E nessa playlist infantil não podia faltar a música Mãezinha do Céu. Hoje vamos recordar esse clássico na voz da dupla Álvaro e Daniel. Na sequência, vem também o Cantinho da Criança com a faixa Cuida de Mim, Mãezinha do Céu. Parte do álbum Cantinho Musical do ano de 1997.

0: Você ouviu a música com o Cantinho da Criança, Cuida de Mim, e também Álvaro e Daniel passou por aqui com a canção Mãezinha do Céu. Como é bom poder recordar da nossa infância, recordar de músicas que marcaram essa fase da nossa vida. E a próxima participação especial em nosso programa é do Padre Carlos, que vai contar como nasceu a música Xandaralim, Daralim e Canda.
1: Em um encontro de evangelizadores infantis, Padre Jonas disse: para salvarmos as crianças desse mundo, é preciso levá-las ao batismo no Espírito Santo. Depois dessa frase, eu fui para a capela e comecei a rezar, pedindo a Deus que me desse a graça de levar as crianças ao batismo no Espírito Santo. Então comecei a rezar dizendo: Papai do Céu, Mamãe do Céu, manda por Jesus o teu Espírito. E depois veio, logo em seguida, a melodia Xandaralim, Daralim e Canda. E aí então surgiu essa linda música que até hoje tem feito efeito no coração de muitas crianças e muitos adultos, para a glória de Deus.
0: Hoje vamos ouvir a versão nas vozes dos filhos do Diácono Nelsinho Correia, essa música lindíssima, que é também uma oração. E em seguida, você vai curtir O Reino de Deus, do álbum Boa Notícia, lançado no ano de 2002 pelo Coral Infantil Do Ré Mi.

0: Clássicos Canção Nova vai para um breve intervalo, mas daqui a pouquinho eu volto com você trazendo muito mais música.
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12: Viva com Nosso Senhor no fundo da sua alma. Adore-o e ofereça-lhe tudo o que você estiver prestes a fazer a cada momento, fazendo tudo com amor. Santa Teresa dos Andes.
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Eu sou Sheila Cristiane e estou de volta com Clássicos Canção Nova. Hoje estamos recordando aquelas músicas que fizeram parte da evangelização de muitas crianças, de uma fase da vida que não volta mais, mas como é bom recordar. E olha só quem vem lá do ano de 1981. Quem já era nascido nessa época? Bom, eu não era ainda não, viu? Eu nasci no ano de 85, mas ouvi demais essa canção. Padre Zezinho com a música Jiboia, do LP Lá da Terra do Contrário. Gente, o disco era uma experiência completa. O encarte do vinil trazia desenhos coloridos, sugestões de encenações e até espaço para as crianças soltarem a imaginação e também desenharem. Padre Zezinho já contou que considera esse um trabalho duradouro, também pela qualidade dos arranjos feitos pelo maestro Antônio Duran. E olha, quero dizer pra você, viu? Lá em casa eu tenho dois filhos, que é o Theo e o Heitor. E apesar dessa canção ser do ano de 81, os meus filhos também conhecem. Você coloca aí pros seus netos, filhos, sobrinhos. Já fez essa experiência de colocar no Spotify, você encontra esse trabalho do Padre Zezinho, o CD, na época era o disco, né? O LP, Lá na Terra do Contrário. Com canções engraçadas, de ensinamento, vale muito a pena investir na evangelização das nossas crianças, na formação e na educação também dos nossos filhos. Você vai curtir aqui no Clássicos Canção Nova também junto com a gente a canção Louvem a Deus com os Pescadores Kids. Esse projeto nasceu em 2008 em parceria com a Renovação Carismática Católica, a Catequese e a Escola Santo André. As canções chegaram a diversas regiões do Brasil e também ultrapassaram fronteiras, alcançando países como a Argentina, Itália, Venezuela, Estados Unidos, México, Paraguai e também o Canadá. E a gente curte duas canções que de fato fazem parte da nossa história. Vamos ouvir? Padre Zezinho, a Jiboia e na sequência Pescadores Kids com a canção Louvem a Deus.

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2: 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Vem chegando mais clássicos para você que está comigo na sintonia. Fique agora com a música O Palhaço do Amor, do grupo Família dos Anjos, um projeto de evangelização infantil criado por Dalvimar Galo e lançado pela gravadora Codemook. Na sequência, você também vai curtir Ziza Fernandes cantando O Tamanho de Deus.

0: família dos anjos, quanta alegria, a verdadeira alegria, aquela que vem somente de Deus. Toda família que tem Deus tem alegria, e a família dos anjos é a maior prova disso. Bem, vamos ficando por aqui. Por enquanto é só, mas nos veremos outra vez, eu prometo. Ah, e a família dos anjos também promete. E promessa é dívida, não é? Bem, crianças, vocês são especiais. Espero encontrá-los no próximo episódio da Família dos Anjos. Não vejo a hora de encontrar vocês novamente. Até logo. Fiquem com Deus. Estudem, obedeçam o papai e a mamãe. Um grande beijo. E até breve.
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2: Clássicos Canção Nova vai ficando por aqui. Agradeço a sua companhia, a sua sintonia. É sempre muito bom ter você junto comigo nesta hora, recordando canções que marcaram época e de maneira especial hoje, né? Marcou também uma fase da nossa vida e como é bom também ir passando tudo aquilo que nós vivemos, experiências, canções que marcaram a nossa história para os nossos filhos, sobrinhos, netos. Faça essa experiência, evangelize as crianças. Leve Deus para as crianças através da música, através de histórias, através da leitura, através de desenhos. Leve Deus para as nossas crianças. Deus abençoe você. Até o próximo clássico, se Deus quiser. Tchau, tchau.

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4: Sabemos que tudo contribui para o bem daqueles que amam a Deus, daqueles que são chamados segundo o seu desígnio. Carta de São Paulo aos Romanos, capítulo 8, versículo 28.
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1: 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Ele já sabe onde você vai chegar. Santa Teresinha do Menino Jesus.
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1: O Brasil vai decidir seu próximo presidente em segundo turno. O senador Flávio Bolsonaro e o presidente Lula voltam a disputar a presidência do país no dia 25 de outubro. A diferença entre os dois candidatos no primeiro turno foi de cerca de 2 milhões e meio de votos. Flávio Bolsonaro teve 47% dos votos válidos e Lula registrou 45% dos votos. Pix automático poderá ser usado em contas salário a partir de 1º de julho de 2027. A possibilidade é uma das atualizações da resolução do Banco Central. Hoje, quem recebe o salário nesse tipo de conta precisa antes transferir o dinheiro para outra conta do mesmo titular. Com a mudança, esses pagamentos poderão sair direto da conta salário. Eleições 2026, quem deixou de comparecer às urnas no primeiro turno pode votar no segundo.
2: A abstenção no último domingo foi a maior já registrada em um primeiro turno desde 1998. Naquele ano, o percentual foi de 21,5%, de acordo com o Tribunal Superior Eleitoral. Cada turno é uma eleição independente, portanto, quem deixou de ir às urnas no primeiro turno pode votar normalmente no segundo. Mas para isso é preciso estar com título regular. Agora, o eleitor que deixou de justificar a ausência pelo e-título é obrigado a regularizar a situação eleitoral, mesmo que vote no segundo turno. O prazo para a justificativa vai até 3 de dezembro. Ela pode ser apresentada pelo serviço de autoatendimento do site do TSE ou em um cartório eleitoral. É obrigatório levar um documento que comprove o motivo da ausência, como um atestado médico ou passagem aérea. O eleitor em viagem no exterior tem até 30 dias após o retorno ao Brasil para apresentar a justificativa. Caso o cidadão perca o prazo da justificativa, ele terá que pagar multa de R$3,51 por turno.
1: O Papa Leão XIV visitará a cidade de Assis, na Itália, no dia 27 de outubro, para encerrar o Encontro Internacional pela Paz, organizado pela Comunidade de Santo Egídio. O evento vai celebrar o aniversário de 40 anos do Encontro Interreligioso de Oração pela Paz, convocado pelo Papa São João Paulo II em 1986. A Conferência Episcopal Argentina apresentou o site oficial e as redes sociais da visita apostólica do Papa à Argentina, que acontecerá de 8 a 11 de novembro. O conteúdo traz informações sobre a visita, os diferentes lugares que receberão o Papa e a programação de atividades em cada lugar. Fiéis já podem se inscrever para participar das celebrações que o Papa fará na Argentina. Da Central de Jornalismo Canção Nova, Ana Elisa Castro.
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12: O Senhor deu, o Senhor tirou. Como foi do agrado do Senhor, assim aconteceu. Seja bendito o nome do Senhor. Livro de Jó, capítulo 1, versículo 21.
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Que a paz de Jesus e o amor de Maria cheguem até o seu coração nesse momento onde nós vamos rezar. Nós nos reunimos nessa hora para rezar. Sou eu, seminarista Guilherme, membro da comunidade Canção Nova. Tenho a alegria de estar com você nesse dia, nesse momento, para rezarmos juntos. Quantas são as intenções que nós trazemos em nosso coração. Mas o convite que Deus faz para cada um de nós é nos abrirmos à graça de Deus. E assim, para bem vivermos esse momento de oração, vamos escutar esta canção, pedindo a Nossa Senhora que interceda por nós, pedindo a Nossa Senhora também que traga a paz de Jesus ao nosso coração.

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1: Que bom estarmos juntos. Muitas são as intenções que nós trazemos em nosso coração. Talvez hoje você se encontre com seu coração entristecido, não sei como você está no dia de hoje, mas convido você, da forma que você está e do jeito que você se encontra, a rezar. Então, apresente as suas intenções. Apresente aquilo que você traz no seu coração, apresente a sua família. Vamos rezar pelas nossas famílias, pela paz nas nossas famílias. Quanta guerra, quanta luta, quanta divisão nós vemos hoje aí na humanidade, na sociedade. E nós queremos, nesse texto, rezar pedindo, de fato, que a paz de Jesus alcance os corações. Com muita confiança, nós paramos nesse momento para rezar e para escutar aquilo que também que o Senhor tem para cada um de nós. Rezemos. Vamos dar início ao nosso Santo Terço, traçando sobre nós o sinal da cruz. Pelo sinal da Santa Cruz, livra-nos Deus nosso Senhor dos nossos inimigos. Em nome do Pai, do Filho e do Espírito Santo. Amém. Professemos juntos a nossa fé. Creio em Deus Pai Todo-Poderoso, Criador do céu e da terra, e em Jesus Cristo, seu único Filho, nosso Senhor, que foi concebido pelo poder do Espírito Santo, nasceu da Virgem Maria, padeceu sob Pôncio Pilatos, foi crucificado, morto e sepultado, desceu à mansão dos mortos, ressuscitou ao terceiro dia, subiu aos céus, está sentado à direita de Deus Pai Todo-Poderoso, onde há de vir e julgar os vivos e os mortos. Creio no Espírito Santo, na Santa Igreja Católica, na comunhão dos santos, na remissão dos pecados, na ressurreição da carne, na vida eterna. Amém. Pai nosso que estais no céu, santificado seja o vosso nome. Venha a nós o vosso reino, seja feita a vossa vontade, assim na terra como no céu. O pão nosso de cada dia nos dai hoje. Perdoai-nos as nossas ofensas, assim como nós perdoamos a quem nos tem ofendido. E não nos deixeis cair em tentação, mas livrai-nos do mal. Amém. O anjo do Senhor anunciou a Maria, e ela concebeu do Espírito Santo. Ave Maria, cheia de graça, o Senhor é convosco. Bendita sois vós entre as mulheres. Bendito é o fruto do vosso ventre, Jesus. Santa Maria, Mãe de Deus, rogai por nós, pecadores, agora e na hora de nossa morte. Amém. Eis aqui a escrava do Senhor. Faça-se em mim segundo a vossa palavra. Ave Maria, cheia de graça, o Senhor é convosco. Bendita sois vós entre as mulheres. Bendito é o fruto do vosso ventre, Jesus. Santa Maria, Mãe de Deus, rogai por nós, pecadores, agora e na hora de nossa morte. Amém. E o Verbo divino se fez carne e habitou entre nós. Ave Maria, cheia de graça, o Senhor é convosco. Bendita sois vós entre as mulheres. Bendito é o fruto do vosso ventre, Jesus. Santa Maria, Mãe de Deus, rogai por nós, pecadores, agora e na hora de nossa morte. Amém. Glória ao Pai, ao Filho e ao Espírito Santo, como era no princípio, agora e sempre. Amém. Ó Maria concebida sem pecado, rogai por nós que recorremos a vós. E hoje nós vamos contemplar os mistérios gloriosos. No primeiro mistério glorioso, nós contemplamos a ressurreição de nosso Senhor. Pai nosso que estais no céu, santificado seja o vosso nome. Venha a nós o vosso reino, seja feita a vossa vontade, assim na terra como no céu. O pão nosso de cada dia nos dai hoje, perdoai-nos as nossas ofensas, assim como nós perdoamos a quem nos tem ofendido. E não nos deixeis cair em tentação, mas livrai-nos do mal. Amém. Ave Maria, cheia de graça, o Senhor é convosco. Bendita sois vós entre as mulheres, bendito é o fruto do vosso ventre, Jesus. Santa Maria, Mãe de Deus, rogai por nós, pecadores, agora e na hora da nossa morte. Amém. Ave Maria, cheia de graça, o Senhor é convosco. Bendita sois vós entre as mulheres, bendito é o fruto do vosso ventre, Jesus. Santa Maria, Mãe de Deus, rogai por nós, pecadores, agora e na hora da nossa morte. Amém. Ave Maria, cheia de graça, o Senhor é convosco. Bendita sois vós entre as mulheres, bendito é o fruto do vosso ventre, Jesus. Santa Maria, Mãe de Deus, rogai por nós, pecadores, agora e na hora da nossa morte. Amém. Ave Maria, cheia de graça, o Senhor é convosco. Bendita sois vós entre as mulheres, bendito é o fruto do vosso ventre, Jesus. Santa Maria, Mãe de Deus, rogai por nós, pecadores, agora e na hora da nossa morte. Amém. Ave Maria, cheia de graça, o Senhor é convosco. Bendita sois vós entre as mulheres, bendito é o fruto do vosso ventre, Jesus. Santa Maria, Mãe de Deus, rogai por nós, pecadores, agora e na hora da nossa morte. Amém. Ave Maria, cheia de graça, o Senhor é convosco. Bendita sois vós entre as mulheres, bendito é o fruto do vosso ventre, Jesus. Santa Maria, Mãe de Deus, rogai por nós, pecadores, agora e na hora da nossa morte. Amém. Ave Maria, cheia de graça, o Senhor é convosco. Bendita sois vós entre as mulheres, bendito é o fruto do vosso ventre, Jesus. Santa Maria, Mãe de Deus, rogai por nós, pecadores, agora e na hora da nossa morte. Amém. Ave Maria, cheia de graça, o Senhor é convosco. Bendita sois vós entre as mulheres, bendito é o fruto do vosso ventre, Jesus. Santa Maria, Mãe de Deus, rogai por nós, pecadores, agora e na hora de nossa morte. Amém. Ave Maria, cheia de graça, o Senhor é convosco. Bendita sois vós entre as mulheres, bendito é o fruto do vosso ventre, Jesus. Santa Maria, Mãe de Deus, rogai por nós, pecadores, agora e na hora de nossa morte. Amém. Ave Maria, cheia de graça, o Senhor é convosco. Bendita sois vós entre as mulheres, bendito é o fruto do vosso ventre, Jesus. Santa Maria, Mãe de Deus, rogai por nós, pecadores, agora e na hora da nossa morte. Amém. Glória ao Pai, ao Filho e ao Espírito Santo, como era no princípio, agora e sempre. Amém. Ó meu Jesus, perdoai-nos, livrai-nos do fogo do inferno, levai as almas todas para o céu e socorrei principalmente as que mais precisarem. Ó Maria concebida sem pecado, rogai por nós que recorremos a vós. São José, valei-nos. No segundo mistério glorioso, nós contemplamos a ascensão de Jesus ao céu. Pai nosso que estais no céu, santificado seja o vosso nome. Venha a nós o vosso reino, seja feita a vossa vontade, assim na terra como no céu. O pão nosso de cada dia nos dai hoje, perdoai-nos as nossas ofensas, assim como nós perdoamos a quem nos tem ofendido. E não nos deixeis cair em tentação, mas livrai-nos do mal. Amém. Ave Maria, cheia de graça, o Senhor é convosco. Bendita sois vós entre as mulheres, bendito é o fruto do vosso ventre, Jesus. Santa Maria, Mãe de Deus, rogai por nós, pecadores, agora e na hora da nossa morte. Amém. Ave Maria, cheia de graça, o Senhor é convosco. Bendita sois vós entre as mulheres, bendito é o fruto do vosso ventre, Jesus. Santa Maria, Mãe de Deus, rogai por nós, pecadores, agora e na hora da nossa morte. Amém. Ave Maria, cheia de graça, o Senhor é convosco. Bendita sois vós entre as mulheres, bendito é o fruto do vosso ventre, Jesus. Santa Maria, Mãe de Deus, rogai por nós, pecadores, agora e na hora da nossa morte. Amém. Ave Maria, cheia de graça, o Senhor é convosco. Bendita sois vós entre as mulheres, bendito é o fruto do vosso ventre, Jesus. Santa Maria, Mãe de Deus, rogai por nós, pecadores, agora e na hora da nossa morte. Amém. Ave Maria, cheia de graça, o Senhor é convosco. Bendita sois vós entre as mulheres, bendito é o fruto do vosso ventre, Jesus. Santa Maria, Mãe de Deus, rogai por nós, pecadores, agora e na hora da nossa morte. Amém. Ave Maria, cheia de graça, o Senhor é convosco. Bendita sois vós entre as mulheres, bendito é o fruto do vosso ventre, Jesus. Santa Maria, Mãe de Deus, rogai por nós, pecadores, agora e na hora da nossa morte. Amém. Ave Maria, cheia de graça, o Senhor é convosco. Bendita sois vós entre as mulheres, bendito é o fruto do vosso ventre, Jesus. Santa Maria, Mãe de Deus, rogai por nós, pecadores, agora e na hora da nossa morte. Amém. Ave Maria, cheia de graça, o Senhor é convosco. Bendita sois vós entre as mulheres, bendito é o fruto do vosso ventre, Jesus. Santa Maria, Mãe de Deus, rogai por nós, pecadores, agora e na hora de nossa morte. Amém. Ave Maria, cheia de graça, o Senhor é convosco. Bendita sois vós entre as mulheres, bendito é o fruto do vosso ventre, Jesus. Santa Maria, Mãe de Deus, rogai por nós, pecadores, agora e na hora de nossa morte. Amém. Ave Maria, cheia de graça, o Senhor é convosco. Bendita sois vós entre as mulheres, bendito é o fruto do vosso ventre, Jesus. Santa Maria, Mãe de Deus, rogai por nós, pecadores, agora e na hora da nossa morte. Amém. Glória ao Pai, ao Filho e ao Espírito Santo, como era no princípio, agora e sempre. Amém. Ó meu Jesus, perdoai-nos, livrai-nos do fogo do inferno, levai as almas todas para o céu e socorrei principalmente as que mais precisarem. Ó Maria concebida sem pecado, rogai por nós que recorremos a vós. São José, valei-nos. No terceiro mistério nós contemplamos a vinda do Espírito Santo sobre os apóstolos e Nossa Senhora. Pai nosso que estais no céu, santificado seja o vosso nome. Venha a nós o vosso reino, seja feita a vossa vontade, assim na terra como no céu. O pão nosso de cada dia nos dai hoje, perdoai-nos as nossas ofensas, assim como nós perdoamos a quem nos tem ofendido. E não nos deixeis cair em tentação, mas livrai-nos do mal. Amém. Ave Maria, cheia de graça, o Senhor é convosco. Bendita sois vós entre as mulheres, bendito é o fruto do vosso ventre, Jesus. Santa Maria, Mãe de Deus, rogai por nós, pecadores, agora e na hora da nossa morte. Amém. Ave Maria, cheia de graça, o Senhor é convosco. Bendita sois vós entre as mulheres, bendito é o fruto do vosso ventre, Jesus. Santa Maria, Mãe de Deus, rogai por nós, pecadores, agora e na hora da nossa morte. Amém. Ave Maria, cheia de graça, o Senhor é convosco. Bendita sois vós entre as mulheres, bendito é o fruto do vosso ventre, Jesus. Santa Maria, Mãe de Deus, rogai por nós, pecadores, agora e na hora da nossa morte. Amém. Ave Maria, cheia de graça, o Senhor é convosco. Bendita sois vós entre as mulheres, bendito é o fruto do vosso ventre, Jesus. Santa Maria, Mãe de Deus, rogai por nós, pecadores, agora e na hora da nossa morte. Amém. Ave Maria, cheia de graça, o Senhor é convosco. Bendita sois vós entre as mulheres, bendito é o fruto do vosso ventre, Jesus. Santa Maria, Mãe de Deus, rogai por nós, pecadores, agora e na hora da nossa morte. Amém. Ave Maria, cheia de graça, o Senhor é convosco. Bendita sois vós entre as mulheres, bendito é o fruto do vosso ventre, Jesus. Santa Maria, Mãe de Deus, rogai por nós, pecadores, agora e na hora da nossa morte. Amém. Ave Maria, cheia de graça, o Senhor é convosco. Bendita sois vós entre as mulheres, bendito é o fruto do vosso ventre, Jesus. Santa Maria, Mãe de Deus, rogai por nós, pecadores, agora e na hora da nossa morte. Amém. Ave Maria, cheia de graça, o Senhor é convosco. Bendita sois vós entre as mulheres, bendito é o fruto do vosso ventre, Jesus. Santa Maria, Mãe de Deus, rogai por nós, pecadores, agora e na hora de nossa morte. Amém. Ave Maria, cheia de graça, o Senhor é convosco. Bendita sois vós entre as mulheres, bendito é o fruto do vosso ventre, Jesus. Santa Maria, Mãe de Deus, rogai por nós, pecadores, agora e na hora de nossa morte. Amém. Ave Maria, cheia de graça, o Senhor é convosco. Bendita sois vós entre as mulheres, bendito é o fruto do vosso ventre, Jesus. Santa Maria, Mãe de Deus, rogai por nós, pecadores, agora e na hora da nossa morte. Amém. Glória ao Pai, ao Filho e ao Espírito Santo, como era no princípio, agora e sempre. Amém. Ó meu Jesus, perdoai-nos, livrai-nos do fogo do inferno, levai as almas todas para o céu e socorrei principalmente as que mais precisarem. Ó Maria concebida sem pecado, rogai por nós que recorremos a vós. São José, valei-nos. O quarto mistério glorioso, contemplamos a assunção de Nossa Senhora ao céu. Pai nosso que estais no céu, santificado seja o vosso nome. Venha a nós o vosso reino, seja feita a vossa vontade, assim na terra como no céu. O pão nosso de cada dia nos dai hoje, perdoai-nos as nossas ofensas, assim como nós perdoamos a quem nos tem ofendido. E não nos deixeis cair em tentação, mas livrai-nos do mal. Amém. Ave Maria, cheia de graça, o Senhor é convosco. Bendita sois vós entre as mulheres. Bendito é o fruto do vosso ventre, Jesus. Santa Maria, Mãe de Deus, rogai por nós, pecadores, agora e na hora da nossa morte. Amém. Ave Maria, cheia de graça, o Senhor é convosco. Bendita sois vós entre as mulheres. Bendito é o fruto do vosso ventre, Jesus. Santa Maria, Mãe de Deus, rogai por nós, pecadores, agora e na hora da nossa morte. Amém. Ave Maria, cheia de graça, o Senhor é convosco. Bendita sois vós entre as mulheres. Bendito é o fruto do vosso ventre, Jesus. Santa Maria, Mãe de Deus, rogai por nós, pecadores, agora e na hora da nossa morte. Amém. Ave Maria, cheia de graça, o Senhor é convosco. Bendita sois vós entre as mulheres, bendito é o fruto do vosso ventre, Jesus. Santa Maria, Mãe de Deus, rogai por nós, pecadores, agora e na hora da nossa morte. Amém. Ave Maria, cheia de graça, o Senhor é convosco. Bendita sois vós entre as mulheres, bendito é o fruto do vosso ventre, Jesus. Santa Maria, Mãe de Deus, rogai por nós, pecadores, agora e na hora da nossa morte. Amém. Ave Maria, cheia de graça, o Senhor é convosco. Bendita sois vós entre as mulheres, bendito é o fruto do vosso ventre, Jesus. Santa Maria, Mãe de Deus, rogai por nós, pecadores, agora e na hora da nossa morte. Amém. Ave Maria, cheia de graça, o Senhor é convosco. Bendita sois vós entre as mulheres, bendito é o fruto do vosso ventre, Jesus. Santa Maria, Mãe de Deus, rogai por nós, pecadores, agora e na hora da nossa morte. Amém. Ave Maria, cheia de graça, o Senhor é convosco. Bendita sois vós entre as mulheres, bendito é o fruto do vosso ventre, Jesus. Santa Maria, Mãe de Deus, rogai por nós, pecadores, agora e na hora de nossa morte. Amém. Ave Maria, cheia de graça, o Senhor é convosco. Bendita sois vós entre as mulheres, bendito é o fruto do vosso ventre, Jesus. Santa Maria, Mãe de Deus, rogai por nós, pecadores, agora e na hora de nossa morte. Amém. Ave Maria, cheia de graça, o Senhor é convosco. Bendita sois vós entre as mulheres, bendito é o fruto do vosso ventre, Jesus. Santa Maria, Mãe de Deus, rogai por nós, pecadores, agora e na hora da nossa morte. Amém. Glória ao Pai, ao Filho e ao Espírito Santo, como era no princípio, agora e sempre. Amém. Ó meu Jesus, perdoai-nos, livrai-nos do fogo do inferno, levai as almas todas para o céu e socorrei principalmente as que mais precisarem. Ó Maria concebida sem pecado, rogai por nós que recorremos a vós. São José, valei-nos. E no quinto mistério glorioso, nós contemplamos a coroação de Nossa Senhora como Rainha do céu e da terra. Pai nosso que estais no céu, santificado seja o vosso nome. Venha a nós o vosso reino, seja feita a vossa vontade, assim na terra como no céu. O pão nosso de cada dia nos dai hoje, perdoai-nos as nossas ofensas, assim como nós perdoamos a quem nos tem ofendido. E não nos deixeis cair em tentação, mas livrai-nos do mal. Amém. Ave Maria, cheia de graça, o Senhor é convosco. Bendita sois vós entre as mulheres. Bendito é o fruto do vosso ventre, Jesus. Santa Maria, Mãe de Deus, rogai por nós, pecadores, agora e na hora da nossa morte. Amém. Ave Maria, cheia de graça, o Senhor é convosco. Bendita sois vós entre as mulheres. Bendito é o fruto do vosso ventre, Jesus. Santa Maria, Mãe de Deus, rogai por nós, pecadores, agora e na hora da nossa morte. Amém. Ave Maria, cheia de graça, o Senhor é convosco. Bendita sois vós entre as mulheres. Bendito é o fruto do vosso ventre, Jesus. Santa Maria, Mãe de Deus, rogai por nós, pecadores, agora e na hora da nossa morte. Amém. Ave Maria, cheia de graça, o Senhor é convosco. Bendita sois vós entre as mulheres. Bendito é o fruto do vosso ventre, Jesus. Santa Maria, Mãe de Deus, rogai por nós, pecadores, agora e na hora da nossa morte. Amém. Ave Maria, cheia de graça, o Senhor é convosco. Bendita sois vós entre as mulheres. Bendito é o fruto do vosso ventre, Jesus.

Bendita sois vós entre as mulheres, bendito é o fruto do vosso ventre, Jesus. Santa Maria, Mãe de Deus, rogai por nós, pecadores, agora e na hora da nossa morte. Amém. Ave Maria, cheia de graça, o Senhor é convosco. Bendita sois vós entre as mulheres, bendito é o fruto do vosso ventre, Jesus. Santa Maria, Mãe de Deus, rogai por nós, pecadores, agora e na hora de nossa morte. Amém. Ave Maria, cheia de graça, o Senhor é convosco. Bendita sois vós entre as mulheres. Bendito é o fruto do vosso ventre, Jesus. Santa Maria, Mãe de Deus, rogai por nós, pecadores, agora e na hora de nossa morte. Amém. Ave Maria, cheia de graça, o Senhor é convosco. Bendita sois vós entre as mulheres. Bendito é o fruto do vosso ventre, Jesus. Santa Maria, Mãe de Deus, rogai por nós, pecadores, agora e na hora da nossa morte. Amém. Glória ao Pai, ao Filho e ao Espírito Santo, como era no princípio, agora e sempre. Amém. Ó meu Jesus, perdoai-nos, livrai-nos do fogo do inferno, levai as almas todas para o céu e socorrei principalmente as que mais precisarem. Ó Maria concebida sem pecado, rogai por nós que recorremos a vós. São José, valei-nos. Infinitas graças vos damos, soberana Rainha, pelos benefícios que todos os dias recebemos de vossas mãos liberais. Dignai-vos agora e para sempre tomarmos debaixo do vosso poderoso amparo, e para mais vos obrigar, vos saudamos com a Salve Rainha. Salve Rainha, Mãe de Misericórdia, vida, doçura e esperança nossa salve. A vós bradamos, degradados filhos de Eva. A vós suspiramos, gemendo e chorando neste vale de lágrimas. Eia, pois, advogada nossa, esses vossos olhos misericordiosos a nós volvei. E depois desse desterro, mostrai-nos, Jesus, bendito o fruto do vosso ventre. Ó clemente, ó piedosa, ó doce e sempre Virgem Maria, rogai por nós, Santa Mãe de Deus, para que sejamos dignos das promessas de Cristo. Amém. Muito obrigado a você que rezou conosco. Foi uma alegria estar com você no final desse dia e chegar até a sua casa juntos com Nossa Senhora, com muita fé em nosso coração. Que Deus abençoe você, que você tenha uma noite abençoada e amanhã um dia cheio da graça de Deus.

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1: Quando voltei para a Igreja Católica, eu percebi que eu senti falta de duas coisas: da Eucaristia e de Nossa Senhora.

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8: 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Um bom dia para você, ouvinte da Rádio Canção Nova. Seja bem-vindo, seja bem-vinda. Começa agora o programa Madrugada Amiga. Eu, Padre Toninho, missionário da comunidade Canção Nova, te faço companhia até uma da manhã. Que bom estarmos juntos. Onde você estiver agora, seja em casa, no seu trabalho ou descansando, você que está na estrada, você que aí está trabalhando, né, como vigia, como frentista, como nós aqui no nosso programa, sempre estamos recebendo aí, né, do pessoal que trabalha de madrugada, sejam todos bem-vindos ao nosso encontro diário aqui pela nossa Rádio Canção Nova. De segunda a sexta, programa Madrugada Amiga, aqui com o Padre Toninho. É uma alegria acolher vocês que estão em sintonia conosco. Um abraço também para todas as pessoas aqui do Vale do Paraíba, onde se encontra a Rádio Canção Nova, e por toda a Rede Canção Nova de Rádio, através das nossas emissoras espalhadas por todo o Brasil, como Gravatá, Pernambuco, Vitória da Conquista, Bahia, Curitiba, Paraná, Nova Esperança também no Paraná, e aqui em São Paulo, Rádio América, São José dos Campos, Paulínia, São José do Rio Preto e também Brasília, Distrito Federal. São tantas rádios, são tantas pessoas que nos acompanham, Brasil e além Brasil. E é claro, você que também nos acompanha pela internet, exatamente. via internet, nós chegamos em tantos lugares neste mundo de meu Deus. Então, sejam todos bem-vindos para o nosso encontro. Madrugada Amiga só está começando. Fique conosco, vamos rezar por você nas suas intenções neste dia. O programa Madrugada Amiga agora traz o santo do dia. Hoje, no Brasil, nós comemoramos com muita alegria a nossa padroeira, Nossa Senhora da Conceição Aparecida. Então hoje, aqui no Madrugada Amiga, vamos conversar sobre a história desta devoção popular em nosso país. Você tem devoção a Nossa Senhora Aparecida? Então vai gostar desse programa de hoje. Mas antes de qualquer coisa, vamos começar este nosso dia invocando o Espírito Santo, como nos ensina o Padre Jonas da Bíblia, a saudar os nossos, o Espírito Santo. Bom dia, Espírito Santo, o que vamos fazer juntos hoje? Então eu convido você, meu irmão, minha irmã, neste momento, a fechar os seus olhos, colocar a mão sobre o seu coração, clamar: Vinde, Espírito Santo, enchei os corações dos vossos fiéis, acendei neles o fogo do vosso amor. Enviai o vosso Espírito, tudo será criado e renovareis a face da terra. Oremos. Deus, que instruísse os corações dos vossos fiéis com a luz do Espírito Santo, fazei que apreciemos retamente todas as coisas segundo o mesmo Espírito e gozemos sempre da sua consolação. Por Cristo, Senhor nosso. Amém. Que o Espírito Santo de Deus, com seus dons, venha em nosso auxílio, venha em nosso socorro para orientar o nosso pensar, o nosso falar, o nosso agir, para que de fato tudo o que fizermos, que o Espírito Santo possa nos inspirar as nossas boas ações. Bom dia, Espírito Santo! O que vamos fazer juntos hoje? Querido irmão, querida irmã, sintonizados aqui pela nossa Rádio Canção Nova, nós espalhamos o amor pelo ar, vamos com música para você. Vinde, Espírito Santo, Vida Reluz, e depois, Nando Mendes, Cenáculo de Amor. Música.

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Você escutou essas duas belíssimas canções, Com a Vida Reluz, Vinde Espírito Santo e depois Nando Mendes, Cenáculo de Amor. Você está acompanhando aqui o programa Madrugada Amiga, que hoje está celebrando, junto com a Igreja do Brasil, a festa da nossa padroeira, nossa mãe Aparecida. Talvez você já conheça muito bem a história desta aparição. Ou, quem sabe, você que esteja ouvindo hoje pela primeira vez nosso programa, não sabe muito bem ainda sobre essa história. Mas não importa. Para quem já sabe, vamos recordar. E quem não conhece, vai poder ouvir a origem desta devoção tão bonita para o povo brasileiro. Na manhã de 12 de outubro de 1717, três pescadores lançaram seus barcos no rio Paraíba. Eles tinham sido encarregados de trazer peixes para o banquete que se realizaria no dia seguinte na cidade de Guaratinguetá, por ocasião da visita do Conde Assumar, Dom Pedro de Almeida, Portugal, governante da Capitania de São Paulo e Minas Gerais, durante uma viagem à Vila Rica. Os três pescadores, sendo eles Domingos Garcia, João Alves e Felipe Pedroso, pareciam não ter sorte naquela manhã. Após várias tentativas infrutíferas, já quase desistindo, João Alves tentou novamente. Jogou sua rede nas águas do rio e lentamente a puxou para cima. Havia pescado alguma coisa, mas não era peixe. Parecia uma espécie de madeira. Quando tirou da rede, o pedaço de madeira parecia fazer parte de uma estátua da Virgem Maria, infelizmente sem cabeça. Ao lançar novamente a rede, desta vez João Alves encontrou outro pedaço de madeira, de forma arredondada, que parecia precisamente a cabeça da mesma estátua. Tentou juntar os dois pedaços e percebeu que se encaixavam perfeitamente. Como que atraído por um impulso, João Alves lançou outra vez a rede nas águas, mas ela tinha ficado tão pesada que não conseguia tirá-la, por estar lotada de peixes. Então, seus companheiros lançaram também suas redes nas águas e a pesca daquele dia foi realmente abundante. Então, essa história, meu querido irmão, minha querida irmã, você que está nos ouvindo aqui pela nossa Rádio Canção Nova, como o nosso Deus é um Deus providente e como Nossa Senhora intercedeu na vida daqueles três pescadores, como nós podemos perceber nisso a manifestação de Deus para o povo brasileiro. Por isso, meu irmão, minha irmã, neste dia dedicado à nossa mãe Aparecida, que possamos olhar para a nossa história, para a história deste povo brasileiro, que a partir deste ano de 1717 tem como Maria a nossa mãe. E através das águas do rio Paraíba, a pesca milagrosa aconteceu. Nós podemos fazer aqui memória até daquela pesca milagrosa, quando Pedro e seus companheiros passaram a noite inteira lançando as redes e não pescaram nada. E pela voz do Mestre Jesus, eles lançaram e a quantidade de peixes foi enorme. Isto é a fé, meu irmão, isto é a fé, minha irmã, e que Nossa Senhora nos ajude também a lançarmos, não nos cansarmos de lançar as redes, para que possamos viver bem a nossa vida e alcançar as graças necessárias para a nossa caminhada de fé. Você sintonizado aqui pela nossa Rádio Canção Nova? Vamos com mais música neste dia da nossa padroeira? Márcio Todeschini, Um Olhar Sereno, e depois Aline Brasil, Bênçãos que Não Têm Fim.

Querido irmão, querida irmã, sintonizados aqui neste início de dia 12 de outubro de 2026, feriado no Brasil, padroeira da nossa terra, nesta terra de Santa Cruz, chamada Brasil, Nossa Senhora Aparecida, ainda sobre a experiência dos pescadores com a Virgem Maria. O relato histórico nos diz que, no dia seguinte, os três pescadores juntaram os dois pedaços da estátua, limparam-nos dos detritos do rio e Felipe Pedroso a colocou na sua humilde casa. Em pouco tempo, a notícia da pesca milagrosa se difundiu pelas cidades vizinhas e todas as noites um grupo cada vez maior de simples pescadores começaram a ir prestar homenagem à Virgem Maria e rezar o terço. Eles deram-lhe o nome de Aparecida, que apareceu. Com o passar do tempo, a multidão tornou-se tão numerosa que a casa do pescador não a podia conter mais. Por isso foi construído um primeiro oratório e depois, em 1737, uma capela maior. Foram muitos os testemunhos de graças e milagres alcançados naquele pequeno santuário. Para você ver, meu querido irmão, minha querida irmã, como que a devoção à Nossa Senhora Aparecida ela foi crescendo, até chegar hoje no que nós somos. Se você já veio aqui ao Santuário Nacional de Nossa Senhora Aparecida, ver a imensidão daquele santuário. Se você vai lá na Basílica Velha, né, como eu gosto muito de ir lá na Basílica Velha rezar, como eu fecho os olhos e fico fazendo memória, como que era antigamente, lá há mais de 100 anos atrás, quando começou tudo. Então é muito bonito ver a nossa história. Então eu convido você, neste nosso

Nossa Mãe Aparecida. Agora vamos de música para você que sintonizados aqui na nossa Rádio Canção Nova. Mãe Aparecida, com a nossa querida Adriana Arides. E você curte então esta belíssima canção. Programa Madrugada Amiga, aqui pela nossa Rádio Canção Nova.

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Esse é o programa Madrugada Amiga e eu, Padre Toninho, sou a sua companhia até a uma da manhã. Hoje, 12 de outubro, estamos falando sobre a nossa padroeira do Brasil, Nossa Senhora Aparecida. Em 1834 foi iniciada então a construção de uma igreja maior, a atual Basílica Velha, como falei para você agora há pouco, concluída em 1888, e a estátua foi transferida. Em 1904, a imagem foi coroada a pedido do Papa Pio X. Em 1908, a igreja recebeu o título de Basílica

menor, sagrada em 1909. Em 1930, o Papa Pio XI a elevou à Basílica, declarando Nossa Senhora Aparecida padroeira do Brasil. O Papa, o nosso saudoso e querido Papa João Paulo II, foi o primeiro Papa a visitar o Santuário de Aparecida. Em julho de 1980, eu lembro muito bem, eu tinha 14 anos nessa época. Olha, minha gente, eu era um adolescente, mas já estava na vida de igreja. Eu lembro muito bem, a primeira vez que João Paulo II veio ao Brasil foi visitar o nosso santuário. Durante então a sua peregrinação apostólica, disse: o que buscavam os antigos romeiros? O que buscam os peregrinos de hoje? Aquilo mesmo que buscavam no dia mais ou menos remoto do batismo: a fé e os meios de alimentá-la. Buscam os sacramentos da igreja, sobretudo a reconciliação com Deus e o alimento eucarístico, e voltam revigorados e agradecidos à Senhora, Mãe de Deus e nossa. Oh, meu irmão, minha irmã, como é bonito. Eu faço essa experiência mensalmente, ir ao santuário, aqui de Cachoeira, pertinho aqui, 20, 25 minutos de carro. Eu fico olhando, quando estou ali diante da imagem pequenina de Aparecida, e passam tantos romeiros ali em frente à imagem, são tantas emoções. Romeiros que entram pagando promessas, romeiros que estão ali chorando, agradecendo a Virgem Maria pela graça alcançada. Como é bonito ver a devoção do nosso povo brasileiro. Então, se você, meu irmão, minha irmã, quer viver bem a sua experiência de fé, se você já conhece o santuário, muito bem. Se você não conhece, faça esse propósito de um dia vir conhecer este santuário dedicado à Nossa Senhora Aparecida. Então, que Deus abençoe você, que Nossa Senhora também interceda por nós neste dia, e peçamos que ela rogue por nosso país, para que o nosso país seja esta terra de Santa Cruz. E vamos com música para vocês sintonizados aqui na nossa Rádio Canção Nova: Ramon e Rafael com Eliana Ribeiro, A Padroeira, e depois Rodrigo Ferreira, Santuário.

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Hoje, motivo de festa, de alegria para nós, povo brasileiro. Celebramos a nossa padroeira, Nossa Senhora Aparecida. Que bom vermos a devoção do nosso povo. Eu morei muitos anos em Portugal, de um modo especial, 4 anos em Fátima. E quando chegava maio, 13 de maio, muitas pessoas de norte a sul de Portugal saíam em peregrinação rumo ao santuário. Aqui no Brasil também não é, não ficamos atrás. Tantas pessoas que saem aqui de São Paulo e muitos lugares e vão em Romaria para a Basílica. Aqui de Cachoeira mesmo, quantos irmãos nossos aqui saem de madrugada, né, vão até Aparecida a pé para pagar suas promessas, isso e aquilo. Como é bonito ver, né, o povo pela rodovia Dutra andando em direção tanto do Rio para São Paulo, como de São Paulo para o Rio, porque a Basílica fica nesse meio, né, entre Rio e São Paulo. Então, como é bom nós vermos a devoção do nosso povo. Então, agora o nosso programa traz um momento mariano. Nada mais justo do que hoje, padroeira do Brasil, Nossa Senhora Aparecida, rezarmos a nossa mãe Aparecida. Lembrai-vos, ó clementíssima mãe Aparecida, que nunca se ouviu dizer que algum daqueles que têm a vós recorrido, invocado o vosso santíssimo nome e implorado vossa assistência e reclamado o vosso socorro, fosse por vós abandonado. Animados com esta confiança, a vós recorremos. Livrai-nos de tudo que possa ofender-vos e a vosso santíssimo Filho Jesus. Preservai-nos de todos os perigos da alma e do corpo. Dirigi-nos em todos os negócios espirituais e temporais. Livrai-nos da tentação do demônio, para que, trilhando o caminho da virtude, possamos um dia ver-vos e amar-vos na eterna glória, por todos os séculos dos séculos. Amém. Nossa Senhora Aparecida, rogai por nós. Vocês sintonizados aqui na nossa rádio Canção Nova, nós espalhamos o amor pelo ar e hoje mais do que nunca neste dia tão bonito para nós brasileiros, padroeira do Brasil, Nossa Senhora Aparecida, vamos com mais música para vocês sintonizados aqui na nossa rádio. Padre Ezequiel, Senhora de Aparecida. Música.

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1: Programa Madrugada Amiga aqui pela nossa rádio Canção Nova. Trago então uma mensagem para você, meu irmão, minha irmã, sintonizados aqui na rádio Canção Nova. Como eu costumo dizer desse quadro, é palavra de vida eterna. E qual é a palavra de vida eterna que eu quero trazer para você meditar neste dia? Um tema é: todos os povos, nações, homens e mulheres são filhos de Deus. O povo de Israel era o povo eleito de Deus. Ao ver o seu sofrimento no Egito, onde era massacrado e escravizado às ordens do faraó, o Senhor, através de Moisés, conseguiu libertá-lo e conduzi-lo em direção à terra prometida, Israel. Com ele, Deus fez uma aliança a quem prometeu amor, fidelidade e proteção. Diante de tantas adversidades, batalhas e inimigos, o povo era desafiado a permanecer fiel ao seu Senhor, amá-lo de todo o coração, com toda a sua alma e forças, e não apostar noutros deuses. Chegada à plenitude dos tempos, o próprio Filho de Deus encarna na história e no nosso tempo e espaço e vem trazer a salvação, não apenas a Israel, mas também oferecê-la a toda a humanidade. Todos os povos, todas as nações, todos os homens e todas as mulheres são filhos de Deus. E a redenção é oferecida a todos, pois todos são da mesma e única família de quem o Senhor é o Criador e Salvador. É palavra de vida eterna. Programa Madrugada Amiga aqui pela nossa rádio Canção Nova. Neste dia tão especial, 12 de outubro, padroeira do Brasil, Nossa Senhora Aparecida. Querido irmão, querida irmã, convido você neste dia a ter um momento especial com Nossa Senhora. Se você puder ir na sua paróquia celebrar, participar da Santa Missa, rezar um terço em honra a Nossa Senhora. Vamos hoje fazer deste dia um dia muito abençoado. Agradecer a Deus pela sua providência para o nosso povo brasileiro. Nós temos uma mãe. Eu fico encantado de ver que Nossa Senhora é nossa mãe por ordem da graça. Quando eu estava em Portugal, o Papa Francisco, quando foi canonizar os pastorinhos, ele disse em alto e bom tom na praça para mais quase 1 milhão de pessoas: temos mãe. No Brasil também nós podemos assim dizer: temos mãe. E através desta mãe que eu peço hoje que ela interceda por cada um de nós. Então já vou me despedindo de você. Primeiramente agradecer você, querido ouvinte, que estão conosco diariamente aqui pela nossa rádio Canção Nova, neste Brasil e além Brasil. Eu peço hoje que Nossa Senhora interceda junto ao seu filho, Jesus, por você, pela sua família, diante das suas necessidades, para que você, meu irmão, minha irmã, não esmoreça, mas lembre-se daquela passagem das bodas de Caná, quando Nossa Senhora disse para aqueles serventes: fazei tudo o que ele vos disser. Não se esqueça que para sermos filhos de Nossa Senhora, devotos de Nossa Senhora, precisamos ser obedientes ao seu Filho Jesus. Me despeço então de você pedindo a bênção do Senhor, hoje, de um modo especial, pedindo a intercessão de Nossa Senhora Aparecida na sua vida. O Senhor esteja convosco, Ele está no meio de nós. E que desça sobre você, sobre sua casa, sobre a sua família, se estendendo para todos os seus familiares a bênção do Deus Todo-Poderoso, Pai, Filho e Espírito Santo. Amém. Fique na paz do Senhor Jesus, com o amor de sua Mãe Maria Santíssima, e até o nosso próximo encontro.
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4: O endividamento bateu recorde e atingiu 85% das famílias.
5: Pesquisa de endividamento e inadimplência do consumidor, divulgada pela Confederação Nacional do Comércio de Bens e Serviços e Turismo, mostrou que 82% das famílias brasileiras tinham dívidas a vencer em agosto de 2026, patamar recorde pelo 7º mês consecutivo. Entre as famílias com renda de até 3 salários mínimos, o endividamento chegou a 85%. 85% e a inadimplência subiu para quase 40%, avanço registrado entre todas as faixas de renda. Silvana Pugedo, especialista em gestão administrativa financeira e diretora de relações institucionais no CRAMG, Conselho Regional de Administração de Minas Gerais, fala sobre como o medo de não conseguir pagar as contas pode afetar o desempenho de uma pessoa no trabalho e destaca por que falar de saúde financeira também passou a ser importante na organização.
6: Não dá mais para fingir que a gente separa o CPF do CNPJ. Se a vida financeira vai mal, a saúde mental vai junto. O estresse financeiro gera uma ansiedade crônica. No trabalho, isso se traduz naquela sensação de cabeça longe. A pessoa comete mais erros bobos, perde prazos, fica irritada com facilidade e a produtividade despenca. E sobra pouca energia mental para focar no serviço. Mas hoje a gente entende que um boleto atrasado tira tanto o sono de um trabalhador quanto uma cobrança por metas. Falar de dinheiro em um ambiente corporativo virou uma questão de saúde pública e de cuidado com a pessoa.
5: O levantamento também aponta que 19% das famílias comprometem mais da metade da renda com dívidas e que o tempo médio de atraso das contas subiu para 65 dias. Agência Rádio Web, produção e reportagem, Priscila Mendes.
4: A Conferência Episcopal Argentina apresentou o site oficial e as redes sociais da visita apostólica do Papa Argentina, que acontece de 8 a 11 de novembro. O conteúdo traz informações sobre a visita, lugares diferentes que vão receber o Papa e a programação em cada localidade. Fiéis também já podem se inscrever para participar das celebrações que o Papa fará nesse país. Leão XIV também visitará a cidade de Assis, na Itália, pela terceira vez em 27 de outubro próximo, para encerrar o Encontro Internacional pela Paz, organizado pela Comunidade de Santo Egídio. O evento vai celebrar o aniversário de 40 anos do Encontro Interreligioso de Oração pela Paz, convocado pelo Papa São João Paulo II em 1986. Da Central de Jornalismo Canção Nova, Ana Elisa Castro.
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14: Que alegria estarmos juntos mais uma vez aqui na Rede Canção Nova de Rádio. Eu sou Dauana Salles, missionária da comunidade Canção Nova, e a partir de agora estou com você no Mensagens e Canções. Seja muito bem-vindo você que nos acompanha pela sintonia da Rede Canção Nova de Rádio. Acolho você também que está pelo site radio.cancaonova.com ou ainda pelo aplicativo de celular Rádio Canção Nova. E neste dia quero trazer para você a palavra do Senhor que está lá no Evangelho segundo São Lucas, capítulo 1, versículo 42. Bendita és tu entre as mulheres e bendito é o fruto do teu ventre.

E chegou a hora de rezarmos com o Salmo aqui no nosso programa. Cantai ao Senhor Deus um canto novo, porque Ele fez prodígios. Já convido você a olhar para a sua vida e perceber os prodígios de Deus na sua história e cantar para Ele um louvor neste dia. Vamos juntos meditar este Salmo de hoje, que é o Salmo 97. Cantai ao Senhor Deus um canto novo, porque Ele fez prodígios. Sua mão e o seu braço forte e santo alcançaram-lhe a vitória. O Senhor fez conhecer a salvação e às nações sua justiça. Recordou o seu amor sempre fiel pela casa de Israel. Os confins do universo contemplaram a salvação do nosso Deus. Aclamai o Senhor Deus, ó terra inteira, alegrai-vos e exultai. Cantai salmos ao Senhor ao som da harpa e da cítara suave. Aclamai com os clarins e as trombetas ao Senhor, o nosso Rei. Este é o convite do salmista hoje para nós, para cantarmos a Deus um canto novo, uma canção nova. Vamos bendizer ao Senhor o que são as maravilhas dEle, os prodígios que o Senhor tem realizado na sua história, na sua vida, e a esperança que nele depositamos diante daquilo que hoje vivemos, diante daquilo que hoje trazemos como intenções, como necessidades. Reconhecemos que Deus tem feito grandes coisas e tem manifestado a sua salvação na nossa vida, como ele fez lá no Antigo Testamento, sua justiça, seu amor pela casa de Israel, também na nossa história, também hoje, neste tempo atual, neste dia que se chama hoje, Deus continua a manifestar o seu poder, seus prodígios, sua salvação, seu amor fiel a mim, a você. Por isso, com toda a criação, nós podemos cantar a Deus um canto novo, nos alegrarmos nele, porque ele tem feito grandes coisas em nosso favor. Chegando música para você no Mensagens e Canções.

nossa mensagem do dia aqui no nosso programa é sobre Maria. Está lá no portal cancaonova.com e diz: Maria é presença real e discreta. Monsenhor Jonas Abip, em um dos seus escritos, se refere a Nossa Senhora como aquela que é uma presença real e discreta na nossa vida de operários de Deus. De fato, quando nos dirigimos a ela, estamos falando com a Mãe, e esse relacionamento aberto, íntimo, é a nossa forma de oração. É exatamente isso que sentimos ao nos aproximar de Maria, quando rezamos o Santo Terço e outras práticas devocionais. Sua presença não tolhe nem inibe, antes nos devolve à nossa originalidade, ou seja, a nós mesmos, e a missão para que fomos criados. Com ela, posso ser livre, rir ou chorar, e nada pode nos separar, pois quanto mais somos íntimos da Virgem Santíssima, tanto mais somos de nosso Senhor Jesus. Chegando música para você no Mensagens e Canções. Música.

0: Nosso programa Mensagens e Canções vai para um breve intervalo e já a gente volta.
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5: 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Santa Giana Beretta Mola.
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5: Rádio Canção Nova, espalhando o amor pelo ar, nós seguimos por aqui. Para você que está chegando agora, seja muito bem-vindo. Este é o programa Mensagens e Canções. E eu, Dauana Salles, fico com você até as 2 da manhã nesta madrugada. E hoje o nosso modelo de santidade não poderia ser outro, não é? É ela com o título de Nossa Senhora Aparecida. Ela que é carinhosamente chamada no Brasil como padroeira, apresentada em uma imagem de Nossa Senhora da Conceição, vestida com um manto azul e uma coroa, dados anos mais tarde do primeiro milagre pela princesa Isabel. Dom Pedro de Almeida, governante da Capitania de São Paulo e Minas do Ouro, passava por Guaratinguetá, São Paulo, quando viajava para Vila Rica, em Minas Gerais. A população organizou uma festa para receber o Conde de Assumar. Para prepararem a comida, pescadores foram para o Rio Paraíba com a difícil missão de conseguirem muitos peixes para a comitiva do governador. Mesmo não sendo tempo de pesca, Domingos Garcia, Felipe Pedroso e João Alves, sentindo o peso de sua responsabilidade, fizeram uma oração pedindo a ajuda da Mãe de Deus. Depois de tentar várias vezes, sem sucesso, na altura do Porto Itaguaçu, já desistindo da pescaria, João Alves lançou a rede novamente. Não pegou nenhum peixe, mas apanhou a imagem de Nossa Senhora da Conceição, porém, faltando a cabeça. Emocionado, lançou de novo a rede e dessa vez pegou a cabeça, que se encaixou perfeitamente na pequena imagem. Só esse fato já foi um grande milagre, mas após este achado, eles apanharam tamanha quantidade de peixes que tiveram que retornar ao porto com medo de a barca virar. Os pescadores chegaram a Guaratinguetá eufóricos e emocionados com o que presenciaram, e toda a população entendeu o fato como uma intervenção divina. Assim aconteceu o primeiro de muitos milagres pela ação de Nossa Senhora Aparecida. A imagem ficou na casa de Felipe Pedroso por 15 anos. Ali, os amigos e vizinhos se encontravam para rezar a Nossa Senhora da Conceição. Graças e mais graças começaram a acontecer e a história se espalhou Brasil afora. E hoje nós temos aquele grande e belo santuário dedicado a Nossa Senhora da Conceição Aparecida. Que ela interceda por nós em nossas necessidades. Nossa Senhora Aparecida, rogai por nós. Música.

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E o nosso momento oracional de hoje, chegando aqui para você no Mensagens e Canções, a gente quer junto com você apresentar ao Senhor as nossas intenções pelas mãos de Nossa Senhora Aparecida. Em nome do Pai, do Filho e do Espírito Santo. Amém. Ó incomparável Senhora da Conceição Aparecida, Mãe de Deus e minha Mãe, Rainha dos Céus, Advogada dos Pecadores, Refúgio e Consolo dos Aflitos e Atribulados, Virgem Santíssima, cheia de poder e bondade, lançai sobre nós um olhar favorável, para que sejamos socorridos em todas as necessidades. Lembrai-vos, Mãe Aparecida, que não se consta que de todos os que têm a vós recorrido, invocado o teu nome e implorado vossa singular proteção, fosse por vós abandonado. Animado com esta confiança, a vós recorro. Tomo-vos hoje para sempre por minha mãe, minha protetora, minha consolação, minha esperança e luz na hora da morte. Assim, pois, Senhora, livrai-me de tudo o que possa ofender-vos e a vosso Filho e meu Redentor, Jesus Cristo. Soberana Senhora, dignai-vos dirigir-nos em todos os negócios espirituais e temporais. Livrai-nos da tentação do demônio, para que, trilhando o caminho da virtude, pelos merecimentos de vossa puríssima virgindade e do preciosíssimo sangue de vosso Filho, vos possamos ver, amar e gozar na eterna glória por todos os séculos dos séculos. Amém. Nossa Senhora Aparecida, rogai por nós. Música.

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1: E nós estamos chegando ao final deste programa especial de hoje. Alegria estarmos juntos, não é? Considerando as graças de Deus em nosso favor, por meio da intercessão de Nossa Senhora Aparecida. E eu termino com uma frase de São Luís Maria sobre a Virgem Santíssima: a quem Deus quer fazer muito santo, o faz muito devoto de Nossa Senhora. Um ótimo dia para você, fique com Deus e na companhia de Nossa Senhora. Seguimos por aqui, Rádio Canção Nova, nós espalhamos o amor pelo ar. Tchau, tchau.
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7: Eu sou o pão da vida. Quem vem a mim não terá mais fome. E quem crê em mim nunca mais terá sede. Evangelho de São João, capítulo 6, versículo 35.
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8: Olá, você que está na sintonia da Rádio Canção Nova FM 89.1 e por toda a rede de Rádio Canção Nova no Brasil, além Brasil, sejam todos muito bem-vindos. Sou eu, Inácio Filho, missionário da comunidade Canção Nova, e tenho o privilégio de estar com vocês aqui nas madrugadas durante a semana e às vezes também aos finais de semana nas reprises, levando até você pregações que eu tenho a certeza que irão transformar a sua vida. Então vamos lá, vamos deixar de conversa e vamos ao tema do programa de hoje: Nossa Senhora Aparecida, milagres, história e doutrina. Vou repetir: Nossa Senhora Aparecida, milagres, história e Doutrina com o nosso querido professor Rafael Tonon. Pregação essa que aconteceu no dia 1 de maio de 2026. Eu e você vamos ouvir agora.
9: Primeiramente, agradeço muitíssimo a Canção Nova por esse convite, pela oportunidade de estar aqui com vocês. E nós estamos em território mariano, não só aqui na Canção Nova, mas na região. Nós estamos no Vale do Paraíba, estamos a poucos quilômetros do nosso Santuário Nacional de Aparecida aqui no Brasil. E esta reflexão, ela tratará justamente desta devoção a Nossa Senhora Aparecida. Então, é uma oportunidade única, agradeço muitíssimo, né? Eu sou o professor Rafael Tonon, eu sou leigo consagrado da comunidade católica Pantocrator, eu sou de uma comunidade irmã, né? Aqui da Canção Nova, né? Nós temos até uma história juntos com a Canção Nova. A inspiração do nosso fundador veio de uma canção do Monsenhor Jonas. A partir desta canção do Monsenhor Jonas, foi o primeiro impulso para que a nossa comunidade começasse, né? Quando a nossa comunidade completou 25 anos, aqui neste palco, né, nós não sabíamos, foi uma surpresa para nós, Monsenhor Jonas veio cantar ao vivo aqui para nós, esta música que inspirou o início da nossa comunidade. Para nós foi um grande presente, né, de Deus, essa graça de naquela ocasião ter o Monsenhor Jonas aqui. E hoje então nós vamos começar falando de Nossa Senhora Aparecida. Então, me apresentei dizendo que eu sou leigo consagrado, mas também sou casado, sou pai de um menino e uma menina. Muito bem, falar de Nossa Senhora é sempre um desafio. Já lá no início da igreja, os primeiros autores que falaram sobre Jesus, que escreveram sobre Jesus, eles já se deparavam com a grandeza de Nossa Senhora e a dificuldade de falar de Nossa Senhora. E olha que interessante, esses primeiros autores criaram uma frase que resume bem o que é falar de Nossa Senhora. Eles diziam: De Maria nunquam satis. Em latim, em português, fica: De Maria nunca se fala o suficiente. Nós podemos falar o quanto quisermos, mas nós nunca falaremos tudo e nunca falaremos o quanto ela merece. Deus nos deu como mãe aquela que é a filha predileta de Deus Pai, a mãe de Deus Filho e a esposa do Espírito Santo. Antes dela ninguém teve essa graça, depois dela ninguém terá. O que é dela é dela. Por isso que nós a chamamos de cheia de graça. Então, olhando para Nossa Senhora no dia de hoje, nós vamos olhar para ela a partir da nossa realidade, da nossa história aqui no Brasil. Nossa Senhora, em cada lugar, em cada país, ela se mostra de um jeito. E aqui no Brasil, o grande título é o de Aparecida. Existem outros títulos marianos que são importantes, mas Nossa Senhora Aparecida foi proclamada pelo Papa e pelos bispos do Brasil como a padroeira principal do Brasil. E infelizmente, muitos católicos desconhecem o fundamento, a profundidade necessária para se olhar para a nossa padroeira. Nós às vezes não olhamos para a nossa padroeira, né, muito além daquela história que a gente ouve às vezes quando criança, que três pescadores saíram para pescar, um governador português estava passando por aqui, por esta região, então saíram a pescar, nessa pesca apanharam a imagem, depois alguns milagres aconteceram e pronto. Não se sabe, geralmente, muito além disso. Porém, esta devoção, ela nos traz uma série de reflexões muito mais profundas do que isso. Em cada aparição mariana, nós temos aqui na frente a Nossa Senhora de Fátima, o Imaculado Coração, como Nossa Senhora se mostrou em Fátima. É uma aparição importantíssima. Temos Lourdes, temos Guadalupe, temos tantas outras aparições. Em muitos lugares Nossa Senhora apareceu, escolheu um ou mais confidentes com quem ela conversou Então nós temos uma aparição, nós temos o modo como Nossa Senhora se mostrou e temos a mensagem. Mas no Brasil nós temos uma imagem pequenininha. Aqui do meu lado vocês vão ver aqui neste andor, a imagem é uma réplica, né, da imagem original de Aparecida. A imagem original é mais ou menos desse tamaninho. É uma imagem pequenininha, é uma imagem feita de barro, é uma imagem que aqui ela está revestida de manto e coroa. Nós vemos Nossa Senhora geralmente assim, mas a imagem não foi encontrada assim. Ela foi encontrada sem o manto, sem a coroa, só a imagem, uma imagem escurecida, uma imagem sem grande valor artístico. Não é das imagens mais bonitas que existem de Nossa Senhora. Por exemplo, se a gente for fazer uma comparação aqui mesmo, aquela imagem lá está muito mais bonita que essa aqui. Só que acontece que nesta daqui, nós temos a carta que Deus quis escrever para nós brasileiros. O que Deus quis nos dizer está aqui. E Deus escolheu um pequeno objeto representando sua mãe, pequeno, de barro, escurecido e quebrado. Nós temos aqui alguns elementos importantes. Em Aparecida, nós não temos uma aparição. Nossa Senhora não falou com os pescadores diretamente, como falou em Fátima com os pastorinhos, como falou no México com Juan Diego, como falou em Lourdes com a Bernadette Subiru. Como que Nossa Senhora falou com o Brasil? No Brasil, a mensagem está na imagem. A própria imagem é a mensagem. Então nós temos que ler os sinais que estão na imagem e nas circunstâncias do encontro da imagem. É aí que nós brasileiros vamos encontrar o fundamento dessa devoção. Mas para a gente entender bem a mensagem de Deus em Aparecida, nós temos que voltar um pouquinho. A imagem de Aparecida, ela foi encontrada em 1717, há mais de 300 anos atrás. 1717. Só que para entender bem Aparecida, nós temos que voltar, sabe onde? Lá na história daqueles que nos trouxeram a luz do Evangelho. Vocês viram até que o pessoal aqui da Canção Nova que pensou na arte do evento, olha o que eles colocaram aqui atrás. Vocês viram que isso aqui parece azulejo português. E realmente o fundamento da devoção mariana veio de Portugal. Nós recebemos de Portugal o Evangelho, a fé, a devoção e o amor à Nossa Senhora nos veio de lá. Então, às vezes a gente olha para o descobrimento do Brasil como uma simples travessia do mar, com gente buscando ouro, riquezas, mas é mais do que isso. Esses portugueses, eles não arriscavam a sua vida colocando-se em perigo no mar, se não fosse por um objetivo maior. Portugal entendia as navegações não simplesmente como uma maneira de expandir comércio, mas como uma maneira de dilatar o reino de Deus. Portugal nasceu a partir de uma proclamação de independência territorial feita pelo primeiro rei de Portugal, Dom Afonso Henriques. Dom Afonso Henriques, antes de proclamar a independência de Portugal, ele empreendeu uma grande batalha, a chamada Batalha de Ourique, em Portugal. E esta batalha, ela foi cercada de uma série de acontecimentos sobrenaturais. Antes da batalha, Dom Afonso Henriques mandou que a sua tropa se confessasse. Todos deviam se confessar antes de empunhar a espada para lutar pela independência de Portugal. Então, os soldados fizeram isso. E depois, antes da batalha, todos fizeram uma vigília de orações, pedindo a Deus, pedindo a Nossa Senhora, a sua intercessão pelo sucesso desta batalha. Então, o que vai acontecendo? Dom Afonso Henriques acaba se colocando em oração, entrou numa oração profunda, uma oração mais intensa, e nesta oração mais intensa, Dom Afonso Henriques teve uma visão. de Cristo crucificado, cujo sangue escorria pelas suas chagas. E quando o rei olhou para as chagas de Cristo, ele viu o sangue de Cristo correndo, como que em forma de rubis, dando ideia de que aquele sangue é precioso, é redentor. E nesse momento, então, Jesus diz ao rei, ao futuro rei de Portugal: os seus homens querem te aclamar como rei, aceite. E você deve levar a minha fé e a minha cruz ao teu povo e a todos os povos a quem a providência confiar. Ou seja, isso foi no ano de 1139. E Jesus já estava dizendo ao rei de Portugal que a providência divina confiaria outros povos ao reino de Portugal. E que Portugal tinha uma missão divina de levar a cruz de Cristo onde chegassem. Os anos passaram. Em 1500, no dia 22 de abril, chegam as caravelas de Pedro Álvares Cabral aqui, né, no Brasil. Chegou na Bahia, em Porto Seguro, o primeiro local onde os portugueses chegaram. Chegaram no tempo pascal. É o tempo litúrgico mais importante, é o tempo da ressurreição. O que aconteceu para o povo que já vivia aqui no Brasil? Concretizou-se aquela profecia de Isaías que dizia: o povo que andava nas trevas viu uma grande luz. O evangelho chegou aqui. E é curioso que aqui no Brasil, o primeiro ato oficial nesta terra não foi uma aclamação ao rei de Portugal, não foi a assinatura de documentos tomando posse da terra, mas foi a celebração do santo sacrifício da missa. O Brasil foi inaugurado com uma missa. Nesse primeiro altar que foi armado aqui no Brasil, Pedro Álvares Cabral trazia dentro da sua cabine, na caravela, uma imagem de 1 metro de Nossa Senhora, uma imagem de Nossa Senhora da Esperança. Então, o primeiro título mariano a chegar aqui no Brasil foi esse, de Nossa Senhora da Esperança. Essa imagem foi descida da caravela de Cabral, foi colocada no altar da primeira missa. Então nós podemos dizer que o Brasil nasceu católico, eucarístico e mariano. O Brasil nasceu à sombra da cruz e sob o olhar de Maria. É assim que o Brasil nasceu. E se o Brasil quiser cumprir a sua vocação, o Brasil precisa voltar ao seu princípio, que é católico, eucarístico e mariano. É junto do altar, sobre o olhar de Nossa Senhora e vivendo a nossa santa fé, que nós faremos o Brasil ser aquilo que Deus quer que o Brasil seja. E se nós fugirmos disso, fatalmente nós pereceremos. Se o Brasil quiser vencer, a solução não está na economia, a solução não está na política, a solução não está em nada disso, está em voltar ao princípio, em voltar àquilo que a providência de Deus quis para nós. A providência de Deus quis o Brasil assim. A luz do evangelho não chegou em todos os lugares do mundo do mesmo jeito, mas aqui chegou assim. Isso foi no dia 22 de abril, era o dia da Pascuela, tinha acabado de passar a Páscoa. Como que a nossa terra foi batizada? Com o nome de Terra de Santa Cruz. Esse é o nosso nome original, a Terra de Santa Cruz, onde reina Cristo crucificado, o mal não prevalece. Então Cristo tomou posse desta terra, é a Terra de Santa Cruz. E com a Terra de Santa Cruz, é claro, nós tivemos durante o período, né, de toda a história inicial do Brasil, muitos problemas, muitas injustiças, mas também tivemos muita coisa boa que nós não podemos negar. O dom da fé é a maior graça que nós recebemos. E é interessante que a história do Brasil, ela foi começando com uma mistura de raças e de povos que sempre caracterizou a história do Brasil. Nós somos um povo naturalmente misturado, desde o início. E é muito curioso que o primeiro casal católico casado na igreja aqui no Brasil foi formado por um português e uma mulher indígena. É o Diogo Álvares e a Catarina Paraguaçu, que era uma indígena, uma mulher indígena. É o primeiro casamento celebrado na igreja, o primeiro casamento religioso aqui do Brasil. A gente pode dizer que, de certa forma, o Diogo Álvares e a Catarina Paraguaçu são os pais do povo brasileiro, né? E é uma mulher indígena e um português. E é muito curioso que esta mulher se converteu à fé católica pela influência do esposo, e ela se tornou grande devota de Nossa Senhora. Era grande paixão de Catarina Paraguaçu pensar em Nossa Senhora, pensar que Deus tinha uma mãe. Deus teve uma mãe e tem uma mãe. E a Paraguaçu então rezava muito a Nossa Senhora, se dirigia muito frequentemente a Nossa Senhora. E um dia ela acordou dizendo para o marido que ela tinha tido um sonho. No sonho ela via 8 náufragos, 8 homens que saíam do mar, pertinho de onde eles moravam, molhados, cansados, mas no meio deles vinha uma mulher vestida de azul e branco com um menino no colo. A mulher não estava nem molhada, nem cansada, estava bastante feliz, bastante radiante, e essa mulher saía da água sem se molhar. Catarina Paraguaçu teve esse sonho, acordou, disse para o marido: eu tive esse sonho, manda alguém olhar na praia que deve ter naufragado alguém, acho que eu não sonhei à toa. O marido mandou olhar, falou: não tem ninguém. Segundo dia o mesmo sonho, terceiro dia o mesmo sonho. O sonho foi se repetindo, e a Paraguaçu todo dia fazendo o marido ir olhar e buscar, até que no terceiro dia ele falou: olha, eu não vou olhar mais não, isso aí deve ser só um sonho mesmo, não deve ser nada disso. Dali a pouco chega um indígena da tribo dizendo para o Diogo Álvares: olha, nós acabamos de resgatar uns homens que o navio deles afundou e nós conseguimos tirá-los da água, tirá-los do mar. A Paraguaçu correu para ver, eram os 8 homens do sonho, cansados, molhados, se arrastando. E a primeira reação da Paraguaçu qual foi? Ela perguntou para eles: onde está a senhora com o menino que veio junto com vocês? E eles disseram: na nossa embarcação não tinha nenhuma mulher e não tinha nenhum menino. Falou: não, mas eu sonhei com vocês 8 e são vocês, mas tinha uma mulher e um menino no meio de vocês. E eles disseram que não, enfim, recolheram esses homens para dentro ali, cuidaram deles e tudo mais. Dali a pouco chega um outro indígena com uma caixa, dizendo para Catarina Paraguaçu: a senhora não vai acreditar no que nós achamos. O navio naufragou e boa parte da carga do navio, as caixas do navio, começaram a boiar ali na água, e a água do mar foi trazendo para a praia. E eles então resgataram uma grande caixa. Quando abriram, colocaram em pé, diante da Catarina Paraguaçu, uma grande imagem da Virgem Maria com o menino Jesus. A imagem estava seca, a água não entrou na caixa, e ela estava vestida de azul e branco, com aspecto sorridente. Então ela deu a esta imagem de Nossa Senhora o apelido, o título de Nossa Senhora da Graça. Olha que interessante, Nossa Senhora da Graça, não das graças, mas da graça. Por quê? Porque ela se referiu àquela graça específica da salvação desses homens e do aparecimento da imagem. Então a imagem de Aparecida, ela não é a primeira imagem de Nossa Senhora que apareceu em circunstâncias miraculosas no Brasil. Antes havia aparecido a imagem de Nossa Senhora da Graça. Esta imagem existe e está na Igreja da Graça em Salvador, na Bahia. A imagem está lá, uma imagem, né, de mais de 500 anos. Esta imagem ainda existe, é desconhecida, muita gente nem vai até a Igreja da Graça. Então fica aqui né, a recomendação, os irmãos que são da Bahia, né, quem é da Bahia tem o dever de conhecer, né, agora quem está mais longe, quando for a Salvador, né, procurem conhecer, essa imagem existe, está lá, Nossa Senhora da Graça. É muito curioso esse título de Nossa Senhora da Graça, por quê? Pedro Álvares Cabral, o responsável pela chegada dos portugueses aqui, quando ele faleceu na cidade de Santarém, lá em Portugal. A cidade de Santarém é muito famosa porque é a cidade do milagre eucarístico de Santarém. É uma cidade eucarística. Vejam, o Brasil começou com uma missa. Começou com Cabral trazendo uma imagem mariana. E Cabral também morreu numa cidade eucarística, a cidade do milagre eucarístico de Santarém. E ele foi sepultado na igreja de Nossa Senhora da Graça, lá em Portugal. É o mesmo título da imagem que apareceu por primeiro aqui. E é interessante que, séculos depois, quando Nossa Senhora, em 1936, apareceu para duas meninas em Simbres, em Pernambuco, as meninas perguntaram: qual é o nome da senhora? O que ela disse? Eu sou a Graça. Eu sou a Graça. Veja que há uma repetição deste título desde o começo da história do Brasil. Deus vai escrevendo na nossa história. E às vezes nós brasileiros pensamos assim, que a história de outros países, de outros povos, é muito mais rica que a nossa. Parece que Deus fala muito mais na história dos outros, mas não é verdade. É porque nós não conhecemos profundamente a nossa própria história e o quanto Deus fez e faz pelo nosso povo. Então nós precisamos reconhecer isso, né? Deus não parou. Somos nós que não conhecemos, mas Deus não para. Deus não parou. Desde o primeiro momento em que os portugueses pisaram aqui até agora, é graça sobre graça. E aí então nós vemos que essa devoção mariana, ela foi se arraigando muito aqui no Brasil. Foi se arraigando bastante. Então igrejas dedicadas a Nossa Senhora começaram a aparecer pelo Brasil todo. Então diversos títulos marianos. Mas um título mariano, ele sempre se sobressaiu, que é o título de Nossa Senhora da Conceição. O dogma da Imaculada Conceição, o que, que é o dogma da Imaculada Conceição? É a verdade de fé divinamente revelada de que a mãe de Jesus, em vista da missão que ela assumiria, ela foi concebida sem pecado, não por conta dela mesma, mas por causa de Jesus. Em Maria se realizou aquilo que na teologia a gente chama de redenção preventiva. Ou seja, Jesus, antes de salvar a humanidade toda, ele salvou sua mãe. Salvou a sua mãe do pecado. O pecado não a tocou, para que ela, pura e santa, pudesse vestir de carne e sangue o Verbo eterno de Deus, Deus feito homem. Então, em vista de Cristo, ela foi preservada. Só que na época do descobrimento do Brasil, lá atrás, a Imaculada Conceição ainda não era um dogma de fé. Não era. Só foi proclamado como dogma de fé, como uma verdade na qual todos os católicos devem crer, no ano de 1854. Aí muita gente pode pensar assim: ah, então a Igreja Católica inventou esse dogma. Não, a Igreja não inventa dogmas. A Igreja simplesmente pega aquilo que está presente na revelação, naquilo que foi dito por Deus, por Jesus, pela boca dos profetas, dos evangelistas, até a morte do último apóstolo, que foi São João Evangelista. Tudo aquilo que Deus disse até ali é a revelação pública da fé. Então a Igreja, quando percebe que alguma verdade de fé está sendo atacada, não está sendo entendida, então a Igreja faz o quê? Em geral, convoca um concílio e o Papa, em comunhão com os bispos, proclama de maneira solene uma verdade de fé. O Papa é quem tem autoridade para fazer isso. E o Papa Pio IX, Beato Pio IX, proclamou o dogma da Imaculada Conceição apenas em 1854. Mas acontece o seguinte: bem antes disso, dois países lá na Europa eram os países mais devotos deste mistério. Quais eram esses países? Portugal e Espanha. Eram os dois países mais devotos da Imaculada Conceição de Nossa Senhora. Então eles defendiam mesmo. E muitos santos católicos também defenderam o dogma da Imaculada Conceição. Por exemplo, Santo Afonso Maria de Ligório, bispo, doutor da igreja, ele fundou os missionários redentoristas. Quando Santo Afonso fundou os missionários redentoristas, ele colocou os três votos: castidade, pobreza e obediência. E ele colocou um quarto voto. Qual era o quarto voto dos redentoristas? Defender a Imaculada Conceição da Virgem Maria com o próprio sangue, se for preciso. Então, muitos santos eram devotíssimos da Imaculada Conceição. Dos santos mais antigos, um dos grandes devotos da Imaculada Conceição, quem foi? São Francisco de Assis. Nós estamos no ano franciscano, esse ano de 2026. São Francisco foi um grande defensor do dogma da Imaculada Conceição, mesmo antes de ser dogma. Ele já defendia a Imaculada Conceição como verdade de fé. Por isso que os franciscanos, onde eles chegavam, eles construíam igrejas e já colocavam pelo menos um altar para Nossa Senhora da Conceição. Quem foram os primeiros evangelizadores do Brasil? Os franciscanos, que eram devotíssimos da Imaculada Conceição. Onde os filhos de São Francisco punham o pé, a Imaculada Conceição era proclamada, era pregada, essa devoção era difundida. E foi assim que aconteceu aqui no Brasil. No entanto, no ano de 1578, o Brasil era jovenzinho ainda, né? O Brasil não tinha 100 anos ainda. Em 1578, o rei de Portugal morreu numa batalha sem deixar herdeiros. E aí começou um problema: quem queria ocupar o trono de Portugal? No fim das contas, quem acabou assumindo o trono de Portugal foi o rei da Espanha. E aí o rei da Espanha se tornou também rei de Portugal. É o que a gente chama de União Ibérica, e juntou tudo. Portugal e Espanha se tornou uma coisa só, e aqui também o Brasil e os países vizinhos passou a ser tudo uma possessão da Espanha. E assim nós ficamos por 60 anos nas mãos da Espanha. 60 anos depois, um nobre descendente dos reis de Portugal, ele foi apoiado pela nobreza de Portugal para quê? Para empreender uma guerra de independência. Olha que interessante, uma guerra de independência de Portugal, para que os portugueses retomassem o trono e tivessem o seu trono de volta na mão de um rei português. E olha que interessante, eles fizeram então uma promessa a Nossa Senhora. O próprio futuro rei, Dom João IV, ele foi até um santuário antiquíssimo lá de Portugal, que é

Portugal, da Espanha, Nossa Senhora da Conceição seria alçada ao posto de padroeira e ao posto de rainha de Portugal e de todos os territórios portugueses. E aí ele empreendeu a batalha em 1640 e ganhou essa batalha. A independência foi feita. Só que o rei demorou 6 anos para conseguir e cumprir o voto dele, a promessa que ele tinha feito a Nossa Senhora. Em 1646, o rei Dom João IV foi até o santuário de Vila Viçosa. E detalhe, quem é que fundou o santuário de Vila Viçosa? Um santo português, chamado São Nuno de Santa Maria. É um frade carmelita, ele era soldado do rei. Depois da independência de Portugal, ele deixou a vida como soldado, entrou para o Carmelo, se tornou um frade, e foi ele quem edificou esse santuário de Nossa Senhora da Conceição de Vila Viçosa, em Portugal. Então, um santuário construído por um santo. E o rei de Portugal foi até lá. Chegando lá, o que Dom João IV fez? Ele fez o ato de consagração de Portugal e de todos os seus domínios. O Brasil era o quê? Um domínio português. Nós e Portugal éramos uma coisa só. O que o rei fez, usando de sua autoridade? Ele nos deu a Nossa Senhora. Só que não foi apenas uma consagração formal, uma oração qualquer. A partir do momento em que o rei de Portugal fez esta consagração, ele tomou uma resolução. Qual era a resolução dele? Os reis de Portugal nunca mais usariam a coroa e o cetro, porque a coroa de Portugal e o cetro de Portugal pertencem a Nossa Senhora. De 1646 até o ano de 1910, que foi o tempo que durou a monarquia de Portugal, nenhum rei nunca mais usou a coroa sobre a cabeça e o cetro na mão, porque o cetro e a coroa pertencem a Nossa Senhora. Então, olha que bonito isso, né? Tanto é que é fácil saber, quando a gente olha os retratos dos reis de Portugal, dá para a gente saber quais são os reis mais antigos e os mais recentes. Os mais recentes são todos sem coroa. Eles eram pintados nos quadros sem a coroa. Os mais antigos tinham a coroa. Os mais novos não usavam a coroa, porque a coroa é de Nossa Senhora da Conceição. Agora veja bem, nós seres humanos, pecadores, pobres, miseráveis como somos, nós às vezes prometemos as coisas e voltamos atrás. Não é assim? Quantas vezes nós traímos a Deus por tomar uma resolução, um propósito e voltar atrás? Mas Deus não volta atrás. Uma vez que Portugal, o Brasil e todos os territórios que eram de Portugal foram dados a Nossa Senhora, se foi dado é dela, e ninguém tira. Pode voltar atrás, pode mudar o sistema de governo, pode fazer o que for. O que foi dado a ela é dela. Portugal é de Maria. O Brasil é de Maria. Angola, Moçambique, Porto Príncipe, Cabo Verde, São Tomé, todos esses territórios onde Portugal chegou são territórios de Maria. Nossa Senhora reina sobre nós oficialmente. Então, muito antes de Aparecida, Nossa Senhora da Conceição já era nossa padroeira. Não é que ela se tornou, ela já era nossa padroeira. E aí é interessante que o rei de Portugal, Dom João IV, ele estabeleceu um padrão de imagens. Ele combinou com os bispos, com a igreja, falou: vamos estabelecer um padrão para as imagens de Nossa Senhora da Conceição. E aí o que o rei estabeleceu? Vamos representar Nossa Senhora da Conceição como a mulher do Apocalipse, o capítulo 12 de Apocalipse, quando São João vai dizer: eu, João, vi no céu uma mulher vestida de sol, com a lua debaixo dos pés, e que trazia na cabeça uma coroa de 12 estrelas. Então foi lá do Apocalipse 12 que foi tirada
a economia.

0: Serafia de Nossa Senhora. É muito curioso, quando a gente lê o livro do Apocalipse, nós vemos que era uma mulher que estava para dar à luz. Esta mulher do Apocalipse, ela representa não só Nossa Senhora, também Nossa Senhora, mas ela representa a igreja. A igreja que dá à luz aos seus filhos na medida em que a igreja vai batizando, evangelizando, levando para Deus aqueles que foram confiados a ela, aqueles a quem Deus chamou para estarem dentro dela. Então, a mulher do Apocalipse representa a igreja, mas representa a Maria Santíssima, que é a imagem perfeita da igreja. Maria também nos gera para Deus, porque lá no alto da cruz, Jesus nos deu Maria como mãe. João capítulo 19, versículo 46, João vai dizer que Jesus do alto da cruz disse o quê? Eis aí a tua mãe. E disse depois a Maria: eis aí o teu filho. Nesse momento, Nossa Senhora se tornou mãe da igreja, mãe do povo fiel, mãe de todos nós. Então, o rei de Portugal pegou essa iconografia, essa imagem. É uma mulher que está no céu, então a imagem de Nossa Senhora deve ter as nuvens no pé, os anjinhos, a cabeça dos anjos, justamente para dar essa ideia de que ela está no céu, mas ela está grávida. Ela não tem o menino no colo, porque ela está grávida, ela espera o menino. E ela tem as mãos juntas, porque ela é a serva do Senhor, a mulher que acreditou, aquela que orou e acreditou. Então, essa seria a representação. E aí o rei estabeleceu o seguinte: Nossa Senhora deveria ter as mãozinhas postas e deveria usar um vestido com cores padrão. Quais eram as cores padrão? A túnica branca, o manto azul e o forro do manto deveria ser vermelho grená, que é a cor da realeza, para dar a ideia de que ela é a rainha dos céus, a rainha dos anjos. Assim ela deveria ser representada. Algumas décadas depois dessa consagração de Portugal, no Brasil começam a aparecer várias imagens de Nossa Senhora nesse modelo, desse jeitinho. E no ano de 1717, uma imagem seguindo este padrão que o rei de Portugal estabeleceu. O que que isso significa? Que a imagem de Aparecida é uma imagem que foi feita depois da consagração, né, do reino de Portugal a Nossa Senhora da Conceição, porque ela respeita esta iconografia. Mãozinha junto, Nossa Senhora Aparecida tem as nuvens no pé, tem a lua, tem um anjinho, está com as mãos postas. É exatamente como o rei tinha estabelecido. E Nossa Senhora aparece numa circunstância muito específica aqui no Brasil. Eu tenho certeza que vocês devem ter ouvido aquela história, né, de que o conde de Assumar, representante do rei de Portugal, que geralmente a gente pensa que era um homem cruel, muito mal, ele obrigou os pescadores a fazerem esta pescaria, e aí então Nossa Senhora aparece nesta circunstância. Acontece que a história não é bem assim. Quando nós falamos do conde de Assumar, quem é o conde de Assumar? Dom Pedro de Almeida, Portugal, que era um católico devoto, era um homem piedoso, era um homem que frequentava os sacramentos. Em Portugal tinha muito nobre que tinha uma vida muito de qualquer jeito. Não era o caso do conde de Assumar. Conde de Assumar era um homem de confissão frequente, comunhão frequente, era um homem devotíssimo de Nossa Senhora e que foi nomeado pelo rei de Portugal, ou seja, é um representante desta mesma monarquia que consagrou Portugal a Nossa Senhora. Era um católico piedoso, era um católico devoto, que chegou na altura do Rio de Janeiro, desembarcou na altura do Rio de Janeiro, e ele deveria subir a serra em lombo de burro. Por onde? Pelo caminho da estrada de Cunha, aqui pertinho de onde nós estamos, aqui em Cachoeira Paulista. Quem vai para Guaratinguetá passa ali, perto da estrada velha de Cunha, né, que é a estrada que vai para Paraty. O conde de Assumar teve que subir aquilo, mas não tinha estrada. Tinha que subir em lombo de burro, né, uma serra em pé, e para ajudar estava chovendo muito ainda, na época em que ele tinha de subir. E aí nós encontramos o diário, existe o diário de viagem do Conde de Assumar. É muito interessante, tem muitos detalhes que não vai dar tempo de comentar aqui, mas um detalhe interessante, Conde de Assumar, quando ele estava subindo a serra ali de Cunha, de Paraty, Cunha, deu o dia 29 de setembro. Que era um dia dos arcanjos, né? Era um dia de São Miguel. Na época, São Rafael tinha um dia específico, São Gabriel tinha um dia específico dele. 29 de setembro era só São Miguel. Aí o que, que ele disse? Ele disse para a tropa dele: é dia de São Miguel, nós temos que parar, porque todo mundo tem que confessar. Ele fez a tropa toda dele se confessar, porque era dia de São Miguel Arcanjo. E aí então, eles chegaram ali numa altura e descobriram que os padres tinham uma pequena propriedade com uma casinha. Ele falou: vamos bater lá, vamos pedir hospedagem para os padres, vamos pedir para que nos atendam em confissão, e aí a gente já fica para a missa. Foi isso que eles fizeram, acamparam, né, na propriedade dos padres, para poder se confessar e comungar no dia de São Miguel Arcanjo. Por que que o Conde de Assumar era tão devoto de São Miguel? Porque São Miguel era o padroeiro das Forças Armadas de Portugal. Eles, como representantes do rei, militares, pararam para celebrar o padroeiro, que é São Miguel, que é o chefe dos exércitos de Deus. Então veja, é um católico piedoso, não é um homem mau, como às vezes a gente aprende na história. E esse homem chegou em Guaratinguetá, mas a bagagem dele não chegou. Tinha muitas caixas com livro, com louça, com a mudança dele que veio de Portugal para o Brasil. Como tinha chovido muito, não deram conta de subir com a mudança. Então ele chegou em Guaratinguetá. Não existia Aparecida. Era tudo um município só. Aparecida só virou cidade, né, quase no finzinho da década de 20. Em 1928, 1929, é que Aparecida se emancipou como município. Mas era Guaratinguetá. Tudo Guaratinguetá. O Conde de Assumar chegou em Guaratinguetá e se hospedou por ali, até esperar chegar a bagagem dele, para ele poder seguir viagem para Minas Gerais, que é para onde ele estava indo, para vigiar a extração do ouro aqui no Brasil. Essa era a ideia da nomeação dele. Quando ele para em Guaratinguetá, ele ficou 2 semanas, 15 dias, esperando a bagagem dele chegar. Durante esses 15 dias, ele pegou 2 sextas-feiras, e na sexta-feira, católico não come carne. Hoje em dia, aqui no Brasil, nós temos uma concessão. Aqui no Brasil, hoje, naquela época, não. Hoje em dia, o que a igreja nos diz? O católico pode comer carne na sexta-feira? Pode, desde que faça outra penitência. Reza uma dezena do terço a mais, sei lá, faça alguma coisa a mais. Aí tudo bem, você substitui a penitência. É possível substituir a penitência? Aqui no Brasil é, mas todo mundo tem que fazer alguma penitência em dia de sexta-feira, ou rezar um pouquinho a mais, ou fazer algum exercício de piedade. Aí pode comer carne, ou você já não come carne de uma vez, que fica mais fácil de lembrar. Olha o que que aconteceu. Conde de Assumar, como católico devoto, ele não quis romper a abstinência de carne da igreja, por isso que foi pedido que os pescadores saíssem para pescar. Então veja bem, foi um representante do rei que, para não desobedecer a lei da igreja, pediu peixe. Então, na verdade, o encontro de Nossa Senhora Aparecida é uma resposta do céu à fidelidade à doutrina da igreja. Muita gente faz uma leitura sociológica disso aí. Não, Nossa Senhora veio para defender os pobres e os oprimidos. É claro que Nossa Senhora cuida dos pobres e dos oprimidos, mas a gente não pode esquecer o outro lado da história. O outro lado qual é? Nossa Senhora se manifestou diante da fidelidade de um filho seu que não quis romper a lei da igreja. Ele quis obedecer a lei da igreja. E eu digo para vocês, onde Deus se manifesta de maneira mais clara, onde ele é amado e obedecido. Então, se na sua vida, às vezes você fala assim: ah, mas eu rezo, eu estou na mesma, significa que você não está amando e obedecendo a Deus como ele merece e como você tem capacidade de amá-lo e de obedecê-lo. Aí nada vai bem. E às vezes você reza, reza, reza e fala, nossa, eu estou na mesma. Está na mesma porque Deus está querendo dizer para você. É um recado de Deus. Quando Deus nos atende, Ele quer dizer algo. Mas quando Ele não nos atende, Ele também quer dizer algo. E às vezes o que Deus está nos dizendo é o seguinte, você precisa arrumar aí a sua vida. Converter o seu coração. Rezar de verdade, mudar de vida de verdade. E não só rezar, rezar, mas também buscar uma vida sacramental. Confissão frequente, comunhão, oração e caridade. Você tem que olhar para o outro. A nossa fé, ela é vertical, ela olha para Deus, mas ela também é horizontal, ela também olha para os outros. E o nosso modo de amar a Deus é amando quem Deus colocou no nosso caminho. Não podemos nos esquecer disso. Então Nossa Senhora vai se manifestar nesta ocasião. Três pescadores saíram a pescar juntos. Por quê? Eles eram todos parentes. Eles moravam numa vila de pescadores e eles todos eram da mesma família. Eram todos parentes, primos. O povo deles era tudo casado entre si. Quem eram esses homens? João Alves, Domingos Garcia e Felipe Pedroso. Felipe Pedroso era o mais velho de todos. O João Alves e o Domingos Garcia eram mais novos, eram mais jovens. Saíram para pescar e pegaram os seus batéis. O que é um batel? Batel é aquela canoinha rasa, igualzinho aquelas canoas que os indígenas usam, uma canoa rasa. Que eles saíram então para tentar apanhar algum peixe. E tentaram pescar em qual horário? Quem é pescador sabe aí do que eu estou falando. Melhor horário para pescar qual é que é? É quando está quieto, é à noite, é de madrugada, é hora boa para pescar. Então eles saíram à noite para pescar. E aqui nós vemos algo muito bonito. Quando a gente olha para o Evangelho de Jesus, a história do encontro da imagem de Aparecida nos faz lembrar do Evangelho, quando os apóstolos saíram à noite, tentaram pescar a noite inteira e não apanharam nada. Em Aparecida também foi assim, eles saíram, tentaram pescar a noite inteira e não apanharam nada. E a imagem foi levada até o Rio de Janeiro. A viagem que era para levar umas 8 horas, levou quase 24 horas, porque Nossa Senhora teve de parar de estação em estação, porque os católicos vinham para ver a imagem da padroeira, que foi recebida no Rio de Janeiro com honras de chefe de Estado. Quando a imagem chegou na esplanada do castelo, foi dada a salva de 21 tiros para saudar a rainha do Brasil. E todos os bispos do Brasil deram o Brasil a Nossa Senhora. Eu encerro com a fala do cardeal Sebastião Leme, quando o Brasil foi consagrado a Nossa Senhora. Ele disse a Nossa Senhora Aparecida, Rainha do Brasil, salvai o Brasil. O Brasil é vosso, o Brasil espera de vós tempos melhores, salvai o Brasil. Nossa Senhora Aparecida, rogai por nós.
1: Nossa Senhora Aparecida, milagres, história e doutrina com o professor Rafael Tonon. Foi o tema do programa de hoje, gente, uma bênção mesmo de pregação que você pode ouvir novamente. Se você quiser, é só acessar lá o Canção Nova Play ou baixar o aplicativo do CN Plus e você vai estar por dentro de tudo aquilo que acontece aí no sistema Canção Nova de comunicação. O programa tá chegando ao finalzinho, mas a Regiane Benício vem chegando aí com aquele recadinho especial para mim e para você.
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1: Obrigado, Regiane. Obrigado a você que esteve conosco na sintonia da Rádio Canção Nova FM 89.1 e por toda a rede de Rádio Canção Nova. Gente, obrigado pela presença e até o nosso próximo encontro. Nossa missão é evangelizar.

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1: A missão da igreja no mundo contemporâneo foi tema da catequese do Papa Leão XIV na última semana, dando sequência às reflexões sobre os documentos do Concílio Vaticano II. O pontífice destacou que a igreja está inserida no mundo e é chamada a contribuir para a justiça, a paz e a fraternidade. Leão XIV também alertou para os riscos de uma sociedade marcada pelo consumo e pela manipulação da informação. O Papa falou aos brasileiros na última semana. Durante a catequese no Vaticano, citou a padroeira do Brasil e rezou para que Nossa Senhora Aparecida proteja sempre os brasileiros. Detalhes com a Rádio Vaticano.
2: Um cordiale saluto ai pellegrini di lingua portoghese, in modo speciale ai gruppi venuti dal Brasile e dal Portogallo. Cari fratelli e sorelle, il prossimo lunedì 12 ottobre si celebra Nossa Senhora Aparecida, patrona del Brasile.
3: Uma saudação cordial aos peregrinos de língua portuguesa, em especial aos grupos vindos do Brasil e de Portugal. Queridos irmãos e irmãs, na próxima segunda-feira, 12 de outubro, celebra-se Nossa Senhora Aparecida, padroeira do Brasil. Confio todos vocês e as suas famílias à sua intercessão maternal. Que Nossa Senhora os proteja sempre. Deus os abençoe. O Papa Leão XIV surpreendeu os brasileiros presentes na Praça São Pedro nesta quarta-feira, ao anteciparem 5 dias a data de comemoração à padroeira do Brasil. A saudação veio após a catequese da audiência geral sobre o 4º capítulo da Constituição Pastoral Gaudium et Spes, que trata da missão da Igreja no mundo atual, feita pelo testemunho da fé e da caridade, no empenho pela justiça, paz e fraternidade, quando o pontífice saudou os vários grupos de peregrinos. Nossa Senhora Aparecida sempre se fez presente como mãe do povo brasileiro desde que, em outubro de 1717, os três pescadores encontraram aquela imagem no Rio Paraíba do Sul. Além do corpo e da cabeça da pequena Aparecida, veio o primeiro milagre da pesca abundante em sinal de proximidade materna ao povo pobre e simples do Brasil, modelo de fé e esperança. Desde o achado da imagem, a devoção a Nossa Senhora Aparecida inspirou incontáveis peregrinações. Essa caminhada de fé levou multidões ao Santuário de Aparecida, que se tornou o principal destino de romarias no Brasil.
1: A Central de Jornalismo Canção Nova, Ana Elisa Castro.
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10: Bom dia para você, ouvinte da Rádio Canção Nova. Está no ar o programa Hora da Misericórdia e eu, Érica Fernanda, missionária da comunidade Canção Nova, te faço companhia. Eu não estou sozinha aqui no nosso estúdio da Rádio Canção Nova em Cachoeira Paulista, Casa Mãe, e eu vou deixar que ele mesmo se apresente. Sua bênção, Padre, seja muito bem-vindo.
11: Deus abençoe, Érica. E Deus abençoe vocês também, ouvintes da Rádio Canção Nova. Eu sou o Padre José Augusto, da comunidade Canção Nova. Por muitos anos eu fiz programas aqui na Rádio Canção Nova. E para mim é um motivo de muita alegria estar com você aqui agora, nesse momento onde nós nos colocamos diante de Deus, diante de Jesus crucificado, que do lado dele jorra sangue e água, o sangue que simboliza a Eucaristia, a água, o batismo, que são necessários para que todos nós nos salvemos, porque Jesus, na conversa que ele teve com Nicodemos, ele disse, é necessário nascer de novo, e é pelo batismo que nós nascemos para Deus. Que bom estarmos juntos e pedindo a Deus a sua misericórdia.
10: Que bênção! Por isso mesmo você é convidado a enviar para nós o seu pedido de oração, porque o programa de hoje, muito especial com a presença do Padre José Augusto, envie para nós através do 12 9 91 45 58 71, pois daqui a pouco, logo mais, nós iremos rezar o Terço da Misericórdia. Chegando música.

0: Estamos de volta com o programa Hora da Misericórdia até as 4 da manhã junto com você. E o Padre José Augusto está conosco aqui no estúdio da Rádio Canção Nova. E queremos neste momento refletir um pouquinho sobre a mensagem do Diário de Santa Faustina que o Padre vai trazer para nós, parágrafo 1728.
1: Escreve: sou 3 vezes santo e abomino o menor pecado. Não posso amar uma alma manchada pelo pecado, mas, quando ela se arrepende, não há limites para minha generosidade para com ela. A minha misericórdia a envolve e justifica. Acompanho com a minha misericórdia os pecados em todos os seus caminhos, e o meu coração se alegra quando eles voltam para mim. Que coisa maravilhosa, Érica, e você que é ouvinte da Rádio Canção Nova. Aqui nós vamos compreender o quanto que Deus é misericordioso para conosco. Cada pecado que nós cometemos, nós ofendemos a Deus de forma infinita. Mas veja o que é que Jesus está dizendo para nós. Mas quando o pecador se arrepende, não há limites para a generosidade do perdão que Deus pode nos dar. Mas tomemos cuidado para nós não brincarmos também com a misericórdia de Deus. Ah, mas uma vez que Deus me perdoa, eu peco. E depois Ele vai me dar o perdão novamente. Deus vai dar o perdão novamente, mas nós não podemos brincar. São Paulo vai dizer que com Deus não se brinca. Já pensou você cair num pecado gravíssimo? Acreditando na misericórdia de Deus, você diz assim: eu vou pecar e depois Deus vai me perdoar. E se não der tempo de você se confessar e de muito menos se arrepender? Não brinquemos com Deus, mas nos alegremos com a sua infinita misericórdia. Deus é bom demais.
0: Que bênção. E de fato, essa passagem ela reforça, Padre, que para Deus a conversão não exige perfeição prévia, mas apenas um coração arrependido e disposto a confiar na sua misericórdia. Por isso, como intenção particular, coloco também a conversão dos pecadores, as almas do purgatório, os agonizantes desta hora. Rezemos pelas intenções do Santo Padre o Papa, pela santificação do clero e por nossas famílias.
1: Em nome do Pai, e do Filho, e do Espírito Santo.
0: Amém.
1: Amém. Pai nosso que estás nos céus, santificado seja o vosso nome. Venha a nós o vosso reino, seja feita a vossa vontade, assim na terra como no céu.
0: O pão nosso de cada dia nos dai hoje. Perdoai-nos as nossas ofensas, assim como nós perdoamos a quem nos tem ofendido, e não nos deixeis cair em tentação, mas livrai-nos do mal. Amém.
1: Amém. Ave Maria, cheia de graça, o Senhor é convosco. Bendita sois vós entre as mulheres, e bendito é o fruto do vosso ventre, Jesus.
0: Santa Maria, Mãe de Deus, rogai por nós, pecadores, agora e na hora da nossa morte. Amém.
2: Creio em Deus Pai Todo-Poderoso, Criador do céu e da terra, e em Jesus Cristo, seu único Filho, nosso Senhor, que foi concebido pelo poder do Espírito Santo, nasceu da Virgem Maria, padeceu sob Pôncio Pilatos, foi crucificado, morto e sepultado, desceu à mansão dos mortos, ressuscitou ao terceiro dia, subiu aos céus, está sentado à direita de Deus Pai Todo-Poderoso, donde há de vir a julgar os vivos e os mortos. Creio no Espírito Santo, na Santa Igreja Católica, na comunhão dos santos, na remissão dos pecados, na ressurreição da carne, na vida eterna. Amém.
1: Eterno Pai, eu vos ofereço o corpo e o sangue, a alma e a divindade do vosso diletíssimo Filho, nosso Senhor Jesus Cristo, em expiação dos nossos pecados e dos do mundo inteiro, pela sua dolorosa paixão.
0: Tende misericórdia de nós e do mundo inteiro.
1: Pela sua dolorosa paixão.
0: Tende misericórdia de nós e do mundo inteiro.
1: Pela sua dolorosa paixão.
0: Tende misericórdia de nós e do mundo inteiro.
1: Pela sua dolorosa paixão.
0: Tende misericórdia de nós e do mundo inteiro.
1: Pela sua dolorosa paixão.
0: Tende misericórdia de nós e do mundo inteiro.
1: Pela sua dolorosa paixão.
0: Tende misericórdia de nós e do mundo inteiro.
1: Pela sua dolorosa paixão.
0: Tende misericórdia de nós e do mundo inteiro.
1: Pela sua dolorosa paixão.
0: Tende misericórdia de nós e do mundo inteiro.
1: Pela sua dolorosa paixão.
0: Tende misericórdia de nós e do mundo inteiro.
1: Pela sua dolorosa paixão.
0: Tende misericórdia de nós e do mundo inteiro.
1: Eterno Pai, eu vos ofereço o corpo e o sangue, a alma e a divindade do vosso diletíssimo Filho, nosso Senhor Jesus Cristo, em expiação dos nossos pecados e dos do mundo inteiro. Pela sua dolorosa paixão.
0: Tende misericórdia de nós e do mundo inteiro.
1: Pela sua dolorosa paixão.
0: Tende misericórdia de nós e do mundo inteiro.
1: Pela sua dolorosa paixão.
0: Tende misericórdia de nós e do mundo inteiro.
1: Pela sua dolorosa paixão.
0: Tende misericórdia de nós e do mundo inteiro.
1: Pela sua dolorosa paixão.
0: Tende misericórdia de nós e do mundo inteiro.
1: Pela sua dolorosa paixão.
0: Tende misericórdia de nós e do mundo inteiro.
1: Pela sua dolorosa paixão.
0: Tende misericórdia de nós e do mundo inteiro.
1: Pela sua dolorosa paixão.
0: Tende misericórdia de nós e do mundo inteiro.
1: Pela sua dolorosa paixão.
0: Tende misericórdia de nós e do mundo inteiro.
1: Pela sua dolorosa paixão.
0: Tende misericórdia de nós e do mundo inteiro.
1: Eterno Pai, eu vos ofereço o corpo e o sangue, a alma e a divindade do vosso diletíssimo Filho, nosso Senhor Jesus Cristo, em expiação dos nossos pecados e dos do mundo inteiro, pela sua dolorosa paixão.
0: Tende misericórdia de nós e do mundo inteiro.
1: Pela sua dolorosa paixão.
0: Tende misericórdia de nós e do mundo inteiro.
1: Pela sua dolorosa paixão.
0: Tende misericórdia de nós e do mundo inteiro.
1: Pela sua dolorosa paixão.
0: Tende misericórdia de nós e do mundo inteiro.
1: Pela sua dolorosa paixão.
0: Tende misericórdia de nós e do mundo inteiro.
1: Pela sua dolorosa paixão.
0: Tende misericórdia de nós e do mundo inteiro.
1: Pela sua dolorosa paixão.
0: Tende misericórdia de nós e do mundo inteiro.
1: Pela sua dolorosa paixão.
0: Tende misericórdia de nós e do mundo inteiro.
1: Pela sua dolorosa paixão.
0: Tende misericórdia de nós e do mundo inteiro.
1: Pela sua dolorosa paixão.
0: Tende misericórdia de nós e do mundo inteiro.
1: Eterno Pai, eu vos ofereço o corpo e o sangue, a alma e a divindade do vosso diletíssimo Filho, nosso Senhor Jesus Cristo, em expiação dos nossos pecados e dos do mundo inteiro, pela sua dolorosa paixão.
0: Tende misericórdia de nós e do mundo inteiro.
1: Pela sua dolorosa paixão.
0: Tende misericórdia de nós e do mundo inteiro.
1: Pela sua dolorosa paixão.
0: Tende misericórdia de nós e do mundo inteiro.
1: Pela sua dolorosa paixão.
0: Tende misericórdia de nós e do mundo inteiro.
1: Pela sua dolorosa paixão.
0: Tende misericórdia de nós e do mundo inteiro.
1: Pela sua dolorosa paixão.
0: Tende misericórdia de nós e do mundo inteiro.
1: Pela sua dolorosa paixão.
0: tende misericórdia de nós e do mundo inteiro.
1: Pela sua dolorosa paixão,
0: tende misericórdia de nós e do mundo inteiro.
1: Pela sua dolorosa paixão,
0: tende misericórdia de nós e do mundo inteiro.
1: Pela sua dolorosa paixão,
0: tende misericórdia de nós e do mundo inteiro.
1: Eterno Pai, eu vos ofereço o corpo e o sangue, a alma e a divindade do vosso diletíssimo Filho, nosso Senhor Jesus Cristo, em expiação dos nossos pecados e dos do mundo inteiro. Pela sua dolorosa paixão,
0: tende misericórdia de nós e do mundo inteiro.
1: Pela sua dolorosa paixão,
0: tende misericórdia de nós e do mundo inteiro.
1: Pela sua dolorosa paixão,
0: tende misericórdia de nós e do mundo inteiro.
1: Pela sua dolorosa paixão,
0: tende misericórdia de nós e do mundo inteiro.
1: Pela sua dolorosa paixão,
0: tende misericórdia de nós e do mundo inteiro.
1: Pela sua dolorosa paixão,
0: tende misericórdia de nós e do mundo inteiro.
1: Pela sua dolorosa paixão,
0: tende misericórdia de nós e do mundo inteiro.
1: Pela sua dolorosa paixão,
0: tende misericórdia de nós e do mundo inteiro.
1: Pela sua dolorosa paixão,
0: tende misericórdia de nós e do mundo inteiro.
1: Pela sua dolorosa paixão,
0: tende misericórdia de nós e do mundo inteiro.
1: Deus Santo, Deus Forte, Deus Imortal, tende piedade de nós e do mundo inteiro. Deus Santo, Deus Forte, Deus Imortal, tende piedade de nós e do mundo inteiro. Deus Santo, Deus Forte, Deus Imortal, tende piedade de nós e do mundo inteiro. Ó sangue e água, que jorrastes do coração de Jesus, como fonte de misericórdia para nós, eu confio em vós.
0: Jesus,
1: eu confio em vós.

Eu morreria por você se preciso fosse. Ah, que amor generoso de Pedro. Mas Jesus olha para Pedro e diz: Pedro, Pedro, antes que o galo cante três vezes, tu me terás negado. De fato, um pouco mais à frente, em João capítulo 18, nos conta que quando Pedro, questionado se conhecia ou não a Jesus, ele começa a dizer e falar:

E a palavra do Senhor nos diz em João capítulo 13, que em determinado momento Pedro, que tinha muito desejo de amar a Jesus, quando o Senhor falava da sua paixão, falava da sua cruz, Pedro olha para o Senhor e diz: Senhor, que não te aconteça isso.

0: aplauda Jesus. Glória a Deus.
1: A Hora da Misericórdia está chegando ao final e queremos agradecer a sua companhia. Padre José Augusto, quero agradecer muito a presença do Senhor aqui conosco neste dia, na Hora da Misericórdia. Quero dizer que o Senhor seja sempre bem-vindo aqui na nossa rádio, a Rádio do Senhor.
2: Obrigado, Érica. Para mim foi um momento também de muita alegria poder partilhar com você esse momento de oração e nos colocarmos diante da presença de Deus junto com uma multidão de pessoas que rezam conosco. Pessoas que estão dirigindo o carro agora, pessoas que estão nos hospitais, pessoas que se encontram trabalhando, pessoas que não estão conseguindo dormir direito. É o povo de Deus que se coloca diante da presença de nosso Deus. E eu não poderia terminar esse momento sem dar a você a bênção. Nós, sacerdotes, fomos constituídos em nome de nosso Senhor pela Igreja a abençoar o povo. Que essa bênção, ela se estenda sobre você, sobre as suas necessidades e principalmente sobre aquelas pessoas que nesse momento estão necessitando da misericórdia de Deus. E desça sobre você, pela intercessão de Nossa Senhora, a Mãe da Misericórdia, a bênção do Deus Todo-Poderoso, Pai, Filho e Espírito Santo.
1: Amém.

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7: Buscai em primeiro lugar o reino de Deus e sua justiça, e todas essas coisas vos serão dadas por acréscimo. Evangelho de São Mateus, capítulo 6, versículo 32.
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0: É a voz que eu invoco, Senhor, desde manhã. Escutai a minha voz, porque desde o raiar do dia vos apresento minha súplica e espero. Salmo 5, versículo 4. 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
6: Porteira aberta, chega à frente com muito carinho, respeito e amor. Eu recebo você e você me recebe aí onde você estiver num dia tão especial, 12 de outubro de 2026. Ah, vamos falar da mãe. A mãe Aparecida, eu tenho a certeza que você está aí do outro lado também na sintonia, agradecendo muito a Deus. Por quê? Nos concedeu esta graça de Nossa Senhora ser a padroeira do nosso Brasil. E eu já quero convidar você, onde você estiver, tirar o seu chapéu, coloque no seu peito e diga: obrigado, mãe. A bênção, mãe. Olhe para esta nação. Olhe para todos nós. Olhe para as nossas famílias. Olhe para a Senhora Aparecida. Olhe para as necessidades do povo brasileiro, mas também as minhas necessidades. Vá colocando nas mãos de Nossa Senhora, no dia de hoje em especial, pedindo para ela interceder pelo nosso Brasil e que ela venha nos aquecer neste momento. Onde você estiver, peça: Nossa Senhora, venha me aquecer agora. Na situação que você está vivendo, na situação que você está passando, que Nossa Senhora Aparecida agora abrace você. Sinta o abraço da mãe neste momento e que abraço gostoso, né? Ô, benção, mãe! Mãe Aparecida, que nós costumamos chamar aqui de Cidinha, né? É, com todo respeito, viu, gente? É, a mãe Nossa Senhora Aparecida. Viva a Mãe de Deus e Nossa, a Senhora Aparecida, rainha e padroeira do Brasil. Chega à frente, que bom que você está aí na sintonia, porque você sabe, né? Hoje nós vamos falar da mãe, somente dela, né? A gente sempre fala, né? Mas hoje, em especial, nós vamos falar mais de Nossa Senhora, né? Ela que, com os braços abertos, acolhe todos os seus filhos. Bom dia para você, eu sou José Eduardo, às 5 horas 2 minutos, lógico, aqui na Canção Nova, Maria quem tudo fez, Maria quem tudo faz, e eu também aqui nos estúdios em Cachoeiro Paulista, não é que eu vou fazer não, é para dizer para você que eu estou com o Manuel Laurindo aqui comigo, né, Manuel?
7: Tudo certinho,
6: Manuel? Graças a Deus, Manuel também ali com o Zé Alberto, gente. Zé Alberto, a 10 da meia-noite tá aqui com o Zé Alberto e certamente é também agradecido, com o coração agradecido a Deus pelo dia de hoje, Nossa Senhora Aparecida. Eu falei para você que aqui na Canção Nova, ela quem tudo faz e ela que vai fazer na sua vida através das ondas eucarísticas da Rádio Canção Nova no dia de hoje. Então já quero convidar você, vamos pedir a ela a sua intercessão. Ave Maria, cheia de graça, o Senhor é convosco, bendita sois vós entre as mulheres e bendito o fruto do vosso ventre, Jesus. Santa Maria, Mãe de Deus, rogai por nós, pecadores, agora e na hora de nossa morte. Amém. Benção, Mãe. 5 horas, 3 minutos.

quando os pescadores João Alves, Felipe Pedroso e Domingos Garcia, eles foram encarregados de conseguir peixe para o banquete que a Vila de Santo Antônio de Guaratinguetá iria oferecer a Dom Pedro de Almeida e Portugal, o Conde de Assumar. Você já viu, você conhece, né, essa história, mas é bom nós relembrarmos, né? Se você não conhece, eu conto para você. Ele, que era governador da província de São Paulo e Minas Gerais, estava visitando a região no período de 17 a 30 de outubro de 1717. João Alves, Felipe Pedroso e Domingos Garcia, depois de colocar a imagem dentro do barco, puderam vivenciar a ação da Mãe de Deus. Por quê? Porque eles foram, então, até o Rio do Paraíba fazer ali, pegar alguns peixes, né, para o banquete desse governador aqui da província de São Paulo. E acharam, então, a imagem de Nossa Senhora Aparecida. Antes, eles não tinham conseguido pescar nada. Eles encheram suas redes com uma quantidade abundante de peixe depois que encontraram a imagem da Senhora Aparecida. Antes de levar os peixes para o banquete, entregaram os pedaços da imagem a Silvana da Rocha Alves, esposa de Domingos, irmã de Felipe e mãe de João Jesus, que reuniu as duas partes com cera e a colocou num pequeno altar na casa da família, agradecendo a Nossa Senhora pelo milagre dos peixes. Nascia ali uma devoção, reunindo todos os sábados os moradores da região para rezar o terço e cantarem a ladainha. O primeiro milagre, né, da nossa mãe Maria Santíssima, a Senhora Aparecida. Peça a mãe que o filho atende. Tenha esta certeza, viu? Ela não te abandona. Não te abandona e nunca vai te abandonar. Porque ela é mãe e ela sabe das necessidades dos seus filhos. Que história bonita. Foi ali que tudo começou, né? E hoje nós temos a graça de ter a imagem de Nossa Senhora Aparecida, a nossa mãe Maria Santíssima, ali representada por aquela pequena imagem de Nossa Senhora Aparecida, e que muitos, no dia de hoje, já estão, viu? Tem muita gente aí no Santuário de Aparecida, inclusive, este fim de semana, muitos romeiros, peregrinos, visitando a imagem de Nossa Senhora Aparecida. E também agora, muitos também, certamente, pela rodovia Presidente Dutra, né? Ou sentido São Paulo-Rio ou Rio-São Paulo, muita gente também aí para ir até Aparecida, visitar, mais do que visitar, né? Rezar, pedir e agradecer por todas as graças e bênçãos do céu, por intercessão de Nossa Senhora. Então já quero falar, você está passando por aqui para a região? Está indo a Aparecida? Envie um WhatsApp para nós, 12 991455871, 12 991455871, e vai dizer e diga, né? Tô aqui na sintonia com a graça de Deus, passando por aqui por Cachoeira ou chegando em Aparecida e estou ouvindo a Rádio Canção Nova. Deus abençoe você. 5:10.

hoje nós estamos proseando, falando, cantando. A Mãe Maria Santíssima, Nossa Senhora Aparecida, que eu já quero convidar você a entregar-se toda a ela e consagrar toda a sua vida, todo o seu ser, toda a aos seus entes queridos. Vamos consagrar a ela neste momento em que nós paramos para agradecer. Em nome do Pai, do Filho, do Espírito Santo. Amém. Ó Maria Santíssima, pelos méritos de Nosso Senhor Jesus Cristo, em vossa querida imagem de Aparecida, espalhais inúmeros benefícios sobre todo o Brasil. Eu, embora indigno de pertencer ao número de vossos filhos e filhas, mas cheio do desejo de participar dos benefícios de vossa misericórdia, prostrado aos vossos pés, consagro-vos o meu entendimento, para que sempre pense no amor que mereceis. Consagro-vos a minha língua, para que sempre vos louve e propague a vossa devoção. Consagro-vos o meu coração, para que depois de Deus vos ame sobre todas as coisas. Recebei-me, ó Rainha incomparável, vós que o Cristo crucificado deu-nos por mãe, no ditoso número de vossos filhos e filhas. Acolhei-me debaixo de vossa proteção, socorrei-me em todas as minhas necessidades espirituais e temporais, sobretudo na hora de minha morte. Abençoai-me, ó celestial cooperadora, e com vossa poderosa intercessão, fortalecei-me em minha fraqueza, a fim de que, servindo-vos fielmente nesta vida, possa louvar-vos, amar-vos e dar-vos graça no céu, por toda a eternidade, assim seja. Nada é coincidência, tudo é providência, mas eu tenho a certeza que é a ação de Deus em nossa vida. Aqui no estúdio, nós temos a imagem de Nossa Senhora Aparecida. Sempre tivemos, né, Manoel? A imagem de Nossa Senhora Aparecida, com seu manto sagrado, manto azul, coroada como rainha e padroeira do Brasil. E fazendo esta oração, esta consagração à Nossa Senhora, que foi escrita pelo saudoso Padre Vitor, né? Padre Vitor, muitos conhecem e chegaram a conhecer ele, que era redentorista, né? Já falecido. Então, ele escreveu esta consagração que hoje nós rezamos e certamente aqui pela Rede Canção Nova de Rádio vamos continuar rezando durante todo o dia, né? E você vai poder acompanhar então este momento de consagração à Nossa Senhora. E hoje, na Basílica, às 15h, né? E há também este momento de consagração. Eu quero trazer para você, porque hoje aqui é a solenidade de Nossa Senhora Aparecida. Bom, mas no Evangelho, que é de João, capítulo 2, versículos de 1 a 11, o padre Donizete, ele vai falar para a gente explicar o porquê que nós, por causa deste Evangelho. Vamos ouvir?

0: Em nome do Pai, do Filho e do Espírito Santo. Naquele tempo, houve um casamento em Caná da Galileia. A mãe de Jesus estava presente. Também Jesus e seus discípulos tinham sido convidados para o casamento. Como o vinho veio a faltar, a mãe de Jesus lhe disse: "Eles não têm mais vinho." Jesus respondeu: "Mulher, por que diz isso a mim? A minha hora não chegou." Mas a sua mãe disse aos que estavam servindo: "Fazei tudo o que ele vos disser." Meus irmãos e minhas irmãs, aqui no Brasil, é bom destacar isso, nós estamos hoje celebrando uma solenidade, a Virgem Maria da Conceição Aparecida, padroeira do nosso Brasil. Então pode ser que você que é de outro país, que esteja acompanhando, tenha outro texto no Evangelho de hoje, mas aqui no Brasil nós celebramos esta solenidade. Bem, eu peço licença então a vocês, porque hoje nós tomamos esse texto do Evangelho de São João, que é um texto muito conhecido das bodas de Caná. O texto, ele é muito oportuno para nós reconhecermos o lugar de Maria na história da salvação. O seu lugar é aquele de estar ao lado de todos os discípulos do seu filho Jesus. Não há confusão, não há idolatria e muito menos não há menosprezo a respeito da pessoa de Jesus. Porque a resposta de Jesus muitas vezes é usada para dizer: "O que tenho eu a ver contigo?", né? Como se Jesus estivesse desprezando a sua mãe. Tolice isso, né? Maria sabe o seu devido lugar. E Maria, ela tem a percepção da vida dos discípulos. Como é bonito entender, né? Como a mãe, ela tem um olhar cuidadoso, como a mãe, ela tem às vezes a visão de coisas que nem o pai tem e nem os irmãos têm. Vejam, o que ela percebeu naquela festa de casamento? Tem um termo aqui interessante que aparece, que é estéreo, que quer dizer carência, falta, sofrer necessidade. Maria percebe que falta alguma coisa, eles não têm mais vinho. Ela percebe a falta da alegria, mesmo Jesus estando presente. Jesus foi convidado para esse casamento. Sem Jesus, nós nunca estaremos completos. Podemos viver de festas, podemos ter dinheiro, podemos ter fortunas, mas se faltar Jesus, esse vinho da alegria, falta tudo. Maria, ela é a discípula perfeita. Ela é como aquela talha, né, repleta de vinho bom, do vinho bom que é Cristo, porque ela é cheia de Deus, ela é cheia do Espírito Santo. Em certos momentos da história, Deus faz transbordar, né, esta talha cheia de amor através das aparições, né, que nós conhecemos. Aparições marianas pelo mundo: Lourdes, na França, Fátima, em Portugal, Guadalupe, no México, La Salette, também na França, Aparecida, aqui no nosso Brasil. Por isso, nesse dia de hoje, nós reconhecemos o olhar atento da Virgem Maria na vida de cada um dos discípulos do seu filho Jesus. Por isso nós podemos dizer: viva a Mãe de Deus e nossa a Senhora Aparecida. Sobre todos vós desça a bênção do Deus Todo-Poderoso, Pai, Filho e Espírito Santo. Amém.
1: Está aí então, né? Eu quero pedir permissão aí ao Padre Donizete, né? Porque o Evangelho no dia de hoje, né, de João, capítulo 2, de 1 a 11, olha só, gente, Maria e Jesus foram convidados para a festa de casamento. Mas não foi só Maria e Jesus, foi mais 12, porque os discípulos de Jesus também estavam lá. Mas além dos 12, olha só, Maria chegou para Jesus e disse: "Não tem mais vinho." E aí ela fala para os criados, né? "Fazei tudo o que ele vos disser." E o evangelho vai dizer, ó, estavam 6 talhas de pedras ali. E em cada uma delas cabiam mais ou menos 100 litros. 600 litros de vinho. E do melhor, hein? Aí você fica imaginando, pô, mas 600 litros de vinho é muita coisa, né? Imagina a quantidade de gente que não teve nesse casamento. Ah, meu Jesus, misericórdia. Mas é uma quantidade, deveria ser, né? Uma pessoa muito conhecida ali, e praticamente ali a região toda foi convidada, né? Mas tá aí, né? E o melhor vinho. Seu casamento falta vinho? peça para que Nossa Senhora possa interceder por você. Muitos que infelizmente, né, acabaram o vinho deste casamento. O próprio padre já falou para você sobre isso, né? Mas continue pedindo. Certamente Nossa Senhora vai atender o seu pedido. 5:24.

0: horas e 26 minutos, nós vamos para um breve intervalo, mas já já nós estamos de volta.
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12: Não espere ansiosamente pelo que pode acontecer amanhã. O mesmo Pai Eterno que cuida de hoje, cuidará de você amanhã e todos os dias. São Francisco de Sales.
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0: É, foi rapidinho, já estamos de volta aqui, viu? Às 5 horas 30 minutos. Manuel Laurino está se despedindo da gente, né, Manuel? Daqui a pouquinho já está indo embora aí. Mas deixa eu colocar um áudio aqui, Manuel, porque ele sempre gosta de cumprimentar aí os nossos operadores, né? Bom dia, Cláudio, chega à frente.
19: Bom dia, José Eduardo e Manuel Laurindo e todos os ouvintes. Bom dia, não. Um excelentíssimo dia abençoado por Deus, coberto com o manto azul sagrado de Nossa Senhora Conceição Aparecida. Viva Nossa Senhora Conceição Aparecida.
0: Viva!
19: Parabéns a essa padroeira do Brasil e todos os anjos e arcanjos. Tio Vozinho Claudinho, fiscal noturno, terminal rodoviário São João da Boa Vista. Amém.
0: Amém. Um abraço, Cláudio. Deus abençoe. Quero mandar um abraço também para a Cláudia, lá de Hamburgo, Alemanha, porque ela mandou uma mensagem para nós que bom dia, família Canção Nova. Gratidão a Deus pela vida do meu esposo, Stefan, que ontem completou 59 anos, e de nossa netinha Rafaela, que completou 2 aninhos. Olha só que legal, né? Festa em Hamburgo.

às 5h35. Programa Canção Nova Sertaneja especial hoje, né? A Nossa Senhora Aparecida, Rainha e Padroeira do Brasil. Bom, vamos então, um abraço, Manuel, tá indo embora agora. Quero trazer para você um fato histórico, olha só. Em 1868, a princesa Isabel, ela enfrentava um desafio, ela queria ser mãe. Movida pela fé, fez uma peregrinação, porque ela não conseguia engravidar. Ela fez uma peregrinação à Basílica de Aparecida, e diante da imagem de Nossa Senhora, ela fez uma promessa. Ela suplicou pela graça de ter um filho e prometeu que, se fosse abençoado com a maternidade, ofereceria um manto à santa. Sua devoção a Nossa Senhora Aparecida permaneceu forte ao longo dos anos e ela foi agraciada com 3 filhos. Como forma de expressar sua gratidão e devoção, Isabel mandou confeccionar uma réplica da coroa que usaria como rainha do Brasil e

0: enviou à Basílica. Junto à coroa, acompanhava um bilhete que reflete sua humildade e fé profunda. Olha só o que a princesa Isabel escreveu. Eu vou abrir aspas aqui, né? Porque quero ler na íntegra aqui o que ela escreveu. Eu, diante de vós, sou uma princesa da terra e me curvo, pois és a rainha do céu. Te dou tão pobre presente, que é uma coroa igual à minha. E se eu não me sentar no trono do Brasil, rogo que a senhora se sente nele por mim e governe perpetuamente o Brasil. Fecho aspas. É o bilhete que a princesa Isabel enviou então a Nossa Senhora, junto com a coroa, né? Junto com a sua coroa. Tá aí então um fato que realmente aconteceu, e hoje nós temos então esta celebração de Nossa Senhora Aparecida, Rainha e Padroeira do nosso Brasil. Quero mandar um abraço também para a Edileuza, de Passira, Pernambuco. Abra o áudio para nós aí, Carlinhos, faz favor. Bom dia, Edileuza.
1: Bom dia, Eduardo. Sou Edileuza aqui da Vete Seca, Passira, Pernambuco. Eu gostaria de ouvir uma música com Roberto Carlos, Nossa Senhora Aparecida, para oferecer para todas as crianças do Brasil, principal para meu filho, Davi Luiz. Que Deus proteja todas essas crianças. Tenha um bom dia, Eduardo. Beijo.
0: Um abraço. Deus abençoe, Edileuza. Às 5h38, um abraço também para todas as crianças desse nosso Brasil, né? Tá todo mundo de folga hoje. Eita, que coisa boa, né? Porque é feriado nacional aqui. Tá todo mundo de folga, não tem escola. Mas vai cantar aí parabéns à Nossa Senhora Aparecida. Vamos adiante, Carlinhos. 5h38.

0: às 5h48. Vamos pra onde, Carlinhos?
1: Giro Rural. Ah,
0: chega à frente, Vanessa, bom dia.
2: Ótimo dia para vocês, Eduardo. Bom dia também a todos os ouvintes do Canção Nova Sertaneja. E vamos falar do Giro Rural, destacando, segundo a agência Rádio 2, que os últimos dias foram marcados pelo sobe e desce no preço do trigo. Dados do CEPE indicam que no Paraná, a tonelada foi cotada da casa de R$ 1.520 a mais de R$ 1.550. De um lado, há pressão de compradores por valores menores, uma vez que a safra em andamento significa, na teoria, aumento da oferta. Porém, já se sabe que a colheita vai encolher neste ano, o que sustenta as cotações. Além disso, o excesso de chuva prejudicou a qualidade do trigo, que passa a valer menos. Por outro lado, quem tem mercadoria da boa para vender, pede os valores mais altos. Outro destaque é a safra brasileira de arroz, que será menor no ciclo 2025-2026, segundo indica a projeção da Conab, que diz que a produção total ficará em torno de 11 milhões e 100 mil toneladas, um tombo de nada menos que 13% na comparação com a colheita anterior. Caso se confirme, a redução será puxada pela diminuição da área de cultivo. Os preços em baixa do ano passado desanimaram muito o produtor rural, que decidiu cortar investimentos na cultura. Zé, por hoje é só um abraço para você, para todos os ouvintes e até amanhã, se Deus quiser.
0: Até amanhã, se Deus quiser, Vanessa, um abraço para você, um abraço também para a dona Cláudia, lá de Feira Nova. Bom dia, dona Cláudia.
3: Chegou a segunda-feira, né?
0: Graças a Deus.
3: Eu agradeço muito a Deus, né, São José Eduardo? Hoje é dia da minha mãezinha Aparecida.
0: É.
3: Eu sou muito devota à Nossa Senhora Aparecida, que recebi muita graça dela já, né?
0: Amém.
3: Hoje também, São José Eduardo, eu quero rezar pelo Papa, né? Que vai passar pela cirurgia,
0: sim,
3: né? Vamos rezar, todos
0: vamos
3: os ouvintes. Que nós temos de rezar, né? Aqui pelo mundo inteiro, né? Principalmente pelo Papa. Deus abençoe seu Zé Carlos. Seu Zé Eduardo. Porque seu Zé Carlos é da Canção Nova da
0: Cidade.
3: Ah, eu esqueci. Viu? Deus abençoe, viu, seu Zé Eduardo?
0: Um abraço.
3: Seja
0: um dia
3: abençoado para você e sua família. Tchau. Para minha mãe, Nossa Senhora Aparecida.
0: Amém. Tchau, dona Cláudia. A Marinete de Passira, bom dia.
4: Bom dia, seu José Eduardo, bom dia, família Canção Nova. Aqui quem está falando é Marinete do sítio Bebedouro de Passira, Pernambuco. É, mais uma semana nós alcancemos com as graças de Deus e da Santa Virgem Maria. Quero ouvir uma música aí, seu José Eduardo, qualquer uma que o senhor botar. Linda, para oferecer aqui, primeiramente, a todas as crianças, que hoje é o dia das crianças, hoje, sim, é o dia de Nossa Senhora Aparecida, que ela potreja, terceira a Deus por todos nós. Quero oferecer a todas as minhas amigas, todas as minhas famílias, e para o senhor e para todos que estão ouvindo, seu José Eduardo.
0: Amém, Deus abençoe, dona Marinês, um abraço também para a Reginete Silveira. Bom dia, uma segunda-feira abençoada para vocês e todos os ouvintes. Que Deus abençoe e Nossa Senhora Aparecida proteja. A dona Vitalina também. Ah, bom dia, Zé Eduardo. Bom dia, família Canção Nova. Que Deus abençoe nosso dia. Nossa Senhora Aparecida, rogue por nós. Um abraço, dona Vitalina de Vitória da Conquista. Ah, o Manuel de Bicaraí também mandando aqui a sua mensagem, pedindo para colocar na caixinha de oração. Tocamos aí para você, Maria Passa na Frente. O Zenaílson de Sairé também desejando um ótimo dia, porque hoje também é dia das crianças, né? E dia de Nossa Senhora Aparecida. Ele está falando que ele é devoto de Nossa Senhora Aparecida. Deus abençoe a você, viu, o Zenaílson? Se der, eu toco. São 5h52. Se der, eu toco para você, sim. Ele quer, ô Carlinhos. A música Tocando em Frente. Ah, deixa eu ver aqui quem mais. O Evaldo de Campos Gerais. Gostaria de colocar oração, pedindo aqui os nomes, né? E os nomes aí de seus familiares e irmão. Deus abençoe. Ah, eu já coloquei a Lourdinha de Passira, já coloquei, né? Ah, tá. Deixa eu ver quem mais. A Silva, dona Silva de Fortaleza. Já encontrei a senhora, né, dona Silva? Bom dia.
5: Bom dia, seu Zé Eduardo. Cheguei do trabalho agora, mas estou ouvindo aqui vocês. E dá só para dar um alô.
0: Tá joia.
5: Bom dia, bom feriado aí da mãezinha querida. Beijo para vocês todos. Tenham um bom dia. Bem pra, abençoado.
0: Para a senhora também, dona Silvia. O Cláudio Antônio, sempre com as figurinhas, né? Eita, Cláudio, um abraço para você. Deus abençoe. E assim, eu vou encerrando o Canção Nova Sertanejo de hoje. É 5h53. Uma mensagem do Monsenhor Jonas Abibe, né? Nossa Senhora Aparecida, mãe e mestre. Antes de ser a padroeira do Brasil, ela é nossa mãe e rainha. E que assim seja, né? Pedimos a intercessão de Nossa Senhora Rainha, Nossa Senhora Aparecida, rainha e padroeira do Brasil. Que no dia de hoje, rezemos também pelo nosso Brasil, né? Que ela possa interceder pelo nosso Brasil, interceder pelas famílias e também por todas as crianças. 5h53, vou ficando por aqui. Obrigado a todos que enviaram aí seu WhatsApp. Se Deus quiser, amanhã nós vamos estar de volta com mais um programa Canção Nova Sertanejo. Bom dia, Brasil. Bom dia, mundo.

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8: Põe no Senhor tuas delícias, e Ele dará o que teu coração pede. Entrega teu futuro, espera nele, e Ele agirá. Salmo 38, versículo 4 a 5.
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11: Ângelus, a saudação da igreja à Virgem Maria.
12: O anjo do Senhor anunciou a Maria e ela concebeu do Espírito Santo. Ave Maria, cheia de graça, o Senhor é convosco. Bendita sois vós entre as mulheres, e bendito é o fruto do vosso ventre, Jesus. Santa Maria, Mãe de Deus, rogai por nós, pecadores, agora e na hora da nossa morte. Amém. Eis aqui a escrava do Senhor. Faça-se em mim, segundo a vossa palavra. Ave Maria, cheia de graça, o Senhor é convosco. Bendita sois vós entre as mulheres, e bendito é o fruto do vosso ventre, Jesus. Santa Maria, Mãe de Deus, rogai por nós, pecadores, agora e na hora da nossa morte. Amém. E o Verbo Divino se fez carne e habitou entre nós. Ave Maria, cheia de graça, o Senhor é convosco. Bendita sois vós entre as mulheres, e bendito é o fruto do vosso ventre, Jesus. Santa Maria, Mãe de Deus, rogai por nós, pecadores, agora e na hora da nossa morte. Amém. Rogai por nós, Santa Mãe de Deus, para que sejamos dignos das promessas de Cristo. E agora, através das mãos de Nossa Senhora, a sua mãe, a nossa mãe, a mãe da sua família, a mãe daqueles que você ama e pelos quais você é responsável, através das mãos dela, a bênção daquele que é o Filho da Virgem Maria, Rei dos Reis e Senhor dos Senhores, que abranja todas as suas situações, todos os seus problemas, todos aqueles que lhes são caros. Sobre tudo isso, especialmente sobre você, a bênção do Deus Todo-Poderoso, Pai, Filho e Espírito Santo. Amém.
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Paz de Jesus, unidos como família, iniciamos mais um momento de intercessão. Eu, Padre Gilmar Soares, da comunidade Canção Nova, quero rezar com você e por você esse texto mariano. Formamos agora uma grande corrente de oração através das ondas da rádio Canção Nova. Pegue o seu texto, convide quem está ao seu lado, apresente nesse momento suas intenções. Oremos pelas famílias, pelos doentes, pelas intenções do Santo Padre Papa e pelas suas intenções particulares. Iniciemos o Santo Texto. Estamos unidos em nome do Pai, e do Filho, e do Espírito Santo. Amém. Creio em Deus Pai, Todo-Poderoso, Criador do céu e da terra, e em Jesus Cristo, seu único Filho, nosso Senhor, que foi concebido pelo poder do Espírito Santo, nasceu da Virgem Maria, padeceu sob Pôncio Pilatos, foi crucificado, morto e sepultado, desceu à mansão dos mortos, ressuscitou ao terceiro dia, subiu aos céus, está sentado à direita de Deus Pai Todo-Poderoso, donde há de vir julgar os vivos e os mortos. Creio no Espírito Santo, na Santa Igreja Católica, na comunhão dos santos, na remissão dos pecados, na ressurreição da carne, na vida eterna. Amém. Pai nosso que estais no céu, santificado seja o vosso nome. Venha a nós o vosso reino, seja feita a vossa vontade, assim na terra como no céu. O pão nosso de cada dia nos dai hoje. Perdoai-nos as nossas ofensas, assim como nós perdoamos a quem nos tem ofendido. Não nos deixeis cair em tentação, mas livrai-nos do mal. Amém. O anjo do Senhor anunciou a Maria, e ela concebeu do Espírito Santo. Ave Maria, cheia de graça, o Senhor é convosco. Bendita sois vós entre as mulheres, e bendito é o fruto do vosso ventre, Jesus. Santa Maria, Mãe de Deus, rogai por nós, pecadores, agora e na hora da nossa morte. Amém. Eis a serva do Senhor, faça-se em mim segundo a vossa palavra. Ave Maria, cheia de graça, o Senhor é convosco. Bendita sois vós entre as mulheres, e bendito é o fruto do vosso ventre, Jesus. Santa Maria, Mãe de Deus, rogai por nós, pecadores, agora e na hora da nossa morte. Amém. E o Verbo divino se fez carne e habitou entre nós. Ave Maria, cheia de graça, o Senhor é convosco. Bendita sois vós entre as mulheres e bendito é o fruto do vosso ventre, Jesus. Santa Maria, Mãe de Deus, rogai por nós, pecadores, agora e na hora da nossa morte. Amém. Glória ao Pai, ao Filho e ao Espírito Santo, assim como era no princípio, agora e sempre, e por todos os séculos dos séculos. Amém. Hoje contemplamos os mistérios gozosos. No primeiro mistério, contemplamos a anunciação do arcanjo Gabriel à Virgem Maria. Pai nosso que estais no céu, santificado seja o vosso nome. Venha a nós o vosso reino, seja feita a vossa vontade, assim na terra como no céu. O pão nosso de cada dia nos dai hoje. Perdoai-nos as nossas ofensas, assim como nós perdoamos a quem nos tem ofendido, e não nos deixeis cair em tentação, mas livrai-nos do mal. Amém. Ave Maria, cheia de graça, o Senhor é convosco, bendita sois vós entre as mulheres, e bendito é o fruto do vosso ventre, Jesus. Santa Maria, Mãe de Deus, rogai por nós, pecadores, agora e na hora da nossa morte. Amém. Ave Maria, cheia de graça, o Senhor é convosco. Bendita sois vós entre as mulheres, e bendito é o fruto do vosso ventre, Jesus. Santa Maria, Mãe de Deus, rogai por nós, pecadores, agora e na hora da nossa morte. Amém. Ave Maria, cheia de graça, o Senhor é convosco. Bendita sois vós entre as mulheres, e bendito é o fruto do vosso ventre, Jesus. Santa Maria, Mãe de Deus, rogai por nós, pecadores, agora e na hora da nossa morte. Amém.
Ave Maria, cheia de graça, o Senhor é convosco. Bendita sois vós entre as mulheres, e bendito é o fruto do vosso ventre, Jesus. Santa Maria, Mãe de Deus, rogai por nós, pecadores, agora e na hora da nossa morte. Amém. Ave Maria, cheia de graça, o Senhor é convosco. Bendita sois vós entre as mulheres, e bendito é o fruto do vosso ventre, Jesus. Santa Maria, Mãe de Deus, rogai por nós, pecadores, agora e na hora da nossa morte. Amém. Ave Maria, cheia de graça, o Senhor é convosco. Bendita sois vós entre as mulheres, e bendito é o fruto do vosso ventre, Jesus. Santa Maria, Mãe de Deus, rogai por nós, pecadores, agora e na hora da nossa morte. Amém. Ave Maria, cheia de graça, o Senhor é convosco. Bendita sois vós entre as mulheres, e bendito é o fruto do vosso ventre, Jesus. Santa Maria, Mãe de Deus, rogai por nós, pecadores, agora e na hora da nossa morte. Amém. Ave Maria, cheia de graça, o Senhor é convosco. Bendita sois vós entre as mulheres, e bendito é o fruto do vosso ventre, Jesus. Santa Maria, Mãe de Deus, rogai por nós, pecadores, agora e na hora da nossa morte. Amém. Ave Maria, cheia de graça, o Senhor é convosco. Bendita sois vós entre as mulheres, e bendito é o fruto do vosso ventre, Jesus. Santa Maria, Mãe de Deus, rogai por nós, pecadores, agora e na hora da nossa morte. Amém. Ave Maria, cheia de graça, o Senhor é convosco. Bendita sois vós entre as mulheres, e bendito é o fruto do vosso ventre, Jesus. Santa Maria, Mãe de Deus, rogai por nós, pecadores, agora e na hora da nossa morte. Amém. Glória ao Pai, e ao Filho, e ao Espírito Santo, assim como era no princípio, agora e sempre, e por todos os séculos dos séculos. Amém. No segundo mistério, contemplamos a visita da Virgem Maria à sua prima Santa Isabel. Pai nosso que estais no céu, santificado seja o vosso nome. Venha a nós o vosso reino, seja feita a vossa vontade, assim na terra como no céu. O pão nosso de cada dia nos dai hoje. Perdoai-nos as nossas ofensas, assim como nós perdoamos a quem nos tem ofendido. E não nos deixeis cair em tentação, mas livrai-nos do mal. Amém. Ave Maria, cheia de graça, o Senhor é convosco. Bendita sois vós entre as mulheres, e bendito é o fruto do vosso ventre, Jesus. Santa Maria, Mãe de Deus, rogai por nós, pecadores, agora e na hora da nossa morte. Amém. Ave Maria, cheia de graça, o Senhor é convosco. Bendita sois vós entre as mulheres, e bendito é o fruto do vosso ventre, Jesus. Santa Maria, Mãe de Deus, rogai por nós, pecadores, agora e na hora da nossa morte. Amém. Ave Maria, cheia de graça, o Senhor é convosco. Bendita sois vós entre as mulheres, e bendito é o fruto do vosso ventre, Jesus. Santa Maria, Mãe de Deus, rogai por nós, pecadores, agora e na hora da nossa morte. Amém. Ave Maria, cheia de graça, o Senhor é convosco. Bendita sois vós entre as mulheres, e bendito é o fruto do vosso ventre, Jesus. Santa Maria, Mãe de Deus, rogai por nós, pecadores, agora e na hora da nossa morte. Amém. Ave Maria, cheia de graça, o Senhor é convosco. Bendita sois vós entre as mulheres, e bendito é o fruto do vosso ventre, Jesus. Santa Maria, Mãe de Deus, rogai por nós, pecadores, agora e na hora da nossa morte. Amém. Ave Maria, cheia de graça, o Senhor é convosco. Bendita sois vós entre as mulheres, e bendito é o fruto do vosso ventre, Jesus. Santa Maria, Mãe de Deus, rogai por nós, pecadores, agora e na hora da nossa morte. Amém. Ave Maria, cheia de graça, o Senhor é convosco. Bendita sois vós entre as mulheres, e bendito é o fruto do vosso ventre, Jesus. Santa Maria, Mãe de Deus, rogai por nós, pecadores, agora e na hora da nossa morte. Amém. Ave Maria, cheia de graça, o Senhor é convosco. Bendita sois vós entre as mulheres, e bendito é o fruto do vosso ventre, Jesus. Santa Maria, Mãe de Deus, rogai por nós, pecadores, agora e na hora da nossa morte. Amém.
Ave Maria, cheia de graça, o Senhor é convosco. Bendita sois vós entre as mulheres, e bendito é o fruto do vosso ventre, Jesus. Santa Maria, Mãe de Deus, rogai por nós, pecadores, agora e na hora da nossa morte. Amém. Ave Maria, cheia de graça, o Senhor é convosco. Bendita sois vós entre as mulheres, e bendito é o fruto do vosso ventre, Jesus. Santa Maria, Mãe de Deus, rogai por nós, pecadores, agora e na hora da nossa morte. Amém. Glória ao Pai, e ao Filho, e ao Espírito Santo, assim como era no princípio, agora e sempre, e por todos os séculos dos séculos. Amém. No terceiro mistério, contemplamos o nascimento do menino Jesus na pobre gruta de Belém. Pai nosso que estais no céu, santificado seja o vosso nome. Venha a nós o vosso reino, seja feita a vossa vontade, assim na terra como no céu. O pão nosso de cada dia nos dai hoje. Perdoai-nos as nossas ofensas, assim como nós perdoamos a quem nos tem ofendido. E não nos deixeis cair em tentação, mas livrai-nos do mal. Amém. Ave Maria, cheia de graça, o Senhor é convosco, bendita sois vós entre as mulheres, e bendito é o fruto do vosso ventre, Jesus. Santa Maria, Mãe de Deus, rogai por nós, pecadores, agora e na hora da nossa morte. Amém. Ave Maria, cheia de graça, o Senhor é convosco, bendita sois vós entre as mulheres, e bendito é o fruto do vosso ventre, Jesus. Santa Maria, Mãe de Deus, rogai por nós, pecadores, agora e na hora da nossa morte. Amém. Ave Maria, cheia de graça, o Senhor é convosco. Bendita sois vós entre as mulheres, e bendito é o fruto do vosso ventre, Jesus. Santa Maria, Mãe de Deus, rogai por nós, pecadores, agora e na hora da nossa morte. Amém. Ave Maria, cheia de graça, o Senhor é convosco. Bendita sois vós entre as mulheres, e bendito é o fruto do vosso ventre, Jesus. Santa Maria, Mãe de Deus, rogai por nós, pecadores, agora e na hora da nossa morte. Amém. Ave Maria, cheia de graça, o Senhor é convosco. Bendita sois vós entre as mulheres, e bendito é o fruto do vosso ventre, Jesus. Santa Maria, Mãe de Deus, rogai por nós, pecadores, agora e na hora da nossa morte. Amém. Ave Maria, cheia de graça, o Senhor é convosco. Bendita sois vós entre as mulheres, e bendito é o fruto do vosso ventre, Jesus. Santa Maria, Mãe de Deus, rogai por nós, pecadores, agora e na hora da nossa morte. Amém. Ave Maria, cheia de graça, o Senhor é convosco. Bendita sois vós entre as mulheres, e bendito é o fruto do vosso ventre, Jesus. Santa Maria, Mãe de Deus, rogai por nós, pecadores, agora e na hora da nossa morte. Amém. Ave Maria, cheia de graça, o Senhor é convosco. Bendita sois vós entre as mulheres, e bendito é o fruto do vosso ventre, Jesus. Santa Maria, Mãe de Deus, rogai por nós, pecadores, agora e na hora da nossa morte. Amém. Ave Maria, cheia de graça, o Senhor é convosco. Bendita sois vós entre as mulheres, e bendito é o fruto do vosso ventre, Jesus. Santa Maria, Mãe de Deus, rogai por nós, pecadores, agora e na hora da nossa morte. Amém. Ave Maria, cheia de graça, o Senhor é convosco. Bendita sois vós entre as mulheres, e bendito é o fruto do vosso ventre, Jesus. Santa Maria, Mãe de Deus, rogai por nós, pecadores, agora e na hora da nossa morte. Amém. Glória ao Pai, e ao Filho, e ao Espírito Santo, assim como era no princípio, agora e sempre, e por todos os séculos dos séculos. Amém. No quarto mistério, contemplamos a apresentação do menino Jesus no templo e a purificação da Virgem Maria. Pai nosso que estais no céu, santificado seja o vosso nome. Venha a nós o vosso reino, seja feita a vossa vontade, assim na terra como no céu. O pão nosso de cada dia nos dai hoje. Perdoai-nos as nossas ofensas, assim como nós perdoamos a quem nos tem ofendido. E não nos deixeis cair em tentação, mas livrai-nos do mal. Amém. Ave Maria, cheia de graça, o Senhor é convosco. Bendita sois vós entre as mulheres, e bendito é o fruto do vosso ventre, Jesus. Santa Maria, Mãe de Deus, rogai por nós, pecadores, agora e na hora da nossa morte. Amém.
Ave Maria, cheia de graça, o Senhor é convosco. Bendita sois vós entre as mulheres, e bendito é o fruto do vosso ventre, Jesus. Santa Maria, Mãe de Deus, rogai por nós, pecadores, agora e na hora da nossa morte. Amém. Ave Maria, cheia de graça, o Senhor é convosco. Bendita sois vós entre as mulheres, e bendito é o fruto do vosso ventre, Jesus. Santa Maria, Mãe de Deus, rogai por nós, pecadores, agora e na hora da nossa morte. Amém. Ave Maria, cheia de graça, o Senhor é convosco. Bendita sois vós entre as mulheres, e bendito é o fruto do vosso ventre, Jesus. Santa Maria, Mãe de Deus, rogai por nós, pecadores, agora e na hora da nossa morte. Amém. Ave Maria, cheia de graça, o Senhor é convosco. Bendita sois vós entre as mulheres, e bendito é o fruto do vosso ventre, Jesus. Santa Maria, Mãe de Deus, rogai por nós, pecadores, agora e na hora da nossa morte. Amém. Ave Maria, cheia de graça, o Senhor é convosco. Bendita sois vós entre as mulheres, e bendito é o fruto do vosso ventre, Jesus. Santa Maria, Mãe de Deus, rogai por nós, pecadores, agora e na hora da nossa morte. Amém. Ave Maria, cheia de graça, o Senhor é convosco. Bendita sois vós entre as mulheres, e bendito é o fruto do vosso ventre, Jesus. Santa Maria, Mãe de Deus, rogai por nós, pecadores, agora e na hora da nossa morte. Amém. Ave Maria, cheia de graça, o Senhor é convosco. Bendita sois vós entre as mulheres, e bendito é o fruto do vosso ventre, Jesus. Santa Maria, Mãe de Deus, rogai por nós, pecadores, agora e na hora da nossa morte. Amém. Ave Maria, cheia de graça, o Senhor é convosco. Bendita sois vós entre as mulheres, e bendito é o fruto do vosso ventre, Jesus. Santa Maria, Mãe de Deus, rogai por nós, pecadores, agora e na hora da nossa morte. Amém. Ave Maria, cheia de graça, o Senhor é convosco. Bendita sois vós entre as mulheres, e bendito é o fruto do vosso ventre, Jesus. Santa Maria, Mãe de Deus, rogai por nós, pecadores, agora e na hora da nossa morte. Amém. Glória ao Pai, e ao Filho, e ao Espírito Santo, assim como era no princípio, agora e sempre, e por todos os séculos dos séculos. Amém. No quinto mistério, contemplamos a perda e o reencontro do menino Jesus no templo entre os doutores da lei. Pai nosso que estais no céu, santificado seja o vosso nome. Venha a nós o vosso reino, seja feita a vossa vontade, assim na terra como no céu. O pão nosso de cada dia nos dai hoje. Perdoai-nos as nossas ofensas, assim como nós perdoamos a quem nos tem ofendido. E não nos deixeis cair em tentação, mas livrai-nos do mal. Amém. Ave Maria, cheia de graça, o Senhor é convosco. Bendita sois vós entre as mulheres, e bendito é o fruto do vosso ventre, Jesus. Santa Maria, Mãe de Deus, rogai por nós, pecadores, agora e na hora da nossa morte. Amém. Ave Maria, cheia de graça, o Senhor é convosco. Bendita sois vós entre as mulheres, e bendito é o fruto do vosso ventre, Jesus. Santa Maria, Mãe de Deus, rogai por nós, pecadores, agora e na hora da nossa morte. Amém. Ave Maria, cheia de graça, o Senhor é convosco. Bendita sois vós entre as mulheres, e bendito é o fruto do vosso ventre, Jesus. Santa Maria, Mãe de Deus, rogai por nós, pecadores, agora e na hora da nossa morte. Amém. Ave Maria, cheia de graça, o Senhor é convosco. Bendita sois vós entre as mulheres, e bendito é o fruto do vosso ventre, Jesus. Santa Maria, Mãe de Deus, rogai por nós, pecadores, agora e na hora da nossa morte. Amém. Ave Maria, cheia de graça, o Senhor é convosco. Bendita sois vós entre as mulheres, e bendito é o fruto do vosso ventre, Jesus. Santa Maria, Mãe de Deus, rogai por nós, pecadores, agora e na hora da nossa morte. Amém. Ave Maria, cheia de graça, o Senhor é convosco. Bendita sois vós entre as mulheres, e bendito é o fruto do vosso ventre, Jesus. Santa Maria, Mãe de Deus, rogai por nós, pecadores, agora e na hora da nossa morte. Amém. Ave Maria, cheia de graça, o Senhor é convosco. Bendita sois vós entre as mulheres, e bendito é o fruto do vosso ventre, Jesus. Santa Maria, Mãe de Deus, rogai por nós, pecadores, agora e na hora
da nossa morte. Amém. Ave Maria, cheia de graça, o Senhor é convosco. Bendita sois vós entre as mulheres, e bendito é o fruto do vosso ventre, Jesus. Santa Maria, Mãe de Deus, rogai por nós, pecadores, agora e na hora da nossa morte. Amém. Ave Maria, cheia de graça, o Senhor é convosco. Bendita sois vós entre as mulheres, e bendito é o fruto do vosso ventre, Jesus. Santa Maria, Mãe de Deus, rogai por nós, pecadores, agora e na hora da nossa morte. Amém. Ave Maria, cheia de graça, o Senhor é convosco. Bendita sois vós entre as mulheres, e bendito é o fruto do vosso ventre, Jesus. Santa Maria, Mãe de Deus, rogai por nós, pecadores, agora e na hora da nossa morte. Amém. Glória ao Pai, e ao Filho, e ao Espírito Santo, assim como era no princípio, agora e sempre, e por todos os séculos dos séculos. Amém. Salve, Rainha, Mãe de Misericórdia, vida, doçura e esperança nossa, salve. A vós bradamos, degredados filhos de Eva, a vós suspiramos, gemendo e chorando neste vale de lágrimas. Eia, pois, advogada nossa, esses vossos olhos misericordiosos a nós volvei. E depois deste desterro, mostrai-nos Jesus, bendito o fruto do vosso ventre. Ó clemente, ó piedosa, ó doce sempre Virgem Maria, rogai por nós, Santa Mãe de Deus, para que sejamos dignos das promessas de Cristo. Amém. E que desça sobre vós, por intercessão da bem-aventurada Virgem Maria, a bênção do Deus Todo-Poderoso, Ele que é Pai e Filho e Espírito Santo. Amém.

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0: Senhora Aparecida, rainha e padroeira do Brasil. E é hora de notícias aqui na Rádio Canção Nova. Não desanimar quando o bem que fazemos não é compreendido. A exortação do Papa Leão Longo deste domingo no Vaticano. E o pontífice anunciou aos fiéis que deverá passar por uma intervenção médica para retirar um nódulo circunscrito no pulmão. Feriado deve ter nebulosidade em todo o estado de São Paulo, com aparecimento do sol, mas com previsão de pancadas isoladas de chuva entre a tarde e a noite. E a qualidade do ar segue muito ruim em Manaus, capital do Amazonas, devido a queimadas. No Brasileirão, 30ª rodada do Campeonato Brasileiro, com muitos clássicos. Na próxima meia hora, você acompanha essas e outras notícias comigo, José Eduardo Carlos Fernandes, que opera o áudio aqui nos estúdios da Rádio Canção Nova Cachoeira Paulista, São Paulo, uma emissora da Rede Canção Nova de Rádio Jornalismo a serviço da vida e da esperança. Quando algo de bom acontece, acende-se uma luz que nos leva a incluir os outros na nossa felicidade. Palavras do Papa Leão introduziu o Ângelus neste domingo no Vaticano.
1: Ao comentar o evangelho proposto pela liturgia do dia, da parábola do banquete de casamento preparado por um rei para o seu filho, o pontífice recordou que um momento de felicidade desperta naturalmente o desejo de compartilhá-lo. Na passagem evangélica, o pai prepara a festa e convida muitas pessoas, mas encontra respostas muito diferentes daquela que esperava. Alguns convidados preferem continuar com seus próprios afazeres, enquanto outros chegam a insultar e matar os mensageiros enviados pelo rei.
2: Alcuni, anzi, infastiditi, insultano e addirittura uccidono i messaggeri del re.
1: Leão XIV aproximou a parábola da experiência concreta de cada pessoa e recordou que também nas relações humanas, nem tudo aquilo que fazemos encontra acolhida.
2: Non sempre il bene che offriamo è compreso.
1: Nem sempre o bem que oferecemos é compreendido, reconhecido ou apreciado. Pelo contrário, às vezes é mal interpretado e rejeitado, mas isso não deve nos desanimar.
2: Mas ciò non deve scoraggiarci.
1: O rei, porém, não cancela o casamento nem interrompe as celebrações. Diante da recusa dos primeiros convidados, amplia o convite e envia seus servos pelas ruas para que outras pessoas também possam participar da festa e a alegria dos noivos se torne um dom para todos. Retomando a interpretação de São Jerônimo, o Santo Padre explicou que o rei representa o Pai do Céu, o noivo é Jesus e a noiva é a Igreja. Entre os protagonistas da parábola, acrescentou, estamos também nós, escolhidos pelo Senhor para compartilhar com Cristo a nossa existência e com Ele sermos portadores de vida.
2: E la sala del banchetto sono le nostre chiese, le nostre case.
1: As igrejas, as casas e os lugares onde vivemos tornam-se assim os espaços deste encontro cotidiano com Cristo, onde Ele continua a declarar o seu amor e a esperar a resposta de cada pessoa. É lá que o encontramos, revestidos como a noiva, com a veste branca do batismo, e adornados com as joias das boas obras, que nos aproximam de Deus e uns dos outros.
2: Que te avicinam a Dio.
1: Na parte final de sua reflexão, Leão XIV voltou a olhar para a forma como essa alegria se manifesta na vida cotidiana, longe de qualquer idealização ou distância da realidade.
2: La gioia che annunciamo allora non è artificiale.
1: A alegria che annunciamo non è portanto artificial, mas profunda, concreta e real, bela como os rostos das pessoas que encontramos, verdadeira como o trabalho, os sorrisos, as lágrimas, os apertos de mão e os gestos de bondade que marcam os nossos dias.
2: I gesti di bene delle nostre giornate.
1: Essa alegria, destacou o Papa, é dom de Deus para a salvação do mundo e se torna visível justamente no cotidiano, nas relações, nos encontros e nos gestos concretos que aproximam as pessoas umas das outras. Ao concluir, Leão XIV confiou os fiéis à Virgem Maria, pedindo que ela ajude todos a crescer nesta alegria e anunciá-la, sempre em toda parte, com generosidade, coragem e fé, mesmo onde não é compreendida.
0: E o Papa fez um novo apelo pelas populações.

0: nações atingidas pelas consequências do conflito e pediu às partes que garantam transporte seguro de cereais pelo Mar Negro. O pão de cada dia de milhões de pessoas não pode ficar refém da guerra.
1: Foi o apelo do Papa Leão XIV neste domingo, 11 de outubro, ao voltar o olhar para a atormentada Ucrânia e dessa vez também para as consequências do conflito que chegam muito além de suas fronteiras. Após a oração do Ângelus na Praça São Pedro, o pontífice destacou sobretudo a situação dos países mais pobres, onde muitas pessoas dependem da importação de cereais, e pediu às partes envolvidas na guerra que permitam o transporte seguro desses alimentos pelo Mar Negro.
2: La guerra nella martoriata Ucraina continua a causare sofferenze anche ben oltre i suoi confini.
1: A guerra na martirizada Ucrânia continua a causar sofrimento muito além das suas fronteiras, sobretudo nos países mais pobres, onde tantas pessoas dependem da importação de cereais. Dirige um sentido apelo às partes em conflito para que permitam o transporte seguro de cereais no Mar Negro.
2: Coro dei cereali nel Mar Nero.
1: Leão XIV dirigiu também seu pensamento às pessoas que perderam a vida ou sofreram acidentes durante o exercício de suas atividades profissionais. Neste domingo, a Itália celebra o Dia das Vítimas de Acidentes de Trabalho, ocasião em que o Papa reforçou a importância da prevenção.
2: Hoje, em Itália, ricorre la giornata per le vittime degli incidenti sul lavoro.
1: Hoje celebra-se na Itália o Dia das Vítimas de Acidentes de Trabalho. Saúdo a Associação Nacional dos Mutilados e Inválidos do Trabalho e encorajo os esforços em prol da prevenção.
2: Encorajo gli sforzi per la prevenzione.
1: Em suas saudações após o Ângelus, o Papa recordou ainda a beatificação celebrada no sábado em Mantova da irmã Maria Inácia Isaac, fundadora da Congregação das Irmãs Ursulinas do Sagrado Coração de Jesus. A religiosa dedicou sua vida especialmente à educação e à assistência das pessoas mais necessitadas. Leão XIV apontou sua caridade como exemplo para os cristãos de hoje.
2: Ieri a Mantova è stata beatificata Sor Maria Ignazia Isaac.
1: Em Mantova foi beatificada a irmã Maria Inácia Isaac, fundadora da Congregação das Irmãs Ursulinas do Sagrado Coração de Jesus. Entre o final do século XIX e as primeiras décadas do século XX, dedicou-se com corajosa caridade aos necessitados e desfavorecidos. Que o seu exemplo reavive em todos nós o desejo de ser no mundo testemunhas do amor evangélico para com todos.
2: Testimonio di amore evangelico verso tutti.
1: Um momento particularmente ligado à história pessoal de Leão XIV foi a saudação aos membros da Irmandade del Senhor de los Milagros, presente em Roma. Os fiéis participaram de uma procissão com a venerada imagem do Cristo crucificado, uma das devoções mais populares do Peru.
0: E o Papa anunciou neste domingo no Vaticano que deverá se submeter a uma cirurgia para retirar um nódulo circunscrito no pulmão diante das milhares de pessoas reunidas na Praça São Pedro. O Papa explicou.
2: De recente, durante alcuni controlli, i medici mi hanno trovato un nódulo circoscritto al polmone.
1: Recentemente, durante alguns exames, os médicos encontraram em mim um nódulo circunscrito no pulmão. Foi identificado em uma fase muito inicial e está bem localizado. Os médicos consideram oportuno intervir e então, seguindo o conselho deles, decidi me submeter a uma cirurgia para retirá-lo.
2: Ho deciso di operarmi per toglierlo. L'intervento è già programmata nei prossimi giorni.
1: A intervenção já está programada para os próximos dias no Hospital Policlínico Gemelli. Leão XIV agradeceu a todos os fiéis, tanto os presentes na Praça São Pedro, quanto aqueles que acompanham o Ângelus de várias partes do mundo pela proximidade espiritual. Confio-me às suas orações. Bom domingo, concluiu o Papa.
0: E em resposta às perguntas do jornalista, o diretor da sala de imprensa da Santa Sé, Matteo Bruni, esclareceu que a intervenção está prevista para os primeiros dias desta semana e que o período previsto de internação pós-operatória é de cerca de uma semana. Música. E a CNBB, a manifestou proximidade, afeto e comunhão na oração ao Papa, que deverá passar por uma cirurgia para a retirada de um nódulo no pulmão. Em mensagem dirigida ao Santo Padre, a presidência da CNBB assegurou as orações da Igreja no Brasil por sua recuperação e confiou a saúde e o ministério do Pontífice à intercessão de Nossa Senhora Aparecida. Na mensagem, a CNBB afirma acolher o pedido de oração feito pelo Pontífice e convida toda a Igreja no país a se unir espiritualmente neste momento. Que Maria o acompanhe com sua ternura materna e o fortaleça na missão de confirmar os irmãos na fé e conduzir a Igreja nos caminhos da comunhão e da paz, expressa a mensagem. Ao final, a presidência da CNBB transmite ao Pontífice o abraço afetuoso da Igreja no Brasil e reafirma a união dos fiéis brasileiros com o Papa Leão na fé, na esperança e na oração. E o Papa aprovou a eleição do cardeal filipino Luiz Tagle como novo decano do Colégio Cardinalício. Helene Gomes, do Sistema Canção Nova de Comunicação.
3: O Santo Padre aceitou a renúncia apresentada pelo cardeal Giovanni Batista Re, de 92 anos, que passa a ser decano emérito. O cardeal Luiz Antônio Tagle, de 69 anos, atual pró-prefeito do Dicastério para a Evangelização, foi o escolhido pelos cardeais para liderar o grupo. Como decano, Tagle atuará como o primeiro entre iguais, sem autoridade hierárquica sobre os demais cardeais, mas com a missão de coordenar os trabalhos do colegiado. A mudança segue a regra estabelecida em 2019, que fixou o mandato para a função em 5 anos. Por ter menos de 80 anos e direito a voto, caberá a Tagle a responsabilidade de convocar e presidir um futuro conclave. O cardeal Re liderou o Colégio Cardinalício, um dos organismos mais antigos do mundo, por quase 7 anos.
0: Mudamos de editoria. 6:44, consumo das famílias perde tração e deve ter o menor crescimento desde a pandemia neste ano e no próximo, segundo economistas. Com o principal pilar da demanda enfraquecido, eles esperam que o investimento e as exportações ganhem mais espaço como impulsionadores da atividade. A expectativa é que o avanço do consumo no pós-pandemia desacelere para em torno de 1% neste ano e abaixo disso no ano que vem. Os economistas mais pessimistas veem risco até de estagnação do indicador. A razão é de que o total gasto pelos brasileiros com bens e serviços, que responde por 63% do PIB, vem sendo refreado pelo endividamento e comprometimento de renda elevados e pelo ímpeto menor do mercado de trabalho e do crédito em relação aos anos anteriores. O impulso fiscal também tende a se reduzir no ano que vem para conter a crescente relação entre a dívida e PIB, que atingiu 82,9% em agosto, maior patamar em 5 anos, segundo dados do Banco Central. O uso de celulares por crianças de até 3 anos de idade é uma prática condenada por 8 em cada 10 adultos brasileiros.
4: Ou 82%. Ao mesmo tempo, 73% consideram que brincar na rua é melhor para a criança do que ficar diante das telas. Os dados são de uma pesquisa do Instituto Locomotiva, divulgada nesta sexta-feira, às vésperas do Dia da Criança, comemorado em 12 de outubro. Entre crianças de 4 a 7 anos, a oposição ao uso do celular chega a 75%. Já quando o assunto é ter um aparelho próprio, 52% dos entrevistados aceitam que a criança ganhe um celular até os 12 anos. O estudo também mostra que 88% são favoráveis ao uso de celulares por adolescentes de 13 a 17 anos. A maioria também percebe que as crianças de hoje não querem mais brincar na rua e preferem ficar no celular ou na TV. Essa opinião é compartilhada por 83% dos entrevistados. O Estatuto Digital da Criança e do Adolescente, que entrou em vigor neste ano, estabelece regras de proteção aos mais jovens, entre elas a determinação de que menores de 16 anos só podem acessar redes sociais se a conta estiver vinculada à de um responsável legal. A pesquisa ouviu 1.367 homens e mulheres com 18 anos ou mais, entre 28 de setembro e 6 de outubro. Com informações da Agência Brasil, da Rádio Nacional no Rio de Janeiro, Cristiane Ribeiro.
0: 6h47, o temporal que atingiu a região de Campinas neste domingo provocou alagamentos em diferentes vias da metrópole e também causou transtornos em Paulínia, São Paulo. A estação do aeroporto de Viracopos registrou rajado de vento de até 38 quilômetros. A Defesa Civil informou que registrou alagamentos de imóveis e quedas de árvores. Moradores também registraram chuva forte no distrito de Souzas, em Campinas, São Paulo, e nos bairros Vila Itália e Jardim Campos Elísios. Em Paulínia, houve registro de alagamentos nos bairros João Aranha e São José, onde a água tomou parte das vias e chegou a atingir um comércio. Segundo a Defesa Civil de São Paulo, ocorreu a interrupção no fornecimento de energia em alguns bairros, além de quedas de árvores e de muro. As equipes seguem em campo, avaliando os danos e prestando apoio aos moradores. E o feriado deve ter muita nebulosidade em todo o estado de São Paulo, com o aparecimento do sol, mas com a previsão de pancadas isoladas de chuva entre a tarde e a noite. O INMET mantém um alerta laranja de perigo para tempestades, mas desta vez em uma área menor, abrangendo norte e nordeste de São Paulo, sul e zona da Mata de Minas Gerais e região serrana do Rio de Janeiro. Nesses locais, o Instituto aponta possibilidade de chuva de 30 a 60 milímetros por hora ou de 50 a 100 milímetros por dia, com ventos intensos de 60 a 100 quilômetros e queda de granizo. Há risco de corte de energia elétrica, estragos em plantações, queda de árvore e alagamentos. Nas outras áreas do estado, o alerta é amarelo, de perigo potencial, com previsão de menor volume de chuva. Na cidade de Aparecida de São Paulo, esta segunda deve começar com os termômetros marcando 19 graus. Com o passar das horas, o sol vai aparecer entre as muitas nuvens e elevar a temperatura para a casa dos 27. A partir do fim da tarde, os pancadas de chuva podem atingir a região, diminuindo um pouco a sensação de calor dos peregrinos. Na região metropolitana de São Paulo, amanhã deve ser com muitas nuvens e breves períodos de sol. A partir do meio da tarde, áreas de instabilidades se formam devido ao ar quente e úmido e há potencial para chuva em formas de pancadas moderadas a fortes e com potencial para formação de alagamentos. Em relação à temperatura, os termômetros devem oscilar entre 18 e 26 graus. Na Baixada Santista, no litoral norte, o dia também será de períodos de sol de manhã até o meio da tarde. Além do sudeste, o INMET também emitiu um alerta laranja para tempestades em uma grande faixa, pegando o centro-oeste de Santa Catarina e Paraná e sul do Mato Grosso do Sul, onde há previsão de chuva forte nesta segunda. A qualidade do ar segue muito ruim em Manaus, capital do Amazonas. A prefeitura suspendeu os eventos ao ar livre organizados pelo município neste domingo e no feriado de hoje.
5: A fumaça das queimadas em outros municípios do Amazonas agrava a situação na capital. Para enfrentar a crise, o governo federal reconheceu situação de emergência em 36 municípios do estado atingidos por incêndios. A medida permite a liberação de recursos. Ministros e uma força-tarefa nacional chegaram ao Amazonas nesse sábado para alinhar ações com representantes do governo estadual e da prefeitura. Neste domingo, um sobrevoo com uma comitiva de ministros foi suspenso por falta de condições adequadas de visibilidade. O ministro da Integração e do Desenvolvimento Regional, Valdez Góes, comentou a atuação da força-tarefa.
6: Empregabilidade de brigadistas, 11 aeronaves, recursos sendo destinados para o que for necessário.
5: Em setembro, o Amazonas registrou 3.700 focos de calor, quase 4 vezes o número do mesmo período do ano passado. Nos primeiros dias de outubro, já são mais de 800 focos. Valdez Góes afirmou que as equipes federais vão continuar no estado para combater os incêndios e atender a população atingida.
6: Nossas equipes permanecem no estado, inclusive não só a equipe do Ministério de Meio Ambiente, da Defesa Civil Nacional, mas também da Força Nacional do SUS. Além de apagar o fogo, nós temos já as consequências desse fogo. As unidades hospitalares já começam a receber pacientes com algum tipo de dificuldade.
5: Na sexta-feira, a concentração de poluentes em Manaus chegou a níveis críticos, quase 4 vezes acima do limite considerado seguro pela Organização Mundial da Saúde. As aulas da rede municipal também chegaram a ser suspensas. A estiagem agravou a poluição do ar e dificultou o combate aos incêndios. Da Rádio Nacional em Brasília, Renato Ribeiro.
0: Vamos falar agora do Brasileirão?
7: A 30ª rodada do Brasileirão foi recheada de clássicos. O Palmeiras goleou o rival Corinthians por 4-1 neste domingo. Alexander Barbosa fez seu primeiro gol com a camisa alviverde. Agustin Giai marcou 2 gols e Matheus Bidu contra completaram a vitória do Palmeiras. Gustavo Henrique marcou o único gol do Corinthians ao final do segundo tempo. Com a vitória, o Palmeiras assumiu a liderança temporária do Brasileirão com 63 pontos. Mas logo depois, o Flamengo retomou o primeiro lugar na tabela ao vencer o clássico Fla-Flu por 2-1. O gol da vitória foi marcado por Carrascal no segundo tempo, garantindo a permanência isolada na liderança, agora com 64 pontos. O Fluminense permaneceu com 51 pontos e segue na terceira posição. O Grenal deu empate em Porto Alegre. Vitinho marca para o Colorado no primeiro tempo e o Wallace deixa tudo igual na segunda etapa. O resultado não foi suficiente para tirar nenhum dos clubes da zona de rebaixamento. O Internacional ocupa a 17ª colocação e o Grêmio aparece logo atrás em 18º. Gabigol abriu o placar para o Santos aos 42 minutos do segundo tempo, mas Vitor Hugo empatou. Thiago Borbas, com um golaço de bicicleta nos acréscimos, garantiu a vitória para o Atlético Mineiro. O resultado leva o Galo até a 7ª colocação, enquanto o Peixe fica estacionado no 8º lugar e desperdiça a chance de ultrapassar o clube mineiro. O Bahia fez 1-0 no Mirassol com gol de pênalti de Luciano Juba aos 37 minutos do primeiro tempo. O Mirassol teve a chance de empatar de pênalti já nos acréscimos, mas Reinaldo perdeu. O Esquadrão de Aço quebrou uma sequência de 2 derrotas e alcançou os 49 pontos na tabela, ocupando a 5ª posição provisória. A permanência definitiva na 5ª colocação, na 30ª rodada, ainda depende dos resultados de Cruzeiro e Atlético Paranaense, que jogam nesta segunda-feira. No sábado, São Paulo venceu Vitória por 2-1. O atacante Caleri marcou os 2 gols do tricolor, 1 em cada tempo. Martínez descontou para a equipe baiana. Com o resultado, São Paulo subiu para a 9ª posição. O Vitória permanece em 12º lugar. Enquanto o Vasco e Remo ficam no empate de 0-0. Com o resultado, o Gigante da Colina chega aos 35 pontos e ocupa a 14ª colocação na tabela. O Leão Azul, por sua vez, alcança os 25 pontos e permanece na vice-lanterna da zona de rebaixamento, em 19º lugar. Agência Rádio Web, produção e reportagem, Carolina Prazeres.
0: E a devoção à Nossa Senhora Aparecida também exige compromisso com a vida, justiça e a dignidade de todas as pessoas. Essa foi uma das mensagens da reflexão do Dom José Albuquerque de Araújo, bispo diocesano de Parintins, no 9º e último dia da novena solene de Nossa Senhora Aparecida, realizada neste domingo no Santuário Nacional. Na véspera da solenidade da padroeira, a celebração teve como tema Com Maria em Família, a jornada bíblica do santuário nos envia a evangelizar. Ao refletir sobre a missão dos discípulos de Jesus, Dom José destacou que o testemunho cristão precisa alcançar as famílias, as comunidades e toda a sociedade, especialmente por meio do serviço ao próximo e da atenção aos mais vulneráveis. Ao recordar o contexto histórico do encontro da imagem, Dom José chamou atenção para a escravização de milhões de africanos no Brasil colonial. Para ele, a representação negra de Nossa Senhora Aparecida recorda o sofrimento das vítimas da opressão e interpela os cristãos a rejeitar o preconceito. O bispo recordou ainda que Maria é modelo de discípula, pois ouviu e praticou a palavra de Deus. Sua missão conduz os fiéis ao encontro com Jesus e ao compromisso de colocar em prática seus ensinamentos. O bispo também dirigiu uma oração pelo Brasil, pedindo proteção para a soberania nacional e fraternidade entre os brasileiros. Projeto da Minha Alma, chegamos aos 26%. Daqui a pouquinho, o programa Sorrindo para a Vida, atualizando a porcentagem do projeto. Pelo horário de Brasília, 6h56. Chegamos ao final de uma Canção Nova desta segunda-feira. Apresentação e produção minha, José Eduardo. Obrigado, Carlos Fernandes, pelos trabalhos técnicos, jornalista responsável Marcelo Tel. 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
8: 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Viva conosco a Santa Missa, direto da Capela da Rádio.

0: Em nome do Pai, do Filho e do Espírito Santo.
1: Amém.
0: A graça e a paz de Deus, nosso Pai, de Jesus Cristo, nosso Senhor, estejam convosco.
1: Bendito seja Deus que nos reuniu no amor de Cristo.
0: Bom dia.
1: Bom dia.
0: Sejam bem-vindos e bem-vindas a esta celebração. Sou o Padre Sandro Magalhães, aqui da comunidade Canção Nova. Que bom poder chegar onde você está, através das ondas da Rádio Canção Nova. Como disse aqui, direto da Rádio Canção Nova da Cachoeira Paulista, para toda a rede Canção Nova de rádio, uma alegria poder estar com você. Você que está em casa, você que está no carro, talvez você esteja trabalhando, está acompanhando aí a Canção Nova. Que bom! Já convido você e vocês também que está aqui na capela a apresentar as suas intenções. Hoje a igreja celebra a solenidade de Nossa Senhora Aparecida, nossa padroeira, nossa mãe. Pedimos à mãe que guarde a cada um de nós, cada um dos brasileiros, debaixo do teu manto sagrado. Já peço você também, coloque a sua intenção. O que é que você quer pedir? A intercessão de Nossa Senhora. Seja alguém que esteja doente na sua casa, na sua família. Alguém que você sabe que precisa tanto da graça de Deus. Coloque esse irmão, essa irmã, a sua família, situações que vocês estão vivendo, traga ao seu coração agora, coloque aqui que eu quero rezar e vamos rezar juntos pedindo a Nossa Senhora que ela interceda por cada um de nós. Meus irmãos e minhas irmãs, de coração contrito e humilde, reconheçamos as nossas faltas para bem celebrarmos esses santos mistérios. Confessando os nossos pecados, confesso a Deus Todo-Poderoso e a vós, irmãos e irmãs, que pequei muitas vezes por pensamentos e palavras, atos e omissões, por minha culpa, minha tão grande culpa. E peço à Virgem Maria, aos anjos e santos, e a vós, irmãos e irmãs, que rogueis por mim a Deus, nosso Senhor. Deus Todo-Poderoso, tenha compaixão de nós, perdoe os nossos pecados e nos conduza à vida eterna.
1: Amém.

0: Rezemos juntos. Glória a Deus nas alturas e paz na terra aos homens por ele amados. Senhor Deus, Rei dos céus, Deus Pai Todo-Poderoso, nós vos louvamos, nós vos bendizemos, nós vos adoramos, nós vos glorificamos, nós vos damos graças por vossa imensa glória. Senhor Jesus Cristo, Filho unigênito, Senhor Deus, Cordeiro de Deus, Filho de Deus Pai, vós que tirais o pecado do mundo, tende piedade de nós. Vós que tirais o pecado do mundo, acolhei a nossa súplica. Vós que estais à direita do Pai, tende piedade de nós. Só vós sois o Santo, só vós o Senhor, só vós o Altíssimo, Jesus Cristo, com o Espírito Santo, na glória de Deus Pai. Amém. Oremos. Ó Deus Todo-Poderoso, ao rendermos culto à Imaculada Conceição de Maria, Mãe de Deus e Senhora Nossa, concedei que o povo brasileiro, vivendo na paz e na justiça, possa chegar um dia à pátria definitiva. Por nosso Senhor Jesus Cristo, vosso Filho, que é Deus e convosco vive e reina na unidade do Espírito Santo por todos os séculos dos séculos.
1: Amém. Leitura do livro de Ester. Ester revestiu-se com vestes de rainha e foi colocar-se no vestíbulo interno do Palácio Real, frente à residência do rei. O rei estava sentado no trono real, na sala do trono, frente à entrada. Ao ver a rainha Ester parada no vestíbulo, olhou para ela com agrado e estendeu-lhe o cetro de ouro que tinha na mão. E Ester aproximou-se para tocar a ponta do cetro. Então o rei lhe disse: O que me pedes, Ester? O que queres que eu faça? Ainda que me pedisses a metade do meu reino, ela te seria concedida. Ester respondeu-lhe: Se ganhei as tuas boas graças, ó rei, e se for de teu agrado, concede-me a vida, eis o meu pedido, e a vida do meu povo, eis o meu desejo. Palavra do Senhor. Graças a Deus. Escutai, minha filha, olhai, ouvi isto, que o rei se encante com vossa beleza.
0: Escutai, minha filha, olhai, ouvi isto, que o rei se encante com vossa beleza.
1: Escutai, minha filha, olhai, ouvi isto, esquecei vosso povo e a casa paterna, que o rei se encante com vossa beleza. Prestai-lhe homenagem, é vosso Senhor.
0: Escutai, minha filha, olhai e ouvi isto, que o rei se encante com vossa beleza.
1: O povo de Tiro vos traz seus presentes, os grandes do povo vos pedem favores. Majestosa, a princesa real vem chegando, vestida de ricos brocados de ouro.
0: Escutai, minha filha, olhai e ouvi isto, que o rei se encante com vossa beleza.
1: Em vestes vistosas ao rei se dirige, e as virgens amigas lhe formam cortejo. Entre cantos de festa e com grande alegria, ingressam então no palácio real.
0: Escutai, minha filha, olhai e ouvi isto, que o rei se encante com vossa beleza.
2: Leitura do Apocalipse de São João. Apareceu no céu um grande sinal, uma mulher vestida do sol, tendo a lua debaixo dos pés e sobre a cabeça uma coroa de 12 estrelas. E ela deu à luz um filho homem, que veio para governar todas as nações com um cetro de ferro. Mas o filho foi levado para junto de Deus e do seu trono. Quando viu que tinha sido expulso para a terra, o dragão começou a perseguir a mulher que tinha dado à luz o menino. A serpente, então, vomitou como um rio de água atrás da mulher, a fim de a submergir. A terra, porém, veio em socorro da mulher. Palavra do Senhor.
0: Graças a Deus.

0: O Senhor esteja convosco.
1: Ele está no meio de nós.
0: Proclamação do Evangelho de Jesus Cristo segundo João.
1: Glória a vós, Senhor.
0: Naquele tempo, houve um casamento em Caná da Galileia. A mãe de Jesus estava presente. Também Jesus e seus discípulos tinham sido convidados para o casamento. Como o vinho veio a faltar, a mãe de Jesus lhe disse: eles não têm mais vinho. Jesus respondeu-lhe: mulher, por que dizes isso a mim? Minha hora ainda não chegou. Sua mãe disse aos que estavam servindo: fazei o que ele vos disser. Estavam 6 talhas de pedra colocadas aí para a purificação que os judeus costumavam fazer. Em cada uma delas cabiam mais ou menos 100 litros. Jesus disse aos que estavam servindo: enchei as talhas de água. Encheram-nas até a boca. Jesus disse: agora tirai e levai ao mestre-sala. E eles levaram. O mestre-sala experimentou a água que

Jesus. Ele o realizou em Caná da Galileia e manifestou a sua glória, e os seus discípulos creram nele. Palavra da salvação. Glória a vós, Senhor. Como disse no início, hoje nós estamos celebrando a solenidade de Nossa Senhora Aparecida, a mãe e padroeira do Brasil. As leituras e o Evangelho de hoje nos diz dessa intercessão de Maria. Primeiro, nós vamos à primeira leitura que nos descreve Esther, que vai até o rei. Primeiro que, como rei, havia muitas rainhas, e naquele tempo a rainha não tinha essa autonomia de chegar perto do rei, um rei pagão. Então ela só podia chegar até o rei se avisasse e se o rei quisesse atender. E havia uma situação: o povo de Israel ia ser morto, porque adorava ao Deus único. E o rei tinha feito um decreto para que todos aqueles que não adorassem a ele, aos deuses dele, seriam mortos. Então Esther, sabendo daquilo, reza, pede a Deus a sabedoria, o que é que ela precisava de encontrar com o rei para poder fazer esse pedido. E ela vai, sem ter pedido autorização, sem ter pelo menos anunciado que ela ia chegar, e ela vai até o rei. É tanto que o jeito de Esther é tão carinhosa e tão atenciosa e amável, que o rei, quando viu, já disse: o que você quer, Esther? Mesmo que você pedir a metade do reino, eu te dou. Tal era o jeito de Esther. E aí eu fico imaginando, talvez uma pessoa tão meiga, que só a presença já encantava quem estava perto. E assim aconteceu. Aquele homem que poderia mandar matá-la, porque entrou ali sem a permissão, de repente, vou usar esse termo, se derrete diante de Esther e diz para ela que vai dar o que ela pede. E ali vai se desenrolando essa situação, Esther com a sua intercessão ali, pedindo ao rei, consegue salvar o povo de Israel. Depois, nós ouvimos no Evangelho essa mesma intercessão. Agora, estão em uma festa de casamento, Nossa Senhora, Jesus, os discípulos. E aqui é interessante, porque no início do Evangelho diz assim: a mãe de Jesus estava presente. Também Jesus e seus discípulos tinham sido convidados. Então, João quer colocar algo importante aqui. Ele poderia ter colocado: Jesus estava na festa, também a mãe e os discípulos foram convidados. Mas não, João colocou: ela, Maria, a mãe de Jesus, estava presente. Ela estava ali. Jesus, e também Jesus e os discípulos foram convidados. João quer chamar a atenção para a pessoa de Nossa Senhora, de Maria. Colocou Maria em primeiro, vamos dizer assim, em primeiro plano, não é em primeiro lugar, mas para você entender, ele quer chamar a atenção para Maria nesse evangelho de hoje. Estava ali, nesse casamento, e como a gente bem sabe, faltou o vinho. Atentamente, ela vai até Jesus. E como a gente ouviu, foi o primeiro sinal de Jesus. Olhando para a situação, a gente poderia ficar imaginando: mas como é que Maria ia saber que Jesus ia dar um jeito? Como é que ela ia saber? O que é que ele ia fazer? Ia chamar alguém? Comprar, né? Mas ela deixou na mão dele. Ela não sabia que ele ia mandar pegar a água, transformar a água em vinho. Ela só falou: eles não têm mais vinho. Deixou nas mãos de Jesus. Jesus fez o resto. E que resto, né?

0: que fez o melhor vinho. Quantas vezes a gente tem que ser assim, né? Apresentar a Nossa Senhora a nossa situação. A gente não sabe como é que aquela situação vai resolver, mas ela vai levar a Jesus, e Jesus vai resolver. Porque se a gente não tivesse ouvido esse evangelho de uma outra vez, ou outras vezes, e se fosse a primeira vez que a gente estivesse ouvindo esse evangelho, a gente ia falar: o que que Jesus vai fazer? Será que ele vai mandar os discípulos sair pedindo vinho pelas vizinhanças para trazer vinho? Será que ele vai mandar alguém fazer um milagre lá, comprar um, fazer um, a pedra virar ouro e mandar os discípulos ir comprar vinho para poder trazer para a festa? A gente poderia imaginar tantas coisas, mas como a gente já sabe, né, o evangelho, a gente sabe que ele ia mandar pegar a água para a água se transformar em vinho. Se a gente não soubesse disso, a gente ia tentar imaginar as soluções de Jesus. Mas Jesus sempre tem uma solução e nos surpreende. Nos surpreende. Mesmo que a gente não entenda, não veja com o nosso olhar, ou então aquilo que a gente pensa que é a melhor solução, Jesus sempre tem a melhor solução. Por isso é preciso pedir a Nossa Senhora, colocar diante dela o nosso pedido, a nossa intenção, e saber que ela roga, que ela intercede. Mesmo que tenhamos que ser como esses servidores, eles também têm um papel importante, porque eles foram pegar a água. Não sabiam o que era também, mas obedeceu a Jesus. Porque Jesus não falou: vai pegar a água que eu vou transformar em vinho. Não, encha de água. E eles encheram. Depois, pegue e leve ao mestre Sala. Eles não viram, não colocaram o dedo lá para experimentar, para ver se já tinha vinho. Eles só obedeceram, pegaram a água e levaram para o mestre Sala. E olha o que aconteceu. O milagre aconteceu. São detalhes que, se a gente for imaginar, a gente vai ficar aqui vendo tantas coisas. A fé daquele homem, daqueles homens, o desenrolar das situações que a gente pensa de um jeito, mas Jesus faz do outro. E é claro, a intercessão de Nossa Senhora. Maria sempre, sempre está atento a tudo. Como é importante nós, brasileiros, em especial nesse dia, pedir a Nossa Senhora que ela entre na sua casa. Se ela viu que estava faltando vinho, é porque ela estava bem atenta e era alguém bem próximo da família, para que ela pudesse ter acesso às coisas, aos detalhes, ajudando provavelmente. E ela viu a situação. É preciso deixar Maria entrar na nossa casa, que ela olhe os detalhes do nosso coração, aquilo que nós estamos vivendo, a situação dos nossos, a nossa vida. Que ela tenha essa intimidade de entrar na sua casa, entrar na sua família, entrar no seu quarto e poder ver o que você está precisando, necessitando, para que ela leve a Jesus. Pedimos nesse dia que tudo aquilo que o nosso Brasil necessita, o povo brasileiro, como a gente rezou aqui na oração inicial da coleta, vou até retomar aqui: Mãe de Deus e Senhora, concedei que o povo brasileiro, vivendo na paz e na justiça, possa chegar um dia à pátria definitiva. Na paz e na justiça. Como nós precisamos de paz. Como nós precisamos de justiça. Pedimos a intercessão de Nossa Senhora pela nossa nação, pelo nosso Brasil. Louvado seja o nosso Senhor Jesus Cristo.
1: Para sempre seja louvado.
0: Rezemos juntos. Creio em Deus Pai Todo-Poderoso, Criador do céu e da terra, e em Jesus Cristo, seu único Filho, nosso Senhor, que foi concebido pelo poder do Espírito Santo, nasceu da Virgem Maria, padeceu sob Pôncio Pilatos, foi crucificado, morto e sepultado, desceu à mansão dos mortos, ressuscitou ao terceiro dia, subiu aos céus e está sentado à direita de Deus Pai Todo-Poderoso, donde há de vir a julgar os vivos e os mortos. Creio no Espírito Santo, na Santa Igreja Católica, na comunhão dos santos, na remissão dos pecados, na ressurreição da carne, na vida eterna. Amém.

0: E orai, meus irmãos e minhas irmãs, para que esse meu e vosso sacrifício seja aceito por Deus Pai Todo-Poderoso.
1: Receba o Senhor por tuas mãos este sacrifício, para a glória do seu nome, para o nosso bem e de toda a sua santa igreja.
0: Acolhei, ó Deus, as preces e oferendas apresentadas na festa da Virgem Maria, Mãe de Jesus Cristo, vosso Filho. Concedei que elas vos sejam agradáveis e vos tragam a graça da vossa proteção. Por Cristo nosso Senhor.
1: Amém.
0: O Senhor esteja convosco.
1: Ele está no meio de nós.
0: Corações ao alto.
1: O nosso coração está em Deus.
0: Demos graças ao Senhor nosso Deus.
1: É nosso dever e nossa salvação.
0: Na verdade, é digno e justo, é nosso dever e salvação. Dá-vos graças sempre em todo lugar. Senhor, Pai Santo, Deus Eterno e Todo-Poderoso, a fim de preparar para o vosso Filho, Mãe que fosse digna dele, preservastes a bem-aventurada Virgem Maria de toda a mancha da culpa original e a enriquecestes com a plenitude da vossa graça. Nela nos destes as primícias da Igreja, esposa de Cristo, sem ruga e sem mancha, resplandecente de beleza. De fato, dela, Virgem Puríssima, devia nascer o Filho, Cordeiro Inocente, que tira os nossos pecados. Vós a colocastes acima de todas as criaturas, em favor de vosso povo, como advogada da graça e modelo de santidade. Por isso, unidos aos coros dos anjos, nós vos louvamos, dizendo, alegres a uma só voz.
1: Santo, santo, santo, Senhor Deus do universo, o céu e a terra proclamam a vossa glória, hosana nas alturas. Bendito o que vem em nome do Senhor, hosana nas alturas.
0: Na verdade, ó Pai, vós sois santo e fonte de toda a santidade. Santificai, pois, esses dons, derramando sobre eles o vosso Espírito, a fim de que se tornem para nós o corpo e o sangue de nosso Senhor Jesus Cristo.
1: Enviai o vosso Espírito Santo.
0: Estando para ser entregue, abraçando livremente a paixão, Jesus tomou o pão, pronunciou a bênção de ação de graças, partiu e o deu a seus discípulos, dizendo, tomai todos e comei, isto é o meu corpo que será entregue por vós.

Do mesmo modo, no fim da ceia, ele tomou o cálice em suas mãos, dando graças novamente, o entregou a seus discípulos, dizendo: Tomai todos e bebei. Este é o cálice do meu sangue, o sangue da nova e eterna aliança, que será derramado por vós e por todos para a remissão dos pecados. Fazei isto em memória de mim.

0: Mistério da fé.
1: Anunciamos, Senhor, a vossa morte e proclamamos a vossa ressurreição. Vinde, Senhor Jesus.
0: Celebrando, pois, o memorial da morte e ressurreição do vosso Filho, nós vos oferecemos, ó Pai, o pão da vida e o cálice da salvação, e vos agradecemos porque nos tornastes dignos de estar aqui na vossa presença e vos servir.
1: Aceitai, ó Senhor, a nossa oferta.
0: Suplicante vos pedimos que, participando do corpo e sangue de Cristo, sejamos reunidos pelo Espírito Santo num só corpo.
1: O Espírito nos una num só corpo.
0: Lembrai-vos, ó Pai, da vossa Igreja que se faz presente pelo mundo inteiro. Que ela cresça na caridade, em comunhão com o Papa Leão, nosso Bispo Vladimir, os bispos do mundo inteiro, os presbíteros, os diáconos e todos os ministros do vosso povo.
1: Lembrai-vos, ó Pai, da vossa Igreja.
0: Lembrai-vos também, na vossa misericórdia, dos nossos irmãos e irmãs que adormeceram na esperança da ressurreição e de todos que partiram desta vida. Acolhei junto a vós, na luz da vossa face.
1: Concedei-lhes, ó Senhor, a luz eterna.
0: Enfim, nós vos pedimos, tende piedade de todos nós e dai-nos participar da vida eterna. Com a Virgem Maria, Mãe de Deus, São José, seu esposo, os apóstolos e todos os santos que neste mundo viveram na vossa amizade, a fim de vos louvarmos e glorificarmos por Jesus Cristo, vosso Filho. Por Cristo, com Cristo e em Cristo, a vós, Deus Pai Todo-Poderoso, na unidade do Espírito Santo, toda a honra e toda a glória por todos os séculos dos séculos.
1: Amém.
0: O Senhor nos comunicou o seu Espírito com a confiança e a liberdade de filhos. Digamos juntos. Pai nosso, que estais nos céus, santificado seja.

0: de cada dia nos dai hoje. Perdoai-nos as nossas ofensas, assim como nós perdoamos a quem nos tem ofendido. E não nos deixeis cair em tentação, mas livrai-nos do mal.
1: Livrai-nos de todos os males, ó Pai, e dai-nos hoje a vossa paz. Ajudados pela vossa misericórdia, sejamos sempre livres do pecado e protegidos de todos os perigos, enquanto aguardamos a feliz esperança e a vinda do nosso Salvador, Jesus Cristo.
2: Vosso é o reino, o poder e a glória para sempre.
1: Senhor Jesus Cristo, dissestes aos vossos apóstolos: eu vos deixo a paz, eu vos dou a minha paz. Não lhe os nossos pecados, mas a fé que anima a vossa igreja. Dá-lhe segundo o vosso desejo a paz e a unidade, vós que sois Deus com o Pai e o Espírito Santo.
2: Amém.
1: A paz do Senhor esteja sempre convosco.
2: O amor de Cristo nos uniu. Cordeiro de Deus, que tirais o pecado do mundo, tende piedade de nós. Cordeiro de Deus, que tirais o pecado do mundo, tende piedade de nós. Cordeiro de Deus, que tirais o pecado do mundo, dá-nos a paz.
1: Quem come a minha carne, bebe meu sangue, permanece em mim e eu nele. Eis o Cordeiro de Deus que tira o pecado do mundo.
2: Senhor, eu não sou digno de que entreis em minha morada, mas dizei uma palavra e eu serei salvo.

0: Oremos. Alimentados com o corpo e sangue do vosso Filho, nós vos suplicamos, ó Deus, dai ao vosso povo, sob o olhar de Nossa Senhora da Conceição Aparecida, empenhar-se nas tarefas de cada dia para a propagação do vosso reino. Por Cristo nosso Senhor.
1: Amém.
0: Rezemos juntos esta Ave Maria, pedindo a Nossa Senhora pelo nosso Brasil, por cada um daqueles que necessitam da visita de Nossa Senhora nesse momento, em sua casa, no hospital, no trabalho, onde estiver nesse momento. Ave Maria, cheia de graça, o Senhor é convosco. Bendita sois vós entre as mulheres, e bendito é o fruto do vosso ventre, Jesus. Santa Maria, Mãe de Deus, rogai por nós, pecadores, agora e na hora da nossa morte.
1: Amém.
0: Rogai por nós, Santa Mãe de Deus,
1: para que sejamos dignos das promessas de Cristo.
0: Amém. Para você que nos acompanha pela Rede Canção Nova de Rádio, um bom dia e realmente seja um dia abençoado. Dia da gente tem essa intimidade com Nossa Senhora, pedir que ela proteja a nossa casa, a nossa família, a nossa nação. Vamos receber a bênção final. O Senhor esteja convosco.
1: Ele está no meio de nós.
0: Por intercessão de Nossa Senhora da Conceição Aparecida, a bênção de Deus Todo-Poderoso, Pai, Filho e Espírito Santo.
1: Amém.
0: Dando aquela olhadinha para quem está do seu lado, dá um sorriso e um abraço, dê a paz para ele e para ela. Depois, ide em paz e que o Senhor e Nossa Senhora vos acompanhe.
1: Graças a Deus.

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1: Feliz aquele que se compraz no serviço do Senhor e medita sua lei dia e noite. Ele é como a árvore plantada na margem das águas correntes. Dá fruto na época própria. Sua folhagem não murchará jamais. Tudo o que empreende prospera.

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1: Família Canção Nova, graça e paz da parte de Deus, de nosso Senhor Jesus Cristo, chegando até você nesse dia tão especial para todos nós. Hoje é dia de Nossa Senhora Aparecida. Nós brasileiros, mas nós filhos de Deus, temos a oportunidade de experimentarmos a poderosa intercessão da Virgem Maria. Não tem como começar esse programa sem dizer viva Nossa Senhora! Salve, ó Mãe Aparecida! Tenho certeza absoluta que no dia de hoje, do céu, mas também aqui na terra, porque a Virgem Maria caminha conosco, ela segue intercedendo por nós. Que dia feliz, meus irmãos! Dia 12 de outubro, dia de Nossa Senhora Aparecida, e nós contamos com a intercessão da Virgem Maria no dia de hoje. Sou eu, Valdênia Vieira, que voltei, minha gente! Já cumprimento e abraço você de todo o Brasil e além Brasil. Estive nesses dias em missão, em peregrinação, quero já começar abraçando meus irmãos em Cristo, os peregrinos com os quais eu tive a oportunidade de compartilhar a vida, de rezarmos juntos ao longo dos últimos dias, uma experiência belíssima nos santuários franciscanos. Passamos 4 de outubro em Assis, celebrando 12 de, aliás, celebrando esse jubileu franciscano, e nesse dia 12 de outubro, nós estamos junto com a igreja adentrando num outro jubileu, jubileu de Nossa Senhora de Guadalupe. Então é para dizer que de fato Maria está conosco e ela caminha à nossa frente. Padre Jonas, ele nos ensina algo. Eu digo no presente porque o Padre Jonas segue nos ensinando, nosso pai fundador. Na Canção Nova, foi ela quem tudo fez e é ela quem tudo faz. Ela faz na Canção Nova, mas ela faz também na sua vida. Então, no dia de hoje, vamos contar com a presença materna de Nossa Senhora. Ela está aqui, está intercedendo por nós. Eu não estou sozinha, não. Hoje, gente, a comunidade está aqui, porque é feriado. Quero abraçar os meus irmãos em Cristo, meus irmãos missionários, mas meus irmãos em Cristo colaboradores. Está o Celso, está o Josué, está o Tiago aqui nas câmeras. Pessoal ali no Twitter, sob a direção da Sidna. Sidna, um beijo para você, viu? Porque nesse tempo que eu estava vivendo uma outra missão, a Sidna se desdobrou aqui também. Com vocês na bancada, mas eu vou começar então pela bancada, já agradecendo a ela, que também esteve e está novamente aqui na bancada, que é a Elis, gente. Elisângela Borges, bom dia, bem-vinda.
2: Bom dia, Valdênia, bem-vinda também.
1: Obrigada.
2: Bom dia, Márcio, bom dia, Wilker, meu vizinho, gente.
3: Obrigada.
1: Ah, é?
2: Porta com porta.
1: Ah, que coisa boa.
2: Porta, coisa boa, graças a Deus. Também um excelente dia para você que está ligadinho na TV Canção Nova hoje, nessa grande alegria. Como a Valdênia foi dizendo, hoje é um dia muito especial. É o dia dela, é a padroeira do Brasil, a nossa mãe querida, a Nossa Senhora Aparecida. Quem é que não tem devoção a Nossa Senhora Aparecida, não é verdade? Hoje o padre falava na missa pela manhã que se nós chegarmos nas casas mais antigas ou nas mais simples e humildes, nós vamos cada vez mais encontrar a imagem de Nossa Senhora ali. E quero dizer para você, se na sua casa ainda não tem uma imagem de Nossa Senhora Aparecida, adquira e leva Nossa Senhora para dentro da sua casa, porque hoje é um dia muito especial. É um dia onde o céu se abre e as graças vêm por meio dela. Então eu que preciso de tantas graças, vou fazer isso, vou pedir para Nossa Senhora vir para minha casa, entrar ali fazer morada e trazer todas as bênçãos que Deus tem reservadas para mim, para minha família, através dela, e peço que você faça o mesmo. Quero também convidar você para enviar o seu testemunho no sorrindopravida@cancaonova.com, sorrindopravida@cancaonova.com. Nós sabemos que muita gente faz uma experiência profunda com a palavra de Deus aqui nesse programa, na nossa programação Canção Nova, faz uma experiência profunda com Nossa Senhora, né? No título de Aparecida ou em outros títulos também. Envie o seu testemunho e ajude a edificar cada vez mais a alma, a vida de outras pessoas, não é, Valdênia?
1: É verdade. Eu amo ouvir os testemunhos, sei que Elisângela é como eu, todos nós missionários, que a gente vai vendo o agir de Deus acontecendo em nossas vidas. Tive a oportunidade de ouvir testemunhos tão lindos, tão belos, mas acima de tudo, testemunhos de amor a Deus. Então não deixe de testemunhar não, tá bom? Mas deixe seu pedido de oração, porque hoje é um dia de poderosa intercessão. Arrisca! Nunca mandou um pedido de oração? Arrisca no dia de hoje. Ai, eu vou enviar o meu pedido de oração, eu vou com fé. Gente, com a Virgem Maria, não vai dar erro. Eu aprendi, dentro de outras formas, mas aprendi aqui no Sorrindo para a Vida, também, que a Virgem Maria, nas mãos dela, não há causa perdida. Nas mãos de Nossa Senhora, não há causa perdida. Então, confie, não é a Elisângela, não é a nós, mas a Virgem Maria hoje, sobremaneira, estamos contando com a intercessão dela, tá bom? Se você nunca enviou, hoje é o dia. Tenho certeza que a resposta chegará. Olha que linda! Tá essa imagem dela aqui, gente, para nos recordar esse amor que ela tem por nós brasileiros. A imagem de Nossa Senhora Aparecida. Ela está entre a Elisângela e o vizinho da Elisângela. O Wilker está aqui. Bom dia.
3: Bom dia, Valdênia.
1: O Wilker,
3: dia.
1: Antes eu mandando eu guardar a garrafa, mas eu nem servi o café pro povo.
3: Gente, por favor. Dois mineiros aqui, como que nós vamos guardar a garrafa?
1: Na caneca nova, já tem que guardar a garrafa, Sidna. Peraí. Deixa eu servir a Elisângela.
2: Por favor, eu quero cafezinho da vovó.
1: Já aceita café? Eu já me servi. Gente, Elisângela e o Wilker. O Wilker é mineiro também. O Wilker, na peregrinação, você não tem noção. Inclusive, um abraço pro Roger, que eu vi que ele tá. É o Rogério. Mas nós somos amigos de 10 longos dias, 12 que foi, né? Deixa eu virar aqui. Ah, tava no detalhe do Celso, eu devia ter servido desse jeito, né, Celso? Eu vou servir o Wilker, tá bom? Aí, ó, aí vocês vão pegar de novo. Ai, não, gente. Perdão, dei crédito pro Celso. Foi o Josué. Ô, Josué, eu vou te dar crédito direito. Essa é da Elisângela. Com licença, eu vou servir o nosso pregador. Vai, Josué, vai que é sua, Josué. Olha aqui, essa caneca é nova, tá? Que linda, de Nossa Senhora Aparecida. Agora eu tô dando crédito certo, minha gente. Nem é caneca, é xicrinha. Nós vamos tomar vários e estão mandando eu guardar a garrafa. É um perigo quando eu venho. Vocês não mandam quando é a Patrícia pra guardar a garrafa. Já que é pra eu guardar a garrafa, Wilker, eu já volto pra falar com você.
3: Tá bom.
1: Tudo assim, você vai dar conta de tomar café e tocar e cantar?
3: E ler a palavra.
1: E ler a palavra? Sério? Achei que ia tomar a sua parte, mas já que dá conta, você...
3: Hoje eu preciso de um cafezinho.
1: Hoje precisa
3: gostoso,
1: de um café.
3: É.
1: Bom dia, Márcio.
3: Bom dia, Val.
1: Tudo bem?
3: Graças a Deus, tá joia.
1: Tá bom de café?
3: Eu não sou mineiro, não. Tá
1: não é mineiro, não, né?
3: Mas eu gosto.
1: De Brasília toma menos.
3: Eu gosto. Menos um pouquinho só.
2: Olha aqui, aqui tem Minas e aqui tem... Não, eu sou de Goiás e ele...
1: É, dois do Centro-Oeste.
3: Ah, é tudo junto ali.
1: É.
3: Tamo junto, misturado.
1: Tá aqui pronto, né?
3: É, tá.
1: Mas eu estava dizendo aqui, meus irmãos, e falando com o Wilker, na peregrinação, quero agradecer todos os cafés que vocês me pagaram, viu, gente? Porque além dos cafés no hotel, ao longo do dia, eu ganhei muitos cafezinhos. Um beijo para a Idalina, ai meu Deus, Yolanda, perdão, tinha também, mas a Yolanda, a Idalina era de um outro grupo. A Yolanda, ela dizia assim, todo dia comigo assim, bom dia, sorrindo pra vida. Falei assim, agora eles estão tomando café comigo literalmente, né, Márcio?
3: Com certeza.
1: Deus, é maravilhoso. O programa vai até as 9h15. Vamos logo então, gente. Ô Wilker, bem-vindo, nós somos mineiro, o programa vai curto, já mandaram guardar a garrafa. Vou deixar ela só um pouquinho aqui, gente, que eu vou tomar mais um, Sidney, eu prometo que depois eu tiro.
3: Ela tá triste hoje porque não tem a caneca, tem a xícara.
1: É só a xícara, vou precisar tomar mais um. Mas olha só, fala pra mim, hoje qual é a palavra que nós vamos rezar?
3: Primeiramente, bom dia, meus irmãos, minhas irmãs. É uma alegria estar com você nesse dia de Nossa Senhora Aparecida, estar com os irmãos aqui. Que alegria! A canção nova, o Padre João nos ensinou, ela é a Casa de Maria. E a palavra de hoje quer nos ensinar algo muito importante da Casa de Maria, que é a obediência. Estamos sendo obedientes às moções, à voz de Deus. Pois bem, na palavra hoje, nós vamos ver como aprender com Maria essa lição. Portanto, anota aí, nós vamos refletir hoje o Evangelho de São Lucas, no capítulo 1, versículos 26 ao 38.
1: Ok, eu já anotei Lucas 1, 26 ao 38, para você estar interagindo conosco com a palavra de Deus, porque você viu, toda esquina vai cantar, tocar e ler a palavra de Deus.
3: Tomar café.
1: E tomar café. Eu, como a palavra é obediência, eu vou botar mais um café para mim e vou guardar a garrafa.
3: Gente,
1: porque
3: já
1: eu já vou começar a viver. Não é a terceira nada, não, gente.
2: Ô, Val,
1: não é a terceira,
2: mas...
1: não, é a segunda.
2: Val, eu acho que não era essa garrafa, era uma outra garrafa minha que estava aqui, ó.
1: Ah, era a sua?
2: Não era, Ana Cláudia.
1: Qual era a garrafa? Essa eu posso deixar?
2: Essa aí você pode deixar, sabe por quê?
1: Pode.
2: A garrafa é linda, tá na nossa loja. Ah. Traz um versículo bíblico lindíssimo. Tudo posso naquele que me fortalece. Vai, Val.
1: E dentro dela... Tem. Se fosse meu irmão ia brincar chamando de líquido precioso. Mas é o seguinte, gente, inclusive ao lado da garrafa, nós temos café Vovó Josefa. Nós missionários ganhamos, obrigada, viu, gente, por nos doarem esse café maravilhoso. Eu quero fazer essa propaganda, assim, essa divulgação. Aqui tá o café, o líquido precioso, mas nós temos o pó. Tem esse, eu acho que é o Torra... Qual é esse? Tu consegue ver?
4: Torra média.
1: Torra média? É. E esse é o premium. Ok, obrigado. Os meninos estão confirmando aqui. Então tem o café especial, tá bom? Tem o café, vou dizer no popular, o normal. Mas tem aí o Torra média. Ele é 100% arábica. E nós demos esse nome em homenagem à vovó Josefa, a mãe do nosso fundador, dona Josefa, querida. Viveu um tempo na comunidade Canção Nova e com seu talento na culinária também ajudou muito aqui a nós missionários. Então fizemos essa homenagem, né? A pousada é Sérgio Habib e a nossa padaria é vovó Josefa e a gente tem esse café. Dessa forma você também ajuda a Canção Nova, viu? Além dos materiais de evangelização, quem adquire a alimentação aqui dentro da chácara contribui diretamente também com a comunidade Canção Nova. Não só quem vem aqui, Elisângela, pode adquirir o café. Então, quem vem, além de tomar o café aqui conosco, pode levar o pó de café para sua casa. Mas na loja você também tem a oportunidade de adquirir. 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O pessoal do Davi fica super feliz. Teve um dia que inclusive me mandaram os números, falaram: olha, um monte de gente comprou. Eu acho que era mineiro. Mas eu convivi com o Rogério. O Rogério não é de Minas, ele é aqui do estado de São Paulo. Ele toma café tanto quanto nós, viu, Wilker? Elisângela vai bem também.
2: Ô, Valdênia,
1: né?
2: Mas além, quando a pessoa for lá na loja comprar o café, já pode levar a garrafa. Gente, hoje a gente...
1: Leva a xícara.
2: Isso que eu ia falar, a xícara. Olha a minha camiseta, gente, na versão branca com Nossa Senhora Aparecida. A da Valdênia, camiseta azul. Tem botão do gosto com a Nossa Senhora Aparecida e branquinha, mas também tem essa velinha linda, olha aqui. Tudo no loja.cançãonova.com. Tá dando pra ver aqui?
1: Tá.
2: Celso, acho que é o Celso que vai pegar melhor,
1: ah,
2: né? Olha que linda, aquele ladinho da imagem, a vela tá acesa. Pra quê? Pra nos lembrar que nós podemos rezar. Mas todos também temos uma linha lindíssima ali, gente, olha, Nossa Senhora Aparecida.
1: Todo mundo
2: texto,
1: olhando.
2: Um detalhe, olha lá, bege com um marronzinho mais escuro, tem o azul. Cada um mais lindo que o outro.
1: Tem um lenço, tá faltando lenço. Eu tenho um lenço, tá até na minha bolsa ali. Tem um lenço também de Nossa Senhora Aparecida.
2: Tem lenço, eu também tenho, é verdade. Bela, olha lá que gracinha, aquela imagem pra criancinha, gente. Ela é infantil, tá linda demais, não tá? Tem também aquela Nossa Senhora Aparecida, que tem na frente dela um espaço. Ali é pra você adquirir um incenso, que também tem na loja. Colocar ali e deixar a sua casa toda com aquele cheirinho delicioso e abençoado aí na sua casa. Então essa linha Nossa Senhora Aparecida, você adquire junto com o café, com a garrafa e principalmente com essas camisetas lindas. Gente, a minha, ela é cavadinha. Então, como eu não aprecio tanto ficar, né, com os braços de fora, ainda mais de manhã, nesse frio aqui do ar-condicionado, então eu coloco um casaco e olha como fica bem, não fica? Então, a dica é pra você. Se você gosta, se você mora num lugar muito quente, você adquire pra usar só ela. Se não, você joga um casaquinho, tá tudo certo. Joga aí também uma jaquetinha e vai ficar muito legal. O importante é... usar a camiseta de Nossa Senhora Aparecida, evangelizar por onde você passar. Não é isso?
1: Maravilha, é isso mesmo. É porque aqui, às vezes de manhã, tá mais friozinho. Mas quem gosta de regata, tem essa versão feminina branca, tá bom? Essa que a Elisângela tá usando. Ela é sem manga mesmo, é mais regatinha. Larguinha, né? Mas é mais regata. E tem essa, eu tô na versão comum, que é a camiseta mesmo, baby look. 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Eu tô sentindo falta daqueles lookinhos familiares. Wilker, antes, a Elisângela deve se recordar. As famílias inteiras adquiriam as camisetas e colocava na criança, na vovó, no vovô e fazia aquela foto linda. A Célia tá lembrando, ó. E fazia aquela foto linda e enviava pra gente. Dê uma olhada lá no vestuário, veja qual é a devoção. Ah, vai ser São Miguel Arcanjo, vai ser o nome de Jesus, vai ser Nossa Senhora Aparecida. Escolha um vestuário. 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Essa é a forma de você nos ajudar. A gente já vai pra partilha da palavra. 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A frase de hoje do Padre Jonas é sobre isso. É feriado? É. Muita gente rezando, descansando, experimentando a graça de Deus. Mas nossa missão é evangelizar. É a frase do Padre Jonas no dia de hoje. Nossa missão é evangelizar. Por isso nós estamos aqui, oportuna e inoportunamente. Repito para você a palavra de Deus, eu vou pegar aqui também a minha. Lucas capítulo 1, de 26 a 28. Confere? Ah, confere. Lucas 1, de 26 a 28. A gente vai cantar, a gente vai rezar, experimentar a graça de Deus. Nossa Senhora está aí do seu lado. Sinta a presença dela. Apresente os seus pedidos a ela. Não há causa perdida. Nossa Senhora, nós desta bancada já estamos em tuas mãos, contando com a tua poderosa intercessão. Vamos cantar e ouvir a palavra de Deus.
4: Vamos fazer a experiência nesse dia de nos colocarmos no colo da Mãe Aparecida, entregar o nosso Brasil, tudo que nós estamos vivendo, todos os seus filhos e filhas, principalmente aqueles que nós trazemos no nosso coração.

0: Em nome do Pai, do Filho e do Espírito Santo.
1: Amém. Amém.
0: Como nós já falamos, vamos refletir o Evangelho de Lucas, capítulo 1, a partir do versículo 26. Somos chamados a olhar para Maria, olhar para o sim de Maria nessa manhã, e olhando para Maria, fazer o nosso exame de consciência, percebermos as situações, as circunstâncias que estamos vivendo, para nessas circunstâncias, com ela, aprender a dizer o nosso sim. Então, nesse dia de Nossa Senhora Aparecida, nada mais justo que esse trecho do Evangelho. Vamos lá. Quando Isabel estava no sexto mês, o anjo Gabriel foi enviado por Deus a uma cidade de Nazaré, a uma cidade da Galileia, chamada Nazaré, a uma virgem prometida em casamento, a um homem de nome José, da casa de Davi. A virgem se chamava Maria. O anjo entrou onde ela estava e disse: Ave cheia de graça, o Senhor está contigo. Ela perturbou-se com essas palavras e começou a pensar qual seria o significado da saudação. O anjo então disse: Não tenhas medo, Maria, pois encontrastes graça junto de Deus. Conceberás e darás à luz um filho, e lhe porás o nome de Jesus. Ele será grande, será chamado Filho do Altíssimo, e o Senhor Deus lhe dará o trono de Davi, seu pai. Ele reinará para sempre sobre a descendência de Jacó, e o seu reino não terá fim. Maria, então, perguntou ao anjo: Como acontecerá isso se eu não conheço o homem? O anjo respondeu: O Espírito Santo descerá sobre ti, e o poder do Altíssimo te cobrirá com a sua sombra. Por isso, aquele que vai nascer será chamado Santo, o Filho de Deus. Também Isabel, tua parenta, concebeu um filho na sua velhice. Este já é o sexto mês daquela que era chamada estéril. Pois para Deus nada é impossível. Maria então disse: Eis aqui a serva do Senhor. Faça-se em mim segundo a tua palavra. E o anjo retirou-se de junto dela. Meu irmão, minha irmã, estamos vivendo esse dia tão especial, que é mais que um feriado, é um dia de olharmos para aquela que é a padroeira.

Episódio da Anunciação do Anjo Gabriel a Maria. Veja bem, o Evangelho, ele é precedido, esse Evangelho da Anunciação a Maria, é precedido pelo episódio do anúncio do nascimento de João Batista. Se você pegar a sua Sagrada Escritura, lá no versículo 5 do capítulo 1 de Lucas, nós vamos ver isso. Zacarias, que seria o pai de João Batista, era sacerdote do templo, e enquanto prestava culto, ele recebeu uma visita, uma epifania divina, revelando que Isabel, que era estéril, estava grávida. Então, de forma anterior, temos a anunciação de João Batista, do nascimento de João Batista. Depois, nós temos a visitação de Nossa Senhora, quando Isabel, recebendo a visita de Maria, diz: bendita és tu entre as mulheres. Hoje o Brasil se une a Isabel, a Santa Isabel, dizendo: bendita és tu entre as mulheres. Ora, meus irmãos, o Papa João Paulo II, numa catequese lá do ano de 96, ele nos faz entender o quê? Que dentro desse contexto, dessa circunstância, quando olhamos para o paralelo entre o anúncio do nascimento de João Batista e o anúncio do nascimento de Jesus, percebemos justamente nesse paralelo um enaltecer da fé extraordinária de Maria, que se manifestava no ordinário da vida. Por quê, gente? Ora, como eu dizia, Zacarias, o pai de João Batista, ele era sacerdote, e ele recebeu o anúncio da graça da concepção do seu filho num contexto solene. Ele estava no templo de Jerusalém, diante do altar, incensando o altar, portanto, no momento saliente do seu sacerdócio, em pleno culto sacerdotal. Em contrapartida, nós temos a presença da Virgem Maria. O evangelista não narra exatamente com pormenores o contexto e o ambiente em que Maria recebe o anúncio, recebe a mensagem do anjo, como que para nos dizer que era um contexto simples, era um contexto ordinário. Maria não precisou de uma circunstância extraordinária, porque o seu coração estava junto, o seu coração estava atento às moções de Deus. Entende, meu irmão? Entende, minha irmã? A diferença das respostas diante de um contexto solene, Zacarias, ele vacila na fé. Diante de um contexto simples, Maria apresenta a sua plena disponibilidade no ordinário. Ora, muito interessante a gente se deter nisso, porque a nossa vida, ela tem sim notas solenes, momentos gostosos de festejar, mas o nosso dia a dia é isso: trabalho, rotina. E se nós não aprendemos a encontrar Deus em nossa rotina, a gente nunca vai ter uma intimidade consistente. Maria só foi atenta à voz do anjo porque ela já tinha uma intimidade consolidada em seu coração. Por isso que Santo Agostinho, ele fala o seguinte: antes de Maria conceber Jesus em seu ventre, na encarnação, ela o concebeu em seu coração, porque o seu coração era acostumado a acolher a palavra no ordinário da vida. Ora, meus irmãos, Nossa Senhora Aparecida nos ajuda a entender isso. Nós celebramos o grande dia da nossa padroeira do Brasil. Nós temos aqui pertinho de nós, em Cachoeira Paulista, o grande santuário nacional, belíssimo. Mas tudo começou na simplicidade, no ordinário do trabalho de três pescadores que lá em 1717 não estavam conseguindo realizar bem o seu trabalho. Domingos, Felipe e João, aqueles três pescadores que estavam incumbidos de fazer uma pescaria para servir um conde famoso, um conde muito importante, rezaram pedindo a Deus a eficácia, a eficiência diante da dificuldade que eles estavam vivendo ali, no ordinário da pescaria deles.
e ali

0: E no meio do Paraíba, esse rio que também circunscreve Cachoeira Paulista, eles acham primeiro a imagem, o corpo, depois a cabeça da Imaculada Conceição, da Virgem Aparecida. Ora, percebem aí um contexto cotidiano de trabalho? Deus, ele age assim. É pedagogia divina fazer com que as circunstâncias ordinárias da nossa vida, trabalho, família, sejam a porta de entrada para a sua graça. E aí entra algo muito importante. Por vezes nós somos, e eu também sou assim, nós somos muito idealistas. A gente espera um momento especial. Ah, quando chegar tal dia, eu vou tomar tal decisão. Quando eu conseguir ter esse contexto, aí sim eu vou ser de Deus. Aí sim eu vou me aplicar mais aos estudos. Aí sim eu vou me dedicar mais a essa situação. Ora, gente, se a gente ficar esperando a situação ideal, corre o risco da vida passar e a gente não dar passos concretos na vontade de Deus. Esses dias eu estava lembrando de uma frase que eu li num livro de um filósofo brasileiro que fala assim: faça o melhor que você pode na circunstância atual que você tem, na condição que você tem atual, enquanto você não tem condição de fazer melhor. Fazer o melhor na condição que você tem, enquanto você não tem condição de fazer o melhor. Parece um jogo de palavras, mas não é. Simplesmente está dizendo o quê? Precisamos aproveitar a circunstância atual, concreta que temos, para aí sim, nesse lugar, fazer a vontade de Deus. Meu irmão, minha irmã, talvez você está esperando uma oportunidade, talvez você está esperando uma capacitação melhor, talvez você está esperando uma preparação melhor, mas eu digo, Deus, ele te chama. Deus hoje olha para você na circunstância atual da sua vida. Qual é a sua circunstância? A circunstância que você vive na sua casa, na sua família, é aí que Deus te chama para dizer o seu sim. Qual é a circunstância do seu trabalho, da sua missão, das relações que você vive, a circunstância existencial que hoje envolve você? Existe um outro filósofo, esse é espanhol, José Ortega. Ele tem uma frase que é muito interessante. Ele fala assim: eu sou eu e as minhas circunstâncias. Olha a importância da circunstância aí. Eu sou eu e as minhas circunstâncias. As minhas circunstâncias também me definem. E aí ele continua: eu sou eu e as minhas circunstâncias. Portanto, se eu não salvo as minhas circunstâncias, eu não me salvo. O que que significa? Às vezes a gente tem um plano muito ideal, mas a gente não consegue encarnar aquele plano na circunstância atual da nossa vida. Ah, eu quero ser santo. Ah, eu quero qualificar aqui a minha vida estudantil, estudar mais. Eu quero ser um melhor esposo. Mas tá, como você está mudando as suas circunstâncias? Ser um melhor esposo, uma melhor esposa, significa a sua rotina ser qualificada por um sentido, por uma forma diferente de vivência. Eu vou ser melhor esposo quando eu for mais disponível, quando eu for mais carinhoso, atento, lavar mais louças. Eu serei uma melhor esposa quando eu me abro mais ao meu esposo, escuto mais a sua voz. Entende? É coisa concreta, é coisa vivencial. Como diz o Padre Jonas, é um evangelho vivo e vivido. Não é algo ideal, não é algo aéreo. Ou então, retomando essa frase de José Ortega, eu sou salvo a mim quando salvo as minhas circunstâncias. Eu quero convidar você a fazer uma reflexão. Como salvar? Como santificar a nossa circunstância atual? Maria nos ensina a dizer sim. Independente da situação que você está vivendo hoje, o Senhor te convida, o Senhor me convida a renovar o seu sim, a renovarmos o nosso sim. Esse evangelho é uma grande exaltação, elucidação do sim humano mais perfeito. Sim, o evangelho da Anunciação, quando narra a resposta que Maria deu ao anjo: faça-se em mim segundo a sua palavra, está expressando o mais nobre sim da humanidade. Maria, ela dá sim por nós. Com o sim de Maria, nós aprendemos a dizer o nosso sim também. Ora, muito interessante, meus irmãos, o versículo 38 desse evangelho, quando apresenta a resposta de Maria diante do grande anúncio da encarnação. Meu Deus, ser a mãe do meu Salvador. Eu sou virgem, não conheço homem algum. Como se dará isso? Qual o significado disso? E ela simplesmente responde: faça-se, faça-se. É muito significativo percebermos nesse faça-se a sua conjugação, porque ela não está na forma direta. Eu farei, eu cumprirei a vontade de Deus. Esse faça-se de Maria se encontra no verbo intransitivo, transmitindo uma certa passividade, entende? Ela não disse, eu farei, eu cumprirei a vontade de Deus. Ela diz, faça-se, no significado de, eu permitirei que a ação de Deus, não obstante a minha incompreensão, se realize na minha vida. Existe um autor famoso, Raniero Cantalamessa, fala que nesse faça-se de Maria nós temos a plenitude da atitude religiosa. Por quê? Nós temos aqui uma passividade disponível e ao mesmo tempo uma decisão ativa pela vontade de Deus. Como assim uma passividade? No sentido que Maria, na sua resposta, Maria, no seu sim, permitiu que a verticalidade, a primazia da vontade de Deus se realizasse na sua plenitude do coração dela. Não era só Maria fazendo a vontade de Deus, era Deus fazendo a plenitude da sua vontade em Maria. Ora, isso para nós é muito significativo, porque por vezes, gente, nós corremos o risco de perder a verticalidade do nosso sim. Como assim a verticalidade do nosso sim? O sentido sobrenatural. No meio da correria, das dinâmicas da vida, a gente esquece que certa vez, certo dia, o primeiro chamado que veio ao nosso coração foi o chamado à vida, e nós respondemos sim à vida. E você que é casado respondeu sim ao seu esposo, ao seu cônjuge, mas foi um sim no altar. Entende? Não perder a verticalidade do nosso sim. Isso significa o quê? Não perdermos de vistas a nossa meta. E é tão fácil isso acontecer, infelizmente. Exemplo, evoquei aqui o casamento. Eu me casei com a Luana, dei o meu sim no altar à Luana. Sabe, gente, é belo isso. O homem e a mulher que se unem, no seu consentimento, eles reproduzem o sim de Jesus, a entrega de Jesus na igreja. Mas quando a gente perde de vista a verticalidade do nosso sim, qual é o risco de ser sempre eu com a Luana comigo, eu com a minha esposa comigo? E aí, gente, chega uma hora que fica difícil. Nem sempre nós vamos conseguir perdoar, valorizando a pessoa pela pessoa. Nem sempre a pessoa merece o nosso perdão. Nem sempre eu vou encontrar forças dentro de mim para me sacrificar pelo meu amado, pela minha amada. E aí entra a diferença da verticalidade do sim. Entende? Eu dou sim a Luana, dando sim a Deus. Eu dou sim a Deus pela Luana. Portanto, os sacrifícios da vida matrimonial, o perdão cotidiano, é vivido com a meta, com o olhar que não perde vistas que Deus, Ele está presente no meu matrimônio. O meu matrimônio, a circunstância ordinária, comum do dia a dia do meu matrimônio, é uma via de santificação. Portanto, nas situações ordinárias, eu sou chamada, como Maria, dizer sim a Deus. Ora, não perder a verticalidade do sim significa encher a nossa vida de sabor. Certa vez eu li um autor que falava assim: nós nos profissionalizamos, vamos nos acostumando às nossas habilidades, a vida vai se tornando comum. No início, quando a Valdênia vinha no Sorrindo para a Vida, talvez ela ficava um pouco mais nervosa, assim como eu fico, né, que eu não venho sempre. Hoje, você vê ela com essa desenvoltura toda, assim como a Elisângela, a coisa vai ficando mais natural, e que bom que é assim, tem que ser assim. No seu trabalho, Talvez no início você tinha aquela tensão, como vai ser isso? E agora a coisa se desenrola com mais naturalidade. Dirigir é assim, né? No início você fica tenso, né? Olhando assim, depois você entra no automatismo, né? A coisa fica mais automática. Ora, e aí, na leitura que eu fazia, dizia o seguinte: tudo bem, é natural que na vida nos acostumemos, nos habituemos com as habilidades. Só que existe um risco. Às vezes, o hábito, a naturalidade com o cotidiano da vida nos faz afastar do sentido, porque nós vivemos no automático, e vivendo no automático, nós não pensamos, nós não refletimos sobre aquilo, e portanto, o automatismo, o ser muito bom, a habilidade, nos afasta do sentido. Você já viu um profissional que perdeu de vistas o sentido? Vamos citar aquele exemplo do médico, que é muito bom, é muito inteligente no que ele faz, é capacitado, atualizado com as tecnologias da medicina, mas ele perdeu o trato com o humano. Ficou tão natural ele tratar os humanos que ele nem olha no olho. Você já viu aquela consulta, como é difícil? O médico nem olha no seu olho, te escuta ali com certo naturalismo ali, sem, sabe, valorizar que a medicina está a favor do cuidado do humano, portanto o humano é o essencial da sua profissão. E às vezes, em nome da técnica, esquecemos do essencial. Ora, aí esse autor dizia: acontece que quando nos reaproximamos do sentido, nós qualificamos a experiência. É assim na nossa vida, não é? Aqui na Canção Nova, nós somos chamados a sempre retomar. Mensalmente, o Padre Jonas nos convida a fazer o retiro da Boa Morte, mas não somente isso, pelo menos uma vez por mês, tentarmos fazer um retiro, escutar a voz de Deus, fazer um exame de consciência de como foi o nosso mês, isso é retomar o sentido. E uma vez, duas vezes por ano, pelo menos, fazer um retiro. A nossa jornada, não é? Esse fim de semana teve jornada em Queluza, minha esposa estava lá e eu fiquei com os filhos, por isso que eu tô assim, ah, brincadeira. Então, veja bem, nós somos chamados a reaproximarmos-nos do nosso sentido. Ora, viver a vida com essa verticalidade é justamente a gente saber que o sentido último, o sentido primeiro de tudo que vivemos é fazermos por Deus, é fazermos em Deus, é fazermos com Deus. Maria nos ensina a dizer sim. O sim de Maria forma o nosso coração para, nas circunstâncias mais ordinárias, sempre dizer sim. Senhor, o que tu queres de mim nessa situação? Ó, Maria, nos ensina a como a senhora dizer sim. O sim de Maria, gente, é o sim tão importante que quando a gente olha para a história da salvação, nós vemos três estrelas, três sims, três fiats, faça-se brilhar. Primeiro, faça-se. Não foi o faça-se de Maria, não foi o sim de Maria. É o sim divino de Deus. Porque na criação Deus disse sim à humanidade. Na criação desse Deus disse sim à vida. Então na história da salvação, nós temos um primeiro sim, que é o sim puramente divino. Deus que decide criar tudo que existe. Nós temos um outro sim na história da humanidade, que é o sim da redenção. Jesus, o Verbo encarnado, que precisou dizer: não se faça a minha vontade, mas faça-se, ó Pai, a sua vontade, no Horto das Oliveiras. Entre esse sim puramente divino da criação e esse sim divino e humano da redenção, nós temos ali como intermediário o sim de Maria, esse sim humano da encarnação, faça-se, para dizer que o sim de Maria, gente, é um sim que quer sustentar a plenitude da resposta humana. Todo o chamado é um diálogo entre duas liberdades: Deus que chama e o ser humano que responde. Hoje, o Senhor quer nos levar a essa resposta. Há um quarto sim. Sim, além dos três sims que eu citei, existe um quarto sim, que é o meu sim, o seu sim a Deus. Como você está vivendo a verticalidade das circunstâncias mais horizontais e normais da sua vida? Sabe, gente, dizer sim faz toda a diferença. Nós que nos decidimos a seguir nosso Senhor. Às vezes patinamos a nossa vida espiritual porque a gente não consegue encontrar a consistência do nosso seguimento de Jesus, justamente porque a gente não acostuma o nosso coração a dizer sim a esse faça-se aberto como o de Maria. Isso porque até mesmo a luta contra o pecado, até mesmo o não ao pecado, ele precisa ser preenchido com um sim. Dizer não ao pecado é dizer sim à graça, é dizer sim à santidade. De forma prática, o meu não ao pecado só será consistente quando ele for acompanhado por um sim. Exemplo, eu quero dizer não ao meu vício da internet. Estou gastando muitas horas na internet. Dizer não à pornografia, dizer não ao adultério, dizer não à mentira. Ora, eu só terei forças para sustentar esse não quando ele for acompanhado por um sim. Então, o que vai ocupar o não do tempo que eu estou dando para a internet? Talvez mais tempo de qualidade com a sua família. Olha o sim aí. O sim a uma vida de oração mais dinâmica, mais perseverante, mais permanente, centrada. O sim a relações mais sadias, a relações mais puras, entende? O nosso não ao pecado só será consistente quando o nosso não for acompanhado por um sim a Deus. Meus irmãos, o sim de Maria nos ensina também algo muito importante. O nosso sim a Deus expressa o sim de Deus à humanidade. Eu pensava muito sobre isso a partir de uma experiência que eu vivi semana passada. Semana passada, uma pessoa me procurou, vivendo uma dor muito difícil, sabe? Ela me contou a situação e, sabe quando você não tem resposta? Só restou a mim ali, me emocionar com a pessoa, tive que me segurar ali, meus olhos ficaram lacrimejando, uma situação muito difícil. E essa pessoa falava comigo assim: Wilker, será que eu vou conseguir conviver com essa dor? Como é que vai ser lá na frente? E aí eu disse: olha, não olha para frente, não olha para o horizonte distante não, porque vai te dar medo. Olha o próximo passo. O que você vê no próximo passo? E a pessoa disse: eu só vejo dor, eu só vejo, enfim, sentimentos ruins, não vou falar os detalhes aqui. E aí não me restava nada, não tinha palavras para consolar aquela pessoa, porque realmente era uma situação muito dolorosa. E aí eu falei: olha, eu vou rezar por você. E aí comecei rezando, e Deus me deu uma palavra que era o Salmo 70. Abri a palavra, e aquele Salmo 70 é um salmo de súplica, que fala assim: vinde logo em meu auxílio, Senhor, vinde depressa em meu auxílio, socorrei-me, Senhor. E aí eu falei com aquela pessoa: olha, você precisa, nessa dor, nessa angústia que você está vivendo, procurar a Deus. Repita comigo: vinde Deus em meu auxílio. Aquela pessoa não conseguia se dirigir a Deus, ela mais chorava do que... Até que ela conseguiu finalmente repetir comigo a oração, e depois ela falou comigo assim, depois de muito tempo, ela me abraçou ali e falou: Wilker, obrigado, porque de certa forma essa oração devolveu Deus para mim. Eu não conseguia conversar com Deus diante dessa dor, eu não conseguia ver Deus nisso, e hoje eu consegui rezar junto com esse salmo. Veja, o meu sim, a minha disponibilidade naquele momento, presentificou o sim de Deus para aquela pessoa, não por méritos meus, mas entende? O ensinamento que o sim de Maria também quer nos dar nessa manhã é que o nosso sim a Deus presentifica, atualiza o sim de Deus à humanidade. O seu sim a Deus para ser melhor como pai vai fazer com que seus filhos vejam Deus de forma mais clara. O seu sim a Deus a fazer bem feito aquele trabalho pastoral que te é confiado na sua paróquia, na sua comunidade, vai fazer transparecer a presença de Deus para a humanidade. Na história da salvação, gente, é muito interessante a gente perceber esse encontro, esse sim que não vem separado, mas acompanhado. Veja bem, Enquanto Maria dizia sim a Deus através daquele diálogo com o arcanjo Gabriel, faça-se em mim segundo a sua palavra, numa perspectiva intratrinitária, lá na Trindade, Jesus dizia o seu sim também ao Pai. Lembra de Hebreus 10? Eis que venho, ó Pai, com prazer faço a sua vontade. Não quisesse sacrifício, mas deste-me um corpo. Maria dá sim ao projeto do Pai, e o sim de Maria torna possível o sim de Jesus, que é a encarnação. O meu sim a Deus torna possível o projeto de salvação de Deus na minha família, na minha comunidade, na minha paróquia, na humanidade. Meu irmão, minha irmã, nessa manhã, nós somos chamados então a olhar para as circunstâncias da nossa vida e, nas circunstâncias ordinárias, renovar o nosso sim. Senhor, eu digo sim ao Senhor, eu digo sim ao sentido, eu digo sim a toda a dimensão de santidade, de sacrifício que a minha vocação exige. Eu não quero viver de forma leviana, eu não quero viver de forma dispersa, negligente a vocação que o Senhor me deu. Me ajuda a ser um esposo, me ajuda a ser um missionário melhor. Eu digo sim, Senhor, ao projeto que o Senhor me confia, através dessas moções, dessas inspirações. Vamos terminar a nossa partida, meu irmão, minha irmã, dizendo o nosso sim a Deus. Talvez o sim que hoje te custa muito a Deus é o sim do perdoar quem está na sua casa. É o sim de um perdão. Veja bem, perdoar uma pessoa que não merece é dizer sim a Deus. É valorizar o amor por si só. O amor pelo amor. Eu digo sim, Senhor. Eu quero fazer a sua vontade. Eu digo sim, Senhor, levantando-me do meu comodismo, qualificando o meu tempo, não gastando tanto tempo na internet, no celular, mas buscando ser melhor para Ti, lendo mais, rezando mais, gastando mais tempo de qualidade com os meus filhos. Eu digo sim, Senhor. Pode ser essa a nossa oração no final dessa manhã. Senhor, ensina-me como Maria, junto de Maria, a dizer sim ao Senhor.
1: Ao dizer o sim, nós vivemos também um ato de abandono. Me vinha muito isso na partilha do Wilker. Ele falava das circunstâncias, que elas também fazem parte. Muitas vezes nós precisamos não somente dizer o não a essas situações, mas ali também se abandonar à vontade de Deus. Maria viveu este abandono. Faça-se em mim segundo a tua palavra. Ensina-nos, Mãe, a dizer o sim, a nos abandonarmos na vontade de Deus, a buscarmos forças para dizer os nãos que nós precisamos dizer, para termos coragem de mudar a nossa rotina em função deste sim que nós queremos dar a Deus. Por isso nós pedimos, nos ensina, Mãe, a dizer o nosso sim.

0: Eu quero te convidar nesse momento a se confiar à Virgem Maria. O sim dela nos garantiu a salvação. A igreja nos ensina que ela é a cheia de graça, a dispensadora das graças de Deus. Então, nesse momento, o Brasil inteiro ele é consagrado à Virgem Maria, ele se volta. Mas creia, ela também se volta para mim e para você. Nossa Senhora, nós nos confiamos a Ti, nos confiamos ao Teu amor de mãe. Pela Tua intercessão, queremos sim dizer sim a Deus, amar a Deus, amar o irmão. Mas nós nos confiamos como filhos, limitados, necessitados de muitas graças. Hoje é o dia que ousadamente nós nos colocamos no Teu colo, Mãe. Apresentamos o Brasil, todas as realidades do nosso país, de canto a canto, de leste a oeste, cada estado. As pessoas que estão nas grandes cidades, mas aquelas que estão nos recôncavos, na zona rural, os enfermos, os desempregados, cada brasileiro, nós confiamos aos Teus cuidados. Os que acreditam na Tua intercessão, mas aqueles que também não acreditam, porque nós sabemos que a Senhora é a porta do céu e não há outro meio de alcançarmos o céu se não for pelo Teu intermédio. E a Senhora é mãe de todos. A Senhora é mãe de todos e não faz acepção de pessoas. Nos confiamos a Ti, Mãe, com nossas dores, com as nossas enfermidades, com as realidades que precisamos abraçar, mas que ainda não conseguimos, para que possamos fazer esta experiência de Deus, que pela Tua intercessão nós também consigamos dizer que sim a Deus. A intercessão da Virgem Maria, meus irmãos, abre as portas do céu para nós. Não há nada que ela não possa fazer por nós. Se for para o nosso bem, se for para a nossa felicidade, como nas bodas de Caná, ela se antecipa. Ela vê o que você precisa. Então não tenha medo de pedir a intercessão de Nossa Senhora no dia de hoje, que ela já está intervindo. Ela vai apressadamente ao seu encontro para que nós possamos experimentar a graça de Deus. Eu quero convidar você, juntamente com os meus irmãos, nós vamos saudar a Virgem Maria como a Salve Rainha, confiando a ela toda a nossa vida. Eu ouvi um testemunho de uma médica que ela estava para perder uma paciente na mesa de cirurgia. E essa médica, ela se considerava descrente. E ela dizia assim que a paciente disse para ela: "Doutora, não há causa perdida para Nossa Senhora." Doutora Alessandra é o nome dela. E ela disse que tentou de tudo, chamou os amigos médicos, foram mais de 12 horas de cirurgia e ela estava perdendo a paciente. E ela se recordou, ela falou: "Nossa Senhora, se é verdade o que ela me disse, para mim está perdido, para a medicina está perdido, mas se não há causa perdida para a Senhora, eu gostaria que a Senhora intercedesse por ela." E não só a médica, mas a própria paciente vieram me testemunhar a graça de Deus. Por isso nós a saudamos. Salve Rainha, Mãe de Misericórdia, vida, doçura, esperança, nossa salve. A vós bradamos os degredados filhos de Eva, a vós suspirando, gemendo e chorando neste vale de lágrimas. E a pois advogada nossa, Esses vossos olhos misericordiosos a nós volvei, e depois desse desterro, ó clemente, ó piedosa, ó doce sempre Virgem Maria, rogai por nós, Santa Mãe de Deus, para que sejamos dignos das promessas de Cristo. Amém. Viva Nossa Senhora!
1: Viva!
0: Ai, não, gente. Que isso? É a rainha do Brasil, é a nossa mãe. Viva Nossa Senhora!
1: Viva!
0: Sabemos que ela roga a Deus por nós e nos ensina a dizer o sim. Que bênção que foi, não é, Elisângela? Louvado.
2: Olha,
0: seja.
2: A gente ficaria o dia inteiro aqui desse jeito, só rezando, e eu sei que o pessoal de casa também ia gostar, mas o tempo não permite, não é? Mas eu ia até ler um testemunho aqui, Valdênia, mas durante a sua oração, o Senhor me recordou de um testemunho que eu li aqui na semana passada, talvez na sexta, que é exatamente com Nossa Senhora. O rapaz teve um câncer, ficou desesperado, e ele não ficava bem, e a esposa deu muito apoio a ele. E ele foi internado para ali ser tratado, mas ele estava inconsciente na UTI. E ele não tinha ainda, né, nem rezado e nem nada. E a esposa estava numa capela rezando diante da imagem de Nossa Senhora. Naquela hora, aquele homem que não tinha mais consciência, desenganado, não estava bem, ele viu, sentiu no quarto, na verdade ele começou a sentir um cheiro de rosas, e depois ele viu uma mulher ali, que era Nossa Senhora, do lado dele. Naquele momento ele começou a se recuperar, e foi ficando melhor, e quando a esposa chegou, ela a reconheceu, coisa que ele não estava conseguindo, e quando ele contou para ela, ela disse, então, eu estava nesse momento, diante da imagem de Nossa Senhora, pedindo por você. Então ela é medianeira de todas as graças. Está passando por situações difíceis? Recorre a ela. Está passando por felicidade? Agradeça a Virgem do Sim. Essa é que nos ajuda a viver bem a nossa vida todos os dias. Eu achei esse testemunho tão lindo,
0: e é
2: que eu quis trazer, né, resumidamente. Para quê? Para que nós possamos entender que não é só ter uma imagem. Não é adoração,
0: um relacionamento,
2: não é nada disso, né?
0: Né,
2: Valdênia?
0: É verdade.
2: É experiência, não é isso, Wilco? Experiência
3: justamente
2: de filho, experiência de mãe e filhos. É isso que nós queremos ajudar você hoje a trilhar com Nossa Senhora um caminho de experiência, também intimidade. Porque só quem faz experiência é capaz de amar verdadeiramente.
0: Louvado seja Deus. Obrigada, Wilker, por essa partilha da palavra. Obrigada a você que está aí fazendo a Canção Nova acontecer. Graças a Deus. E a você que tem nos ajudado na missão de evangelizar. Gente, a gente tem resultado atualizado, mesmo sendo no feriado. 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Então, você de todo o Brasil e além Brasil, vocês acreditam que lá na Itália eu conheci um grupo de brasileiros que moram na Espanha, Todeschini. E, inclusive, me reconheceram gritando, sorrindo para a vida! Quando eu olhei era a bandeira da Espanha, eu falei, uai, gente! Uma comunidade de brasileiros que acompanham sempre. Eu disse, vocês também podem ajudar e têm ajudado. Então, nós contamos com você. Hoje a gente tem uma novidade, Elisângela.
2: Que
0: e meus irmãos,
2: boa.
0: Wilker, Todeschini, novidades. Opa. Boa, graças a Deus. É o seguinte, nós estamos reinaugurando a loja física que a Canção Nova tem aqui em Cachoeira Paulista. Olha lá que bacana. bacana, gente. 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A gente fez o possível para ter mais acessibilidade. 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Então você aqui do Vale do Paraíba e quem vem para os nossos eventos, já tem loja nova para você adquirir os nossos materiais de evangelização. Quem está longe, tem evangelizador porta a porta e a loja virtual. Se tiver casa de missão, tem loja lá também, hein? Elisângela, Deus lhe pague. Obrigada, amém, viu, pela companhia.
2: Que agradeço.
0: Vamos rezar juntos com Nossa Senhora no dia de hoje,
2: vamos,
0: né?
2: Vamos.
0: Wilker, Deus lhe pague.
3: Amém, muito
0: foi
3: obrigado.
0: Foi ótimo, meu irmão.
3: Nossa Senhora nos abençoe, que seja um dia muito agradável com a família. Não esqueçamos de nos consagrar a Maria nesse dia.
0: Amém. Todeschini, até a próxima ou até
4: amanhã? Até a próxima, segunda-feira.
0: Então tá bom, então, até a próxima segunda-feira. Família, muitíssimo obrigada pelo carinho. Deus lhe pague pela companhia. Hoje, vamos nos confiar a Nossa Senhora. Padre Jonas, esse lugar onde nós estamos, enquanto eu queria pregando, eu ia me lembrando. Quantas graças por intercessão de Nossa Senhora, que não é a medalhinha somente, é o poder da intercessão dela. Conte com a Virgem Maria, peça a ela. E mais uma vez a gente encerra dizendo: Viva Nossa Senhora Aparecida!
1: Viva!
0: Deus abençoe e até amanhã, se Deus quiser.

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1: Nesse 12 de outubro, os olhos de milhões de fiéis se voltam para a cidade de Aparecida, no interior de São Paulo. Católicos celebram nesta segunda-feira Nossa Senhora da Conceição Aparecida, padroeira do Brasil. No Santuário Nacional, considerado o maior santuário mariano do mundo, 7 missas serão celebradas ao longo do dia, além da Vigília Mariana, a consagração das 3 da tarde e a tradicional procissão solene no final do dia. Sobre a devoção dos brasileiros à Mãe Aparecida, Emerson Tersigni conversou com o prefeito de igreja do Santuário Nacional, Padre Jorge Américo.
2: O povo se identifica com ela, uma imagem negra, pequena, com as mãos postas, olhar sereno, é o jeito do nosso povo. A mãe, ela se identifica com o povo através da sua imagem, que o povo se identifica a ela na sua forma de rezar e manifestar a sua fé.
3: Como que os fiéis podem viver de fato este dia da melhor maneira possível, sobretudo a nível espiritual, evitando com que essa data seja marcada apenas pelo turismo ou pela viagem de alguém, de um deslocamento puro e simples até Aparecida?
2: Eu sempre digo que quem vem a Aparecida não vem de excursão. Excursão a gente vai para a praia, vai para algum outro lugar, mas quando se trata de Aparecida a gente vem em Romaria porque a gente vem para rezar. E as pessoas que chegam ao santuário vêm justamente com essa intenção, rezar, não mais do que isso. Claro, depois levam uma lembrancinha ou outra para aqueles que não puderam vir, mas a intenção primeira é rezar. Rezar por si, pelos seus, por aqueles que não puderam estar aqui. Então rezar é a principal motivação deste dia. Rezar o terço, participar da missa, e, sobretudo neste dia, em todos os momentos ao longo do dia, recordar que Nossa Senhora é a Mãe de Deus, mas é a Mãe que está perto do povo brasileiro, é a Mãe pequenina, negra de Aparecida.
3: Como que o tema também da novena deste ano nos inspira a vivenciar de fato esse tempo especial?
2: A Palavra de Deus está no centro da pregação da igreja, está presente nos sacramentos, na oração do nosso povo, na Ave Maria, que no terço, né, tantas Ave Marias que são retiradas do próprio Evangelho de São Lucas, as palavras atribuídas ao anjo. Então, com Maria em comunidade, conhecer e praticar a palavra, o tema deste ano vem justamente reafirmar que a centralidade do coração deve estar na palavra de Deus. A palavra de Deus deve nos fazer estar não só reunidos, mas unidos. E claro, com Nossa Senhora, ela é a primeira a conhecer, a receber, a viver esta palavra, e nós, a exemplo dela, também queremos seguir, né, por esse mesmo caminho.
1: Da Central de Jornalismo Canção Nova, Ana Elisa Castro.
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6: Bom dia! Como é bom chegar até você de todo o Brasil que está na sintonia da Rádio Canção Nova. Eu sou Patrícia Mendes, missionária da Canção Nova. Estamos juntos nesse dia tão lindo para o Brasil, dia da padroeira do Brasil, Nossa Senhora Aparecida. E aqui na Canção Nova, nós estamos vivendo Kairós Mariano com esse tema: Viva Mãe de Deus e Nossa. Então você que pode, vem passar o dia aqui na Canção Nova. Venha, porque na parte da tarde a gente vai continuar com essa programação mais do que especial, e você vai poder também receber das graças de Deus. Às 15h30 tem a Santa Missa com o Padre Alex Freitas da Canção Nova. Então se prepara, vem pra cá, vem viver esse Kairós Mariano junto com a gente, junto com a Canção Nova. E você que não pode, aí até a sua casa chega a programação também da Canção Nova, graças a Deus, não é? E parabéns para todas as crianças. As nossas orações hoje para as crianças do Brasil e do mundo inteiro, né? Que Deus guarde, que Deus proteja os nossos pequeninos, também os nossos adolescentes, os nossos jovens, porque o Brasil e todos os países dependem, né? Os países dependem dessa nova geração. E nós pedimos um batismo no Espírito Santo para as crianças, para os jovens, para os adolescentes, para que eles possam levar o amor de Deus a todos os ambientes da sociedade, né? Sem deixar de estudar, sem deixar de brincar, de se divertir, mas tendo e colocando Deus em primeiro lugar na nossa vida. Afinal de contas, esse é o primeiro mandamento, não é verdade? Amar a Deus sobre todas as coisas. Quero oferecer para você essa canção nesse intervalo desse Kairós Mariano.

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1: E nesse dia tão lindo, eu quero trazer para você um pouquinho da história de Nossa Senhora Aparecida, né? Essa tradição linda que nós temos aqui no Brasil, esse título maravilhoso, tudo começou com aquela pesca milagrosa, né? A história você conhece, aqueles pescadores que não conseguiam pegar peixe, jogava de um lado e nada, jogava do outro e nada, de repente eles pescam o corpo, né? A imagem sem a cabeça, e depois lança a rede de novo e pega a cabeça, algo incrível, né, gente? E depois de encontrar a imagem, a pesca, então, eles conseguem uma pesca milagrosa, com muitos peixes, que é o primeiro milagre já, né? A manifestação da intercessão de Nossa Senhora. Mas eu quero trazer para você a história sobre a coroa de Nossa Senhora Aparecida. Você sabe que essa coroa que Nossa Senhora Aparecida usa, ela ganhou da princesa Isabel? É, isso mesmo. Em 1868, a princesa Isabel enfrentava um grande desafio. Ela tinha um sonho. Sabe qual era o sonho? De ser mãe. E esse sonho parecia cada vez mais distante, pois ela não conseguia engravidar. Movida pela fé, ela fez uma peregrinação à Basílica de Aparecida. E diante da imagem de Nossa Senhora, ela fez uma promessa. Ela suplicou pela graça de ter um filho e prometeu que, se fosse abençoada com a maternidade, ofereceria um manto a Nossa Senhora Aparecida. Sua devoção a Nossa Senhora permaneceu forte ao longo dos anos. E ela foi agraciada com 3 filhos, Pedro de Alcântara, Luiz Maria e Antônio Gastão. Como forma de expressar sua gratidão e devoção, Isabel mandou confeccionar uma réplica da coroa que usaria como rainha do Brasil e a enviou à Basílica. Junto à coroa, acompanhava um bilhete que reflete a sua humildade e fé profunda. Gente, isso é história, viu? História do Brasil. E o que ela escreveu neste recadinho, nesse bilhete? Eu, diante de vós, sou uma princesa da terra e me curvo, pois és a rainha do céu. Te dou tão pobre presente, que é uma coroa igual à minha. E se eu não me sentar no trono do Brasil, rogo que a senhora se sente nele por mim e governe perpetuamente o Brasil. Gente, vou repetir essas palavras. Eu, diante de vós, sou uma princesa da terra e me curvo, pois és a rainha do céu. Te dou tão pobre presente que é uma coroa igual à minha. E se eu não me sentar ao trono do Brasil, no trono do Brasil, rogo que a senhora se sente nele por mim e governe perpetuamente o Brasil. A coroa, oferecida por uma princesa que renunciava ao trono terreno, adorna até hoje a imagem de Nossa Senhora Aparecida. Você sabia disso? Simbolizando não apenas a devoção de Isabel, mas também a entrega de um país inteiro à proteção da Rainha do Céu. Espero que essa história te ajude ainda mais na sua devoção e intimidade com Nossa Senhora. E, gente, a coroa é lindíssima, né? A coroa doada pela princesa Isabel, que até hoje adorna a imagem de Nossa Senhora Aparecida. A história do Brasil é linda, é rica em detalhes. E essa próxima canção é para você, pedindo a Nossa Senhora a sua intercessão.
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1: Foi muito bom estar com você, meu irmão, minha irmã, você que está ligadinho na Rádio Canção Nova. Nós seguimos com essa programação especial do Kairós Mariano, confiando a nossa vida à intercessão, à proteção da Virgem Maria, ela que é mãe do Brasil e também nossa mãe. Que ela continue cuidando das nossas necessidades mais urgentes. Viva a Mãe de Deus e Nossa Senhora Aparecida. Estamos contando com a intercessão dela hoje por todas as nossas necessidades, também pelas necessidades da Canção Nova e as suas necessidades, você que é sócio evangelizador. Muito obrigada por ajudar essa obra de Deus, a Canção Nova, continuar evangelizando através da rádio, da TV e da internet. 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Um grande abraço. Fique com Deus, com Nossa Senhora. Tchau, tchau.
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2: Em águas mais profundas, já no início dessa manhã, de tudo aquilo que Deus tem reservado para nós, através dela, da Virgem Maria, que nós possamos cantar juntos, pedindo a graça do Espírito

vem sobre nós. Vem sobre a Sônia, Espírito Santo de Deus, nessa manhã. Vem, Espírito Santo de Deus, iluminando. Iluminando, Espírito Santo, os seus pensamentos. Sim, Espírito Santo de Deus. Nessa manhã, a Sônia se abandona em Ti, Espírito Santo, e quer ser conduzida por Ti. Por isso, Espírito Santo, eu peço que pela intercessão da Virgem Maria, nossa mãe, a nossa mestra, a Sônia seja totalmente conduzida por Ti, Espírito Santo de Deus. Que cheia de Ti, Espírito Santo de Deus, ela possa colher de Deus nessa manhã tudo aquilo que Deus ainda tem reservado para nós, que a Sônia nem preparou, mas que está no coração do Senhor e que nessa hora Ele derrama sobre ela. Ele coloca no seu coração, Espírito Santo de Deus. Nós te pedimos, Espírito Santo, sejas Tu a nos conduzir, sejas Tu a conduzir todo este acampamento, todo este Kairós, Espírito Santo de Deus, pelas mãos daquela que é o para-raio, a Virgem Maria. Nós pedimos sobre a Sônia, nós pedimos...

0: que é a escola de Maria? Nós estamos na escola de Maria, porque a canção nova é a casa dela, é a escola aonde nós somos formados. E nessa manhã, a Virgem Maria quer nos formar neste Kairós, aonde nós vivemos um momento de grande graça. Hoje nós celebramos a padroeira do nosso Brasil e nós queremos entregar o nosso país àqueles que governam, àqueles que são, que tomam as decisões, que estão à frente. Nós entregamos também todo o povo de Deus. E se você ora no Espírito, vá orando no Espírito Santo. Espírito Santo de Deus, intercede por nós. Nós pobres pecadores, Espírito Santo, necessitados. Necessitados do Senhor, necessitados da sua misericórdia. Necessitado da sua intervenção na nossa vida. Quantas realidades você que está aqui traz e você que nos acompanha também traz. Situações que você vive na sua família de depressão, de ansiedade. Situações financeiras. A Virgem Maria é aquela que pode intervir na sua vida. Ela pode interceder. Ela é mãe. E como boa mãe, ela é aquela que vai ao filho e diz: meu filho, olha por eles. Olha pelos pecadores desta terra, como nós acabamos de cantar nessa canção. Maria roga pelos pecadores desta terra, para que eles se convertam, para que eles mudem de vida, para que eles sejam aquilo que Deus quer que eles sejam. E nós entregamos todo este momento a Nossa Senhora Aparecida. Pedimos a sua intercessão. Entregamos a vida da Sônia também nesta Ave Maria, para que ela seja boca de Deus para nós nesta manhã. Ave Maria, cheia de graça, o Senhor é convosco. Bendita sois vós entre as mulheres, e bendito é o fruto do vosso ventre, Jesus. Santa Maria, Mãe de Deus, rogai por nós, os pecadores, agora e na hora da nossa morte. Amém. Em nome do Pai, do Filho e do Espírito Santo. Amém.
1: Salve Maria! Vamos aplaudir a nossa mãe, a nossa intercessora. Hoje é solenidade. Viva Nossa Senhora Aparecida!
2: Viva!
1: Quem ama Maria aqui, diga eu!
2: Eu!
1: Eu também amo a minha mãe. Eu estou muito feliz, muito honrada por estar aqui hoje e trazer um pouquinho de Nossa Senhora para nós. Como é gostoso falar da nossa mãe. Como é gostoso falar de quem nós amamos. E é isso que eu vim partilhar com você, falar um pouco, testemunhar sobre esta presença materna de Maria Vitória. E hoje é solenidade, nós queremos cantar para nossa Mãe do Céu. Um canto muito especial que está no coração, na boca de quem ama a Virgem, a Mãe Aparecida. Vocês conhecem o refrão daquela música assim? Viva a Mãe de Deus e nossa, que mais?

0: que reza conosco nesse dia especial, neste Kairós Mariano. Podemos assentar. Quando eu estava em casa, eu fui fazendo memória da minha infância, quando chegava o dia 12 de outubro. O dia 12 de outubro, há um bom tempo atrás, a gente vivia intensamente esta solenidade. Eu me recordo quando criança, chegava o dia 12, e quando ia dando meio-dia, o que que acontecia lá no interiorzinho de Minas Gerais? Muitos fogos, foguetes, né? E a lágrima descia dos olhos, porque era a manifestação do povo brasileiro, dizendo, né? Viva a nossa Mãe do Céu, viva a Nossa Senhora Aparecida. E eu trago esta memória em meu coração, e preparando essa pregação, eu fui recordando de como que eu vivia na minha infância o dia 12 de outubro. Não é um dia qualquer para nós, é o dia da nossa mãe. É um dia de você retomar a sua amizade, a sua intimidade com Nossa Senhora. É um dia de você olhar para Nossa Senhora Aparecida, olhar para sua mãe. Então é um dia de bênçãos, é um dia de graças. E Nossa Senhora, ela trouxe graças especiais para nós no dia de hoje. Quem aqui precisa de graças especiais? Diga eu! Dias especiais, graças especiais. Então prepare o seu coração, porque hoje tem graças especiais para você que está em casa, para você que está aqui no rincão do meu Senhor. Hoje subir a este palco tem um toque especial. Para quem me acompanha sabe que eu sempre choro, gente, mas não é choro de tristeza, não. É choro de alegria, choro de gratidão, né? As pessoas às vezes em casa ficam preocupadas. Tá tudo bem, Sônia Venâncio? Ó, tá tudo ótimo, graças a Deus. Mas para quem me acompanha sabe que no mês passado eu estava doente e não sabia que estava doente. Mas eu estava doente, estava com uma infecção gravíssima. E quando eu tive um sintoma, um mal-estar, eu busquei ajuda médica e fazendo todos os exames, né, veio a notícia, olha, você vai ter que ficar internada, você está com uma infecção gravíssima. E naquele momento eu vi assim, o cuidado de Maria para comigo, porque ela me fez buscar ajuda na hora certa, no tempo certo. Porque aquela infecção, ela estava um passo de virar uma sepse, uma infecção generalizada, e aí sim a coisa ficaria ruim para o meu lado. Mas Nossa Senhora me conduziu. Sabe por quê? Maria é mãe. E a mãe cuida de nós. A mãe cuida até mesmo daquilo que nós não verbalizamos. Então, quando me disseram que eu ia ficar internada, no meu coração, eu disse para Nossa Senhora: mãe, traz um padre aqui no hospital. Eu preciso de um hospital. Eu ficaria internada, a princípio, por 7 dias. E eu não falei para ninguém. Mas no meu coração, eu pensei: a senhora podia trazer um padre aqui. Gente, veja como Nossa Senhora, ela é esta mãe atenta àquilo que nós vivemos, àquilo que nós sofremos, às nossas necessidades. Veio a notícia de que um padre, lá em Fortaleza, estava no aeroporto, e ali no aeroporto ele soube que eu estava internada. E este padre lá em Fortaleza, ele vindo para Cachoeira Paulista, Lorena é caminho de Cachoeira Paulista, ele pede para parar em Lorena, e esse padre chega no hospital para me visitar. É o querido padre Saulo, da comunidade Shalom. Beijo para você, padre. E ali o padre entrou, fez oração para mim, ministrou o sacramento da unção dos enfermos e ainda profetizou. Na segunda-feira, 7 de setembro, eu vou estar em sua casa tomando um café juntos. Gente, veja a delicadeza da nossa mãe. Ela é a mãe atenta. Padre Jonas dizia muitas vezes para nós que Maria é uma presença discreta, mas real, concreta. Ela escuta aquilo que você reza no coração. Ela escuta a sua necessidade. Ela é a mãe que quer estar próximo a você e a sua família. Por isso, um dia como hoje, é um dia da gente correr para o colo da nossa mãe. É um dia para a gente se jogar nos braços da nossa mãe. Nossa Senhora é tão generosa que ela não mandou apenas um sacerdote. Depois veio um outro sacerdote me visitar, agora lá do Piauí, que hoje mora em Brasília, o querido Padre Jefferson. Ele estava saindo de Cachoeira Paulista, indo para Guarulhos, também foi lá me visitar. E o bonito é que quando ele chegou no hospital, ele encontrou a ministra da Sagrada Comunhão e disse para ela: leve Jesus para a Sônia, ela está em tal quarto. E de repente o padre chega, faz oração para mim, vai embora, e mais tarde quem chega? Jesus. E eu pude receber a Sagrada Comunhão também naquele dia. E é isso que vai nos sustentando. Veja neste exemplo, veja nesse testemunho como Maria é a nossa mãe. Olha para quem está ao seu lado e diz para essa pessoa: você não é um filho órfão. Você não é uma filha órfã. Você tem uma mãe que cuida de você, que intercede por você, que chora com você, que está presente. Mesmo quando você não percebe, Maria está presente. E Nossa Senhora é tão generosa, que ela mandou mais um sacerdote. Interessante que eu recordei daquela historinha antiga do José. Vocês conhecem essa história? O José, um homem simples, que todos os dias ia para o seu trabalho, e todas as vezes que ele ia para o trabalho, no caminho dele havia uma capelinha simples. E o José entrava nessa capelinha, ia lá no sacrário e dizia: oi Jesus, aqui é o Zé. E todos os dias ele fazia este caminho. Antes de ir para o trabalho dele, ele passava no Santíssimo, entrava na igreja e dizia: oi Jesus, aqui é o Zé. E um dia o Zé ficou doente. O Zé foi para o hospital. E estando o Zé lá no hospital enfermo, conta-se a história que Jesus também chegou lá e disse: oi Zé, aqui é Jesus. Veja, gente, a delicadeza do nosso Deus. Esse Deus que nós precisamos nos entregar e confiar a Ele cada vez mais. Como eu dizia, Nossa Senhora é tão generosa que ela mandou mais um sacerdote. E agora foi a vez de um sacerdote da Canção Nova. Meu querido amigo padre Bruno Antônio, né? Um abraço para o senhor. Também foi lá me visitar, rezou por mim, levou a Sagrada Comunhão. E eu digo para você, o que nos sustenta nessas horas é a fé, é a presença de Nossa Senhora, é a presença do Espírito Santo, é a graça de Deus, são os amigos de Jesus que lembram de você, né? Que é esse rosto, esse sorriso, esta mão, esta presença. E eu poderia falar de tantas aparições concretas de Nossa Senhora através de pessoas, mas como a lista é grande, eu não vou falar todos porque eu posso esquecer de alguém. Mas nesses dias eu fui muito visitada por Nossa Senhora. Ela cuidou de mim. Então hoje eu volto para esse palco com o coração agradecido a Nossa Senhora, porque ela guardou a minha vida para que hoje eu pudesse estar aqui e falar dela para você. Vamos aplaudir as bênçãos de Deus que nós recebemos diariamente pelas mãos de Nossa Senhora. Obrigada, minha mãe. A gente fica com a voz embargada, porque Maria é esta mãe tão boa. Quanto mais você crescer na intimidade com Nossa Senhora, quanto mais você trazer Maria para a sua vida, mais você vai experimentar este cuidado dela em sua vida. Vocês sabem que a Canção Nova é o quê? É a casa de Maria. E a nossa casa está em festa, porque é o dia da nossa mãe. Nós temos este coração mariano. Nós temos a nossa alma mariana. Você sabe que Casa de Maria é o sobrenome da Canção Nova e diz da nossa missão de levar Nossa Senhora a tantos lares, a tantos corações. E hoje, 12 de outubro, a gente celebra, né, a eternidade do nosso fundador, que está completando hoje 3 anos e 10 meses de eternidade. Vamos aplaudir o Padre Jonas. E o Padre Jonas, ele viveu este legado e deixou este legado mariano para nós. Padre Jonas, um sacerdote totalmente mariano. Um homem do rosário. Um homem que quando chegava ao sexta-feira à noite, já pensava na blusa azul que ele ia vestir para poder homenagear Nossa Senhora. Padre Jonas, que escreveu livros consagrados a Nossa Senhora, Maria, a mulher do Gênesis ao Apocalipse. Tantas palestras do Padre Jonas, ele nos ensina a voltar o nosso olhar para Nossa Senhora. E Canção Nova é essa casa de Maria, que vive com a igreja, que vive com você, as festividades de Nossa Senhora. Eu recordei também que quando o Padre Jonas completou 80 anos de vida, naquele ano que o aniversário do Padre Jonas, 21 de dezembro. Então, durante todo aquele ano, Padre Jonas, ele quis rezar o terço com toda a comunidade. Mas esse terço não foi no Rincão do Meu Senhor, não foi na Ermida da Mãe Rainha, muito menos no Centro de Evangelização. Padre Jonas quis receber toda a comunidade que pudesse estar com ele na sua casa, onde todas as noites ele rezava o Santo Terço. E como que foi feito? Foi feito grupos. Então, cada dia ia um grupo pequeno e rezava ali o terço com o Padre Jonas. E eu me recordei com muita gratidão do dia que chegou a vez da minha família ir para esse terço com o Padre Jonas. Ali nós nos reunimos na sala com ele, rezamos o terço. E o que o Padre Jonas estava dizendo para cada um de nós com esse gesto simples? Filhinhos, amem Nossa Senhora profundamente. Rezem o terço diariamente. Olhem para Nossa Senhora, porque Nossa Senhora nos aponta quem? Jesus. Um gesto simples que nos ensina a amar e levar a sério a nossa devoção à Virgem Maria. Mais uma vez, eu digo para você que está aqui, nesse dia da solenidade de Nossa Senhora Aparecida, seja um devoto autêntico de Nossa Senhora. Cutuca quem está ao seu lado, fala isso para essa pessoa, seja um devoto de verdade. Seja um devoto autêntico de Maria. Ame Nossa Senhora. Matricule-se na escola de Maria. Não tenha medo de matricular-se na escola de Maria. Sabe por quê? O mestre dessa escola é Jesus. Maria vai te formar. Maria vai te ensinar a ser um bom pai, um bom esposo, uma boa esposa, um bom filho, um bom cristão. Então matricule-se na escola de Maria, para que ela possa formar você para o céu. Porque Maria quer nos educar para o céu. Sozinho você não vai dar conta, viu? Reze o seu terço, traga Nossa Senhora para a sua vida, porque ela quer te conduzir, ela quer te levar para o céu. Nós vamos meditar a palavra de Deus que está no Evangelho de São João, no capítulo 2. Que é o evangelho da liturgia de hoje, da solenidade de Nossa Senhora Aparecida, padroeira do Brasil. E eu trouxe aqui uma frase de um bispo, eu estava ouvindo as reflexões que estavam acontecendo na novena, no Santuário Nacional de Nossa Senhora Aparecida. E um dos bispos disse assim, preste atenção: uma devoção que não lê a palavra de Deus corre o risco de tornar apenas um costume vazio. Vou repetir. Uma devoção que não lê a palavra de Deus corre o risco de tornar apenas um costume vazio ou uma busca de um milagre imediato. Mas quando abrimos e lemos a palavra de Deus e meditamos o Evangelho, a nossa fé ganha raízes profundas. Quando você abre a Sagrada Escritura, quando você lê a Sagrada Escritura, quando você medita o Evangelho, o que que acontece com a sua fé? Ganha raízes profundas. Uma pessoa com raízes profundas, dificilmente ela vai cair. É ou não é? Você que é agricultor, você que tem experiência no campo, você sabe. Quando a raiz é podre, quando a raiz é fraquinha, até uma criança destrói uma plantinha. Mas quando a raiz é profunda, é fácil derrubar uma árvore, uma planta com uma raiz profunda? Para quem faz colheita de mandioca, né? Sabe o quanto é difícil tirar da terra aquilo que tem uma raiz profunda. Então, se você não meditar a palavra de Deus, se você não abrir a Sagrada Escritura, você, desculpe dizer, vai ser um cristão de raiz fraca. Qualquer ventinho vai derrubar você, vai abalar você. Então, pega essa dica aí, olha. Reze o seu texto diariamente, mas tenha o hábito em sua casa de ler a palavra de Deus. Hoje tem tantas ferramentas, tem tantos aplicativos, tem tanta facilidade, tem tanta gente ensinando a ler a Bíblia. Você precisa ter o contato diário com a Sagrada Escritura para que você tenha raízes profundas, para que a sua fé tenha raízes profundas. Diz assim a palavra de Deus para nós. 3 dias depois, celebravam-se bodas em Caná da Galileia, e achava-se ali a mãe de Jesus. Também foram convidados Jesus e seus discípulos. Como viesse a faltar vinho, a mãe de Jesus disse-lhe: eles já não têm vinho. Respondeu-lhe Jesus: mulher, isso compete a nós? Minha hora ainda não chegou. Disse então sua mãe aos serventes: fazei o que ele vos disser. Ora, achavam-se ali 6 talhas de pedra para as purificações dos judeus, que continham cada qual 2 ou 3 medidas. Jesus ordena-lhes: enchei as talhas de água. Eles encheram-nas até em cima. Tirai agora, disse-lhes Jesus, e levai ao chefe dos serventes. E levaram. Logo que o chefe dos serventes provou da água tornada vinho, não sabendo de onde era, se bem que o soubesse os serventes, pois tinham tirado a água, chamou o noivo e disse-lhe: é costume servir primeiro o vinho bom, e depois, quando os convidados já estão quase embriagados, servir o vinho menos bom. Mas tu guardastes o vinho melhor até agora. Este foi o primeiro milagre de Jesus, realizou em Caná da Galileia, manifestou sua glória e seus discípulos creram nele. Palavra da salvação. Glória a vós, Senhor. Eu trouxe este evangelho porque este evangelho ele vai de encontro com o tema da minha pregação com você hoje, que diz assim: rezemos com Maria, rezemos como Maria, ela é sempre a mãe de Deus e nossa. Rezemos com Maria porque ela é a intercessora. Maria, neste episódio do Evangelho, nos mostra o seu papel de intercessora, de alguém que está atento às nossas necessidades. E o que Maria faz? Maria ensina para nós o caminho da perfeição. O caminho da perfeição é o caminho que Maria fez até Jesus. Nossa Senhora hoje diz para mim e para você: vá até Jesus. Vá com Maria.
1: vá de mãos dadas com Nossa Senhora. Quando você reza o seu terço, você está indo de mãos dadas com Nossa Senhora. Seja para o hospital, seja numa viagem, levando uma necessidade, indo para o seu trabalho. Todas as vezes que você está rezando com Maria, você está caminhando com ela. E ela vai te conduzindo para o bom caminho. Nossa Senhora vai orientando o seu coração. Meu filho, faz assim. É ou não é que muitas vezes ali nas atividades da nossa casa, do nosso trabalho, a gente faz a experiência de Maria falando ao nosso coração? Faz assim. Vai por aqui. Eu recordo que eu precisava fazer vários exames e eu não estava conseguindo marcar os meus exames. E eu coloquei nas mãos de Nossa Senhora. E aí eu fui, o médico passou numa mesma folha 4 exames para eu poder realizar. E eu só havia conseguido marcar um exame. Mas naquele momento que eu fui, eu senti Nossa Senhora dizendo para mim assim: olha, vai dar certo. E aí a moça saiu lá de dentro e disse: você não quer aproveitar e fazer os 4 exames? Gente, veja como Nossa Senhora, ela presta atenção em nós. Ela presta atenção em sua vida, nas suas necessidades bem concretas. Maria não está distante, Maria está presente. Se a gente pudesse contemplar essa presença de Maria com os olhos da carne, nós veríamos Maria em vários lugares da nossa vida. Padre Jonas muitas vezes testemunhou e pregou para nós: Maria caminha nesta casa, Maria caminha com você na sala, no quarto, na cozinha, na sua viagem. Ela está presente porque ela é mãe. E a mãe não abandona os seus filhos. A mãe está sempre junto. E é essa certeza que nós precisamos alimentar e fazer crescer em nosso coração. Saber que nós não estamos sozinhos. Você não está sozinha. Você tem Maria como mãe, como intercessora, como presença materna. O que nós precisamos? Precisamos confiar. Você precisa confiar. Confiar nessa presença, nesse cuidado de Nossa Senhora e se entregar. Colocar nas mãos de Nossa Senhora e ter confiança. Quando é que você demonstra um pouquinho de confiança? Quando você dá passos na fé. Se você não consegue dar um passo na fé, está faltando o quê? Confiança. Porque a confiança nos faz vencer os nossos medos. A confiança nos leva a nos entregarmos verdadeiramente a Deus. Gente, quem aqui sente assim que tem muita confiança no coração, levanta a mão. Entendeu? Eu não tenho tanta confiança assim. Eu estou aprendendo com Maria a confiar. É ela que vai nos ensinar a termos confiança. Muitas vezes nós achamos que nós temos confiança, mas quando a coisa aperta para o nosso lado, a gente percebe que a gente não tem tanta confiança, coisíssima nenhuma. E quem é que vai te formar nesta confiança? É Maria, é Nossa Senhora. Por isso nós precisamos nos aproximar dela mais e mais, grudar na nossa mãe. Estar ali, olha, aos pés de Nossa Senhora: mãe, me ensina a ter confiança. Me ensina, mãe, a acreditar. Quantas pessoas que estão desanimadas porque perderam a confiança, porque estão perdendo até mesmo a esperança, estão desanimadas em casa, depressivas, doentes. Você, como eu, precisa grudar em Nossa Senhora e dizer: mãe, me ensina. Faz de mim uma pessoa de confiança. É aprendizado. Nós não estamos prontos, viu? Nós estamos aprendendo a confiar. E Maria quer nos formar nesta confiança. Por isso, você precisa ou não precisa de Nossa Senhora em sua vida? Sim ou não?
2: Sim.
1: Porque ela soube confiar. Imagine Maria aos pés da cruz, contemplando o seu filho morto na cruz. Maria estava numa atitude de confiança. Muitas vezes você vai estar também no seu calvário. E nesta hora, Maria vai te formar a também a ter confiança, a esperar em Deus. E a nossa confiança está em quem? Em Deus. Maria nos forma na confiança e nós sabemos que a nossa confiança está em Deus. A nossa confiança está em Deus. Deus não vai falhar com você. Deus não vai falhar com você. As pessoas falham, mas Deus não falha. Por isto, aprendamos com nossa mãe a confiar em Deus. Todos os dias, pedir essa graça. Talvez a gente pede tantas coisas e esquecemos de pedir aquilo que nós mais precisamos. De dirigir a nossa oração à Nossa Senhora e falar para ela assim: mãe, me ensina a confiar. Olha, mãe, está acontecendo aqui em casa essa situação. Eu já não sei mais o que eu faço. Eu estou querendo desanimar. Mãe, me ensina a confiar. Confiança. Este é o segredo de Maria. Confiança, confiança, confiança. E eu quero desejar essa graça para você no dia da solenidade de Nossa Senhora Aparecida. Rezemos com Maria para que ela possa interceder pelas nossas necessidades. Rezemos como Maria, porque nós não sabemos rezar. Nós não sabemos rezar, mas Maria, ela é mestra de oração. Maria vai ensinar você a rezar do jeito certo. Porque oração é intimidade com Deus. Oração não é repetição. A nossa oração precisa ser pautada numa amizade com Deus. Cada vez que você se colocar em oração, você tem que buscar essa amizade com Deus. Esse é o segredo da oração. E quem é que vai ajudar você a ter amizade com Deus? Nossa Senhora. Não é só rezar por rezar. Talvez muitas coisas não estão acontecendo em sua vida porque você está levando uma vida de oração que não está pautada numa amizade com Deus. É preciso sermos amigos de Deus. E Nossa Senhora é que vai nos formar. É ela que vai ajudar você a rezar do jeito certo. Eu achei tão bonitinho que no último Terço Mariano, ao vivo pela TV Canção Nova, quem acompanhou, nós tivemos a participação de várias crianças rezando conosco, dando início ao Kairos Kids. E quando chegou no último mistério, eram 10 crianças para oferecer rosas à Nossa Senhora, cada uma rezando uma Ave Maria. Só que tinha mais de 10 crianças, né? Você está rindo ali. E todas queriam rezar. E aí o nosso terço estendeu. Nós já tínhamos passado de 50 Ave Marias. E as crianças queriam rezar, rezar, rezar. Aí chegou uma hora e eu falei assim: gente, glória ao Pai, ao Filho e ao Espírito Santo, né? A gente precisava de sair do ao vivo para seguir a programação. E uma criança pequenininha, ela disse para mim assim: faltou eu. E aí eu parei tudo, levei o microfone para ela e disse assim: gente, ela está dizendo, faltou eu. Porque ela também queria prestar a sua homenagem à Nossa Senhora. E que bonito que quando colocaram o microfone na boquinha dela, o que ela fez? Ela começou a cantar.

Feche os seus olhos e peça a Nossa Senhora que ela ajude você a rezar do jeito certo. Cante como uma criança. Cantemos juntos, fazendo desta música uma súplica, uma oração à Nossa Mãe.

E todas as vezes que você sentir dificuldade para rezar, seja como uma criança. Aproxime-se de Nossa Senhora e pede para ela ajudar você a rezar do jeito certo, a rezar buscando esta amizade com Deus. E eu quero convidar você a voltar comigo o seu olhar para esta imagem de Nossa Senhora Aparecida. Contemple esta mãe que hoje quer visitar o seu coração de forma particular. Contemple esta presença materna de Maria. Nossa Senhora, ela está aqui, olhando para você. Ela trouxe você aqui hoje para dizer, ela quer dizer para você, você não é um filho órfão, você não é uma filha órfã. Ela também diz para você em sua casa, você não é um filho órfão, você não está sozinho, sozinha nessa situação. Eu sou a sua mãe. Eu sou a sua mãe. Não tenhas medo daquilo que hoje você está vivendo. Não tenha medo desse sofrimento. Não tenha medo desta enfermidade. Não tenha medo desta situação que você está passando em família, nessa sua vida financeira. Nossa Senhora diz hoje para você, confiança. Eu vou te formar na confiança. Fica comigo, filho. Fica comigo, filha. Eu vou fazer de você um homem de confiança. Eu vou te treinar a ser uma mulher de confiança. Olha para mim. Eu sou a sua mãe. Não tenha medo. Troque o medo pela fé. Troque o medo pela confiança. Nossa Senhora hoje está visitando o seu coração e dizendo para você, esteja comigo, me deixe entrar em sua casa, me deixe entrar na sua vida. Quantas pessoas que tiraram Nossa Senhora até mesmo de casa. O Espírito Santo me revela pessoas que tiraram a imagem de Nossa Senhora da casa. Nossa Senhora está visitando você hoje, tocando o seu coração e dizendo para você, deixa eu entrar em sua casa. Abra a porta para Nossa Senhora hoje, dia 12 de outubro, solenidade de Nossa Senhora Aparecida, reconhecer em Maria que nós temos uma mãe que nos aponta a Jesus. Deixe Maria fazer parte da sua vida. Tome hoje essa decisão. Traga Nossa Senhora para sua família. Rezem a Nossa Senhora. Peça ajuda a esta mãe. E você pode fazer até um gesto muito concreto em sua casa. Se você está nos acompanhando de casa, abra a porta da sua casa hoje e diga, seja bem-vinda, mãe. Entra, Nossa Senhora. Entra, mãe, porque eu tenho muito a te falar. Talvez você está no seu quarto ouvindo esta pregação. Talvez alguém ligou o rádio, alguém ligou a TV e essa pregação está chegando em seus ouvidos. E Nossa Senhora está tocando você nesta manhã e dizendo, deixa eu entrar, eu vou cuidar de você. Eu vou te formar na fé, eu vou fazer de você uma pessoa de confiança. É isso que Nossa Senhora está fazendo nesta hora, visitando muitos corações. E nós sabemos que a devoção a Nossa Senhora Aparecida iniciou no ano de 1717. Quanto tempo já passou e essa devoção não para de crescer. Porque Nossa Senhora, com sua intercessão, tem realizado graças na vida de tantas pessoas. E essa devoção só fortalece. As graças testemunhadas só chegam, milagres, para poder chacoalhar você. Você católico, você está perdendo de não recorrer à sua mãe. Veja que Nossa Senhora, ela
escolheu aqueles três homens simples, humildes, trabalhadores, três pescadores, que tinham a missão de pescar peixes. E eles foram para o rio Paraíba do Sul e tentaram e não conseguiam pescar peixes. De repente eles lançam a rede e trazem na rede o corpo da imagem. Depois de mais um tempo, eles lançam a rede e trazem a cabeça da imagem, que vai se encaixar perfeitamente. Gente, o primeiro milagre de Aparecida é encontrar o corpo e depois, num outro momento, a cabeça, e esse encaixe perfeito. E quando houve esse encaixe perfeito, conta-se que foram tantos peixes, que quase o barco afundou. O que essa história quer dizer para mim e para você? Não tenha medo diante da sua necessidade. A necessidade daqueles três pescadores era levar peixes para o banquete do conde Assumar. Qual é a sua necessidade? Pensa agora na sua necessidade. Pensa na sua casa, na sua família. Você que viajou, veio de tão longe, está aqui hoje no rincão do meu Senhor, veio viver esse Kairós conosco, ou você que reza em casa. Nossa Senhora pergunta para você: qual é a sua necessidade? E diante dessa necessidade, ela fala ao seu coração: não tenhas medo. Veja que essa história nos ensina que os pescadores, eles não desistiram. Eles tentaram uma, duas, três, não desistiram. Você também não pode desistir. Seja qual for a sua situação, não desista. Deus não te criou para desistir daquilo que Ele pode e quer realizar em sua vida. Por isso, peça a Nossa Senhora esta graça. Eu não sei qual é o seu sonho. Eu não sei o que você está esperando em Deus. Qual é a sua necessidade? Qual é a sua dor? Qual é o seu sofrimento? Qual tem sido a sua luta? Mas hoje, olhando para Nossa Senhora Aparecida, ela diz para você: meu filho, minha filha, não desista. Confie. Tenha confiança. E por esta confiança, quantas graças, quantos milagres. Porque conta-se a história que eles foram para casa e levaram a imagem. E depois, esta imagem foi para um oratório simples. E ali reunia as pessoas para rezar o terço, para entregar nas mãos de Nossa Senhora as necessidades. Veja que essa devoção começou com um povo simples, num pequeno oratório, que fazia o quê? Rezava o terço. Onde está o terço em sua vida? Não na bolsa, na gaveta, na cama, ou até mesmo no caixão. Onde está o terço na sua vida? Nossa Senhora hoje te convida a retomar a oração do Santo Terço. Porque caminhar com Nossa Senhora é rezar o terço. É isso que ela nos pede. Veja que os pescadores foram para um pequeno oratório rezar o terço. E ali começou toda a devoção a Nossa Senhora. Quantas graças, quantos milagres. Amanhã, dia 13, é aniversário da última aparição de Nossa Senhora aos três pastorinhos. E o que é que Nossa Senhora disse em cada uma dessas aparições? Filhinhos, rezem o terço. Onde está o terço em sua vida? Você que está aqui hoje, você em casa, você tem lutado para rezar o seu terço diariamente? Responda em seu coração. Nossa Senhora não pede muita coisa. Nossa Senhora pede o simples.
pais, ensine os seus filhos a rezarem o terço. Tire o celular da mão dos seus filhos, pelo amor que você tem à sua família. Vai ser difícil? Vai. Mas você é pai, você é mãe, você tem essa missão de ensinar o seu filho o que é o certo. E não ver o errado de braços cruzados. Ensine, pais, os seus filhos a rezarem o terço, a amarem Nossa Senhora. Mesmo que no início eles estejam ali preguiçosos, brincando, bagunçando. Mas eles vão aprender aquilo que é certo com você. Você, pai, precisa rezar. O seu filho precisa ver você com o terço nas mãos. Porque não vai ensinar o filho a rezar falando para ele rezar. Você vai ensinar o seu filho a rezar ele vendo você, papai, rezar. Você, mãe, rezar. Quando vocês entram no carro para fazer uma viagem, rezem o terço juntos. Se não consegue rezar um terço inteiro, que é 15 minutos, reze ao menos 10 Ave Marias. Mas protejam a sua família com oração, trazendo Nossa Senhora para sua casa. Gente, é sério. Se você não viver essa espiritualidade na sua casa, a sua família não vai adquirir uma fé com raízes profundas. Põe a mão em seu coração. Peça. Hoje é dia de pedir a Nossa Senhora esta graça. Hoje é dia de você dizer: mãe, tá difícil. Tá difícil, mãe, as coisas lá em casa. Nós não conseguimos ao menos sentar para rezar uma dezena juntos. Peça a Nossa Senhora esta graça. Me ajude, Nossa Senhora, a transformar o ambiente da minha casa num ambiente de oração. Onde Deus possa reinar em nossa casa, no nosso jeito de ser, nas nossas atitudes. Ajude, Nossa Senhora, a minha família precisa da tua presença, a minha casa precisa de ti. Vai fazendo essa oração a Nossa Senhora, você que está aqui, você que está nos ouvindo pelo rádio, você que está nos acompanhando pela TV. Nós estamos em oração. Hoje é dia de suplicar as graças do céu pelas mãos de Maria, de recorrer a Nossa Senhora, trazendo necessidades bem concretas. Olhe para a sua família, tenha um olhar zeloso para a sua casa, que a sua casa, que a sua família seja uma casa de oração. Que o céu possa tomar conta da sua casa. E isso depende de você. Isso depende da sua postura, da sua atitude, da sua decisão. Então veja que Nossa Senhora nos pede o simples. Nossa Senhora nos pede que rezemos o terço. Até o Papa Leão, que por sinal vai passar por uma cirurgia amanhã, dia 13 de outubro, ele nos convocou que nesse mês de outubro a gente se juntasse para rezar o terço em família. É um pedido da igreja, é um pedido do Papa. E a gente ouve tanta gente. Você pega o celular, tem tanta gente ensinando você tantas coisas. E você não vai dar voz? Você não vai dar ouvido à voz da igreja? Ouvido à voz de Deus que fala pelo Papa? Se o Papa está pedindo, se a Virgem Maria está pedindo, é porque é importante para você rezar. Então hoje, na solenidade de Nossa Senhora Aparecida, recorramos à nossa mãe pedindo esta graça. Então essa história está mostrando para mim e para você. Não é difícil. É simples? É ou não é? É difícil rezar um Pai Nosso? Uma oração ensinada por Jesus. O discípulo chegou até Jesus e disse para ele: Mestre, ensina-nos a rezar. E Jesus ensinou a oração do Pai Nosso. Meu irmão, se você não tem tempo para rezar a oração que o próprio Jesus ensinou. Que Nossa Senhora nos conceda hoje esta graça. E veja que bonito. Eu trouxe algumas datas para dizer para você que no ano de 1904, Nossa Senhora ela foi coroada solenemente
com a coroa da princesa Isabel, que foi até Nossa Senhora pedir a graça da maternidade, de ter filhos. E quando ela alcançou a graça, ela ofereceu esta coroa. E no ano de 1904, Nossa Senhora foi coroada solenemente com esta coroa da princesa Isabel. No ano de 1930, Nossa Senhora é declarada padroeira do Brasil. A igreja assim disse: ela é a padroeira do Brasil, é a Nossa Senhora da Conceição, é a Imaculada. Nós temos uma mãe. E depois, em 1978, você sabe que houve um atentado com a imagem de Nossa Senhora Aparecida. E o que aconteceu com a imagem? Ela quebrou em muitos pedaços. Mais de milhões de fragmentos. Só que as mãos de Maria, gente, permaneceu intactas. As mãos de Nossa Senhora unida. No meio daqueles milhões de fragmentos, as mãos de Maria permaneceu intactas. E o Papa João Paulo II, hoje, São João Paulo II,

0: em sua vida. E Nossa Senhora quer conceder a você esta graça de retomar uma vida de oração. Rezemos com Maria, rezemos como Maria. Esteja na escola de Nossa Senhora para que ela forme você numa vida de oração pautada na amizade com Deus. Olhe para Nossa Senhora mais uma vez e peça esta graça. Nossa Senhora, me ajude. Me ajude a sair diferente deste Kairós. Coloca este fogo em meu coração de buscar a Deus, de rezar, de viver essa intimidade de forma tão concreta, de dar espaço para Deus na minha vida, de falar mais com Deus. Me ensina, Nossa Senhora. Vai pedindo à Virgem Maria que ela possa ajudar você diante de tantas dificuldades, diante de tantas seduções do mundo, que Nossa Senhora possa interceder por você. Que esse dia 12, que esse dia 12 de outubro de 2026 seja um marco em sua vida, seja uma mudança radical em sua família. Que você possa tomar decisões hoje, atitudes concretas de viver uma vida nova, uma vida com Maria, uma vida como Maria, dando espaço à oração em sua vida. Volte o seu olhar para Nossa Senhora, assumindo essa maternidade espiritual de Maria, rezando com as suas palavras, agradecendo a Nossa Senhora por tudo aquilo que você ouviu, por tudo aquilo que mais tocou o seu coração. Vai dizendo: obrigada, minha mãe. E olha, eu quero terminar trazendo só esse testemunho, porque ontem nós vimos também a festa lá no Círio de Nazaré. Que festa linda, que espetáculo de fé. Nós vimos mais de 2 milhões de pessoas com Maria, com Nossa Senhora de Nazaré, a Nazinha. E um padre querido disse assim: o que que atraiu aquela multidão imensa? Uma imagem tão pequenininha? Não, o menino Jesus que ela carrega nos braços. Nossa Senhora atrai porque ela traz Jesus com ela. E é isso que Nossa Senhora quer fazer comigo e com você hoje. Nossa Senhora atrai você e ela aponta para cada um de nós o seu filho Jesus. Volte o seu olhar para Jesus. Maria não quer que você olhe só para os milagres. Maria não quer que você olhe só para as graças. Maria quer levar o seu olhar para algo muito mais profundo. Maria quer que você olhe o filho dela. Olhe para Jesus. E é isso que nós vamos viver nesta hora, abrindo nosso coração, acolhendo a presença de Jesus que chega para estar conosco neste Kairós. Com Maria, olhemos para Jesus.
1: E nessa hora o nosso coração já bate forte, porque nosso Senhor vem. Maria preparou o campo para nós, que é o nosso coração, a terra do nosso coração, através da nossa irmã Sônia. Como ela bem falou, Maria nos leva até Jesus. E depois de tudo aquilo que nós bebemos nessa pregação, nessa colocação, agora é a hora do nosso Senhor e Deus entrar no nosso meio. Ele que está vivo, presente na Eucaristia, que não nos abandona. E nós já escutamos o Senhor que vem. Convida você a ficar em pé ou de joelhos, se você puder, porque Jesus vem no nosso meio. Ele se faz presente no nosso meio. Viva Jesus!
2: Viva!
1: Cantemos juntos essa canção, recebendo o nosso Senhor e o nosso

Erga os seus braços em direção ao Senhor e vá agora rendendo a Ele louvores. É o Rei. É o Rei que está diante de nós. É o Deus vivo e ressuscitado, meu irmão, no nosso meio. Por isso não perca a oportunidade nessa hora.

viva está, ressuscitada está no nosso meio. Nós te adoramos, Senhor, e nós te bendizemos porque tu estás no nosso meio, porque tu estás diante de nós. Bendito seja, Senhor, porque somos felizes, felizes porque te temos. Bendito seja, adorado seja. E se você ora no Espírito,

0: todo momento
1: ao Santíssimo e Diviníssimo Sacramento.
0: Reze comigo, meu Deus,
1: meu
0: Deus, creio,
1: eu creio,
0: adoro,
1: adoro,
0: espero,
1: espero,
0: e amo-vos,
1: e amo-vos,
0: peço-vos perdão,
1: e peço-vos perdão,
0: para aqueles que não creem,
1: para aqueles que não creem,
0: não adoram,
1: não adoram,
0: não esperam,
2: não esperam,
0: não vos amam,
2: não vos amam.
0: Meu Deus, eu creio.
1: Meu Deus, eu creio.
0: Adoro.
2: Adoro.
0: Espero.
2: Espero.
0: E amo-vos.
2: E amo-vos.
0: Peço-vos perdão.
2: Peço-vos perdão.
0: Para aqueles que não creem.
2: Para aqueles que não creem.
0: Não adoram.
2: Não adoram.
0: Não esperam.
2: Não esperam.
0: E não vos amam.
2: E não vos amam.
0: Meu Deus, eu creio.
2: Meu Deus, eu creio.
0: Adoro.
2: Adoro.
0: Espero.
2: Espero.
0: E amo-vos.
2: E amo-vos.
0: Peço-vos perdão.
2: E peço-vos perdão.
0: Para aqueles que não creem.
2: Para aqueles que não creem.
0: Não adoram.
2: Não adoram.
0: Não esperam.
2: Não esperam.
0: E não vos amam.
2: E não vos amam.
0: E vai dizendo palavras de adoração para Jesus. Vai dizendo: Jesus, eu te adoro. Jesus, tu és santo.
2: Jesus,
0: eu te amo.
2: Nós te amamos, Jesus.
0: Jesus, tu és o meu Deus, o meu Senhor. Tu és o meu Salvador.
2: Glorificado.
0: Sim, Jesus, eu te amo por aqueles que não te amam. Eu te amo por aqueles que não buscam a ti. Sim, Jesus, seja adorado, seja glorificado.

0: na tua presença. Vai dizendo para Jesus: o meu coração se alegra estar em tua presença. Vai dizendo: Jesus, eu quero estar em tua presença.
1: Senhor, eu quero estar em tua presença.
0: Eu quero, Jesus, viver em tua presença.
1: Senhor Jesus, eu quero viver na tua presença.
0: Tem até uma música que diz assim: eu quero estar em tua presença. E que seja o desejo sincero do seu coração. A partir de hoje, viver toda a sua vida na presença de Jesus. Você vai cantar, vai rezar, vai dizer isto para o Senhor. Seja o que você for realizar, você vai realizar na presença de Jesus. Você vai carregar em seu coração esta presença de Deus com você, nos seus afazeres, nos seus encontros, nas suas reuniões, nas suas viagens, nas dificuldades. Você vai pedir a Jesus esta graça agora, de viver uma vida na presença de Deus. Quando nós aprendemos a viver uma vida na presença de Deus, nós somos mais felizes, nós fazemos os outros

aqui com o seu coração, assim como a Sônia disse, em pedaços. A sua vida estava em pedaços, você estava fragmentado, fragmentada. Situações dolorosas que te deixaram assim, fragmentado, e você foi perdendo o sentido da vida. Você já não tinha mais vontade de viver. Você não tinha mais vontade de ir para o trabalho, de estar com a família, de estar com os amigos. Você que se encontrava assim, fragmentado, numa profunda depressão, o Senhor está te curando, meu irmão, minha irmã. Vai orando, porque o Senhor hoje está curando essa ferida no seu interior. Essa ferida que há muito tempo doía no seu interior. Essa ferida na alma. Quantas pessoas enfermas na alma, sem sentido para a

tem o valor do sangue de Jesus, sangue precioso de Jesus. A sua vida tem o valor do sacrifício das lágrimas da Virgem Maria. A sua vida tem valor. E hoje o Senhor está devolvendo o sentido, o precioso valor da sua vida. Oriandala, bariandala, bariandala.

ele olha para a Virgem Maria e entrega a humanidade como seus filhos. Mas também nos pede para que acolhemos ela como mãe. O Senhor nessa manhã visita muitos, dizendo: eis aqui a tua mãe. Eis aqui a tua mãe. Mãe, eis aqui o teu filho. Filho, eis aqui a tua mãe. Você não é órfão. Por mais que talvez você já não tenha mais a sua mãe na terra e você sente uma solidão, uma profunda solidão, uma profunda tristeza, porque você já não tem mais aquele colo de mãe, aquele aconchego de mãe. Os dias passam e você não tem mais aquela casa onde você pode

porque vocês não são mais próximos, porque vocês estão distante. O Senhor está dizendo: você tem um colo aonde você pode descansar. Descanse no colo de Maria nessa hora, porque é o próprio Deus que está dando você a ela e ela a você. O Senhor devolve a você este colo de mãe que você perdeu por tantas realidades. Vai dizendo para o Senhor: Senhor, eu quero este colo de mãe. Eu aceito este colo de mãe. Eu acolho Maria como minha mãe mais uma vez, Senhor. Se eu me perdi deste colo de mãe, se eu me distanciei desse colo

0: Ele que tão bem soube viver neste colo de mãe. Senhor, nós queremos voltar ao colo de Maria. Nós queremos descansar nesse colo. Ensina-nos a descansarmos neste colo. Este colo que nos devolve a nós mesmos.
1: Obrigada, Senhor, por todas as graças que o Senhor está derramando sobre nós. E que bonito quando Jesus passava no meio de nós. Uma criancinha subiu aqui no palco e me trouxe esta rosa. Uma rosa que chegou para nós pelas mãos de uma criança. Um sinal da graça que Deus hoje está concedendo à sua família. E eu digo sem medo que hoje o Senhor está levantando não somente você. O Senhor está levantando toda a sua família. O Senhor quer restaurar toda a sua casa. E me vem a música da Salete: restaura, Senhor, a nossa casa. É isso que o Senhor quer fazer em nós, mas também em nossa família. Pelas mãos postas de Nossa Senhora, as mãos intactas da Virgem Maria, que naquele atentado permaneceu intacta. As mãos orantes de Nossa Senhora, assim como ela foi à casa de Isabel, assim como ela intercedeu por aquela família, eles já não tinham mais vinho. Nossa Senhora hoje está também entrando na sua casa, com a promessa de restaurar a sua família. As mãos postas, joelhos dobrados. E se você quer receber esta graça hoje, agora, você vai cantar esta música com toda a força do seu coração. Você vai colocar o seu clamor nesta música, nesta oração. Você vai dizer com toda a intensidade da sua alma: restaura nossa casa, Senhor. Vamos cantar com o Ministério de Música. Coloque o seu clamor. Você que nos acompanha em casa, no YouTube, reze conosco. Faça esse clamor. Nossa Senhora entrando em muitos lares para restaurar.

e vai dizendo: Senhor, derrama o teu Espírito Santo sobre essa pessoa. Derrama, Senhor, o teu Espírito Santo sobre o meu filho, sobre a minha filha. Derrama, Senhor, sobre o teu Espírito Santo sobre o meu marido. Você que é esposo, sobre a minha esposa. E vai dizendo: não.

0: sejam batizados.
1: Oremos pelas novas famílias.

0: Senhora da Conceição. É lindo o que Deus está realizando na sua vida, na sua família, a partir da sua oração. Uma linda obra de restauração. E o Senhor diz para você: toda obra de restauração leva tempo. Tenha paciência com a sua família. Tenha paciência com o seu esposo. Tenha paciência com a sua esposa e com os teus filhos. Toda obra de restauração leva tempo, mas o Senhor já começou. O Senhor já iniciou esse processo de restauração e a obra de Deus será completa na sua casa. A obra de Deus será completa em sua casa. E o Senhor também coloca no meu coração que esta restauração também Ele está fazendo na família Canção Nova.
1: Amém.
0: Nesse dia que nós estamos celebrando 18 anos do reconhecimento pontifício, do reconhecimento da igreja, que confirma o carisma e a missão da Canção Nova, o Senhor está restaurando-nos no dia de hoje. Por isso, ore no Espírito.

que Nossa Senhora, que é auxílio perpétuo, interceda pelas necessidades da nossa nação. Vai orando pelo Brasil. Xiri, lalala,

0: levemente no espírito, bem baixinho, também o ministério de música. Vai orando suavemente, bem baixinho. Vamos deixar o Senhor falar aos nossos corações. Vamos deixar que Jesus fale ao nosso coração. Ore bem baixinho, adorando o Senhor, colhendo toda a moção do Espírito Santo, colhendo no coração as direções de Deus para a sua vida, as direções de Deus para a sua casa, para o seu casamento, para a educação dos seus filhos, para o seu relacionamento, para a sua empresa. Esse é o momento de você colher as direções de Deus. Por isso vai silenciando o seu interior, orando suavemente no Espírito, mas silenciando o seu interior, aquilo que você apresentou em oração, situações concretas, realidades da sua vida, do seu casamento, da sua família, da sua saúde. Deus agora quer falar com você. Deus agora, através do Espírito Santo, Ele quer revelar coisas novas para você. O Senhor vai dando imagens, através do dom da ciência, o dom do Espírito Santo. O Senhor vai trazendo a sua lembrança. Por isso, esse momento de nos abrirmos aos dons do Espírito Santo, a moção de Deus para a nossa vida, também você em sua casa. Deixa Deus falar com você. Feche os seus olhos, você que está aqui nessa adoração. O Senhor vai trazer imagens de situações bem concretas, daquilo que você orou, sentimentos, visualizações, o calor do Espírito Santo. Você que sente esse calor do Espírito Santo em seu físico, é o toque de Deus, curando você desta hora. O Espírito Santo está aqui. O Paráclito está aqui. O amor do Pai está aqui. Se abra ao Espírito Santo. Não tenha medo do Espírito Santo. Ele te batiza com o dom da alegria. Receba o dom da alegria em seu coração. O dom de sorrir. Pessoas que estavam com dificuldade até mesmo de sorrir, o Espírito Santo está te dando o dom da alegria, o dom do sorriso. O Espírito Santo está derramando sobre você o dom da fé. Você vai perceber que a sua oração a partir de hoje vai ser uma oração fervorosa por causa do dom do Espírito Santo, o dom da fé. O dom da fé agora está tomando conta do seu coração e você vai ajudar muitas pessoas que estão desanimadas. Obrigada, Jesus. Vamos nos abrindo aos dons do Espírito Santo, ao que Ele está fazendo. Crianças que estão sendo batizadas no poder do Espírito Santo, crianças que estão já recebendo ministérios de oração, de evangelização. Obrigada, Jesus. O Senhor está dando também a graça da reconciliação. Eu vejo casais abraçando. Vocês conviviam em casa, mas vocês não estavam reconciliados pela dor da traição, pela dor da decepção. Mas o Senhor está dissolvendo esta mágoa em seu coração. O Senhor está dando esta graça, e é graça, porque sozinha você não daria conta de perdoar, de viver a reconciliação. Obrigada, Jesus.
1: O Senhor me dá a imagem de uma mulher que nos acompanha pela TV Canção Nova, e que durante essa adoração ela foi rezando, pedindo ao Senhor a graça da sabedoria para educar os seus filhos. E ela chorava durante essa adoração porque ela não sabia como educar, não sabia mais o que fazer. O Senhor nessa hora está te dando, minha irmã, sabedoria e discernimento para educar a sua família, para educar os seus filhos. Acolha a graça de Deus nessa hora. O Senhor que te dá toda a sabedoria, todo o discernimento do alto, para você educar os seus filhos.
0: Obrigada, Jesus.
1: Obrigado, Jesus. Senhor.
0: E eu sinto também a presença de Santa Terezinha do Menino Jesus. Ela está também aqui nessa adoração, visitando muitos corações. Santa Terezinha também está tocando muitas vocações. Não tenha medo de dar o seu sim a Deus. Você sente um chamado em seu coração. Você sente o seu coração ardendo de zelo, de ser de Deus, de dar a sua vida para Deus. Obrigada, Jesus.
2: Obrigado, Jesus.
0: A presença de São Miguel Arcanjo também conosco. Pessoas que estavam amarradas, acorrentadas nos vícios. Hoje São Miguel Arcanjo está libertando essas cadeias. Essas correntes estão caindo no nome de Jesus. Você está recebendo a libertação de vícios. Vícios do cigarro. Pessoas que estão sendo libertadas do vício do cigarro. Obrigada, Jesus.
2: Muito obrigado, Jesus.
0: Você veio buscar uma resposta na canção nova do dia de hoje, e o Senhor está dando essa resposta para você. Não tenha medo. Vem em seu coração, vem em sua mente o que você precisa fazer. Não tenha medo de fazer. Coloque nas mãos de Nossa Senhora e peça que ela vá junto de você. Nossa Senhora vai junto de você. Deus mostrou para você um caminho que você precisa percorrer diante dessa resposta que você veio buscar. Obrigada, Jesus.
1: Bendito
2: obrigado,
1: seja,
2: Jesus.
1: Senhor, por tudo aquilo que o Senhor realiza em nós.
2: E a própria Virgem Maria que diz a você, assim como ela disse aos serventes nas bodas de Caná, fazei tudo o que Ele vos disser. Não tenha medo de fazer aquilo que o Senhor hoje te pede, aquilo que o Senhor colocou no seu coração, aquilo que o Senhor te deu como intuição nessa adoração. É a Virgem Maria que confirma isso, dizendo a você: fazei tudo, tudo que hoje Jesus te pede, tudo aquilo que hoje Jesus colocou no seu coração. Fazei tudo que Ele vos disser.
1: Obrigado, Senhor.
0: Vai dizendo obrigada,
2: obrigado,
0: Jesus.
2: Obrigado, Jesus.
0: Pela tua
1: tudo
0: presença.
1: Aquilo que o Senhor
2: muito
1: foi
2: obrigado,
1: nos concedendo.
0: Obrigado, Jesus, porque o Senhor alcançou o meu coração,
1: obrigado,
0: nesta
1: Senhor,
0: adoração.
2: Obrigado por essa adoração.
0: Obrigado, Jesus, pela providência de estar aqui
1: Jesus.
0: Hoje na Canção Nova.
1: Bendito seja,
0: de acompanhar
2: dia,
0: a programação.
2: Senhor.
1: Por tudo aquilo
0: obrigado,
1: que o Senhor
0: Jesus,
1: foi nos concedendo.
0: Pela tua palavra.
1: Por toda a sabedoria, todo o discernimento do alto que o Senhor
0: porque
1: foi nos
0: porque o Senhor está iluminando a minha mente.
1: Tudo aquilo que nós
0: obrigado porque o Senhor está iluminando a minha casa.
1: Trazíamos em nossos corações.
0: Toda a obra de restauração Jesus. Que o Senhor já
1: muito
0: começou
1: obrigado,
0: a realizar.
1: Meu Senhor e meu Deus.
0: Obrigada, Jesus. Nós te amamos, Jesus. Vai dizendo, Jesus, eu te amo.
2: Jesus, eu te amo.
0: Jesus, eu te amo. Declare o seu amor
1: Jesus,
0: a Jesus.
1: Jesus, eu te amo. Jesus, eu te adoro.
0: Diga para Jesus o quanto você o ama.
1: Jesus, eu te amo.
0: Eu te amo, Jesus. Eu quero viver na tua presença. Eu quero estar contigo,
1: eu quero caminhar,
0: Jesus.
1: Senhor,
0: todos os dias da minha vida.
1: De ti, nos teus
0: não me deixe, Jesus, me afastar de
1: não
0: ti.
1: Não permitais, Senhor,
0: obrigada, Jesus,
1: de
0: pela
1: de
0: paz
1: teu
0: que o Senhor está concedendo
1: Jesus.
0: A muitos corações.
1: Bendito
0: para aqueles
1: seja,
0: que foram alcançados
1: Senhor.
0: Em casa. Obrigado,
1: obrigado,
0: Jesus.
2: Obrigado,
0: nós
2: Jesus.
0: Te amamos, nós te adoramos, Jesus. Obrigado porque o Senhor nos deu uma mãe para cuidar
1: muito
0: de
1: obrigado,
0: nós.
2: Obrigado, Jesus.
0: Obrigado ao Virgem Maria por cuidar de mim.
1: Bendito
0: obrigada,
1: seja,
0: Nossa
1: Senhor.
0: Senhora, pela tua presença
2: muito
0: de mãe.
2: Obrigado, obrigado,
0: pela tua
2: Jesus.
0: Presença com cada um de nós. Muito obrigada, Jesus.
1: Obrigado,
0: nós te
1: Senhor.
0: Amamos, Jesus.

0: Oremos, Senhor Jesus Cristo, nesse admirável sacramento, nos deixaste o memorial de vossa paixão. Dai-nos venerar com tão grande amor o mistério do vosso corpo e do vosso sangue, que possamos colher continuamente os frutos da vossa redenção. Vós que sois Deus com o Pai, na unidade do Espírito Santo.
1: Amém.

0: Bendito seja Deus.
1: Bendito seja Deus.
0: Bendito seja o seu santo nome.
1: Bendito seja o seu santo nome.
0: Bendito seja Jesus Cristo, verdadeiro Deus e verdadeiro homem.
2: Bendito seja Jesus Cristo, verdadeiro Deus e verdadeiro homem.
0: Bendito seja o nome de Jesus.
2: Bendito seja o nome de Jesus.
0: Bendito seja o seu sacratíssimo coração.
2: Bendito seja o seu sacratíssimo coração.
0: Bendito seja o seu preciosíssimo sangue.
2: Bendito seja o seu preciosíssimo sangue.
0: Bendito seja Jesus no Santíssimo Sacramento do altar.
2: Bendito seja Jesus no Santíssimo Sacramento do altar.
0: Bendito seja o Espírito Santo Paráclito.
2: Bendito seja o Espírito Santo Paráclito.
0: Bendita seja a Grande Mãe de Deus, Maria Santíssima.
2: Bendita seja a Grande Mãe de Deus, Maria Santíssima.
0: Bendita seja a sua Santa Imaculada Conceição.
2: Bendita seja a sua Santa Imaculada Conceição.
0: Bendita seja a sua gloriosa Assunção.
2: Bendita seja a sua gloriosa Assunção.
0: Bendito seja o nome de Maria, Virgem e Mãe.
2: Bendito seja o nome de Maria, Virgem e Mãe.
0: Bendito seja São José, seu castíssimo esposo.
2: Bendito seja São José, seu castíssimo esposo.
0: Bendito seja Deus nos seus anjos e nos seus santos.
2: Bendito seja Deus nos seus anjos e nos seus santos.
0: Deus e Senhor nosso, protegei a vossa igreja, dai-lhe santos pastores e dignos ministros. Derramai as vossas bênçãos sobre o nosso santo padre, o Papa, sobre o nosso bispo, sobre o nosso pároco e todo o clero, sobre o chefe da nação e do Estado, e sobre todas as pessoas constituídas em dignidade, para que governe com justiça. Dai ao povo brasileiro paz constante e prosperidade completa. Favorecei com os efeitos contínuos de vossa bondade o Brasil, este bispado, a paróquia em que habitamos, e a cada um de nós em particular, e a todas as pessoas por quem somos obrigados a orar, ou que se recomendaram as nossas orações. Tende misericórdia das almas dos fiéis que padecem no purgatório. Dá-lhe, Senhor, o descanso e a luz eterna. Para lucrar as indulgências dessa santa adoração, rezemos. Pai nosso, que estais nos céus, santificado seja o vosso nome. Venha a nós o vosso reino. Seja feita a vossa vontade, assim na terra como no céu.

0: agora e na hora da nossa morte. Amém. Glória ao Pai, ao Filho e ao Espírito Santo.
1: Como era no princípio, agora e sempre. Amém. Viva Jesus!
2: Viva!

sei pelo que você está passando neste momento, eu não sei pelo que você está passando nesta hora, mas uma coisa é certa, Deus está com você, nessa sua maior tribulação, na sua maior angústia.

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1: As agências bancárias de todo o país não terão atendimento presencial nesta segunda-feira, feriado de Nossa Senhora. Operações que dependem de compensação bancária, como TEDs, cheques, boletos e pagamentos agendados, poderão ser feitas no feriado, mas serão processadas no dia seguinte. Contas de consumo, como água, energia, telefone e boletos com vencimento hoje, podem ser pagas no dia útil seguinte, sem cobrança de juros ou multa. A orientação não vale para tributos e impostos. Dia da Padroeira do Brasil, quem visita o Santuário Nacional de Aparecida, em Aparecida, interior de São Paulo, nesses dias, também pode ser atendido em confissão, como explica o missionário redentorista Padre Lucas Emanuel, que conversou com Idalina Miranda.
2: A confissão é algo que nos coloca de novo no caminho, né? Voltar àquele equilíbrio. Esse equilíbrio se diz respeito muito ao nosso relacionamento com Deus, com os outros e consigo mesmo. E um momento de novena como esse, que celebramos a Rainha e Padroeira do Brasil, o povo todo está assim, nesse desejo de crescer, de amar mais, de reconhecer mais a presença de Deus na vida, em tudo, não é? Então, buscar a confissão é uma maneira de voltar a esse equilíbrio. E principalmente, né, colocar aquilo que mais incomoda, que está doendo aqui dentro, para fora. Deixar Deus cuidar daquilo que não está no nosso alcance. E a misericórdia de Deus é tão grande, né? Diz até o Salmo, que Deus não nos trata como exigem as nossas faltas. Então, o que Deus deseja, e isso a gente vê sempre em Jesus, é que a gente aprenda com os nossos erros, com as situações que vivemos, para a gente poder crescer, se tornar cada vez melhor.
3: Para quem decidiu fazer a confissão, como se preparar para esse momento?
2: Olha, principalmente visitando a sua própria história e olhando para aquilo que mais dói, que mais machuca. Perceber que, às vezes, nós não precisamos ter medo de entregar para Deus tudo o que está no coração, né? E a gente se sente mais livre quando a gente consegue falar daquilo que está no nosso alcance fazer. Então, tudo que a gente quer que seja diferente, de fato, pode ser diferente, porque depende de nós. Então, confessar é confiar nisso, na misericórdia de Deus, mas percebendo o quanto Deus confia em nós, é confiar em nós também e perceber que nós podemos melhorar, crescer. Então, essa preparação principalmente se dá naquilo assim que está aqui dentro, que eu posso realizar. Então, Deus quer nos ajudar a ser melhor, é só a gente querer também, não é?
1: Da Central de Jornalismo Canção Nova, Ana Elisa Castro.
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5: A santidade de vida não consiste em fazer coisas extraordinárias, mas em fazer as coisas ordinárias com um amor extraordinário. São Francisco de Sales.
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1: Só Jesus conhece o vosso coração e os vossos anseios mais profundos. Ele, que vos amou até a morte, é capaz de saciar as vossas aspirações. São João Paulo II.
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17: Olá, boa tarde. Pelo horário de Brasília, 12:30. Segunda-feira, dia 12 de outubro de 2026. É hora de notícias aqui na Rádio Canção Nova. Brasil celebra o dia de Nossa Senhora Aparecida e milhares de fiéis fazem romaria ao Santuário Nacional. Na oração do Ângelus, o Papa recorda que a alegria recebida de Deus deve ser compartilhada mesmo diante da indiferença e da rejeição. Papa Leão XIV anuncia cirurgia para retirar nódulo no pulmão. Canção Nova celebra 18 anos do reconhecimento pontifício. Loja Canção Nova é reinaugurada e ganha novo espaço para fortalecer a missão evangelizadora. Essas e outras notícias a partir de agora do Jornal Canção Nova. Eu sou Daniel Gonçalves e trabalha comigo na operação do áudio Edmar Quintanilha. Esta é uma emissora da Rede Canção Nova de Rádio, jornalismo a serviço da vida e da esperança. Hoje, 12 de outubro, é feriado nacional em celebração a Nossa Senhora Aparecida, padroeira do Brasil. A devoção à santa foi reconhecida oficialmente em 1930 pelo Papa Pio XI e o feriado nacional foi instituído em 1980. Essa belíssima história começou em outubro de 1717, quando três pescadores encontraram a imagem de Nossa Senhora no Rio Paraíba. Vamos recordar a origem dessa devoção com Silvonei José.
18: Em outubro de 1717, o Conde de Assumar, então governador do Brasil, foi em visita a Guaratinguetá. Visto que aqueles eram dias de abstinência de carne, Felipe Pedroso, Domingos Martins Garcia e João Alves foram encarregados de procurar outro tipo de alimento para o ilustre visitante e sua comitiva. Após algumas tentativas decepcionantes, os pescadores encontraram uma imagem de terracota, representando a figura da Imaculada Conceição. Ela foi pescada em duas vezes. Na primeira, acharam o corpo e na segunda, a cabeça. O fato ocorreu no porto de Itaguaçu. Como nos relatos bíblicos, a pesca sucessiva foi extremamente abundante. Os piedosos pescadores e seus familiares iam rezar todas as noites diante da imagem da Virgem Imaculada na casa de Felipe Pedroso. Mais tarde, este construiu um pequeno oratório onde colocou a imagem aparecida. Todos os sábados, os vizinhos e as pessoas que sabiam do fato se reuniam para rezar o terço. A partir disso, começaram a ocorrer milagres. E o povo começou a chamar a imagem como Nossa Senhora Aparecida. Em 1745, foi inaugurada a primeira capela. Com o passar do tempo, em 1842, foi iniciada a construção de um templo, inaugurado em 8 de dezembro de 1888. E em 1893, elevado a Santuário de Nossa Senhora da Conceição Aparecida. Em 1904, deu-se a coroação solene da imagem a pedido do Papa São Pio X. Em 1930, Pio XI a declarou e proclamou Rainha e Padroeira do Brasil. Em 1967, o Papa Paulo VI ofereceu a Rosa de Ouro à Basílica de Aparecida, por ocasião dos 250 anos do aparecimento da imagem. A atual Basílica Nacional foi inaugurada solenemente em 1980 pelo Papa São João Paulo II.
17: Celebrada nesta segunda-feira, Nossa Senhora Aparecida vem recebendo homenagem desde o começo do mês, em meio à novena da Festa da Padroeira 2026. O Santuário Nacional de Aparecida considera o evento uma das principais celebrações do calendário litúrgico do país.
5: Para esta segunda-feira, as missas no Santuário Nacional estão marcadas para tarde, às 2, 4 e 6 horas. A última será a missa solene de encerramento da novena e de comemoração do Dia da Padroeira do Brasil. Em seguida, ocorre a procissão solene e, na sequência, o show pirotécnico com um espetáculo de fogos de artifício. O missionário redentorista do Santuário de Aparecida, Padre Lucas Emanuel, deseja que essa celebração seja de renovação da fé.
16: Que a festa de Nossa Senhora seja um momento para renovarmos a nossa fé, para que, sob os cuidados da Mãe Aparecida, nós possamos nos sentir sempre no colo do seu Filho Jesus. Celebrar a Rainha Padroeira do Brasil é confiar cada vez mais nessa presença de Deus que nos acolhe, que nos conforta, que nos faz mais irmãos e irmãs.
5: Desde o início de outubro, o Santuário de Aparecida, a 180 quilômetros da capital paulista, recebe peregrinos de todas as regiões para celebrar a Padroeira do Brasil, título reconhecido por lei desde 1980. O padre Lucas Emanuel comemora a chegada dos romeiros cheios de pedidos e agradecimentos à padroeira.
16: É o dia da nossa padroeira, nós vemos ao santuário trazendo no coração muitas preocupações, muitas graças para pedir. O coração vem tão cheio de tantas coisas e inclusive muitos agradecimentos. Então queremos acolher com carinho

0: da Bíblia na vivência da fé. Na última sexta-feira, a Polícia Rodoviária Federal iniciou a Operação Nossa Senhora Aparecida, que segue até esta terça-feira, dia 13, com foco especial nos corredores rodoviários de São Paulo, devido à grande mobilização em direção ao santuário. Para os romeiros que seguem a pé, a orientação é redobrar a atenção nas estradas, usar roupas claras e coletes refletivos, caminhar em fila indiana quando estiverem em grupo e trafegar no sentido contrário ao dos veículos. Também é recomendado evitar o uso do celular durante a caminhada, não caminhar à noite por causa da baixa visibilidade, principalmente em caso de chuva, usar protetor solar, manter-se hidratado e, em qualquer emergência, ligar para o telefone 191. Da Rádio Nacional em Brasília, Sayonara Moreno.
1: Meio-dia e 38 agora. O Papa Leão XIV refletiu durante o Ângelus deste domingo sobre a parábola do banquete de casamento. O pontífice recordou que a alegria recebida de Deus deve ser compartilhada, mesmo diante da indiferença ou da rejeição. Leão XIV pediu aos fiéis que não desanimem quando o bem que fazem não é compreendido. As informações com Túlio Fonseca.
2: Ao comentar o evangelho proposto pela liturgia do dia, da parábola do banquete de casamento preparado por um rei para o seu filho, o pontífice recordou que um momento de felicidade desperta naturalmente o desejo de compartilhá-lo. Na passagem evangélica, o pai prepara a festa e convida muitas pessoas, mas encontra respostas muito diferentes daquela que esperava. Alguns convidados preferem continuar com seus próprios afazeres, enquanto outros chegam a insultar e matar os mensageiros enviados pelo rei. Leão XIV aproximou a parábola da experiência concreta de cada pessoa e recordou que também nas relações humanas, nem tudo aquilo que fazemos encontra acolhida. Nem sempre o bem que oferecemos é compreendido, reconhecido ou apreciado. Pelo contrário, às vezes é mal interpretado e rejeitado, mas isso não deve nos desanimar. O rei, porém, não cancela o casamento nem interrompe as celebrações. Diante da recusa dos primeiros convidados, amplia o convite e envia seus servos pelas ruas para que outras pessoas também possam participar da festa e a alegria dos noivos se torne um dom para todos. Retomando a interpretação de São Jerônimo, o Santo Padre explicou que o rei representa o Pai do Céu, o noivo é Jesus e a noiva é a Igreja. Entre os protagonistas da parábola, acrescentou, estamos também nós, escolhidos pelo Senhor para compartilhar com Cristo a nossa existência e com Ele sermos portadores de vida.
3: Nella sala del banchetto sono le nostre chiese.
2: As igrejas, as casas e os lugares onde vivemos tornam-se assim os espaços deste encontro cotidiano com Cristo, onde Ele continua a declarar o seu amor e a esperar a resposta de cada pessoa. É lá que o encontramos, revestidos como a noiva, com a veste branca do batismo, e adornados com as joias das boas obras, que nos aproximam de Deus e uns dos outros.
3: Que te avicinam a Deus.
2: Na parte final de sua reflexão, Leão XIV voltou a olhar para a forma como essa alegria se manifesta na vida cotidiana, longe de qualquer idealização ou distância da realidade.
1: O Papa Leão XIV nomeou Dom Vitório Francesco Viola para 3 funções do Vaticano: Vigário-Geral do Papa para a Cidade do Vaticano, Arcipreste da Basílica de São Pedro e Presidente da Fábrica de São Pedro. Aos 61 anos, o arcebispo pertence à Ordem dos Frades Menores da Úmbria e, nos últimos 5 anos, atuou como secretário do Dicastério para o Culto Divino e a Disciplina dos Sacramentos. Papa Leão XIV fez um apelo pela proteção da segurança alimentar diante dos impactos da guerra. Durante a oração do Ângelus neste domingo, o pontífice voltou a manifestar preocupação com a Ucrânia e alertou que as consequências do conflito ultrapassam as fronteiras do país.

0: país. Leão 14 ressaltou que o pão de cada dia de milhões de pessoas não pode ficar refém da guerra. Túlio Fonseca.
1: O pão de cada dia de milhões de pessoas não pode ficar refém da guerra. Foi o apelo do Papa Leão XIV neste domingo, 11 de outubro, ao voltar o olhar para a atormentada Ucrânia e dessa vez também para as consequências do conflito que chegam muito além de suas fronteiras. Após a oração do Ângelus na Praça São Pedro, o pontífice destacou sobretudo a situação dos países mais pobres, onde muitas pessoas dependem da importação de cereais, e pediu às partes envolvidas na guerra que permitam o transporte seguro desses alimentos pelo Mar Negro.
2: La guerra nella martoriata Ucraina continua a causare sofferenze anche ben oltre i suoi confini.
1: A guerra na martirizada Ucrânia continua a causar sofrimento muito além das suas fronteiras, sobretudo nos países mais pobres, onde tantas pessoas dependem da importação de cereais. Dirige um sentido apelo às partes em conflito para que permitam o transporte seguro de cereais no Mar Negro.
2: Coro dei cereali nel Mar Nero.
1: Leão XIV dirigiu também seu pensamento às pessoas que perderam a vida ou sofreram acidentes durante o exercício de suas atividades profissionais. Neste domingo, a Itália celebra o Dia das Vítimas de Acidentes de Trabalho, ocasião em que o Papa reforçou a importância da prevenção.
2: Hoje, em Itália, ricorre la giornata per le vittime degli incidenti sul lavoro.
1: Hoje celebra-se na Itália o Dia das Vítimas de Acidentes de Trabalho. Saúdo a Associação Nacional dos Mutilados e Inválidos do Trabalho e encorajo os esforços em prol da prevenção.
2: Encorajo gli sforzi per la prevenzione.
1: Em suas saudações após o Ângelus, o Papa recordou ainda a beatificação celebrada no sábado em Mantova da irmã Maria Inácia Isaac, fundadora da Congregação das Irmãs Ursulinas do Sagrado Coração de Jesus. A religiosa dedicou sua vida especialmente à educação e à assistência das pessoas mais necessitadas. Leão XIV apontou sua caridade como exemplo para os cristãos de hoje.
0: Ao final do Ângelus, o Papa Leão XIV anunciou aos fiéis que deverá passar por uma intervenção médica para retirar um nódulo no pulmão. A cirurgia será realizada nos próximos dias no Hospital Policlínico Gemelli. Túlio Fonseca.
1: Diante das numerosas pessoas reunidas na Praça São Pedro, o Papa explicou.
2: Caríssimi, de recente, durante alcuni controlli, i medici mi hanno trovato un nódulo circoscritto al polmone.
1: Recentemente, durante alguns exames, os médicos encontraram em mim um nódulo circunscrito no pulmão. Foi identificado em uma fase muito inicial e está bem localizado. Os médicos consideram oportuno intervir e então, seguindo o conselho deles, decidi me submeter a uma cirurgia para retirá-lo.
2: Ho deciso di operarmi per toglierlo. L'intervento è già programmata nei prossimi giorni.
1: A intervenção já está programada para os próximos dias no Hospital Policlínico Gemelli. Leão XIV agradeceu a todos os fiéis, tanto os presentes na Praça São Pedro, quanto aqueles que acompanham o Ângelus de várias partes do mundo pela proximidade espiritual. Confio-me às suas orações. Bom domingo, concluiu o Papa.
2: Vi ringrazio pela vostra vicinanza spirituale. E mi affido alla vostra preghiera. Grazie e buona domenica.
1: Em resposta às perguntas dos jornalistas, o diretor da sala de imprensa da Santa Sé, Matteo Bruni, esclareceu que a intervenção está prevista para os próximos dias da próxima semana e que o período previsto de internação pós-operatória é de cerca uma semana.
0: Conferência Nacional dos Bispos do Brasil, CNBB, manifestou proximidade, afeto filial e comunhão na oração ao Papa Leão XIV, que anunciou que deverá se submeter nos próximos dias a uma cirurgia para a retirada de um nódulo no pulmão. Em mensagem, o Episcopado Brasileiro confia à saúde e ao Ministério de Leão XIV a intercessão de Nossa Senhora Aparecida. A gente continua com Túlio Fonseca.
1: Em sua mensagem, A presidência da CNBB afirma acolher o pedido de orações feito pelo pontífice e se une a toda a igreja no Brasil, pedindo ao Senhor que o sustente, ilumine os profissionais responsáveis por seus cuidados e lhe conceda plena recuperação. Os bispos confiam à saúde e o ministério de Leão XIV à intercessão da padroeira do Brasil. Eis a mensagem da CNBB na íntegra. Ao Santo Padre, Papa Leão XIV, santidade. Ao recebermos a notícia da intervenção cirúrgica a qual Vossa Santidade será submetido nos próximos dias, expressamos, em nome da Conferência Nacional dos Bispos do Brasil, nossa proximidade fraterna, nosso afeto filial e nossa comunhão na oração. Acolhemos seu pedido de orações e nos unimos aos bispos, presbíteros, diáconos, consagrados e consagradas e a todo o povo de Deus no Brasil, suplicando ao Senhor que o sustente com sua paz, ilumine os profissionais responsáveis por seus cuidados e lhe conceda uma plena recuperação. Às vésperas da festa de Nossa Senhora Aparecida, confiamos sua saúde e seu ministério à intercessão da padroeira do Brasil. Que Maria o acompanhe com sua ternura materna e o fortaleça na missão de confirmar os irmãos na fé e conduzir a Igreja nos caminhos da comunhão e da paz. Santo Padre, receba o abraço afetuoso da Igreja no Brasil. Permanecemos unidos à Vossa Santidade na fé, na esperança e na oração. Assinam a mensagem Cardeal Dom Jaime Spengler, arcebispo de Porto Alegre e presidente da CNBB, Dom João Justino de Medeiros Silva, arcebispo de Goiânia e primeiro vice-presidente da CNBB, Dom Paulo Jackson Nóbrega de Souza, arcebispo de Olinda e Recife, segundo vice-presidente da CNBB, e Dom Ricardo Herpers, bispo auxiliar de Brasília e secretário-geral da CNBB.
0: Jornal Canção Nova, meio-dia e 49. Em Brasília, um seminário sobre o patrimônio cultural católico debateu as formas de proteger a memória material e imaterial da Igreja no país. O evento promovido pela CNBB e a reportagem é de Francisco Coelho.
3: Durante os 4 dias de seminário, os participantes debateram formas de identificação e preservação dos bens culturais da Igreja. Um dos responsáveis pelo seminário é Dom Gregório Paixão, da Comissão Episcopal para Cultura e Educação da CNBB. Dom Gregório, esses bens materiais e imateriais da Igreja também servem à evangelização, né?
4: Fundamentalmente serve para a evangelização. Nós não queremos apenas preservar uma beleza, nós queremos preservar uma verdade. E nós entendemos que tudo aquilo que nós temos é a continuação da obra de nosso Senhor Jesus Cristo em nosso meio. Tudo foi feito para Deus e Deus, em sua misericórdia, nos devolve o presente recebido, não porque ele não queira, mas para que nós possamos participar aqui na terra dessa beleza que se renova a cada dia quando nós construímos o bem para nós e para todos. Portanto, preservar esse patrimônio é preservar a nossa história, é preservar a nossa fé e, ao mesmo tempo, abri-lo para todas as pessoas, porque é um sinal de comunhão entre os povos, porque é isso que nós queremos, fazer com que a história nos ensine a tirar aquilo que não se viu, mas a preservar o que há de melhor para o bem de todos.
3: Primeiro, vocês debateram aqui diversas formas de preservação desses bens que são inúmeros, né?
4: Exatamente, e por causa disso nós estamos buscando um fundo para que nós não percamos nada daquilo que os antigos nos deixaram, né? É a herança que nós temos, uma herança de fé, e todo esse patrimônio que chega até nós, nós queremos colocá-lo a serviço da evangelização. Essa é a nossa preocupação, fazer com que a Igreja do Brasil e no Brasil se recorde daquilo que foi dado como herança, mas também essa herança não fique apenas para nós como um patrimônio pessoal, mas que seja dado a todas as pessoas em forma de evangelização, porque a verdade sempre nos liberta e a beleza faz com que também a gente consiga enxergar a verdade.
0: A Canção Nova reinaugurou nesta manhã a loja católica de materiais de evangelização da comunidade. O espaço foi preparado para oferecer novidades aos fiéis e ampliar as opções de produtos voltados à evangelização. Nossa equipe ouviu Fábio Vieira, gerente comercial da comunidade Canção Nova, falando sobre como ficou a loja.
5: É um dia especial, o Dia da Padroeira do Brasil, Nossa Senhora da Conceição Aparecida. E sim, é um dia importante, por isso nós escolhemos esse dia para fazer a reinauguração da nossa loja. Padre Jonas sempre foi um homem muito mariano e Nossa Senhora Aparecida está sempre presente, não é, naquilo que a Canção Nova foi construindo ao longo dessas décadas de existência. E foi para nós um sinal da providência conseguir chegar no dia 12 de outubro com a nossa loja toda preparada, não é, revitalizada, com novos espaços, enfim, pronta agora para atender o povo de Deus que vem até nós. E seguindo com essa revitalização que nós fizemos, nós estamos inaugurando dentro da loja um espaço Kids, é o Canção Nova Kids, um espaço muito legal para as crianças, um ambiente para elas fazerem ali algumas atividades, mas também um local onde nós expomos todo o nosso material de evangelização infantil, porque temos uma grande importância em levar o conteúdo de evangelização também às crianças. Nós também revitalizamos a nossa parte de vestuário, a nossa parte de livros e acessórios. Então, a loja toda vai trazendo um novo momento, seja de novos móveis, seja de novas vitrines, nova forma de expor os produtos, produtos de lançamento, enfim. A loja, ela ganhou essa repaginada. E com certeza, eu tenho certeza que você vai ficar muito contente quando vier à Cachoeira Paulista. Trazer essa vida do nosso fundador para dentro da loja foi um dos nossos objetivos. E isso se deu com essas imagens que nós fomos colocando e frases que o padre foi difundindo, né, pelo Brasil e pelo mundo ao longo da sua vida. Aguenta firme é uma delas, ou santos ou nada, outra frase que nós deixamos em evidência dentro da nossa loja, porque a memória do nosso fundador e aquilo que ele disse é sempre atual. Ele era um profeta. Então, tudo que ele falava vai se atualizando. E nós quisemos, né, deixar a loja também com a cara do Padre Jonas.
0: Rosana Aparecida, ecônoma geral da comunidade Canção Nova, destaca a importância da loja para a missão de evangelização e para a manutenção da obra.
6: Um dos canais, né, da providência para nós são os produtos de evangelização, né? Além da gente sustentar o povo com a evangelização, com o conteúdo, o povo também nos sustenta. Adquirindo esse produto, ele está ajudando, né? Na manutenção também dos missionários, né? Então, é uma maneira também do sócio, da pessoa que quer ajudar, adquirindo o produto, ele está ajudando também a comunidade Canção Nova, a formação dos padres da Canção Nova, né? Os jovens que estão entrando, em geral, o nosso sustento para que nós possamos continuar a evangelizar. Algo organizado, algo mais bonito, mais clean, né? Isso faz com que a pessoa também chegue e ela se sinta mais atraída, com mais produtos, possibilidades dela adquirir, né, mais departamentalizada. Então tudo isso contribui para que a pessoa chegue aqui e se sinta bem, se sinta dentro da Canção Nova.
0: A comunidade Canção Nova celebra hoje, 12 de outubro, os 18 anos de reconhecimento pontifício. A data recorda o reconhecimento da Igreja Católica pela autenticidade do carisma da comunidade, fundada pelo padre Jonas Habib. O marco reafirma a missão da Canção Nova de evangelizar e colocar seu carisma a serviço da Igreja. 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Pelo horário de Brasília, 12:57. Chegamos ao final do Jornal Canção Nova desta segunda-feira. Apresentação e produção Daniel Gonçalves. Trabalhos técnicos Edmar Quintanilha. jornalista responsável Marcelo Tel. Outras informações, acesse noticias.cancionova.com. Uma ótima tarde a você. 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
7: Deus amou tanto o mundo que deu seu Filho único, para que todo aquele que nele crer não pereça, mas tenha a vida eterna. Evangelho de São João, capítulo 3, versículo 16.
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1: Boa tarde pra você ligado com a gente aqui na Rádio Canção Nova. Tá no ar mais um Conexão Canção Nova, minha gente. Sou eu, Orlando Júnior, junto com você até as 3 da tarde nesse dia de Nossa Senhora Aparecida, Padroeira do Brasil!
2: Brasil!
1: Vem com a gente, você ligado com a gente aqui na sintonia da Rádio Canção Nova ao vivo para toda a rede Canção Nova de rádio. Um abraço para Nova Esperança M670 kHz. Alô Curitiba FM 80.9. Um abraço também para Paulínia, região de Campinas, FM... Não, AM 1090. E um abraço também para a queridinha do Vale São José dos Campos, São Paulo, FM 95.9. Um abraço para Vitória da Conquista na Bahia, FM 90.9. Alô, Bahia! Será que Gravatá tá com a gente? FM 100.3 lá no Pernambuco. Um abraço também para a Rádio Canção Nova de São Paulo, capital, FM 85.9. Tantas outras rádios ligadas com a gente. Deus abençoe. Feriado, Dia das Crianças, Dia de Nossa Senhora da Conceição Aparecida, Padroeira do Brasil. E eu quero que você também deixe aqui a sua mensagem. Eu quero para você dar o seu testemunho hoje de Nossa Senhora, por que não? Seu relacionamento com ela, por favor, fique à vontade. Eu quero ouvir você, minha gente. Nós, 991455871, 991455871, código é 12 para você participar com a gente e mandar a sua música aqui, o seu pedido musical. Para nós vai ser uma alegria imensa. Deus abençoe você, Deus abençoe a sua vida. E agora a gente tem, é claro, muita música para você curtir, mas eu quero ainda contar com a sua participação por aqui. Não tá aquele blue sky maravilhoso, aquele céu de brigadeiro, tá nublado aqui em Cachoeira Paulista, mas tá lindo o dia, tá maravilhoso o dia. O dia tá na graça de Deus do jeito que a gente quer, do jeito que Deus manda. Vamos de música no Conexão Canção Nova.

0: Tamo juntos no Conexão Canção Nova 1:19. Você tá ligado com a gente? Gente, olha, pra nós é uma alegria aqui em Cachoeira Paulista. Reinauguração da loja Canção Nova aqui em Cachoeira Paulista. Que maravilha! Você vai saber já já mais detalhes sobre esse momento que vai ser fera demais. Hoje a gente também quer dar espaço para as crianças que participam dos projetos da Rede de Desenvolvimento Social Canção Nova, mantida pela Fundação João Paulo II. Vamos começar pelo Instituto Canção Nova, que tem a missão de educar e formar crianças e adolescentes, contribuindo para o desenvolvimento integral de cada aluno, unindo conhecimento, valores cristãos e cidadania. E para representar os estudantes e compartilhar um pouquinho dessa experiência, vamos ouvir agora a Miriam Ishikawa, do 5º ano do Instituto Canção Nova.
1: Oi, meu nome é Miriam, eu tô na turma 5º ano B. E o que eu mais gosto de fazer aqui na escola é eu gosto de ver meus amigos, brincar com eles. Minha matéria favorita é ciências, eu gosto muito dela, porque fala coisas mais de química, assim, acho bem legal. E também eu amo robótica, a gente mexe com Lego, nos computadores, é bem legal. E eu admiro muito essa escola, por causa dos professores, eles são gentis com a gente, eles dão aula bem. Os alunos também são muito gentis, são muito amigos, próximos. E eu também gosto de educação física, que é o nosso professor, o tio Henrique. Ele é muito legal, ele dá a aula lá, a gente ama muito.
0: Legal, que bacana a participação da... Não é Miriam, é Miriam Ishikawa. Legal, obrigado Miriam, Deus abençoe você. Obrigado pela sua participação. Hoje as crianças têm mais do que voz, têm voz e vez aqui para você curtindo com a gente o Conexão Canção Nova. Olha, essa música aí eu quero oferecer para você, do Emanuel Stênio, Maria Passa à Frente. Olha que música legal. E enquanto isso, você pode também fazer a sua participação aqui através da nossa, do nosso WhatsApp. 991455871 991455871.

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2: Viva com Nosso Senhor no fundo da sua alma. Adore-o e ofereça-lhe tudo o que você estiver prestes a fazer a cada momento, fazendo tudo com amor. Santa Teresa dos Andes.
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0: Tiago Brado, esse é o pedido do José Adelvan, lá de Itabaiana, Sergipe, olha aí, ó. Oferecendo para a esposa dele, Mirtes, e para a filha Alice. Obrigado, Adelvan.
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0: E alegria ter você aqui no Conexão Canção Nova. Deus abençoe sua vida, seu coração. Deus abençoe seu propósito de estar mais perto de Nossa Senhora nesse dia, né? Muita gente, no dia de Nossa Senhora Aparecida, vai se chegando ao coração dela. Por que não renovar o propósito de se achegar ao coração da Virgem Maria um pouco mais nesse dia, né? Que o dia 12 seja esse dia especial para você, de transformação também da sua fé, se achegando um pouco mais ao coração desta que é a vencedora das batalhas. Virgem Maria, Rainha, Imperatriz, Padroeira do nosso Brasil. O Brasil tem Senhora. Sim, Senhor, o Brasil tem Senhora. É a Mãe Aparecida. 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

seguros de que Deus vê essa obra e sabe do que nós podemos fazer, do que nós podemos realizar nesta obra de evangelização. No mais, Deus lhe pague, Deus lhe abençoe por tudo que você faz pela Canção Nova, porque essa obra iniciada pelo Padre Jonas Habib tem a missão de levar Jesus Cristo vivo e vivido a todas as pessoas, e é isso que nós queremos. Desde já, Deus lhe pague, Deus lhe abençoe por você que ajuda o projeto da M Almas, e vamos juntos chegar aos 100%!

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1: Muita música pra você curtindo aqui o Conexão Canção Nova. Que alegria ter você junto com a gente. Manda teu WhatsApp aí, participa com a gente. Olha, pra você ficar com tudo mais bonito com a sua participação aqui, é muito gostoso. 991455871. 991455871. Maria Pereira, do povoado São Sebastião, lá em Vitória da Conquista, tá pedindo a música da Eliana Ribeiro. Tá chorando por quê? É o nome da música? É isso mesmo? Eliana Ribeiro, tá chorando por quê? Veja aí, deve ser a participação dela. Ofereço para todos os missionários. Obrigado, Maria Pereira. Vamos dar uma procurada nessa música aqui, tá bom? Deixa eu ver aqui, quem mais? Tem a Lourdes Galdino de Jacareí que mandou um áudio para nós. Já a gente vai ouvir seu áudio também, tá, dona Lourdes? Deus abençoe. Muito obrigado. Enquanto isso, a gente vai falar de mais uma unidade da Rede de Desenvolvimento Social Canção Nova. Agora é a vez do CAC, Centro de Atendimento Comunitário. O CAC atua junto à população em situação de vulnerabilidade e risco social, com um trabalho voltado para o desenvolvimento socioeducacional, a valorização da família e o fortalecimento dos vínculos familiares e comunitários. As atividades incluem esporte, recreação, cultura, tecnologia, empreendedorismo e oficinas, criando oportunidades para o desenvolvimento, a autonomia e a participação social. Agora queremos conhecer esse trabalho do CAC pela voz do Gabriel.
2: Oi, eu sou o Gabriel Almeida de Araújo, tenho 9 anos, eu faço informática, artes e já fiz karatê. Eu tô aqui há 3 anos e eu fiz muitas amizades, muitos amigos, e eu agradeço muito todos os funcionários e funcionárias por ter me dado um carinho enorme. Os meus irmãos já também fizeram aqui. Um, que é o Rafael, que está na escola, mas ele também faz aqui. Outro é o Miguel, que já tem 16 anos. E ele fazia aqui quando ele tinha uns 13 para 14 anos dele.
1: Maravilha, olha aí a participação do Gabriel aqui no CAC, do CAC, graças a Deus. Estamos juntos. Bem, a gente vai de música já, eu volto com mais Conexão Canção Nova.
0: Ligou.

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2: Das águas do Rio Paraíba surgiu um sinal de esperança para o povo brasileiro. Nossa Senhora Aparecida, mãe e padroeira do Brasil, acolhe com amor os que procuram com fé. Em cada oração, um gesto de confiança. Em cada graça alcançada, a certeza de sua intercessão. Nossa Senhora Aparecida, rogai por nós.
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5: Não vos inquieteis com nada. Em todas as circunstâncias, apresentai a Deus as vossas preocupações. Carta de São Paulo aos Filipenses, capítulo 4, versículo 6.
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Estamos de volta no Conexão Canção Nova. Deus abençoe você ligado com a gente na sintonia. Vamos juntos fazendo o nosso Conexão Canção Nova acontecer. E é claro, você também continua ligado com a gente por aqui. Olá, estou no site da rádio. Gostaria de pedir a música Minha Única Chance com Orlando Júnior. Bora divulgar a música? Aqui é o Danilo de Massachusetts. Manda um alô pra nós aqui na obra. Opa, Danilo, Deus lhe pague, Deus lhe abençoe por você estar ligado com a gente aqui e também por pedir a música. E a gente vai cada vez mais também se felicitando com essa graça de Deus de poder ministrar a música de uma forma maravilhosa, né? Que é uma forma do carisma Canção Nova. Então, Minha Única Chance, você curte agora aqui no Conexão Canção Nova.

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1: Valeu, minha mãe aparecida.

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6: Deus não colocaria em seu coração o desejo de um sonho impossível ou um propósito inalcançável. Ele já sabe onde você vai chegar. Santa Teresinha do Menino Jesus.
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0: Na virada do ponteiro vira também a sua participação aqui no Conexão Canção Nova. Que alegria estar com você. Deus abençoe sua vida, o seu coração. A gente segue como aqueles que querem, com a graça de Deus, fazer a nossa parte. 2h31 por aqui. Gente, eu tenho uma participação especial. Fofa, amistosa, super coração, devota de Nossa Senhora. E hoje é dia de Nossa Senhora. Então tá tudo em casa, tá tudo certo, tá tudo em paz. Eu tô falando da Scarlett Lírio, da comunidade Canção Nova, que tá aqui junto com a gente pra falar sobre a inauguração, a reinauguração da loja Canção Nova. Ela que trabalha lá, mas você vai conhecer essa voz sorriso que você vai ouvir agora. Boa tarde, Scarlett.
1: Boa tarde, Orlando. Boa tarde você que nos acompanha.
0: Olha a simpatia na voz, né, gente? Tem que trabalhar aqui na rádio, né? O que vocês acham? Vota aí, pode votar aí, ó. Botar no WhatsApp aí. Quero Scarlett na Rádio Canção Nova. Coloca aí, vamos ver se vai dar uma métrica boa aqui pra eu passar pra Patrícia, viu? Que é a nossa chefinha aqui. Bem-vinda, irmã. Com toda essa simpatia, eu quero saber, e todo mundo quer saber, dessa reinauguração da loja Canção Nova. Uma loja que já é enorme por si só, mas agora parece que ainda ficou melhor, né?
1: Ficou sim, né? A loja Canção Nova física aqui de Cachoeira Paulista está passando por uma reestruturação. Tivemos aí mudanças, né, de gestão ultimamente. Aqui na Canção Nova, né, em cada período, a gente fala que aqui a cada sempre tem o seu tempo, né? E nós estamos vivendo um novo tempo com essa mudança de gestão. 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

0: gente não consegue alcançar. 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
0: 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De quando não tiver mais, quando a gente não poder mais, a gente ter esse livro que dá para esconder em qualquer lugar.
1: Tá vendo? É verdade. Olha aqui, ó. O Nivan, do município das Almas, no Tocantins. Boa tarde, gostaria de saber se tem a Bíblia da criança, isto é, uma Bíblia ilustrada e com uma linguagem mais compreensível para a criança. Desculpa estar perguntando, porque tenho dificuldade de buscar através da internet. Olha, com certeza tem, viu? Tem. 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Tá joia? Bem, e eu quero agradecer aqui a Scarlett. Gente, sorriso lindo demais. É porque vocês não estão vendo aqui. Ela, tem a Érica também. A Érica, ela não trabalha aqui não, trabalha na sede. Eu falo pra ela

0: que ela, o sorriso dela é, lembra o sorriso do Padre Jonas, que sorri com gosto, sabe? É, você também. Então, tem uma galera aqui que parece que copiou o Padre Jonas assim, né? Foi bem, é bem bacana. Deus abençoe demais sua participação.
1: Amém.
0: Abençoe seu trabalho na loja. E hoje é dia de festa, então vamos comemorar.
1: Verdade, hoje é dia de festa. E se você não passou ainda pela Canção Nova, vem aqui visitar a gente.
0: Joia! Bem, gente, tá aí a participação da nossa querida Scarlett Lírio aqui da loja Canção Nova. E você continua junto com a gente. Ainda tem um pedacinho de Conexão Canção Nova por aqui.

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1: É, minha gente, 2:49, pronto, já tô me despedindo de vocês, porque agora a gente vai ter Hora da Misericórdia aqui na Rádio Canção Nova. Edésio Luiz vai rezar aqui a Hora da Misericórdia para muitas outras rádios da rede, algumas rádios também na programação local, mas você continua conosco na sintonia. E depois nós vamos ter às 16h outro programa especial com a Patrícia Cabral, que vai fazer companhia para você, viu? Eu quero agradecer imensamente nesse feriado a alegria de poder estar junto contigo aqui, ligado com a gente no Conexão Canção Nova, aproveitando o seu feriado. Deus abençoe você imensamente, viu? Sua vida também é uma graça, um dom, mas ainda é melhor quando a gente tem a companhia da Virgem Maria junto conosco, tá bom? Deus abençoe imensamente você. Um grande abraço, até o próximo Conexão com a Graça de Deus.

0: Oi, Orlando, boa tarde. Aqui é a Lourdes Galdeiro de Jacareí, tô ligada. Agradeci já a mãezinha, fui na missa, rezei o texto, procissão, foi muito maravilhoso. E Nossa Senhora Aparecida é tudo para mim, viu? Tenho muita devoção com ela, tudo que eu peço a ela, ela me concede. E eu amo muito ela, viu? Obrigada, Nossa Senhora Aparecida. Viva Nossa Senhora Aparecida!
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11: Eu sou o pão da vida. Quem vem a mim não terá mais fome. E quem crê em mim nunca mais terá sede. Evangelho de São João, capítulo 6, versículo 35.
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12: A paz de Jesus, o amor de Maria, que alegria do Espírito Santo esteja sempre no seu coração. Nessa hora da Divina Misericórdia, vamos começar rezando. E isso nos entregamos ao coração de Jesus misericordioso. Estamos ao vivo aqui pela Rádio Canção Nova 89.1. Eu sou Edésio Luiz, membro da comunidade Canção Nova. Estamos ao vivo aqui em Cachoeira Paulista. E queremos rezar com você, junto com Edmar Quintanilha, que está aqui na mesa de áudio. Já queremos convidar a você a rezar conosco. O nosso WhatsApp é o 12 99145-5871. Repetindo, 12 99145-5871. Você manda a sua intenção, mas coloque sempre o seu nome, a cidade de onde você está nos ouvindo e a sua intenção. Está começando agora a Hora da Misericórdia. Hoje é dia todo especial, dia de Nossa Senhora da Conceição Aparecida. Então já começamos com o hino a Nossa Senhora.

0: Nossa Senhora Aparecida, esse hino maravilhoso, Nossa Senhora da Conceição Aparecida, com o coro Edipal.
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0: Pai das misericórdias e Deus de toda a consolação, ouvi-nos. É nessa hora da Divina Misericórdia, nesse dia todo especial que estamos vivendo aqui na Canção Nova, esse dia de Nossa Senhora da Conceição Aparecida é um dia muito especial também para nós. Hoje completamos 18 anos da nossa consagração à Nossa Senhora, posso dizer assim, do nosso reconhecimento, do reconhecimento pontifício no Vaticano. Hoje está completando 18 anos, onde a Canção Nova foi reconhecida como comunidade católica. Então nós queremos louvar e agradecer a Deus pelo reconhecimento pontifício. E louvar e agradecendo a Deus, queremos rezar por você. Onde quer que você esteja, apresente as suas intenções para rezarmos juntos. O Afonso de Potim está rezando conosco. Afonso, um abraço, meu irmão. Rezando por você, por sua família, por todas as suas intenções. Nivan, do município das Almas, no Tocantins, também trazendo aqui as suas intenções, colocando a sua família no coração de Jesus misericordioso, pedindo a conversão de todos pela saúde mental, corporal e espiritual de cada um. Que seja feita a vontade do nosso Senhor. Wesley é da cidade de Barbacena, Minas Gerais, apresentando aqui os seus filhos, a sua família e também por um processo na justiça. O Paulo é da cidade de Passos, Minas Gerais, rezando conosco pela conversão dos pecadores, pelas famílias e pedindo também ao Senhor pela situação financeira e pela Canção Nova. O Peterson é de Taubaté, São Paulo, está rezando conosco, trabalhando de moto, com um fone de ouvido e ouvindo a rádio, pedindo orações pelas suas metas de trabalho e uma causa que tenha na justiça. E também pedindo pela infinita misericórdia que Deus o ajude. Colocamos, meu irmão, todas as suas intenções, os seus projetos, seus sonhos, no coração de Jesus misericordioso. O Fabrício, aqui da cidade de Cruzeiro, um abraço, irmão. Rezando por sua família, também pelos filhos Rita, Samuel e seu pai Sebastião e sua esposa Mara. O Paulo César, da cidade de Vitória da Conquista, está nos ouvindo e rezando conosco. Paulo, um abraço, irmão. Rezando por você, todos os irmãos aí. Vitória da Conquista, Deus abençoe muito esse povo baiano maravilhoso. Queremos rezar por cada um no coração de Jesus, colocamos. Elza Ramos, da cidade de Cruzeiro. Deus abençoe, Elza, a você, a sua família e também as famílias do mundo inteiro e a alma do seu filho Felipe. Também colocamos a Ermelita de Lorena. Deus abençoe, minha irmã. Colocando você, sua família, pelas crianças e também pelos idosos. Rezamos em ação de graças pelo dom da vida do meu tio, o tio Rob, lá em Curitiba, no Paraná, tio, a sua bênção, rezando pelo senhor. A Maiara Lopes, que trabalha aqui conosco na Canção Nova, Deus abençoe, Maiara. A Antonieta Salles, da comunidade Canção Nova, Antonieta, Deus abençoe a sua vida. O Cleto Coelho, também completando mais um ano de vida. Cleto, um abraço, meu irmão. Também o Matheus Augusto, apresentando esses irmãos no coração de Jesus misericordioso. Rezo pela saúde e recuperação da Manu, essa querida menina que está com câncer na cabeça, está na UTI. Estamos clamando a misericórdia do Senhor, o milagre na vida da Manu, também pelos pais, o Fabiano e a Flávia. Rezo aqui pela minha sogra, Dona Rosalina, também pela minha mãe, a cirurgia da minha mãe no dia 22 de outubro, cirurgia no ombro. A Rosana, minha cunhada, o Padre Lucas Gonçalves, rezamos por ele, pela sua recuperação. Pelo Padre Marlon Múcio, colocamos ele no coração de Jesus, pedindo milagre à saúde do Padre. Também rezamos pelo nosso querido companheiro de trabalho, Felipe Ferreira, do problema dos olhos dele, a recuperação, Felipe, rezamos por você. A Odete de Tapsirica da Serra está pedindo aqui pela cura do Pedro Antônio, pela cura da sua visão. Também a Dagmar Fátima, da cidade de Lorena, participa conosco, rezando pelo Papa Leão XIV, pelo Brasil, pelas almas do purgatório. Temos também aqui as intenções da Rosimeire Lopes, colocamos no seu coração no coração de Jesus misericordioso, pela paz do mundo e pelos nossos políticos. Estamos no ano de eleições, né? Então colocamos no futuro presidente do Brasil. O Sérgio e a Paula estão rezando conosco em Lavrinhas, pedindo por todas as famílias, pela conversão dos pecadores, também pelos enfermos, os idosos, pelas almas do purgatório, pelas almas agonizantes dessa hora. Ana Amélia de Guaratinguetá participa conosco nessa hora, colocando todos os seus familiares, os amigos, doentes e pelas almas do purgatório. Também colocamos todo o povo de Guaratinguetá no coração de Jesus misericordioso, pelo nosso querido Papa Leão XIV, pela sua saúde. Queremos clamar aqui a misericórdia do Senhor. Edmar, boa tarde, meu irmão. Seja bem-vindo. Intenções para rezarmos juntos, meu irmão?
3: Boa tarde, Edésio. Boa tarde. Eu quero rezar por toda a minha família, em especial para o meu pai, pela recuperação dele.
0: Colocamos também o Aurélio de Taubaté. Não, Tauapé, Bahia. Agora sim, Tauapé, Bahia. Aurélio, um abraço, meu irmão. Rezando por você, por sua esposa Núbia. Apresentamos no coração de Jesus misericordioso também a Roseleia da cidade de Lorena, entregando o seu filho Daniel e o seu neto João Pedro. Colocamos no coração de Jesus misericordioso e todos aqui da Canção Nova. Deus abençoe a sua mamãe que faz aniversário hoje, a dona Amélia. Louvamos e agradecemos a Deus, né, pelo tempo, pela alma da sua mamãe que fez aniversário hoje. Colocamos também aqui cada sócio evangelizador da Canção Nova. Você que é um sócio evangelizador, obrigado por rezar conosco, obrigado por acreditar nessa obra tão maravilhosa que é a Canção Nova. Muitíssimo obrigado. Não temos a porcentagem do dia de hoje, mas na sexta-feira nós fechamos com 26%. Então nós queremos agradecer a Deus por cada sócio que já fez a sua contribuição, que está fazendo, que vai fazer. E também já queremos entregar o acampamento desse próximo final de semana, Cura e Libertação. Começando já na quinta-feira, dia 15, com acampamento de Cura e Libertação. E você é nosso convidado a participar conosco. Venha rezar, venha clamar a cura e a libertação. Teremos a presença aqui do Dom Falcão, Padre Duarte Lara, Padre Fábio Galdino, o Danilo Gesualdo, o Ironis Pudar, o Roberto Tanus. Queremos rezar por esses irmãos que vão estar pregando, mas também todos os irmãos que estão trabalhando e organizando esse acampamento de cura e libertação. Colocamos cada sócio evangelizador, a você que reza conosco nessa hora, por sua família. Rezamos por você e por toda a sua família. Queremos colocar no coração de Jesus misericordioso. Pelas almas do purgatório, doentes e agonizantes, como já trouxemos aqui, colocamos também a viagem da minha esposa, que está vindo de Guarapuava, no Paraná, para Cachoeira Paulista. Quero rezar por ela e por toda a família lá em Guarapuava. Com essas intenções, mas aquelas que estão aí no seu coração, rezemos juntos o Terço da Divina Misericórdia.
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0: Pelo sinal da Santa Cruz, livra-nos Deus nosso Senhor dos nossos inimigos. Em nome do Pai, do Filho e do Espírito Santo. Amém. Pai nosso, que estais nos céus, santificado seja o vosso nome. Venha a nós o vosso reino, seja feita a vossa vontade, assim na terra como no céu. O pão nosso de cada dia nos dai hoje, perdoai-nos as nossas ofensas, assim como nós perdoamos a quem nos tem ofendido. Não nos deixeis cair em tentação, mas livrai-nos do mal. Amém. Ave Maria, cheia de graça, o Senhor é convosco. Bendita sois vós entre as mulheres, e bendito é o fruto do vosso ventre, Jesus. Santa Maria, Mãe de Deus, rogai por nós, pecadores, agora e na hora de nossa morte. Amém. Creio em Deus Pai, Todo-Poderoso, Criador do céu e da terra, e em Jesus Cristo, seu único Filho, nosso Senhor, que foi concebido pelo poder do Espírito Santo. Nasceu da Virgem Maria, padeceu sob Pôncio Pilatos, foi crucificado, morto e sepultado, desceu à mansão dos mortos, ressuscitou ao terceiro dia, subiu aos céus, está sentado à direita de Deus Pai Todo-Poderoso, de onde há de vir a julgar os vivos e os mortos. Creio no Espírito Santo, na Santa Igreja Católica, na comunhão dos santos, na remissão dos pecados, na ressurreição da carne, na vida eterna. Amém. Eterno Pai, eu vos ofereço o corpo e o sangue, a alma e a divindade de vosso diletíssimo Filho, nosso Senhor Jesus Cristo, em expiação dos nossos pecados e os do mundo inteiro.
3: Pela sua dolorosa paixão,
0: tende misericórdia de nós e do mundo inteiro.
3: Pela sua dolorosa paixão,
0: tende misericórdia de nós e do mundo inteiro.
3: Pela sua dolorosa paixão,
0: tende misericórdia de nós e do mundo inteiro.
3: Pela sua dolorosa paixão,
0: tende misericórdia de nós e do mundo inteiro.
3: Pela sua dolorosa paixão,
0: tende misericórdia de nós e do mundo inteiro.
3: Pela sua dolorosa paixão,
0: tende misericórdia de nós e do mundo inteiro.
3: Pela sua dolorosa paixão,
0: tende misericórdia de nós e do mundo inteiro.
3: Pela sua dolorosa paixão,
0: tende misericórdia de nós e do mundo inteiro.
3: Pela sua dolorosa paixão,
0: tende misericórdia de nós e do mundo inteiro.
3: Pela sua dolorosa paixão,
0: tende misericórdia de nós e do mundo inteiro.
3: Pela sua dolorosa paixão,
0: tende misericórdia de nós e do mundo inteiro.
3: Pela sua dolorosa paixão,
0: tende misericórdia de nós e do mundo inteiro.
3: Pela sua dolorosa paixão,
0: tende misericórdia de nós e do mundo inteiro.
3: Pela sua dolorosa paixão,
0: tende misericórdia de nós e do mundo inteiro. Eterno Pai, eu vos ofereço o corpo e o sangue, a alma e a divindade de vosso diletíssimo Filho, nosso Senhor Jesus Cristo, em expiação dos nossos pecados e os do mundo inteiro. Pela sua dolorosa paixão,
3: tende misericórdia de nós e do mundo inteiro.
0: Pela sua dolorosa paixão,
3: tende misericórdia de nós e do mundo inteiro.
0: Pela sua dolorosa paixão,
3: tende misericórdia de nós e do mundo inteiro.
0: Pela sua dolorosa paixão,
3: tende misericórdia de nós e do mundo inteiro.
0: Pela sua dolorosa paixão,
3: tende misericórdia de nós e do mundo inteiro.
0: Pela sua dolorosa paixão,
3: tende misericórdia de nós e do mundo inteiro.
0: Pela sua dolorosa paixão,
3: tende misericórdia de nós e do mundo inteiro.
0: Pela sua dolorosa paixão,
3: tende misericórdia de nós e do mundo inteiro.
0: Pela sua dolorosa paixão,
3: tende misericórdia de nós e do mundo inteiro.
0: Pela sua dolorosa paixão,
3: tende misericórdia de nós e do mundo inteiro.
0: Eterno Pai, eu vos ofereço o corpo e o sangue, a alma e a divindade de vosso diletíssimo Filho, nosso Senhor Jesus Cristo, em expiação dos nossos pecados e os do mundo inteiro. Pela sua dolorosa paixão,
3: tende misericórdia de nós e do mundo inteiro.
0: Pela sua dolorosa paixão,
3: tende misericórdia de nós e do mundo inteiro.
0: Pela sua dolorosa paixão,
3: tende misericórdia de nós e do mundo inteiro.
0: Pela sua dolorosa paixão,
3: tende misericórdia de nós e do mundo inteiro.
0: Pela sua dolorosa paixão,
3: tende misericórdia de nós e do mundo inteiro.
0: Pela sua dolorosa paixão,
3: tende misericórdia de nós e do mundo inteiro.
0: Pela sua dolorosa paixão,
3: tende misericórdia de nós e do mundo inteiro.
0: Pela sua dolorosa paixão,
3: tende misericórdia de nós e do mundo inteiro.
0: Pela sua dolorosa paixão,
3: tende misericórdia de nós e do mundo inteiro.
0: Pela sua dolorosa paixão,
3: tende misericórdia de nós e do mundo inteiro.
0: Eterno Pai, eu vos ofereço o corpo e o sangue, a alma e a divindade de vosso diletíssimo Filho, nosso Senhor Jesus Cristo, em expiação dos nossos pecados e os do mundo inteiro.
3: Pela sua dolorosa paixão,
0: tende misericórdia de nós e do mundo inteiro.
3: Pela sua dolorosa paixão,
0: tende misericórdia de nós e do mundo inteiro.
3: Pela sua dolorosa paixão,
0: tende misericórdia de nós e do mundo inteiro.
3: Pela sua dolorosa paixão,
0: tende misericórdia de nós e do mundo inteiro.
3: Pela sua dolorosa paixão,
0: tende misericórdia de nós e do mundo inteiro.
3: Pela sua dolorosa paixão,
0: tende misericórdia de nós e do mundo inteiro.
3: Pela sua dolorosa paixão,
0: tende misericórdia de nós e do mundo inteiro.
3: Pela sua dolorosa paixão,
0: tende misericórdia de nós e do mundo inteiro.
3: Pela sua dolorosa paixão,
0: tende misericórdia de nós e do mundo inteiro.
3: Pela sua dolorosa paixão,
0: tende misericórdia de nós e do mundo inteiro. Eterno Pai, eu vos ofereço o corpo e o sangue, a alma e a divindade de vosso diletíssimo Filho, nosso Senhor Jesus Cristo, em expiação dos nossos pecados e os do mundo inteiro, pela sua dolorosa paixão.
3: Tende misericórdia de nós e do mundo inteiro.
0: Pela sua dolorosa paixão.
3: Tende misericórdia de nós e do mundo inteiro.
0: Pela sua dolorosa paixão.
3: Tende misericórdia de nós e do mundo inteiro.
0: Pela sua dolorosa paixão.
3: Tende misericórdia de nós e do mundo inteiro.
0: Pela sua dolorosa paixão.
3: Tende misericórdia de nós e do mundo inteiro.
0: Pela sua dolorosa paixão.
3: Tende misericórdia de nós e do mundo inteiro.
0: Pela sua dolorosa paixão.
3: Tende misericórdia de nós e do mundo inteiro.
0: Pela sua dolorosa paixão.
3: Tende misericórdia de nós e do mundo inteiro.
0: Pela sua dolorosa paixão.
3: Tende misericórdia de nós e do mundo inteiro.
0: Pela sua dolorosa paixão.
3: Tende misericórdia de nós e do mundo inteiro.
0: Deus Santo, Deus Forte, Deus Imortal, tende piedade de nós e do mundo inteiro. Deus Santo, Deus Forte, Deus Imortal, tende piedade de nós e do mundo inteiro. Deus Santo, Deus Forte, Deus Imortal, tende piedade de nós e do mundo inteiro. Em nome do Pai, do Filho e do Espírito Santo. Amém. Obrigado demais. Deus te abençoe, meu irmão. Dizemos juntos: ó sangue e água, que jorrastes do coração de Jesus como fonte de misericórdia para nós, eu confio em vós.

0: Oferta de Maria com o Ministério Amor e Adoração, Eliana Ribeiro, e antes, Sangue Redentor com Luiz Carvalho e Eliana Ribeiro.
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0: Pai das misericórdias e Deus de toda a consolação, ouvi-nos. Mandando um abraço aqui para o Júlio César, da cidade de Leopoldo, Minas Gerais, colocando as suas intenções nessa hora da misericórdia. Rezamos também pelo Luiz Carlos Manfrim, da cidade de São José do Rio Preto, pedindo cura, libertação, salvação e chuva para a cidade de Rio Preto, também pedindo por suas necessidades e seu impossível, pela netinha Laura, e também rezando pelo processo da aposentadoria. A Laura, da cidade de Padre Carvalho, Minas Gerais, unida em oração conosco. Deus te abençoe, Laura, a você, todos os irmãos aí em Padre Carvalho. Vamos agora viver um momento especial com gotas de misericórdia. O parágrafo que vamos meditar é o 1314, 1314, que nos diz assim: ó, quantos esforços preciso fazer para cumprir bem as minhas obrigações, quando a saúde é tão fraca. Apenas vós o sabeis, ó Cristo. Repetindo essa mensagem do Diário de Santa Faustina, peço a graça do Espírito Santo vir sobre nós, pedindo ao Espírito Santo que vem revelando em nosso coração aquilo que Deus está nos dizendo no particular, e que possamos colocar em prática. Ó, quantos esforços preciso fazer para cumprir bem as minhas obrigações quando a saúde é tão fraca. Apenas vós o sabeis, ó Cristo. E meditando nessa mensagem, hoje me veio no coração isso: quantos e quantos esforços nós fazemos e não somos reconhecidos. Porque quando nós pensamos em fazer as coisas já pensando no reconhecimento dos outros, nós nos decepcionamos. Aí ficamos tristes. Agora, quando fazemos bem, por mais que estejamos debilitados, nós nos esforçamos, nós buscamos fazer o melhor, Deus o sabe. É para Ele que nós estamos fazendo as coisas. Talvez você aí no seu trabalho, na sua casa, você não está bem hoje, ou você não está bem de saúde, como trouxe Santa Faustina, ela estava debilitada. E ela diz assim: quantos esforços preciso fazer para cumprir bem as minhas obrigações, quando a saúde é tão fraca? E ela dizendo aqui: apenas vós o sabeis, ó Cristo. Eu pergunto a você, e claro, me questiono também. Todas as minhas lutas que eu tenho sofrido na saúde, todas as minhas lutas que eu tenho sofrido no trabalho, na minha missão, eu estou fazendo para quem? Nós nos esforçamos, fazemos, queremos fazer o melhor e às vezes não conseguimos, mas sempre almejando ter algo em troca, né? Como pessoa que trabalha no seu trabalho, almejando sempre o salário do final do mês, manter o emprego, e às vezes nem faz bem o seu trabalho e ainda acha no direito de brigar por recompensa, né, que é o salário. E quando nós fazemos de coração, por mais insignificante que pareça ser o trabalho, Deus compensa e Ele recompensa. Então faça bem feito o que devemos fazer, com esforço, porque Deus sabe a nossa luta. Mesmo que não consigamos, como diz a palavra de Deus, né? Com a vontade de Deus, Deus quer que nós sejamos santos. Mas Ele vai ver o nosso esforço para a santidade. Às vezes você lutou para ser santo e não está conseguindo, mas Deus está vendo que você está lutando para ser santo. Por isso, nesse dia que lembramos a memória a grande festa de Nossa Senhora da Conceição Aparecida, ela buscou levar e abrir o coração a Jesus. Quando ela estava numa festa de casamento, nas bodas de Caná, e ela reparou que o desespero ali daquela família, que tinha acabado o vinho. E ela chegou e foi até aquele que poderia resolver, o seu filho Jesus, e disse: "Filho, acabou o vinho. Eles não têm mais vinho." E Jesus disse: "Mulher, que tem a ver, que nós temos a ver com isso?" E ela só virou as costas e saiu. Deixou a encrenca para Jesus. E Jesus até falou que não chegou a minha hora. Mas ele fez. Ou seja, Nossa Senhora intercedeu por aquela família, por aquela festa. E Jesus até antecipou a sua hora para poder ver bem aquela família. Então pode ter certeza que o Senhor antecipa quando nós nos agarramos à Nossa Senhora e pedimos a intercessão. Porque ela não pode fazer nada, ou quase nada, mas ela pode interceder e chegar ao Filho. Pedimos que Nossa Senhora, por todas essas intenções que nos trouxeram aqui os irmãos que estão participando conosco, Valdivan Braga, da cidade de Santa Inês, na Bahia, louvando e agradecendo a Deus pelo aniversário da sua esposa Nerilda, e colocando-nos todos aí da cidade de Santa Inês, na Bahia, todo o povo baiano que nos acompanha, Vitória da Conquista, São José do Rio Preto, cidade de Padre Carvalho, Minas Gerais, os irmãos que estão participando aqui conosco em Lorena, São Paulo, Tauapé, Bahia, Guaratinguetá, de Lavrinhas, São João del Rei, Minas Gerais, Lorena, Itapecerica da Serra, Cruzeiro, todos esses irmãos da cidade de Potim, município das Almas, Tocantins, Barbacena, Minas Gerais, Passos, Minas Gerais, Taubaté, São Paulo, Massachusetts, nos Estados Unidos, todos esses irmãos que têm participado aqui conosco, mandaram seus pedidos de oração, peça com fé e com carinho e peça a intercessão de Maria, que pode ter certeza que Nossa Senhora está atento em interceder e cuidar de nós.

Consagração a Nossa Senhora Aparecida com Sueli Façanha e antes, Como Maria, cantando Milene Paixão, da Uana Salles, Patti Coelho e Priscila Paz. Pai das misericórdias e Deus de toda consolação, ouvi-nos. Queremos louvar e agradecer a Deus por essa oportunidade de estarmos juntos nessa hora da misericórdia aqui pela Rádio Canção Nova 89.1 e acolhendo a você que nos acompanha pela rede Canção Nova de Rádio. Eu sou Edés Luiz, membro aqui da comunidade Canção Nova, rezando todos os dias aqui às 15 horas pela 89.1 em Cachoeira Paulista, a hora da misericórdia. E já quero agradecer a cada sócio evangelizador, a você que faz parte da família Canção Nova. Muitíssimo obrigado pelo seu carinho, pela sua atenção, pelas suas orações. A cada um de vós também que sempre reza conosco e manda seus pedidos de oração, partilham vida conosco aqui e sabendo, acreditando e confiando. Quero fazer um convite a você, se tiver testemunho da misericórdia de Deus na sua vida através dessa hora da misericórdia pela Rádio Canção Nova, compartilhe conosco, né? Testemunhe. É muito bom testemunhar, porque a partir das graças que a gente recebe, também incentivamos aos outros a confiar e a acreditar na misericórdia do Senhor. Quero fazer um convite todo especial nesse próximo final de semana, ou seja, começando já na quinta-feira, o acampamento de cura e libertação aqui na Canção Nova, em Cachoeira Paulista, São Paulo. Teremos aqui as presenças dos nossos queridos irmãos que vão estar pregando para nós. Um deles você conhece muito bem aqui, sempre colocamos o nosso querido Dom Falcão, vai estar conosco, o padre Duarte Lara, padre de Portugal, padre português, que também é ministeriado em cura e libertação, padre exorcista também estará, o padre Fábio Galdino. Também teremos a presença dos irmãos da comunidade Canção Nova, Danilo Gesualdo, também o pregador Ironis Pudário, o Roberto Tanus, todos ministeriados em cura e libertação. Então, nesse final de semana vai ser um grande encontro de cura e libertação e você é nosso convidado especial para estar aqui. E o tema para esse acampamento vai ser Porém inimizade entre ti e a mulher. Livro do Gênesis 3, versículo 15. Gênesis 3, versículo 15. Porém inimizade entre ti e a mulher, o acampamento de cura e libertação aqui na Canção Nova em Cachoeira Paulista. Eu quero agradecer a sua presença, muitíssimo obrigado. Daqui a pouquinho teremos um especial, mais que especial, não é, Edmar? Sobre Nossa Senhora da Conceição Aparecida, é isso? Com a Patrícia? A Cabral vai estar aqui conosco, então a Patrícia Cabral, que vai estar comandando diretamente aqui dos estúdios da Canção Nova em Cachoeira Paulista, o especial, todo especial para você acompanhar aqui na Canção Nova. Eu vou ficando por aqui, se Deus quiser, amanhã estaremos juntos às 15 horas, na Hora da Misericórdia. Fiquemos na paz de Jesus, no amor de Maria, que a alegria do Espírito Santo esteja sempre no seu coração.

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7: O mês de outubro é dedicado ao Santo Rosário. Essa devoção ganhou grande força após a vitória da Batalha de Lepanto em 1571, quando a igreja rezou o Rosário pedindo paz e proteção da igreja. O Papa São Pio V instituiu a celebração de Nossa Senhora do Rosário. Vivamos esta devoção com fé.
8: Nada temas, porque estou contigo. Não lances olhares desesperados, pois eu sou teu Deus. Eu te fortaleço e venho em teu socorro. Livro do profeta Isaías, capítulo 41, versículo 10.
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0: 4 horas em ponto. Boa tarde para você que está na sintonia da Rádio Canção Nova, da Rede Canção Nova de Rádio. Estamos aqui no especial Canção Nova e eu, Patrícia Cabral, chegando para ficar com você nesse dia especial, gente. Dia 12 de outubro, dia das crianças. Quero aproveitar e mandar um abraço aí para a criançada na sintonia da Rádio Canção Nova, mas também dia da padroeira do Brasil. Você que está aí na sintonia da Rádio Canção Nova, seja muito bem-vindo. Vindo a este momento, nós ficamos juntos aqui até as 6 horas da noite. Então vamos juntos aqui neste fim de tarde. E eu quero abraçar você, você ligadinho aí pela Canção Nova FM aqui no Vale do Paraíba, mas também por toda a rede Canção Nova de Rádio. Também abraço você que está pela internet curtindo neste momento, nesse exato momento. Tem gente que pode estar perguntando, cadê o Ronaldo, gente? Hoje não é o Ronaldo da Silva hoje está na transmissão lá em Brasília, porque hoje também em Brasília Nossa Senhora Aparecida é a padroeira da capital de Brasília, e por isso está acontecendo lá celebração da Santa Missa e também depois procissão de Nossa Senhora Aparecida. Então, um abraço aí para todos em Brasília. Mas você que tá aí ligadinho comigo aí, curtindo a nossa programação, hoje eu quero saber de você o seguinte: qual é a sua história com Nossa Senhora Aparecida? Você tem alguma história aí com Nossa Senhora Aparecida que você poderia contar para nós aqui? O nosso WhatsApp já está aberto, 12991455871, 12991455871, este é o nosso WhatsApp para sua participação aqui. Hoje eu quero saber aí, você já alcançou alguma graça através de Nossa Senhora? Tem alguma lembrança aí emocionante de algum momento que você visitou o Santuário de Aparecida? Manda um áudio aí pra nós, tá bom? 12991455871, 12991455871, este é o nosso WhatsApp pra você partilhar aqui comigo, pra você mandar aí a sua mensagem, pra você contar a sua história ou falar aí da sua lembrança de um momento que você viveu com Nossa Senhora Aparecida, tá bom? E eu estou esperando por você aqui nesta tarde. Não me deixe sozinha aqui fazendo este especial Canção Nova. Quero muito ter você aqui comigo no nosso WhatsApp, participando, interagindo. E olha, você que participou hoje vai estar concorrendo a um prêmio. Tem uma camiseta aqui, lançamento pra você que está na sintonia da Rádio Canção Nova, tá bom? Então corre aí, participa conosco, interaja, que eu estou esperando por você. E lembrando também que você pode nos acompanhar através do nosso Instagram, @rádio_canção_nova. Você pode estar nos acompanhando lá, acompanhando a Rádio Canção Nova. Minha gente, olha, enquanto você vai mandando seu oizinho aí, contando seu testemunho, falando da sua história com Nossa Senhora Aparecida, vamos de música, porque quem chega cantando pra nós é Reinaldo José, Moreninha do Brasil.
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0: 4:07, você curtindo Rádio Canção Nova nesta tarde de segunda-feira, dia 12 de outubro, você curtindo aqui a nossa programação nesta tarde. E eu quero abraçar você e a você que acabou de chegar, seja muito bem-vindo, muito bem-vinda. E olha só, a Rádio Canção Nova, a Rádio do Senhor, sempre juntinho com você. Sabe, quando a gente celebra Nossa Senhora Aparecida, a gente lembra que ela é a mãe que aponta o seu filho, Jesus, não é verdade? Do alto da cruz, que do alto da cruz nos deu aí esse maior tesouro, porque foi ele que disse, eis aí a tua mãe, não foi isso que ele falou para o discípulo amado? Então, o próprio Jesus nos deu a Nossa Senhora, então, que nós possamos aí receber e acolher esta mãe, esta padroeira e essa mulher que cuida de nós, que tem um carinho pelo povo brasileiro. Mas tem um fato histórico bem interessante aí sobre a padroeira que muita gente não conhece, né? E tem gente que esquece. Você sabia que a imagem original de Nossa Senhora Aparecida, aquela mesma encontrada nas águas do Rio Paraíba em 1917, ela sofreu um atentado em 1978? Você sabia disso? É verdade, ó. Ela foi derrubada e ela se quebrou em mais de 200 pedaços. Imagine aí, gente, a imagem de Nossa Senhora Aparecida destraçada, né? Em mais de 200 pedaços. O Brasil inteiro chorou, mas graças ao trabalho minucioso aí, quase milagroso, da artista plástica Maria Helena Charturi, a imagem foi totalmente restaurada e voltou para o seu povo. Isso nos ensina algo muito, muito lindo e ao mesmo tempo profundo, porque não importa o quanto a gente se sinta aí quebrado muitas vezes pela vida, pelas decepções, pela nossa história, às vezes estamos em pedaços, não é verdade? Pelas dores aí da vida, mas pelas mãos cuidadosas de Nossa Senhora, pelas mãos cuidadosas da mãe, e a graça de Deus, nós sempre podemos ser restaurados. Então, que você hoje possa deixar aí Deus te restaurar pelas mãos de Maria, porque pelas mãos de Maria a gente é bem cuidado, a gente é bem tratado. Então, se hoje você precisa desse colo de mãe, não tenha medo de pedir aí esse colo de mãe e deixar ela cuidar de você. Lembrando aí que o nosso telefone está aberto para você, o nosso WhatsApp, manda aí a sua mensagem para nós. Você tem uma história com Nossa Senhora? Pode não ser Nossa Senhora Aparecida, é a mesma Nossa Senhora, gente, é só títulos diferentes, tá bom? Mas se você tem aí uma história com Nossa Senhora, conta pra gente aí, estou esperando por você aqui nesta tarde no 12991455871. 12991455871, você manda aí a sua mensagem para nós e conta a sua história com Nossa Senhora. Querendo saber aí a sua história com a Virgem Mãe de Deus, tá bom? Então, enquanto você participa, enquanto você interage aqui comigo, enquanto você manda o seu oi aí no nosso WhatsApp, vai chegando mais música pra você que está ligadinho, que chega cantando pra nós agora, é Ana Lúcia. Então, sobe o som e curte aí, porque quanto mais eu sou de Maria, mais eu sou de Jesus. E assim vice-versa.
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olha, Cuiabá, agora é com você. 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

4 horas e 22 minutos, você ligadinho aí, curtindo o som de Flávio Vitor Júnior, Jesus e Maria. E quanto mais eu sou de Jesus, mais eu sou de Maria. Você curtiu aqui com a Ana Lúcia na nossa programação. Você está curtindo a Rádio Canção Nova de onde? Que lugar do nosso Brasil aí, ou além Brasil? 12991455871, 12991455871. Você curtindo aí a nossa programação, você ligadinho conosco aí, mande o seu alô, diga aí, conte a sua experiência com Nossa Senhora. E olha só, gente, quem participa hoje vai estar concorrendo aqui, ó, estou com ela na minha mão, a camiseta feminina Eu Sou da Imaculada, é off-white, essa camiseta aqui, né, ela tem um tom off-white e na frente dela tem aqui as imagens de Nossa Senhora no tom rosinha, tem aqui umas imagens, umas flores, tá bem linda essa camiseta, você pode levar pra casa hoje, pra você ou pra dar de presente pra alguém, tá bom? Só é participar e interagir junto comigo aqui nesta tarde no nosso especial de Nossa Senhora, especial Canção Nova, e hoje falando um pouquinho sobre Nossa Senhora Aparecida, você que tá ligadinho aí na programação da Canção Nova, então você que participa no 12991455871, 12991455871, contando aí a sua experiência com Nossa Senhora, ou falando um pouquinho da Virgem Maria, quem é a Virgem Maria para você? Então você que tá aí contando um pouquinho de Nossa Senhora pra gente aqui, você já vai estar concorrendo a esse super prêmio aqui, tá bom? Então corre aí, participa, interaja conosco aqui nesta tarde.

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1: O segredo da felicidade é viver momento a momento e agradecer a Deus pelo que Ele nos envia todos os dias em sua bondade. Santa Giana Beretta Mola.
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12: Agora 4 horas e 31 minutos, você curtindo Canção Nova FM, nós espalhamos o amor pelo ar. Estamos de volta aqui com o nosso especial Canção Nova. E eu quero trazer uma frase do Papa Francisco. Ele disse, uma frase linda dele, que ele disse em 2013, quando visitou o Santuário de Aparecida. Ele falou: a igreja, quando busca Cristo, bate sempre a casa da mãe e pede: mostra-nos Jesus. Então, olha aí, ó, o próprio Papa Francisco, quem disse isso quando esteve em Aparecida. Então, quando a gente vai à casa da mãe, o que a gente pede para ela é: mostra-nos teu filho Jesus. Então, que hoje Nossa Senhora possa mostrar para nós aí o seu filho Jesus. Estou amando receber aqui, gente, os áudios de vocês, viu? Já tem alguns áudios aqui, daqui a pouquinho eu solto para você. Continue mandando aí a sua mensagem, o seu áudio, o seu testemunho, aí aquela experiência que você viveu, a lembrança que você viveu de algo com Nossa Senhora. Conta pra gente aqui, tá bom? Qual foi aí o seu milagre, a sua bênção, aquilo que você recebeu pelas mãos de Maria? É, no caso, quem tiver com Nossa Senhora Aparecida, pode ser, quem não pode, quem não tiver com o título de Nossa Senhora Aparecida, é com Nossa Senhora. Ela é única, é a nossa mãe, a nossa rainha, tá bom? Então daqui a pouquinho eu volto trazendo aí algumas participações. Enquanto isso, você continua mandando para nós, 12991455871, 12991455871. Enquanto você vai mandando seu áudio, participando, vai chegando música, Gerados pela Imaculada. Mãe do Céu, é o que você curte agora.

4:43, você curtindo o som de Ministério Amor e Adoração. Salve, Rainha dos Céus, também. Diácono Nelsinho Correio, tudo por Jesus, nada sem Maria, e Gerados pela Imaculada, foi o que você acabou de ouvir aqui na programação da Canção Nova FM. E que delícia de tarde, é, finalzinha de tarde aí na sua companhia. Eu, Patrícia Cabral, sigo junto com você aqui até às 6 da tarde, isso mesmo. Então estou esperando a sua participação no 12991455871, 12991455871, você participando conosco aqui. Ó. E ainda lembrando, gente, das palavras do Papa Francisco, quando ele esteve aqui em Aparecida, ele fez a seguinte pergunta: quem poderia imaginar que um lugar de uma pesca infrutífera se tornaria o lugar onde todos os brasileiros podem se sentir filhos de uma mesma mãe? É, foi a pergunta aí do Papa. Deus nos ama e nos surpreende na simplicidade. Nossa Senhora é esse sinal aí do amor de Deus para com cada um de nós, porque Ele não nos deixou órfão, Ele nos deu aí uma mãe para que pudesse cuidar e interceder por nós. E falando em surpresa, minha gente, você já reparou na beleza da coroa e do manto azul que a imagem original de Aparecida usa? Você já viu? Quem já esteve aqui na Basílica de Aparecida, já viu que manto maravilhoso e aquela coroa linda? Então, eles nem sempre estiveram lá, viu? Você sabia que a coroa de ouro cravejada de diamantes e o manto azul de veludo ricamente bordado foram um presente da Princesa Isabel? É, em 1884, a princesa visitou o santuário para agradecer uma graça alcançada e doou essas peças lindíssimas aí, que 2 anos depois foram usadas para a coroação oficial da imagem de Aparecida. É impressionante aí a gente pensar nisso, né? De uma

0: rede de pescadores simples, ela foi coroada com presentes de realeza terrena para nos lembrar que ela é a rainha do céu, porque é isso que Maria é, ela é a rainha do céu, a nossa mãe celestial. E ó, como eu prometi, vou falar pra você aí, trazer alguns testemunhos aqui que tem chegado. Lindo, lindo, lindo. Olha só, a Adriana participou aqui conosco. Ela diz: boa tarde, a paz de Jesus, o amor de Maria. Me chamo Adriana, sou de Senador Firmino, Minas Gerais. Um abraço pro povo de Minas Gerais aí na sintonia. Ela diz: eu aqui em casa tenho um milagre de Nossa Senhora. Fiz uma cirurgia de reparação da primeira gravidez, que deixou graves sequelas. E nessa cirurgia, meu útero foi virado. Onde eu era difícil de engravidar. Um dia, no mês de outubro, fomos numa cidade vizinha onde festejava o dia de Nossa Senhora do Rosário. Estávamos em frente à Nossa Senhora do Rosário, onde minha mãe falou que se ela fizesse esse milagre, eu iria lá com o meu filho nos braços para apresentar a Nossa Senhora, e assim ocorreu. Fiquei grávida e ele nasceu no dia 11 de outubro, um menino saudável que ontem completou 16 anos. Olha aí que maravilha! Graças a Deus, né? Aquilo que é impossível para os homens é possível para Deus, né, Adriana? Um grande abraço, obrigada aí pela sua participação e pelo seu testemunho. Temos também um áudio aqui, vamos soltar o áudio da nossa irmã Neuza. Ela partilhou aqui conosco um testemunho lindo. Boa tarde, Neuza, conta pra nós aí.
1: Boa tarde a todos da Canção Nova. Deus abençoe a vocês.
0: Amém.
1: Eu sou Neuza, sou de Garapá, e meu testemunho com Nossa Senhora é maravilhoso. Há 21 anos atrás, eu tive uma gravidez aos 37 anos, que já não era uma menina. E no dia do parto, já havia estourado a bolsa e eu fui para o hospital. Chegando lá, a médica constatou que ela tinha defecado já na minha barriga. E de imediato ela chamou a enfermeira e disse que tinha que ser feita uma cirurgia imediatamente. Nesse momento, a primeira coisa que veio à minha mente foi pedir a Nossa Senhora Aparecida como mãe que ajudasse que a minha filha nascesse sem nenhuma sequela e com muita saúde. E assim eu fui para a cirurgia, o parto foi bem sucedido, ela nasceu com saúde, sem nenhuma sequela. Hoje ela tem 21 anos, eu nunca sequer levei ela ao hospital, a não ser que seja uma dor de garganta, uma gripe mais forte. Graças a Deus, Nossa Senhora Aparecida ouviu as minhas preces e a minha filha hoje está assim, com muita saúde. Eu já tenho uma neta, que é a Sofia, filha dela. As duas foram batizadas na Basílica de Nossa Senhora Aparecida, porque eu devo aí essa... Eu sou grata a Deus e a Nossa Senhora por ter trazido a minha filha ao mundo com saúde. Essa é o meu testemunho. Então, todos os anos, no mês de março, que foi quando ela nasceu, dia 11 de março de 2005, eu vou até a Basílica agradecer pela saúde da minha filha. Enquanto eu puder, tiver saúde, eu vou lá todos os anos. Muito obrigada pela oportunidade, que Deus abençoe todos vocês e viva Nossa Senhora Aparecida, padroeira do Brasil, que vai continuar orando, cuidando de nós. Deus abençoe, uma boa tarde.
0: Amém, viva Nossa Senhora Aparecida, padroeira do Brasil, que ela interceda por nós, por cada um de nós e pela nossa nação e pelas nossas necessidades, que a mãe padroeira reze aí, interceda por cada um de nós. Obrigada, viu, Neuza, muito obrigada pelo seu testemunho. Lembrando que você que está na sintonia também pode mandar o seu testemunho, 12991455871, 12991455871. Conte aí a sua experiência com Nossa Senhora pra gente, tá bom? Enquanto isso, tá chegando mais música. Quem chega cantando pra nós agora? O William da Sanfona e Eliana Ribeiro. Romaria, essa música linda. E atenção aos romeiros na sintonia da Rádio Canção Nova, especialmente pra você.

0: Amém.
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2: Buscar em primeiro lugar o reino de Deus e sua justiça, e todas essas coisas vos serão dadas por acréscimo. Evangelho de São Mateus, capítulo 6, versículo 32.
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8: Agora 5:02, você curtindo aí Rádio Canção Nova FM, eu, Patrícia Cabral, fazendo companhia a você nesta tarde até às 6 aqui no nosso especial Canção Nova. Enquanto isso, você interage, participa conosco aqui no 12991455871. Enquanto isso, Emanuel Estênio canta pra nós.

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1: Agora 5 horas e 6 minutos, vamos um abraço para a Neide, ela é de Conselheiro Lafaiete, aí na sintonia da Rádio Canção Nova, participando conosco. Ela disse, boa tarde Patrícia, paz e bem, Pátia. Já tive muito socorro de Nossa Senhora Aparecida, mas o socorro maior foi quando casei, fui morar na terra do meu marido e depois de uns anos morando lá, o patrão dele sempre pedia para assinar papéis em brancos para ele quando... em branco para ele, quando foi um dia, ele negou de assinar os papéis. Em uma emboscada, o patrão tentou matar todos nós. Meu marido implorou por Nossa Senhora Aparecida e ela apareceu para o meu marido e mostrou o caminho para nós sair de lá da fazenda com a roupa do corpo e a minha filha. Na época tinha só 2 aninhos e foi até chegar a um lugar bom e seguro para nós recomeçarmos nossa vida de novo. Foi um milagre. Por Nossa Senhora Aparecida. Amém. Que maravilha. Um abraço, Neide. Obrigada aí pelo testemunho. Graças a Deus, né? Deus está sempre conosco, cuidando de nós em todos os momentos e em todas as situações. Muito obrigada pelo testemunho. Também vou meu abraço para o Rodrigo de Toritama, Pernambuco. Ele falou assim, boa tarde. Me chamou Rodrigo de Toritama. Estou sintonizada no programa. E ele falou que quer ganhar essa blusa aí para dar de presente para a esposa. Tá bom então, Rodrigo. Um abraço para você. E obrigado pela participação. E você está curtindo a Rádio Canção Nova de onde aí nesse finalzinho de tarde? 12991455871. 12991455871. Você pode contar para nós aqui a sua experiência com Nossa Senhora. Qual foi a experiência que você viveu aí com a mãe Aparecida ou com Nossa Senhora de uma maneira geral? Você pode contar para nós aí a experiência, um testemunho, uma graça que você recebeu. Então estou esperando por você aqui nesta tarde. Lembrando que você que participa concorre a uma camiseta. Nós vamos estar sorteando uma camiseta Eu Sou da Imaculada. Uma camiseta feminina, Eu Sou da Imaculada, off-white. E é uma camiseta assim, ó, que ela tem o tom off-white e na frente dela tem as imagens de Nossa Senhora. Aí tem aqui a imagem de Nossa Senhora Aparecida, de Nossa Senhora das Graças, de Nossa Senhora. De Nossa Senhora Auxiliadora, enfim, tem várias Nossas Senhoras aqui em tom rosinha e você que participa hoje vai estar concorrendo a esta camiseta aqui, tá bom? 12991455871.

E olha só, quero trazer um fato curioso para você que tá aí na sintonia. Você sabia que o Santuário de Aparecida já recebeu 3 rosas de ouro? É, a rosa de ouro, ela é uma das maiores honrarias que o Papa pode dar a um santuário. A primeira, ela veio em 1967 com o Papa Paulo VI. A segunda veio em 2007, entregue pessoalmente pelo Papa Bento XVI. E a terceira chegou em 2017, enviada pelo Papa Francisco pelos 300 anos do encontro da imagem. Então, 3 rosas de ouro, 3 papas diferentes, um mesmo gesto de amor pela padroeira do nosso Brasil. Elas ficam lá em exposição permanente na Torre do Santuário. E se você for Aparecida, não deixe aí de visitar lá na Torre do Santuário e conhecer as 3 rosas de ouro enviado pelos papas para a nossa querida mãe padroeira do Brasil. E olha outro fato curioso também. Em 1967, para comemorar os 250 anos do encontro da imagem, o então presidente da República, Marechal Arthur da Costa e Silva, ele concedeu a Nossa Senhora Aparecida a mais alta patente militar do Brasil. Sabe qual é? Até hoje ela é ostentada oficialmente o título de Generalíssima do Exército Brasileiro. Então, Nossa Senhora aí é conhecida como Generalíssima. E essa música a gente vai ouvir agora, que é o título aí que o Exército Brasileiro deu à Mãe Aparecida em 1967. Vamos juntos cantar e declarar que ela é a nossa Generalíssima, que ela está à frente das nossas batalhas e que ela vence as nossas batalhas, porque a ela foi dada uma graça não por ela mesma, mas uma graça que vem do alto.

0: 5h16, você curtindo Rádio Canção Nova nesta tarde. Agora a gente vai ouvir, gente, mais um testemunho aí maravilhoso. Leônia chega contando para nós um pouquinho da experiência que ela viveu com Nossa Senhora Aparecida e ainda vive. Vamos ouvir. Boa tarde, Leônia.
1: Boa tarde, Patrícia. Meu nome é Leônia. Eu também queria compartilhar o meu testemunho com Nossa Senhora Aparecida e tudo aquilo que ela fez e faz através da sua intercessão por minha família. Meu pai e minha mãe são muitos devotos de Nossa Senhora Aparecida, então eu cresci nessa devoção, cresci indo todo ano ao santuário. Meu pai vai todo ano ao santuário em Romaria, e eu cresci nesse meio com a graça de Deus, vivendo essa experiência mesmo. E nesse ano, agora em 2026, eu e minha mãe fomos passar o dia 16 de março, que é o dia do meu aniversário, no santuário. E passamos o dia lá, né, amanhã lá, e na hora que a gente foi passar na imagem de Nossa Senhora Aparecida, a gente parou lá e rezou, cada uma fazendo a sua oração, né? E eu pedi, como era o dia do meu aniversário, eu pedi todas as graças ali que eu humanamente acho que preciso, né? Toda a providência que eu acredito que necessito, tudo aquilo que eu sei que tá acontecendo na minha vida, eu fui entregando a Nossa Senhora. E a última coisa que eu deixei para pedir para Nossa Senhora era a intercessão dela, para que na hora certa, na hora que eu fosse tentar ter o meu filho, ela me ajudasse, ela me intercedesse por mim, a Jesus, seu filho, para que eu pudesse também gestar, gerar uma nova vida, e que a gestação pudesse ocorrer tudo bem, e que eu pudesse segurar meu filho em meus braços. E eu rezando isso, né, em pensamento para a imagem, a minha mãe na hora pega e fala no meu ouvido assim, né, foi ela que me deu você. E a minha mãe nunca tinha me contado isso. Eu falei, como assim? E ela me contou ali que antes dela engravidar de mim, ela foi ao santuário também e pediu a Nossa Senhora. Essa mesma oração que eu estava fazendo, ela também pediu. E ali eu já percebi que Nossa Senhora estava me ouvindo, né? Eu tive uma resposta no mesmo segundo que Nossa Senhora estava ali ouvindo minhas preces. Isso foi 16 de março e no dia 13 de abril eu já descobri que eu estava grávida. E hoje eu estou gerando na Alice, daqui a pouco ela está aqui e acredito muito, tenho muita confiança em Nossa Senhora, foi ela que intercedeu por mim, pela Alice, e está cuidando de nós, né? E cuida de nós, e irá cuidar até o final dessa gestação. Nossa Senhora Aparecida interceda por todos nós.
0: Amém! Olha aí que lindo! E Alice, bem, estamos aqui rezando para que você seja muito bem-vinda, tá bom? Um abraço aí para Leônia, para Alice e toda a família. Que Deus abençoe vocês aí. Obrigada pelo testemunho. Lembrando que você também pode enviar o seu. 12991455871. Este é o nosso WhatsApp para sua participação. Enquanto isso, Rogerinha chega cantando para nós.

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5: Não espere ansiosamente pelo que pode acontecer amanhã. O mesmo Pai Eterno que cuida de hoje, cuidará de você amanhã e todos os dias. São Francisco de Sales.
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5:30, você curtindo Rádio Canção Nova FM. Boa tarde para você ligadinho conosco. Quero aproveitar, mandar um abraço aí pro Robertinho, que está ligadinho aí conosco, direto de Cambuquira, Minas Gerais. Deus abençoe, Robertinho. Obrigado pela sua participação. Também vai o meu abraço para Otaviano, que também está na sintonia conosco. Deus abençoe. Obrigado pela sua participação aqui na canção, na Rádio Canção Nova. A Cláudia, de Feira Nova, Pernambuco, também ligadinha conosco. Grande abraço, Deus abençoe. Obrigado pela sua participação aí, você contando para nós um pouquinho da sua história e do seu testemunho. Nós vamos de música com Adoração e Vida e a gente já volta.

0: Ministério Adoração e Vida. E olha só, a gente está falando aqui sobre Nossa Senhora Aparecida no dia de hoje, né? Contando um pouquinho aí, trazendo alguns testemunhos. E a gente vê hoje em dia as rodovias lotadas, dezenas de milhares de romeiros caminhando a pé, de bicicleta, a cavalo. Mas você já parou para pensar como tudo isso começou? Como surgiu a primeira romaria de Nossa Senhora Aparecida? Já se perguntou sobre isso? Então, imagine a cena. O ano era 1717. Os três pescadores encontraram aí a imagem nas águas do Rio Paraíba. E o que eles fazem? Eles levam a imagem para a casa deles. Durante 15 anos, a imagem da Mãe Aparecida ficou na casa de um deles, o Felipe Pedroso. Ele fez um altarzinho de madeira, bem simples, ali para que Nossa Senhora fizesse. E as primeiras romarias, sim, a gente pode dizer, não tinha rodovia, nem milhares de pessoas. Era apenas os vizinhos que fazia essa romaria, que é a casa do Felipe Pedroso. As famílias dos pescadores e os moradores da vila de Itaguaçu, que começaram a se reunir na casa de Felipe toda noite para rezar o texto diante da imagem de Nossa Senhora Aparecida. Só que sabe o que aconteceu? Aí aconteceu o famoso milagre das velas, que você já deve conhecer. O milagre das velas. Se não conhece, depois procura conhecer lá. O milagre das velas é o seguinte, que se apagaram e se acenderam sozinhas as velas. E você sabe como é, cidade pequena, né? A notícia corre rápido, o milagre correu solto pela cidade. De repente, a casa do pescador ficou pequena demais para tanta gente que vinha de outras vilas fazer os seus pedidos e agradecer. O povo vinha a pé, por estradas de terras batidas, em carros de boi, e essa sempre foi a romaria. Então foram as primeiras romarias ali a visitar a Mãe Aparecida. E em 1734, o vigário de Guaratinguetá, ele mandou construir a primeira capela pública no alto do Morro dos Coqueiros. Era para lá que os primeiros romeiros iam. A devoção foi crescendo tanto que a capela virou a Basílica Velha e mais tarde o gigante Santuário Nacional que conhecemos hoje. Então, quando você vê um romeiro caminhando hoje, debaixo de um sol, de chuva, lembre-se, ele está caminhando com uma tradição de fé que começou há mais de 300 anos, na sala de estar de um simples pescador, com um punhado de vizinhos que rezava o terço e queria estar colocando aí as suas intenções diante da Mãe Aparecida. Então, gente, a gente vai conhecer agora justamente isso, entender um pouco o que move o coração dessas pessoas, desses romeiros, a sair de casa, né, enfrentar aí sol, chuva, ficar com bolha no pé, porque olha, tem gente que fica com o pé cheio de bolha fazendo aí a sua caminhada até o santuário, né? A gente vai conhecer a história aqui do Matias. O Matias, ele saiu de Guarulhos dia 7 de outubro e chegaram ontem ao santuário de Aparecida. E a gente vai ouvir o que motiva o coração do Matias a fazer essa romaria todos os anos.
1: Olá, meu nome é Matias Maruco Pereira, sou de Cachoeira Paulista, eu estou na romaria 2026, nós saímos de São Paulo, mais precisamente ali do shopping de Guarulhos, e é uma caminhada aí de 5 dias. O principal motivo, né, porque são vários, mas o principal motivo da minha romaria, da minha peregrinação, é a minha filha, que nasceu com um problema de coração quando ela estava internada em São Paulo, bem debilitada, com a respiração bem ruim. Iam fazer várias intervenções. Foi quando eu ajoelhei meu joelho no chão, pedi para a mãezinha do céu que, se desse tudo certo, eu iria de São Paulo até Aparecida a pé. Isso foi no ano de 2021. E eu fui agraciado, nós fomos, né, nossa família, ela, minha esposa, nós fomos agraciados com a intercessão da mãe, e aqui estou. Este é o 6º ano de caminhada, de peregrinação,

0: A romaria que ele faz todos os anos. E ele também estava na mesma romaria aí que saiu de Guarulhos no dia 7 e chegou ontem no Santuário de Aparecida. Vamos ouvir aí o Rafael.
1: Meu nome é Rafael, saí de Guarulhos, São Paulo. E o motivo da minha peregrinação é pela minha família, pela conversão que Deus fez em minha vida, dos meus filhos, da minha esposa, de ter me tirado de um mundo onde eu vinha há quase 20 anos como usuário de droga, como alcoólatra, vivia muita prostituição, e Deus me deu hoje uma família, me trouxe para a igreja, me deu os dois filhos maravilhosos. Um deles acabou nascendo com um probleminha na boca, Maria Clara, mas com a vitória de Deus a gente também conseguiu superar esse obstáculo. Então, esses são os motivos que eu estou aqui. Amém?
0: Amém! Olha aí, já aproveito aí também para trazer também aqui a história do nosso irmão Otaviano. Ele diz: oi, boa tarde. Meu testemunho é o seguinte: eu andava muito afastado da igreja. Um dia minha esposa ganhou uma imagem de Nossa Senhora Aparecida e aí ela ficava mandando eu rezar para Nossa Senhora me apresentar para Jesus. E eu comecei a rezar uma Ave Maria todos os dias e a pedir para Nossa Senhora me levar para Jesus. Olha aí, ó, o que que aconteceu. A partir do que eu comecei a rezar para Nossa Senhora, eu comecei a sentir muita vontade de ir à missa e de rezar o terço. A partir daí, nunca mais deixei de frequentar a igreja e eu ficava pedindo para Nossa Senhora me apresentar para Jesus. Aí eu ia ficar mais... dando mais uma Ave Maria todos os dias, até que comecei a sentir vontade de frequentar grupo de oração, de ir à missa todos os domingos, só para participar da Eucaristia, e também comecei a sentir muita vontade de procurar o padre para me confessar. A minha vida mudou, e eu comentava com os meus colegas que Nossa Senhora está me levando para Jesus. Olha que lindo! É isso mesmo! A mãe nos leva para o seu filho. Ela nos leva para Jesus, ela não nos leva para outro lugar. Nossa Senhora, ela só nos leva para Jesus. Então, vamos pro Colo de Maria? É o pedido musical do Rafael. Ele pediu essa música aí, Colo de Mãe, com o Frei Gilson. E você ouve agora aqui na Rádio Canção Nova FM. Que você possa correr pro colo de Nossa Senhora, porque ela te leva pros braços de Jesus. Música.

todo teu, sou toda tua, Nossa Senhora. Nós somos todos de Deus, você curtindo Rádio Canção Nova. E olha, gente, nosso tempo passa rápido, né? Nós já chegamos aí ao fim do nosso especial de Nossa Senhora Aparecida hoje. E eu, Patrícia Cabral, quero agradecer de coração a sua companhia, as suas mensagens, a sua partilha de fé nesta tarde aí abençoada. Obrigada, viu? Aproveito para mandar um abraço aqui para Lourdes. Ela é de Jacareí, participou aqui conosco, mandou o seu áudio. Deus abençoe, obrigada, viu, Lourdes? E olha só, minha gente, quero convidar para fechar o nosso programa aí, quero convidar você que está na sintonia nesta hora, a entregar aí a sua vida, a Nossa Senhora, a sua semana, a sua família, o nosso país, onde quer que você esteja agora, no trânsito, na cozinha, no trabalho. Queria convidar você a se consagrar a Nossa Senhora Aparecida. A parar um pouquinho, se você pode, fechar os olhos, né? Se você pode, se você não pode, claro, manter eles aí aberto. Mas coloque agora o seu coração na presença da Virgem Aparecida. E vamos juntos rezar a Nossa Senhora Aparecida. Ó Mãe Santíssima, pelos méritos de Nosso Senhor Jesus Cristo, em vossa querida imagem de Aparecida, espalhais inúmeros benefícios sobre todo o Brasil. Eu, embora indigno de pertencer ao número de vossos filhos e filhas, mas cheio de desejo de participar dos benefícios de vossa misericórdia, prostrado aos vossos pés, consagro-vos o meu entendimento, para que eu sempre pense no amor que mereceis. Consagro-vos a minha língua, para que sempre vos louve e propague a vossa devoção. Consagro-vos o meu coração, para que depois de Deus vos ame sobre todas as coisas. Recebei-me, ó Rainha incomparável, vós que o Cristo crucificado deu-nos por mãe. No ditoso número de vossos filhos e filhas, acolhei-me debaixo da vossa proteção. Socorrei-me em todas as minhas necessidades, espirituais e temporais, sobretudo na hora da minha morte. Abençoai-me, ó celestial, cooperadora, e com a vossa poderosa intercessão, fortalecei-me em minha fraqueza, a fim de que, servindo-vos fielmente nesta vida, possa louvar-vos, amar-vos e dar-vos graça no céu, por toda a eternidade. Assim seja. Amém. E eu vou me despedindo de você que está na sintonia da Rádio Canção Nova. Viva Nossa Senhora Aparecida, a padroeira e mãe do Brasil. O pessoal do texto já está aqui, daqui a pouquinho você vai estar rezando o Santo Terço aqui na Rádio Canção Nova. Então já pode enviar suas intenções para que você possa rezar junto com o pessoal aqui o Terço Mariano. Quem leva para casa o nosso brinde de hoje é a Neuza, ela que participou conosco aqui, ela leva a camiseta para casa. Muito obrigada a todos, Deus abençoe, um santo final de dia aí, início de noite, e que Nossa Senhora Aparecida interceda por todos nós. Grande abraço, tchau, tchau, fui!

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17: É a voz que eu invoco, Senhor, desde manhã. Escutai a minha voz, porque desde o raiar do dia vos apresento minha súplica e espero. Salmo 5, versículo 4.
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19: Ângelus, a saudação da igreja à Virgem Maria.
20: O anjo do Senhor anunciou a Maria e ela concebeu do Espírito Santo. Ave Maria, cheia de graça, o Senhor é convosco. Bendita sois vós entre as mulheres e bendito é o fruto do vosso ventre, Jesus. Santa Maria, Mãe de Deus, rogai por nós, pecadores, agora e na hora da nossa morte. Amém. Eis aqui a escrava do Senhor, faça-se em mim segundo a vossa palavra. Ave Maria, cheia de graça, o Senhor é convosco. Bendita sois vós entre as mulheres, e bendito é o fruto do vosso ventre, Jesus. Santa Maria, Mãe de Deus, rogai por nós, pecadores, agora e na hora da nossa morte. Amém. E o Verbo Divino se fez carne e habitou entre nós. Ave Maria, cheia de graça, o Senhor é convosco. Bendita sois vós entre as mulheres, e bendito é o fruto do vosso ventre, Jesus. Santa Maria, Mãe de Deus, rogai por nós, pecadores, agora e na hora da nossa morte. Amém. Rogai por nós, Santa Mãe de Deus, para que sejamos dignos das promessas de Cristo. E agora, através das mãos de Nossa Senhora, a sua mãe, a nossa mãe, a mãe da sua família, a mãe daqueles que você ama e pelos quais você é responsável, através das mãos dela, a bênção daquele que é o Filho da Virgem Maria, Rei dos Reis e Senhor dos Senhores, que abranja todas as suas situações, todos os seus problemas, todos aqueles que lhes são caros. Sobre tudo isso, especialmente sobre você, a bênção do Deus Todo-Poderoso, Pai, Filho e Espírito Santo. Amém.
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0: Boa noite a você que está sintonizado pela rede de rádio Canção Nova, 89.1 FM, e pela rede Canção Nova de Rádio, nós espalhamos o amor pelo ar. Eu sou o Soares, juntamente comigo aqui nos estúdios está a Raquel. Boa noite, Raquel.
1: Boa noite, Soares. Boa noite, Jacó. Boa noite, Edmar.
0: Fernandinho,
1: desculpe.
0: Boa noite, Jacó.
2: Boa noite, Soares, e boa noite aos nossos amigos aqui do estúdio.
0: Boa noite, Fernandinho. Boa noite, Jacó. Hoje, segunda-feira, juntos vamos rezar o Santo Terço à Nossa Senhora, meditando os mistérios gozosos. Preparamos o nosso coração para rezarmos juntos e convidamos você a participar conosco, trazendo as suas intenções. Também coloque a sua cidade e o seu nome. Lembrando, não podemos responder as mensagens em áudio, portanto, somente as mensagens escritas. Envie pelo WhatsApp 12 99145-5871. Não esqueça de colocar o seu nome, sua cidade e a sua intenção. Iniciamos o Santo Terço. Pelo sinal da Santa Cruz, livra-nos Deus nosso Senhor dos nossos inimigos. Em nome do Pai, do Filho e do Espírito Santo. Amém. Oferecimento. Divino Jesus, nós vos oferecemos esse terço que vamos rezar, meditando nos mistérios da vossa redenção. Concedei-nos, por intercessão da Virgem Maria, Mãe de Deus e Nossa Mãe, as virtudes que nos são necessárias para bem rezá-lo, e a graça de ganharmos as indulgências dessa santa devoção. Oferecemos particularmente desagravo dos pecados cometidos contra o Sagrado Coração de Jesus, Imaculado Coração de Maria, pela paz no mundo, pela conversão dos pecadores, pelas almas do purgatório, pelos doentes e agonizantes dessa hora, pela santificação das famílias, pelo Santo Padre, o Papa Leão XIV e toda a Santa Igreja, e pela comunidade Canção Nova. Professamos a nossa fé.
3: Creio em Deus Pai Todo-Poderoso, Criador do céu e da terra, e em Jesus Cristo, seu único Filho, nosso Senhor, que foi concebido pelo poder do Espírito Santo, nasceu da Virgem Maria, padeceu sob Pôncio Pilatos, foi crucificado, morto e sepultado, desceu à mansão dos mortos, ressuscitou ao terceiro dia, subiu aos céus, está sentado à direita de Deus Pai Todo-Poderoso, de onde há de vir a julgar os vivos e os mortos. Creio no Espírito Santo, na Santa Igreja Católica,

0: Amém. Rezaremos um Pai Nosso e três Aves Maria em honra à Santíssima Trindade. Pai nosso que estás no céu, santificado seja vosso nome. Venha a nós o vosso reino, seja feito a vossa vontade, assim na terra como no céu.
1: O pão nosso de cada dia nos dai hoje. Perdoai-nos as nossas ofensas, assim como nós perdoamos a quem nos tem ofendido. E não nos deixeis cair em tentação, mas livrai-nos do mal. Amém.
0: Ave Maria, cheia de graça, o Senhor é convosco. Bendita sois vós entre as mulheres e bendito é o fruto do vosso ventre, Jesus.
1: Santa Maria, Mãe de Deus, rogai por nós, pecadores, agora e na hora de nossa morte. Amém.
0: Ave Maria, cheia de graça, o Senhor é convosco. Bendita sois vós entre as mulheres e bendito é o fruto do vosso ventre, Jesus.
1: Santa Maria, Mãe de Deus, rogai por nós, pecadores, agora e na hora de nossa morte. Amém.
0: Ave Maria, cheia de graça, o Senhor é convosco. Bendita sois vós entre as mulheres e bendito é o fruto do vosso ventre, Jesus.
1: Santa Maria, Mãe de Deus, rogai por nós, pecadores, agora e na hora de nossa morte. Amém.
0: Glória ao Pai, ao Filho e ao Espírito Santo,
1: como era no princípio, agora e sempre. Amém.
0: Ó meu Jesus,
1: perdoai-nos, livrai-nos do fogo do inferno, levai as almas todas para o céu e socorrei principalmente as que mais precisarem.
0: E nesse primeiro mistério, Raquel, quais as suas intenções para o Santo Terço?
2: A minha intenção é pela minha conversão, pelo meu netinho hoje, né? Hoje é dia das crianças, pelas crianças do nosso Brasil, pelos doentes da nossa nação, pelo meu amigo Jair, pela minha amiga Nair, pela minha amiga Ivone e todos enfermos. Peço também pelos sacerdotes, em especial Padre William, Padre Marcos Antônio Valadares, Padre Alex e todos os sacerdotes do mundo inteiro. Peço também pelo meu vizinho, Carlos Alberto dos Anjos, que hoje completa alguns aninhos, né? E peço também por todos os meus amigos aqui da bancada, peço também pelo Fernandinho, enfim, por todos, pela nossa nação. Eu quero falar mais uma vez, pela nossa nação.
0: Amém. Jacó, suas intenções para o Santo Terço?
3: Hoje eu rezo pela recuperação da saúde do Fernando Correia, da Carolina Rezende, que está aguardando o transplante de pulmão, pelo nosso companheiro do Terço dos Homens, Zezão, que está aguardando uma cirurgia cardíaca. Rezo para a mãe do Padre Mauri, Dona Divina, que está com pneumonia. Rezo pelo Vanderlei e a Rosângela lá do Três Barras da Bocaina, pela Geninha de Canas, e pelo Fernandinho. Rezo também pelo Padre Rafael Beck Ferreira, pároco da paróquia Nossa Senhora Aparecida, que acaba de concluir o novenário a Nossa Senhora Aparecida.
0: Amém. Fernandinha, suas intenções para o Santo Terço.
4: Boa noite a todos. Quero colocar hoje um especial para o meu irmão que está fazendo aniversário, Guilherme Laurindo. Quero colocar por toda a minha família, por vocês aqui da bancada e toda a família. Também pela Rosane e Ricardo e seu filho Felipe e também as suas irmãs Simone e Tarciana lá do Rio de Janeiro. Quero colocar também pela Rosa e o Reginaldo de Lorena e toda a família. Quero colocar também pela Inês, o Alberto e família de Guaratinguetá, a Cátia, o Luiz e a Tânia de São Tomé das Letras. E colocar por todos os enfermos e também pelo nosso país.
0: Amém. Amém.
2: Raquel, já estava esquecendo, era pelas almas de meus pais e esposo e pelas almas do purgatório.
0: Amém. Eu rezo hoje pela minha conversão, pela minha família, minha esposa, meus filhos, a minha nora, o meu sogro, por toda a minha irmandade lá em Curitiba, no Paraná, os irmãos lá de Caruaru, no Pernambuco, pela recuperação da saúde do meu cunhado Carlos Godoy, pelo Evandro, meu irmão caminhoneiro, carreteiro, na pessoa dele, todos os irmãos caminhoneiros que estão sempre ligados e rezando conosco, assim como o Giovanni também, pela sua esposa Adriana, seus filhos, as suas noras, o seu neto, pelo Giovanni Souza, aqui da cidade de Potim, que está fazendo tratamento oncológico, na pessoa deles, todos que estão sofrendo com essa enfermidade, pela sua esposa Zilda, pelos seus filhos, o seu neto, pela dona Clélia Carvalho de Castro, mãe do Fabinho, aqui em Cachoeira Paulista, pelo padre Evandro, aqui da Canção Nova, pelo padre José Augusto, também da Canção Nova, pelo Edésio, a sua esposa Heloína, seu filho Diogo, pela senhora sua mãe, a mãe do Edésio, senhora Santana, pela sogra dele, a senhora Rosalina, pela cunhada Inês, pelo seu cunhado Remi, pela Gislaine e o Marcos de Fortaleza de Minas, pela dona Aparecida e seu Juventino lá em Jacuí, Minas Gerais, pelo Vanberto, sua esposa Eugênia, sua filha Valentina, seu filho Estevão, pelo José Costa Neto, também carreteiro, lá de São José dos Campos, pela família Benítez Nogueira, lá no Paraguai, na pessoa da Maria Nilda, pelo Eduardo e a Rosileia e todos da família Satim. E aqui pelo WhatsApp conosco já temos a Maria Aparecida de Mogi das Cruzes. Colocamos aqui todas as suas intenções. O Biranei de Camaçari, na Bahia. Benedito de Lorena. Ele também reza oração, pede pela saúde, pela sua conversão, de todos os seus familiares. Aqui nós temos é o Rui Costa. Ele não fala aqui da cidade, ou melhor, ele é de Porto Velho, lá na Rondônia, né? Ele reza pelo seu irmão Roberto, que mora em São Paulo, reza por todos os seus familiares, por todos nós aqui da bancada. O André Melo, de Campo dos Goitacazes, Rio de Janeiro, colocamos aqui, André, todas as suas intenções. Pelo Wesley de Barbacena, Minas Gerais, ele reza aqui conosco sempre. Paulo César, de Vitória da Conquista, unidos conosco em oração. Maria Lúcia, também de Vitória da Conquista, na Bahia, colocamos aqui todas as suas intenções. Neste primeiro mistério gozoso, nós contemplamos o anúncio do arcanjo Gabriel a Nossa Senhora. Pai nosso que estás no céu, santificado seja vosso nome. Venha a nós o vosso reino, seja feita a vossa vontade, assim na terra como no céu.
1: O pão nosso de cada dia nos dai hoje. Perdoai-nos as nossas ofensas, assim como nós perdoamos a quem nos tem ofendido. E não nos deixeis cair em tentação, mas livrai-nos do mal. Amém.
0: Ave Maria, cheia de graça, o Senhor é convosco. Bendita sois vós entre as mulheres e bendito é o fruto do vosso ventre, Jesus.
1: Santa Maria, Mãe de Deus, rogai por nós, pecadores, agora e na hora da nossa morte. Amém.
0: Ave Maria, cheia de graça, o Senhor é convosco. Bendita sois vós entre as mulheres e bendito é o fruto do vosso ventre, Jesus.
1: Santa Maria, Mãe de Deus, rogai por nós, pecadores, agora e na hora da nossa morte. Amém.
0: Ave Maria, cheia de graça, o Senhor é convosco. Bendita sois vós entre as mulheres e bendito é o fruto do vosso ventre, Jesus.
1: Santa Maria, Mãe de Deus, rogai por nós, pecadores, agora e na hora da nossa morte. Amém.
0: Ave Maria, cheia de graça, o Senhor é convosco. Bendita sois vós entre as mulheres e bendito é o fruto do vosso ventre, Jesus.
1: Santa Maria, Mãe de Deus, rogai por nós, pecadores, agora e na hora de nossa morte. Amém.
0: Ave Maria, cheia de graça, o Senhor é convosco. Bendita sois vós entre as mulheres e bendito é o fruto do vosso ventre, Jesus.
1: Santa Maria, Mãe de Deus, rogai por nós, pecadores, agora e na hora da nossa morte. Amém.
0: Ave Maria, cheia de graça, o Senhor é convosco. Bendita sois vós entre as mulheres e bendito é o fruto do vosso ventre, Jesus.
1: Santa Maria, Mãe de Deus, rogai por nós, pecadores, agora e na hora da nossa morte. Amém.
0: Ave Maria, cheia de graça, o Senhor é convosco. Bendita sois vós entre as mulheres e bendito é o fruto do vosso ventre, Jesus.
1: Santa Maria, Mãe de Deus, rogai por nós, pecadores, agora e na hora da nossa morte. Amém.
0: Ave Maria, cheia de graça, o Senhor é convosco. Bendita sois vós entre as mulheres e bendito é o fruto do vosso ventre, Jesus.
1: Santa Maria, Mãe de Deus, rogai por nós, pecadores, agora e na hora da nossa morte. Amém.
0: Ave Maria, cheia de graça, o Senhor é convosco. Bendita sois vós entre as mulheres e bendito é o fruto do vosso ventre, Jesus.
1: Santa Maria, Mãe de Deus, rogai por nós, pecadores, agora e na hora da nossa morte. Amém.
0: Ave Maria, cheia de graça, o Senhor é convosco. Bendita sois vós entre as mulheres e bendito é o fruto do vosso ventre, Jesus.
1: Santa Maria, Mãe de Deus, rogai por nós, pecadores, agora e na hora da nossa morte. Amém.
0: Glória ao Pai, ao Filho e ao Espírito Santo.
1: Como era no princípio, agora e sempre. Amém.
0: Ó meu Jesus,
1: perdoa

0: E neste segundo mistério, rezando conosco aqui pelo WhatsApp, a Rosileia de Lorena. Ela reza aqui, ela reza em especial pelo João Pedro, que Nossa Senhora livre de todo o laço do mal. Também o Daniel, pelas dores que ela está sofrendo, pela alma da sua mãe Amélia. Também pelo aniversário de hoje, saúde pelo seu amigo. E também ela sempre pelos meninos do áudio, hoje na pessoa do Fernandinho. Vani de Lorena, São Paulo, ela reza pela sua conversão de seus familiares, também por todos, por tantas bênçãos recebidas, gratidão. Adriano Gebara de Bauru, ele reza hoje pela uma aposentadoria, pelas bênçãos recebidas, também agradece, pede por todos os seus familiares. A Dina de São Paulo, capital, ela reza e pede pela saúde da sua filha Daniela, pelo trabalho dela e a saúde do seu genro Felipe e todos nós aqui da bancada. Obrigado. Carlos Alberto de Piquet, ele reza primeiramente pela saúde, também pede pela saúde do Santo Padre, o Papa Leão XIV, pelas almas de Maria de Lourdes Ribeiro, Roberto, Simone Ribeiro, Alcedina, Maria de Jesus, Nair de Farias, Ana Rosa de Farias, também pela família Salles e por nós aqui, muito obrigado. Neste segundo mistério gozoso, nós contemplamos a visita de Maria à sua prima Santa Isabel.
1: Pai nosso que está no céu, santificado seja o vosso nome, venha a nós o vosso reino, seja feita a vossa vontade, assim na terra como no céu.
2: O pão nosso de cada dia nos dai hoje, perdoai as nossas ofensas, assim

0: Cheia de graça, o Senhor é convosco. Bendita sois vós entre as mulheres, e bendito é o fruto do vosso ventre, Jesus.
1: Santa Maria, Mãe de Deus, rogai por nós, os pecadores, agora e na hora de nossa morte. Amém.
0: Ave Maria, cheia de graça, o Senhor é convosco. Bendita sois vós entre as mulheres, e bendito é o fruto do vosso ventre, Jesus.
1: Santa Maria, Mãe de Deus, rogai por nós, os pecadores, agora e na hora de nossa morte. Amém.
0: Ave Maria, cheia de graça, o Senhor é convosco. Bendita sois vós entre as mulheres, e bendito é o fruto do vosso ventre, Jesus.
1: Santa Maria, Mãe de Deus, rogai por nós, os pecadores, agora e na hora da nossa morte. Amém.
0: Ave Maria, cheia de graça, o Senhor é convosco. Bendita sois vós entre as mulheres, e bendito é o fruto do vosso ventre, Jesus.

0: Maria, cheia de graça, o Senhor é convosco. Bendita sois vós entre as mulheres, e bendito é o fruto do vosso ventre, Jesus.
1: Santa Maria, Mãe de Deus, rogai por nós, os pecadores, agora e na hora da nossa morte. Amém.
0: Ave Maria, cheia de graça, o Senhor é convosco. Bendita sois vós entre as mulheres, e bendito é o fruto do vosso ventre, Jesus.
1: Santa Maria, Mãe de Deus, rogai por nós, os pecadores, agora e na hora da nossa morte. Amém.
0: Ave Maria, cheia de graça, o Senhor é convosco. Bendita sois vós entre as mulheres, e bendito é o fruto do vosso ventre, Jesus.
1: Santa Maria, Mãe de Deus, rogai por nós, os pecadores, agora e na hora da nossa morte. Amém.
0: Ave Maria, cheia de graça, o Senhor é convosco. Bendita sois vós entre as mulheres, e bendito é o fruto do vosso ventre, Jesus.
1: Santa Maria, Mãe de Deus, rogai por nós, os pecadores, agora e na hora da nossa morte. Amém.
0: Ave Maria, cheia de graça, o Senhor é convosco. Bendita sois vós entre as mulheres, e bendito é o fruto do vosso ventre, Jesus.
1: Santa Maria, Mãe de Deus, rogai por nós, os pecadores,

0: orarem.
1: Jesus, manso e humilde de coração,
2: fazei o nosso coração semelhante ao vosso.
1: Doce coração de Maria,
2: sede a nossa salvação.
0: E nesse terceiro mistério, colocamos nesse Santo Terço o Vate, todos os seus familiares, o Clóvis Moraes, a sua esposa Gil, a sua mãe Judite e todos os seus familiares também, o Marcos Luco, o Sérgio Holanda, o Renato Salgado, a sua esposa Clarete, a sua filha Bárbara, pelo Carlos Miller, aqui de Cachoeira Paulista, pela sua esposa também. E pelo WhatsApp, rezando conosco sempre, é a Vera Resine, de Niterói, Rio de Janeiro. Hoje ela pede oração pela saúde da sua mãe, a Ilza, que está em estado grave, e por todos os familiares. Também Fabiana Ojuara, ela é de Barreiras. Colocamos aqui todas as suas intenções, ela reza pelo esposo, os filhos. Que Deus dê sabedoria, amorosidade para servir a Deus e a eles. Amém. Rosa de Potirendaba, São Paulo. Colocamos aqui, ela reza pelas suas netas, por todas as crianças no dia de hoje. Paulo Henrique, também conosco aqui pelo WhatsApp, de Bragança Paulista, São Paulo. Ele reza e pede oração para todos os seus familiares. Em especial a sua esposa Eugênia, pela sua filha Bárbara, aumentar ainda mais a nossa fé, muito bem. Também pelo padre Diogo Albuquerque, da paróquia Nossa Senhora da Esperança 31, é o Otaviano de Belo Horizonte. Colocamos aqui, Otaviano, todas as suas intenções. Ele reza pelos seus irmãos, a irmã Maria das Graças de Lorena, colocamos também Maria aqui, todas as suas intenções. E nesse terceiro mistério gozoso, nós contemplamos o nascimento de nosso Senhor Jesus Cristo.
3: Pai nosso que estais nos céus, santificado seja o vosso nome. Venha a nós o vosso reino, seja feita a vossa vontade, assim na terra como no céu.
2: O pão nosso de cada dia nos dai hoje. Perdoai as nossas ofensas, assim

0: Amém.
1: Ave Maria, cheia de graça, o Senhor é convosco. Bendita sois vós entre as mulheres. Bendito é o fruto do vosso ventre, Jesus.
2: Santa Maria, Mãe de Deus, rogai por nós, os pecadores, agora e na hora da nossa morte. Amém.
1: Ave Maria, cheia de graça, o Senhor é convosco. Bendita sois vós entre as mulheres. Bendito é o fruto do vosso ventre, Jesus.
2: Santa Maria, Mãe de Deus, rogai por nós, pecadores, agora e na hora da nossa morte. Amém.
1: Ave Maria, cheia de graça, o Senhor é convosco. Bendita sois vós entre as mulheres. Bendito é o fruto do vosso ventre, Jesus.
2: Santa Maria, Mãe de Deus, rogai por nós, pecadores, agora e na hora da nossa morte. Amém.
1: Ave Maria, cheia de graça, o Senhor é convosco. Bendita sois vós entre as mulheres. Bendito é o fruto do vosso ventre, Jesus.
2: Santa Maria, Mãe de Deus, rogai por nós, os pecadores, agora e na hora da nossa morte. Amém.
1: Ave Maria, cheia de graça, o Senhor é convosco. Bendita sois vós entre as mulheres. Bendito é o fruto do vosso ventre, Jesus.
2: Santa Maria, Mãe de Deus, rogai por nós, os pecadores, agora e na hora da nossa morte. Amém.
1: Ave Maria, cheia de graça, o Senhor é convosco. Bendita sois vós entre as mulheres. Bendito é o fruto do vosso ventre, Jesus.

0: Amém.
1: Ave Maria, cheia de graça, o Senhor é convosco. Bendita sois vós entre as mulheres. Bendito é o fruto do vosso ventre, Jesus.
0: Santa Maria, Mãe de Deus, rogai por nós, os pecadores, agora e na hora da nossa morte. Amém.
1: Ave Maria, cheia de graça, o Senhor é convosco. Bendita sois vós entre as mulheres. Bendito é o fruto do vosso ventre, Jesus.
0: Santa Maria, Mãe de Deus, rogai por nós, os pecadores, agora e na hora da nossa morte. Amém.
1: Ave Maria, cheia de graça, o Senhor é convosco. Bendita sois vós entre as mulheres. Bendito é o fruto do vosso ventre, Jesus.
0: Santa Maria, Mãe de Deus, rogai por nós, os pecadores, agora e na hora da nossa morte. Amém.
1: Ave Maria, cheia de graça, o Senhor é convosco. Bendita sois vós entre as mulheres, bendito é o fruto do vosso ventre, Jesus.

0: mais precisarem.
1: Nossa Senhora Aparecida,
0: rogai por nós.
1: Jesus, Maria e José,
0: a nossa família vossa é.

0: mistério conosco aqui pelo WhatsApp, rezando sempre. Luiz Carlos de São José do Rio Preto, colocamos aqui, ele reza por cura e libertação, salvação e chuva, por todas as suas necessidades e os impossíveis para ele, mas não para Nossa Senhora. Também reza pela saúde da família, especialmente pela sua neta Laura. José Aparecido de Ibirá, São Paulo, reza pelas almas, ou melhor, pela alma da sua mãe, Aparecida Gomes Moraes Mendonça, pela sua conversão, libertação, pelo primo Antônio e a irmã Angélica. Também pela irmã Fátima, irmã Carme, irmã Valentim e toda a família e por todos os doentes. Também Luiz Antônio de Cruzeiro, São Paulo. Colocamos aqui todas as suas intenções. Maria José de Serrinha, lá na Bahia. E neste quarto mistério gozoso, nós contemplamos a apresentação do menino Jesus no templo.
1: Pai nosso que estais no céu, santificado seja o vosso nome. Venha a nós o vosso reino, seja feita a vossa vontade, assim na terra como no céu.
2: O pão nosso de cada dia nos dai hoje. Perdoai as nossas ofensas,

0: Amém.
1: Ave Maria, cheia de graça, o Senhor é convosco. Bendito sois vós entre as mulheres, e bendito é o fruto do vosso ventre, Jesus.
0: Santa Maria, Mãe de Deus, rogai por nós, pecadores, agora e na hora de nossa morte. Amém.
1: Ave Maria, cheia de graça, o Senhor é convosco. Bendito sois vós entre as mulheres, e bendito é o fruto do vosso ventre, Jesus.
0: Santa Maria, Mãe de Deus, rogai por nós, pecadores, agora e na hora de nossa morte. Amém.
1: Ave Maria, cheia de graça, o Senhor é convosco. Bendito sois vós entre as mulheres, e bendito é o fruto do vosso ventre, Jesus.
0: Santa Maria, Mãe de Deus, rogai por nós, pecadores, agora e na hora de nossa morte. Amém.
1: Ave Maria, cheia de graça, o Senhor é convosco. Bendita sois vós entre as mulheres, e bendito é o fruto do vosso ventre, Jesus.
0: Santa Maria, Mãe de Deus, rogai por nós, pecadores, agora e na hora da nossa morte. Amém.
1: Ave Maria, cheia de graça, o Senhor é convosco. Bendito sois vós entre as mulheres. Bendito é o fruto do vosso ventre, Jesus.
0: Santa Maria, Mãe de Deus, rogai por nós, pecadores, agora e na hora de nossa morte. Amém.
1: Ave Maria, cheia de graça, o Senhor é convosco. Bendito sois vós entre as mulheres. Bendito é o fruto do vosso ventre, Jesus.
0: Santa Maria, Mãe de Deus, rogai por nós, os pecadores, agora e na hora da nossa morte. Amém.
1: Ave Maria, cheia de graça, o Senhor é convosco. Bendito sois vós entre as mulheres. Bendito é o fruto do vosso ventre, Jesus.
0: Santa Maria, Mãe de Deus, rogai por nós, os pecadores, agora e na hora da nossa morte. Amém.
1: Ave Maria, cheia de graça, o Senhor é convosco. Bendito sois vós entre as mulheres. Bendito é o fruto do vosso ventre, Jesus.
0: Santa Maria, Mãe de Deus, rogai por nós, os pecadores, agora e na hora da nossa morte. Amém.
1: Ave Maria, cheia de graça, o Senhor é convosco. Bendito sois vós entre as mulheres, e bendito é o fruto do vosso ventre, Jesus.
0: Santa Maria, Mãe de Deus, rogai por nós, pecadores, agora e na hora de nossa morte. Amém.
1: Ave Maria, cheia de graça, o Senhor é convosco. Bendito sois vós entre as mulheres, e bendito é o fruto do vosso ventre, Jesus.
0: Santa Maria, Mãe de Deus, rogai por nós, os pecadores, agora e na hora da nossa morte. Amém.
1: Glória ao Pai, ao Filho e ao Espírito Santo.
0: Como era

0: as almas todas para o céu, e socorrei principalmente as que mais precisarem.
1: Nossa Senhora Aparecida,
0: rogai por nós.
1: São Carlos Acutis,
0: rogai por nós.
2: Virgem tão serei.
3: Neste quinto mistério, rezando conosco aqui pelo WhatsApp, o Edmilson Lima, lá de Tucano, na Bahia. Ele oferece por todos os seus familiares, pela sua filha que está estudando, concluindo o curso de veterinária em Salvador, pela mãe Aparecida, continue sempre a nos iluminar. Também a Silvia de São José do Rio Preto, Cidinha, ela não colocou a cidade dela aqui, mas colocamos aqui, Ciliane de Uberlândia, Minas Gerais, ela reza e pede orações por todos os seus familiares e saúde pela Elaine. E a Catarina de Cruzeiro, São Paulo, colocamos aqui todas as suas intenções. Neste quinto mistério gozoso, nós contemplamos a perca e o reencontro do menino Jesus no templo.
4: Pai nosso que estais nos céus, santificado seja o vosso nome. Venha a nós o vosso reino, seja feita a vossa vontade, assim na terra como no céu.
0: O pão nosso de cada dia nos dai hoje, perdoai as nossas ofensas, assim como nós perdoamos a quem nos tem ofendido, e não nos deixeis cair em tentação, mas livrai-nos do mal. Amém.
4: Ave Maria, cheia de graça, o Senhor é convosco. Bendita sois vós entre as mulheres, bendito é o fruto do vosso ventre, Jesus.
0: Santa Maria, Mãe de Deus, rogai por nós, os pecadores, agora e na hora da nossa morte. Amém.
4: Ave Maria, cheia de graça, o Senhor é convosco. Bendita sois vós entre as mulheres, bendito é o fruto do vosso ventre, Jesus.
0: Santa Maria, Mãe de Deus, rogai por nós, os pecadores, agora e na hora da nossa morte. Amém.
4: Ave Maria, cheia de graça, o Senhor é convosco. Bendita sois vós entre as mulheres, bendito é o fruto do vosso ventre, Jesus.
0: Santa Maria, Mãe de Deus, rogai por nós, os pecadores, agora e na hora da nossa morte. Amém.
4: Ave Maria, cheia de graça, o Senhor é convosco. Bendita sois vós entre as mulheres, bendito é o fruto do vosso ventre, Jesus.
0: Santa Maria, Mãe de Deus, rogai por nós, os pecadores, agora e na hora da nossa morte. Amém.
4: Ave Maria, cheia de graça, o Senhor é convosco. Bendita sois vós entre as mulheres, bendito é o fruto do vosso ventre, Jesus.
0: Santa Maria, Mãe de Deus, rogai por nós, os pecadores, agora e na hora da nossa morte. Amém.
4: Ave Maria, cheia de graça, o Senhor é convosco. Bendita sois vós entre as mulheres, bendito é o fruto do vosso ventre, Jesus.
0: Santa Maria, Mãe de Deus, rogai por nós, os pecadores, agora e na hora da nossa morte. Amém.
4: Ave Maria, cheia de graça, o Senhor é convosco. Bendita sois vós entre as mulheres, bendito é o fruto do vosso ventre, Jesus.

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1: Ave Maria, cheia de graça, o Senhor é convosco. Bendita sois vós entre as mulheres. Bendito é o fruto do vosso ventre, Jesus.
2: Santa Maria, Mãe de Deus, rogai por nós, os pecadores, agora e na hora da nossa morte. Amém.
1: Ave Maria, cheia de graça, o Senhor é convosco. Bendita sois vós entre as mulheres. Bendito é o fruto do vosso ventre, Jesus.

0: da vossa misericórdia.
1: Da vossa misericórdia.
2: Infinitas graças vos damos, soberana rainha, pelos benefícios.

Mãe da misericórdia, vida, doçura e esperança nossa salve. A vós bradamos, degredados filhos de Eva. A vós suspiramos, gemendo, chorando neste vale de lágrimas.

0: Mostrai-nos, Jesus. Bendito é o fruto do vosso ventre. Ó clemente, ó piedosa, ó doce sempre Virgem Maria, rogai por nós, Santa Mãe de Deus, para que sejamos dignos das promessas de Cristo. Amém.
1: Obrigado a você que esteve sintonizado conosco, rezando este terço, fazendo desta tarde se tornar mais abençoado. Obrigado, Raquel.
2: Obrigado, boa Soares. Noite. Obrigado, Jacó. Obrigado, Carlinhos. E que nós tenhamos, assim, uma noite abençoada, com muita luz e paz.
1: Boa noite, Raquel. Boa noite, Jacó. Obrigado.
3: Boa noite a todos do estúdio. Agradecemos a todos que nos acompanharam através do sistema Canção Nova de Comunicação.
1: Boa noite, Fernandinho. Muito obrigado pelos seus préstimos junto conosco.
4: Amém. Deus abençoe a todos.
1: Amém. Estivemos unidos e permaneceremos. Em nome do Pai, do Filho e do Espírito Santo. Amém. Nos consagramos a Nossa Senhora com a irmã Kelly Patrícia. Deus vos abençoe e tenhamos uma ótima noite.
3: Salve Maria.

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1: A igreja no Brasil celebra nesse 12 de outubro sua padroeira, Nossa Senhora Aparecida. Em Roma, na última semana, o Papa Leão XIV citou a data e rezou para que Nossa Senhora Aparecida proteja sempre os brasileiros. Reportagem da Rádio Vaticano.
2: Un cordiale saluto ai pellegrini di lingua portoghese, in modo speciale ai gruppi venuti dal Brasile e dal Portogallo. Cari fratelli e sorelle, il prossimo lunedì 12 ottobre si celebra Nossa Senhora Aparecida, patrona del Brasile.
3: Uma saudação cordial aos peregrinos de língua portuguesa, em especial aos grupos vindos do Brasil e de Portugal. Queridos irmãos e irmãs, na próxima segunda-feira, 12 de outubro, celebra-se Nossa Senhora Aparecida, padroeira do Brasil. Confio todos vocês e as suas famílias à sua intercessão maternal. Que Nossa Senhora os proteja sempre. Deus os abençoe. O Papa Leão XIV surpreendeu os brasileiros presentes na Praça São Pedro nesta quarta-feira, ao anteciparem 5 dias a data de comemoração à padroeira do Brasil. A saudação veio após a catequese da audiência geral sobre o 4º capítulo da Constituição Pastoral Gaudium et Spes, que trata da missão da Igreja no mundo atual, feita pelo testemunho da fé e da caridade, no empenho pela justiça, paz e fraternidade, quando o pontífice saudou os vários grupos de peregrinos. Nossa Senhora Aparecida sempre se fez presente como mãe do povo brasileiro desde que, em outubro de 1717, os três pescadores encontraram aquela imagem no Rio Paraíba do Sul. Além do corpo e da cabeça da pequena Aparecida, veio o primeiro milagre da pesca abundante em sinal de proximidade materna ao povo pobre e simples do Brasil, modelo de fé e esperança. Desde o achado da imagem, a devoção à Nossa Senhora Aparecida inspirou incontáveis peregrinações. Essa caminhada de fé levou multidões ao Santuário de Aparecida, que se tornou o principal destino de romarias no Brasil.
1: Da Central de Jornalismo Canção Nova, Ana Elisa Castro.
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20: Põe no Senhor tuas delícias e Ele dará o que teu coração pede. Entrega teu futuro, espera nele e Ele agirá. Salmo 38, versículo 4 a 5.
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21: Diretamente dos nossos estúdios da Rádio Canção Nova, em Cachoeira Paulista, São Paulo. Como é bom ter a sua companhia conosco, Brasil e além Brasil, e toda a rede de Rádio Canção Nova.
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21: Gente, quanta coisa boa que rolou no dia de hoje aqui na Rádio Canção Nova, não é verdade? Na verdade, no sistema de comunicação Canção Nova. Sempre muito bom ter a sua companhia, ouvir a sua participação, seu testemunho. Aqui na Rádio Canção Nova, de forma muito especial, embalar com você, junto com você aqui nas ondas da rádio, a nossa programação que é preparada com tanto carinho para que Jesus alcance o seu coração, Jesus faça morada também aí na sua casa, na sua família. Eu já quero aproveitar e te dar um abraço, mandar um abraço para você que está na sintonia, nos dando uma carona aí no seu carro, no seu caminhão, quem sabe passando aqui pela Dutra, pertinho de Cachoeira Paulista, seguindo para Aparecida, vai passar em frente ao santuário daqui a pouquinho, você que já passou, você que está peregrinou, não é verdade, no dia de hoje, finalizando então a sua caminhada até o Santuário Nacional. Que bênção! Tivemos muitas imagens aqui, vendo no decorrer do dia da nossa programação, os nossos peregrinos. Padre Alex disse na Santa Missa das Famílias hoje no Santuário do Pai das Misericórdias que estavam, na verdade, aguardando uma superação do número do ano passado, que foram mais de 40 mil peregrinos. E para esse ano, a expectativa é que esse número tenha aumentado. Então, quantos corações alargados querendo fazer essa experiência com Nossa Senhora Aparecida, padroeira do Brasil. Quanta alegria, gente! São 7:02. E quem está comigo aqui na técnica, não posso deixar de apresentar para você, é ele, Fernando Laurindo. Chegou aqui desde a programação do terço que você rezou agora há pouco, terço Mariano ao vivo. Estávamos rezando com os nossos irmãos e seguimos, né, Fernandinho? Você aqui com a gente na técnica até meia-noite, com a graça de Deus e o auxílio da Virgem Maria. E você, ouvinte, quero ouvir, quero ter aqui no nosso especial de Nossa Senhora Aparecida a sua participação. Envie para o nosso WhatsApp. Hoje é um dia especial porque daqui a pouco nós vamos trazer um testemunho belíssimo de uma irmã de comunidade, Ana Colli. Eu quero partilhar com você, mas antes quero que você envie para nós também. O número do nosso WhatsApp é 129-9145-5871, 129-9145-5871. Compartilha conosco o seu testemunho. Você já alcançou alguma graça, já fez alguma experiência com Nossa Senhora, especialmente hoje Nossa Senhora Aparecida? Compartilhe conosco através de um áudio. Você pode enviar um áudio mais breve, de 30 segundos, no máximo 40, compartilhando conosco a sua experiência com a Virgem Maria, tá bom? Quero abraçar de maneira especial as nossas mamães que estão na sintonia, dedicando a você também um abraço materno de Nossa Senhora Aparecida. Você que está aí dirigindo, já saudei você também, você que está no trabalho e todos que estão na sintonia pela rede de rádio Canção Nova, tá bom? Hoje, de forma especial, então, quero ouvir o seu testemunho. Nosso programa vai ser, então, transcorrido aí de muitas participações, se Deus quiser, e até o final. Com certeza, nós ficamos juntos até 8 da noite, com certeza você também vai ser alcançado por esses testemunhos. Vamos de música, quero oferecer para você que está na sintonia, daqui a pouco a gente volta.

0: Davidson Silva cantando Egito e passou também por aqui Eliana Ribeiro cantando Barco à Vela. São 7h13.
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0: Quero lembrar a você que estou aguardando a sua participação. Nós já recebemos aqui algumas mensagens. Acolher o seu testemunho, se você já alcançou alguma graça através da intercessão de Nossa Senhora. Compartilhe conosco através do nosso WhatsApp de número 12991455871. É sempre bom nós fazermos memória, sobretudo da história das aparições da Virgem Maria aqui. Na verdade, das aparições não, porque são tantas aparições de Nossa Senhora, de como aconteceu a história de Nossa Senhora Aparecida aqui no Vale do Paraíba. É uma grande graça morar aqui perto do Santuário Nacional, Nossa Senhora Aparecida aqui do nosso lado. Eu desde criança tinha um grande sonho de conhecer o Santuário Nacional de Aparecida e hoje como missionária da comunidade Canção Nova, sempre que posso, vou ao santuário, rezo, faço a minha confissão. É sempre muito bom estar na casa da mãe. É isso mesmo. Eu quero lembrar com você que está na sintonia, um pouquinho da devoção de Nossa Senhora Aparecida, como o fato aconteceu sobre a pesca milagrosa, quando os pescadores Domingos Garcia, João Alves e o Felipe Pedroso foram ali encarregados de conseguir peixes para uma festa. Você lembra? Que receberia o conde de Assumar, governador da capitania de São Paulo, e também Minas de Ouro. E aí, o encontro da imagem ocorreu após várias tentativas infrutíferas, não? Eles lançaram as redes no porto de Itaguaçu e fisgaram o corpo da imagem, então, de terracota, que é um barro cozido, da Virgem da Conceição, sem a cabeça. Você já percebeu que a imagem de Aparecida é a imagem da Imaculada Conceição. E em um segundo lance, os pescadores, então pescaram a cabeça, que se encaixava perfeitamente ao corpo. Teve ali uma grande fartura de peixes, logo após guardarem também a imagem no barco, as redes que antes vinham vazias, eles puxaram uma quantidade abundante de peixes. E é por isso que hoje nós nos recordamos, a partir desses fatos, quantas graças nós já alcançamos através da intercessão da Virgem Maria. É muito lindo recordar isso, porque esse milagre dessa quantidade de peixes que surgiu então nesta rede, essa quantidade abundante de peixes, como relata a história, acontece até hoje também no decorrer das nossas vidas, não é verdade? Quantas vezes nós estamos passando por algum momento de tripulação, algum sofrimento, perda de um ente querido, problemas financeiros na nossa casa, com a nossa família, e quando nós fazemos essa experiência de entregar para Deus, por meio das mãos de Maria, entregando para Jesus através das mãos da mãe, da própria mãe de Jesus, a nossa mãe, quantas vezes nós podemos provar, então, desta graça de colher mesmo de Nossa Senhora, pela sua intercessão, o milagre, a resolução de um problema, uma causa na justiça que você estava esperando e foi solucionada através da intercessão de Nossa Senhora. Você que é pai de família, você se confia aos cuidados de Nossa Senhora e ali, por meio da graça de Deus, você consegue um emprego. Então, você que está com uma dívida muito grande, tantas histórias nós já ouvimos, principalmente no decorrer da história da Canção Nova também, quando o Padre Jonas estava ali com o coração apertado, mas confiante na providência divina. Por exemplo, quando foi comprar a primeira rádio, não é, Fernandinho? Que a gente tem nos históricos aqui da comunidade, que não tinham dinheiro para pagar tal equipamento, se eu não me engano, e ali ele teve a coragem de dividir e foi pagando conforme a providência ia providenciando, Nossa Senhora ali levando ao seu filho Jesus, e assim aconteceu a compra daquele lugar, e assim nasceu a Rádio Canção Nova. Então, graças a Deus, nós temos muitas histórias, e você também tem, com certeza, e poderia partilhar conosco. E quem enviou para nós um testemunho breve foi o Ronaldo do Paraná. Ele escreveu assim, porque no início do programa eu perguntei: partilhe conosco se você tem alguma graça alcançada pela intercessão de Nossa Senhora. Ele falou pra gente assim, ó: eu quero compartilhar uma graça que alcancei pela intercessão de Nossa Senhora Aparecida. Ele é o Ronaldo do Paraná e escreveu assim, olha, eu quero compartilhar com você. Alcancei uma graça de um processo que estava na justiça, que foi resolvido 10 anos depois, e pedi para Nossa Senhora, a minha Mãe Santíssima, e ela me ajudou com a causa favorável. Louvado seja Deus pela intercessão de Nossa Senhora. Nós sabemos que nós temos esse carinho muito grande com Nossa Senhora, e a principal missão da Virgem Maria é nos apontar o seu Filho Jesus. Ela que cada vez mais nos apresenta o seu Filho quando nós nos aproximamos dela, não é? E podemos ter esse coração grato, assim como esse nosso irmão lá do Paraná, o Ronaldo, testemunhou para nós dessa causa na justiça que foi resolvida 10 anos depois, através desse pedido, dessa devoção e dessa aproximação de Nossa Mãe Maria Santíssima, hoje de forma especial Nossa Senhora Aparecida, que no caso ajudou com a causa favorável. Nossa Senhora Aparecida, rogai por nós. Não deixe de enviar o seu testemunho, envie sua participação, caso você queira ouvir alguma música também de Nossa Senhora Aparecida, peça aqui pra gente, nosso WhatsApp 12991455871. E quem chega cantando pra gente é Sueli Façanha, Doce Maria.

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0: Deus vai além. E hoje, de forma muito especial, com Nossa Senhora nos entregando a ela, nós podemos confiar, meu irmão e minha irmã, Deus vai além. São 7:34, o segundo bloco desse programa especial de Nossa Senhora. Vai ter um término, podemos dizer, especial, porque na Canção Nova nós não somos bons sozinhos, nós caminhamos com os nossos irmãos, com a nossa comunidade. E eu fiz questão de chamar um irmão que, para mim, tenho um grande carinho por ele. Vou deixar que ele se apresente, porque agora, nesse segundo momento, nós queremos rezar clamando a intercessão da Virgem Maria a partir deste estúdio que nós estamos aqui em Cachoeira Paulista, mas que reflita também aí na sua casa, no seu carro, no seu trabalho, aonde você está. Seja bem-vindo, meu irmão, a paz de Jesus e o amor de Maria.
1: Ô, Érica, a paz de Jesus, o amor de Maria para você, para todos que estão ouvindo a Rádio Canção Nova nesse momento. Meu nome é Wallace Andrade, eu sou missionário da comunidade há 18 anos, graças a Deus.
0: Que benção.
1: É casado com Valéria, pai do Davi. E para mim é uma alegria muito grande estar aqui no estúdio da Rádio Canção Nova, porque a Rádio Canção Nova, ela foi parte do meu início vocacional também, né? Quando eu comecei a fazer caminho pela Canção Nova lá em Campos dos Goytacazes.
0: Sim.
1: E através da rádio a gente foi fazendo lá todo o trabalho que foi sendo solicitado de telefonista, de jornalista, né, tudo que Deus ia pedindo a gente ia fazendo com uma alegria imensa, uma satisfação imensa, porque a gente sabia que a gente estava sendo, né, preparado para esse momento que nós estamos aqui hoje também, mas também na certeza de que Deus nos preparava para ser algo melhor, né?
0: Que
1: como o Padre Jonas falava, né? Homens novos para o mundo novo. Mais
0: que
1: ou menos por aí.
0: Que
1: e Nossa
0: bom.
1: Senhora tem muito nessa história também.
0: Se a gente for abrir aqui para os testemunhos que nós temos de graças alcançadas,
1: verdade,
0: né, meu irmão? A gente não consegue sair daqui menos do que 10 da noite.
1: É verdade.
0: Mas hoje, de forma muito especial, o Wallace conhece um pouquinho da história. Tem um livro muito lindo dele, Mãe de Milagres, que é um livro testemunhal também, né, Wallace? Esse livro conta um pouquinho também sobre a devoção à Virgem Maria, Nossa Senhora Aparecida, e daqui a pouco eu quero trazer inclusive um testemunho de uma irmã nossa de comunidade também, Ana Cole, que deseja compartilhar com você um testemunho belíssimo dela, que também tem no seu livro, não é isso?
1: Verdade.
0: Inclusive foi o Wallace que me motivou também nessa questão do testemunho da nossa irmã. E no início do programa, nós pedimos então, Wallace, para as pessoas trazerem aqui as participações, falando um pouquinho sobre as graças que foram alcançadas através da intercessão da Virgem Maria. A gente não vai conseguir ler todos, mas nós vamos rezar por essa intenção, rezar também em louvor e em agradecimento por essas graças alcançadas. Teve uma irmã que pediu para não citar o nome, mas ela testemunhou assim pra gente, olha que legal. Gostaria de compartilhar um testemunho muito recente. Esta semana da novena de Nossa Senhora, estava confiando uma situação de saúde do meu sogro, muito delicada, e pedindo para a Mãezinha do Céu passar à frente, porque estava muito difícil para todos, estava muito difícil. E ela pediu que fosse feita a vontade de Deus, e clamava também pela restauração da saúde dele ou o que achasse melhor. E ontem ele faleceu, no dia de hoje ele foi sepultado, e ela colocou aqui pra gente: eu vi a intercessão de Nossa Senhora, mesmo não sendo como esperamos, mas creio que ela cuidará de todos, de tudo e todos. Olha pra, que lindo.
1: Que exemplo, né?
0: Um testemunho de fé.
1: De fé.
0: No momento de dor, né? No momento de luto, mas confiando então a Virgem Maria, nós já rezamos pela alma do seu sogro, pedindo mesmo para que a misericórdia de Deus o alcance também. E também possa trazer consolo a essa família.
1: É bem típico, né, de Nossa Senhora, né, fazer o coração acalmar, né, Érica?
0: Sim.
1: O coração acalma, o pensamento acalma, o sentimento acalma, porque a gente tem que sempre caminhar com fé na certeza da ressurreição, né?
0: Amém.
1: E Nossa Senhora faz muito isso, ela nos ensina a acreditar nessa ressurreição, assim como ela acreditou na
0: Exato.
1: Hora de entregar Jesus na cruz, né?
0: E mesmo na angústia, nós temos essa certeza no nosso
1: Exatamente.
0: Coração, porque nosso coração está ali em sintonia com o céu, que nós acreditamos na eternidade como cristãos católicos. Também, Wallace, olha que legal, a Janaína Braga, ela mora aqui em Cachoeira Paulista e ela testemunhou assim: tentei por 11 anos engravidar, fazia exames e tudo certo, até que em julho de 2012 estive em Aparecida e de frente à imagem apontei o dedo e disse: a senhora sabe o que eu quero, não vou mais pedir. Saí de lá e me esqueci. Em outubro, em exames de rotina, descobri que estava grávida. Caí de joelhos em frente ao laboratório, chorando e rindo ao mesmo tempo. E para completar, ela não ia deixar minha petulância de graça. Meu filho nasceu no dia de Nossa Senhora de Fátima, no hospital de Nossa Senhora do Rosário. Ou seja, pedi para Nossa Senhora Aparecida e ele nasceu no dia de Nossa Senhora de Fátima, no hospital Nossa Senhora do Rosário. Olha quantos títulos, né? Completo. Nossa Mãezinha do Céu intercedendo aqui por essa causa. A graça veio em triplo. Ela me mostrou que a minha ousadia não iria ficar sem resposta. Agradeço a Nossa Mãezinha por meu filho, que é uma bênção. Me chamo Janaína Braga, ela disse, e hoje moro aqui em Cachoeira Paulista.
1: Que lindo, né?
0: Wallace, merece então uma canção nesse momento que nós vamos agradecer a Nossa Senhora, porque foi um dia repleto, como eu disse, de muitas bênçãos e graças derramadas sobre nós pelas mãos da Virgem Maria. Hoje é um dia tão especial para o nosso Brasil, para as nossas famílias, porque aqui Deus quis que a sua graça também fosse manifestada através desta imagem que foi localizada, que foi achada pelos pescadores no Rio Paraíba, e que nós fôssemos alcançados também por esta graça tão grande que aconteceu nesse 12 de outubro. Louvado seja Deus.
1: Para sempre seja louvado. Vamos então cantar pedindo mesmo, agradecendo mesmo a Nossa Senhora, né? Que é, tem esse coração tão singelo, que tem tanta pureza para nos passar com a sua maternidade, com sua proteção e com sua serenidade. Cantemos então.

corações que estão feridos, corações que estão machucados, até mesmo com alguma experiência que viveu dentro de um contexto religioso, duvidando da sua presença, da sua maternidade, maternidade espiritual. Nós queremos que neste momento, Virgem Maria, assim como muitos de nós fomos alcançados pela graça da sua maternidade, muitos corações agora possam ser também alcançados pelo seu amor materno. E aqui eu quero rogar também pelas mães que estão conosco na sintonia pela rede de rádio Canção Nova, que rezam conosco, que clama a presença de Nossa Senhora. Que você agora se permita, permita que o seu coração faça essa experiência com Nossa Senhora. Ela que tem essa missão de apontar o seu Filho Jesus, de nos apresentar o seu Filho Jesus. Todas as vezes em que nós nos aproximamos de Nossa Senhora, você pode ter certeza que ela está pedindo também para o seu filho ficar do seu lado, acompanhando você, intercedendo pelas suas dores, pelas suas lutas, pela sua enfermidade, pessoas que estão enfermas agora também, ouvindo, rezando com Nossa Senhora. Você pode pedir que a Virgem Maria agora possa estar ao seu lado, segurando a sua mão. Você que tem medo da morte, você que está enfrentando uma depressão, você que está enfrentando agora problemas físicos, mentais, psicológicos, problemas com a sua família, com seus filhos, confie tudo que você vive a Nossa Senhora. Eu tenho certeza que você vai ser transformado, que você vai ser então banhado com esta graça que Nossa Senhora nos dá. Às vezes nem de resolver o nosso problema. Você às vezes acha também que nós achamos, né, como seres humanos, que o nosso relacionamento com a Virgem Maria é um relacionamento de barganha. Muitas vezes não. É um relacionamento de mãe e filho. Mãe e filha. Porque ela acolhe você. Ela acolhe as suas intenções no seu coração. E ela vai te ensinar, vai te formar, vai te modelar, vai te mostrar o caminho, porque é exatamente isso que Nossa Senhora faz. Ela conduz, como uma criança que dá as mãos para os seus pais, uma criança que ainda não tem noção de onde ir, o caminho. Ela faz assim conosco, como filhos. Nos pega pelas mãos e nos conduz. E eu quero pedir essa graça nesta noite, neste dia especial, 12 de outubro de 2026, rezando por você que está na sintonia conosco, para que Nossa Senhora te conceda a graça que você tanto necessita, mas sobretudo de você se aproximar da Virgem Maria. Cultivar um relacionamento com Nossa Senhora. O nosso pai fundador, ele dizia, Padre Jonas Habib, ele sempre falava que para ser um bom devoto da Virgem Maria, na verdade, um dos grandes benefícios que nós temos de ser uns bons devotos da Virgem Maria é o auxílio na escolha certa e a condução segura e uma conversão profunda. Nosso pai fundador, ele nos ensinava isso. Que como principal benefício da devoção à Virgem Maria era o grande auxílio na escolha certa, a condução segura e uma conversão profunda. Padre Jonas, ele destacava então essa conversão profunda que nos leva a uma intimidade maior com Cristo, a proteção e o refúgio nas tribulações. Padre Jonas, ele costumava, e com isso a gente lembra que ele costumava lançar a medalha milagrosa de Nossa Senhora das Graças aqui no terreno da Canção Nova, como sinal de confiança. E ele pregava que a Virgem Maria, ela atua como um cuidado de mãe palpável, servindo de refúgio e proteção nas batalhas espirituais e financeiras. Olha com grande graça, meus irmãos. Por isso nós pedimos, mãezinha, nos conceda esta graça, assim como

0: Como nos ensinou o nosso pai fundador, Monsenhor Jonas Habib, aqui da comunidade Canção Nova, através da devoção à Virgem Maria, o discernimento das decisões, para as decisões, discernimento e decisão correta, a conversão profunda, a intimidade com Cristo e a proteção e refúgio nas tribulações.
1: Amém. Interessante você falar isso, Érica, porque todos nós, né, que temos um encontro pessoal com Nossa Senhora, a gente acaba sempre passando por alguma situação em que ela se faz presente, né? Foi assim quando eu fiz o primeiro livro, né, Nossa Senhora Aparecida. Sim. Também foi quando eu fiz o segundo livro também, de Nossa Senhora de Chance, da Mãe Rainha.
0: Sim.
1: Né, e em cada momento, né, Nossa Senhora se faz presente. Mas nesse livro que você foi ler agora aí, né, que é Mãe de Milagres, Nossa Senhora Aparecida.
0: Sim.
1: Foi um convite de Nossa Senhora para mim que me deixou muito aflito, né? Porque a princípio, quando eu fui fazer uma série de reportagens para o jornalismo da Canção Nova sobre os 300 anos de Nossa Senhora Aparecida, numa das reportagens que eu fui fazer, eu tive uma situação em que me deixou assim desconcertado, né? Foi quando a gente esteve na Capela de São Geraldo, onde começou-se a rezar o texto diante da imagem de Nossa Senhora Aparecida, na época dos pescadores ainda, um dos filhos dos pescadores com a mãe.
0: Olha que lindo.
1: Reuniam a família para rezar o texto nesse lugar. E esse lugar acabou se transformando no que é hoje a Capela de São Geraldo, ali na entrada do porto de Itaguaçu.
0: Sim.
1: Onde foi encontrada a imagem, no Rio Paraíba, né? E ali, nesse lugar, eu fui gravar e eu cheguei nessa capela. Era uma capela, é uma capela simples, né, como Nossa Senhora, e tinha um altar e falava-se da vela, né? Porque o milagre foi, sim, quando eles estavam rezando o terço, a vela simplesmente apagou do nada, sem vento, sem nada.
0: Sim.
1: E a mãe se levantou para acender a vela, e antes dela chegar na vela, a vela acendeu de novo. Esse é um dos milagres, dos primeiros milagres aí descritos no livro, que são os primeiros milagres que aconteceram. E aí eu fui, falei para o cinegrafista na hora de gravar, assim, bom, se a gente tivesse uma vela aqui para gravar, né? Aí eu fui na porta da capela, olhei para a rua, ver se tinha alguma loja para vender vela e tal. E aí, quando eu retornei para dentro da capela, tinha uma vela no chão, perto da imagem de Nossa Senhora.
0: Olha que lindo, gente.
1: Aí eu virei para o cinegrafista e falei, rapaz, você viu essa vela no chão? Ele, não. Não tinha vela aí, não é possível, não tinha visto também, não. E aí a gente pegou a vela, colocou no altar e gravou. E eu saí dali, assim, muito mexido. E ao contar essa história na redação, o Rodrigo Luiz, nosso irmão de comunidade, sim, que era o editor-chefe na época, falou assim, você já pensou em escrever um livro sobre Nossa Senhora? Aí o coração veio na boca, né? Falei, rapaz, eu tô com tanta coisa no coração que... Aí a gente deu esse passo, né? Eu, sim, fui lá e conversei com o pessoal da editora, a gente lançou... Foi o primeiro livro lançado em parceria com a editora Santuário de Aparecida.
0: Sim,
1: né? O primeiro livro
0: aqui
1: da editora Canção Nova.
0: Sim.
1: Lançado em parceria com o Santuário. E é um livro em que... Eu lancei em 2017 e ele tem mais de 5 mil exemplares vendidos. Né?
0: Mãe de Milagres.
1: Mãe de Milagres, Nossa Senhora
0: Aparecida. Que lindo.
1: E aí ele descreve histórias, muitas histórias de família, sabe, Érica?
0: Que bênção.
1: Famílias que realmente vivem até hoje essa devoção, lotam esse santuário,
0: sim,
1: caminham por essa estrada, né? Porque confiam na intercessão e na ação de Nossa Senhora, né? Para que situações aconteçam... tão esperadas muitas vezes, né? Tão aguardadas.
0: É verdade.
1: Eu acho que é uma alegria e uma graça muito grande para nós no Brasil poder tocar nessa realidade, né, de Nossa Senhora Aparecida.
0: Que lindo. Ô, Wallace, você me fez lembrar então do testemunho, que eu acho que dá tempo da gente colocar o testemunho da Ana Colli, que você me indicou.
1: Sim.
0: Porque tem a ver, né, com o que a gente está falando aqui, e eu quero compartilhar com os nossos ouvintes também, gente. Um testemunho muito lindo, o Wallace inclusive tem conhecimento.
1: A gente descreve no livro esse testemunho.
0: É verdade, quero compartilhar com você, escuta só.
2: Maria, sou esposa do Marcelo, nós somos da comunidade Canção Nova, nos casamos em 1988 em Campinas, na igreja Nossa Senhora Aparecida. E eu gostaria muito de dar um testemunho sobre um milagre da intercessão de Nossa Senhora na nossa vida. É, quando nos casamos, fomos passar a nossa lua de mel no sul do país, né? E quando estávamos na cidade de Camboriú, em Santa Catarina, fomos num restaurante à noite ali, estávamos comendo marisco, né? E quando comecei a comer ali, eu comecei a sentir um mal-estar, uma sensação estranha ali na minha boca, como se tivesse uma dor na boca, nos dentes, na língua. E ao mesmo tempo era tudo muito rápido, eu comecei a sentir como se faltasse o ar para mim, sabe? E como nós somos da área da saúde, nós dois somos dentistas, e a gente aprende isso, né, na faculdade também. E logo eu comecei a perceber que eu devia estar entrando ali num sintoma de choque anafilático, e o Marcelo também. Então, imediatamente, ele já foi ali, entrou em contato com o garçom, com quem estava ali, e por providência tinha um carro de polícia ali estacionado em frente ao restaurante, e o carro se dispôs, né, a nos levar até o hospital. Então, o Marcelo foi dirigindo, seguindo atrás desse carro de polícia, com a sirene ligada. E eu, assim, já numa sensação que eu tava morrendo mesmo, né? Não sentia mais o ar, eu não conseguia mais falar. E quando estávamos ali no trajeto, né? E eu só pensava ali, nossa, puxa vida, eu vou morrer em plena lua de mel, né? Vou deixar o Marcelo nessa situação. Enfim, o Marcelo pegou uma medalha de Nossa Senhora Aparecida que estava ali no carro, que ele trazia com ele, né? E colocou na minha mão. Naquele momento que ele colocou na minha mão, eu senti a presença de Deus, da intercessão de Nossa Senhora, e pedi mesmo. E foi passando aqueles sintomas ruins, e eu fui sentindo novamente o ar, foi voltando. Eu comecei como respirar, né? E aí eu falei, consegui falar com o Marcelo, tô melhorando, né? Falando lentamente, mas falei, tô melhorando. E quando nós chegamos ali no hospital, finalmente, né? Eu me levantei do carro, assim, um pouco tonta, com a língua como se tivesse enrolada, né? Mas eu tava falando. E aí fomos atendidos, tudo, o médico não constatou nada muito grave, ficou por isso mesmo, não deu uma medicação assim mais para o estômago, alguma coisa assim. E quando voltamos para o hotel, né, conversamos com o meu sogro, que era médico, e ele falou por todos os sintomas que nós relatamos, realmente eu tive um choque anafilático, eu estava nesse processo. E graças a Deus, pela intercessão de Nossa Senhora Aparecida, ela me salvou, salvou a minha família, né? Que hoje eu tenho 3 filhos, né? Vou fazer 38 anos de casada pela intercessão de Nossa Senhora Aparecida.
0: Que lindo, gente! Que lindo e que graça que a Ana Colle, então, alcançou através da intercessão de Nossa Senhora, que foi uma intercessão rápida, né?
1: Numa urgente,
0: intervenção,
1: né?
0: Rápida e urgente nesse momento que ela vivia. Ô, Wallace, nosso programa já está chegando ao final, passou tão rápido.
1: Passou rápido, né?
0: Eu quero agradecer muito a sua presença. O Wallace é o nosso irmão de comunidade, trabalha no jornalismo Canção Nova, um grande irmão, um grande músico, compositor. Tem vários dons, casado com a Valéria Andrade, no qual tenho muito carinho também, pai do Davi. Uma bênção. Seja sempre bem-vindo, viu?
1: Obrigado, querida. Eu agradeço a todos vocês. É muito bom estar sempre com vocês que estão ouvindo a Rádio Canção Nova também. Tenho certeza que quando um coração é tocado, alcançado pelas ondas da Rádio Canção Nova, e se abre a vontade de Deus e da presença de Nossa Senhora, muita coisa muda na sua vida, tá bom? Deus abençoe, uma santa noite para todos.
0: Amém, abençoai-nos, ó celestial cooperador, e com vossa poderosa intercessão, fortalecei-nos em nossa fraqueza, a fim de que servindo-vos fielmente nesta vida, possamos louvar-vos, amar-vos e dar-vos graças no céu por toda a eternidade. Viva Nossa Senhora!
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7: Sei muito bem do projeto que tenho em relação a vós. É um projeto de felicidade, não de sofrimento. Livro do profeta Jeremias, capítulo 29, versículo 11.
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0: 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Boa noite para você que está na sintonia da Rádio Canção Nova 89.1 FM. Este é o programa Panorama Musical e eu, Ana Raquel, missionária da Comunidade Canção Nova, vou com você até às 10 da noite. Quero aqui acolher você que nos acompanha no Vale do Paraíba, no Brasil e além Brasil. Também você que me ouve pela internet, através do aplicativo da Rádio Canção Nova ou no site radio.cancaonova.com. Seja muito bem-vindo à Rádio Canção Nova. E vem chegando a nossa primeira música de hoje. É a música Por Hoje Não, com a gente, Vivi e Natan.

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1: Rádio Canção Nova, nós espalhamos o amor pelo ar. Eu sou Ana Raquel e fico com você até às 10 da noite. Santa Gema Galgani dizia que o amor não se paga com palavras, mas com obras. O amor que recebemos de Deus não deve ser respondido apenas com palavras, mas com uma vida que demonstre este amor. Dizer que amamos a Deus é fácil, mas é importante mostrar esse amor na forma como nós vivemos. Yuri Costa agora no Panorama Musical. Faltava

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2: Panorama Musical de volta com o melhor da música católica e agora trago o nosso quadro Lançamento e hoje nós vamos conferir a música Hoje Livre Sou, composição de Valmir Alencar e a interpretação de hoje é com Gabriela de Sá pela gravadora GBA Music. Curte aí, lançamento no Panorama Musical.

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2: Você sabe por que razão é Jesus o maior modelo do mundo? O Yuket, no número 60, nos diz: Jesus é singular não apenas porque nos mostra a essência de Deus, mas também porque é o verdadeiro ideal do ser humano. Jesus foi mais do que um ser humano ideal. Até os pretensos seres humanos ideais são pecadores. Por isso, nenhum ser humano pode ser a medida do ser humano. Jesus, por seu turno, não cometeu pecado. Só com Jesus Cristo, em tudo igual a nós, exceto no pecado, compreendemos o que significa ser humano, o que faz a humanidade ser, no mais autêntico sentido da expressão, infinitamente digna de amor. Jesus, o Filho de Deus, é o ser humano verdadeiro por excelência. Nele, reconhecemos o que Deus pretende do ser humano. Banda Rosa de Saron, agora chegando, cantando pra gente, Faça Valer!

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0: 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Este é o Panorama Musical. Vamos para um breve intervalo, mas daqui a pouco eu estou de volta.
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6: Considere seriamente a rapidez com que as pessoas mudam e quão pouca confiança se deve depositar nelas. E apegue-se a Deus que nunca muda. Santa Teresa d'Ávila.
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Panorama Musical, de volta com o melhor da música católica. Eu sou Ana Raquel e agora chegou o momento da nossa sequência musical. E a gente vai curtir agora uma sequência com vozes femininas e músicas internacionais. Aumenta o som!

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2: 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Eu sou Ana Raquel e fico com você até às 10 da noite. Você sabia que santidade é vivida no dia a dia? Isso mesmo, santidade é viver a humildade e reconhecer as nossas próprias limitações e a grandeza de Deus.

0: Você ouviu aí a música com Aline Brasil? A música diz. Este é o Panorama Musical aqui na Rádio Canção Nova 89.1. Vamos para um breve intervalo agora e daqui a pouco eu estou de volta.
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8: Seja santo, santo, santo, pois Deus é santo, santo.
1: Sabemos que tudo contribui para o bem daqueles que amam a Deus, daqueles que são chamados segundo o seu desígnio. Carta de São Paulo aos Romanos, capítulo 8, versículo 28. 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
9: Quando eu estava nas vésperas da minha ordenação sacerdotal, caiu na minha mão um livro que me levou àquela passagem em que Zacarias diz a respeito do seu filho: e tu, menino, serás chamado profeta do Altíssimo, porque irás à frente do Senhor para preparar os seus caminhos. Aquilo caiu no meu coração com uma força extraordinária. Eu confesso que eu não consegui entender tudo, mas eu não posso negar que aquilo teve uma força muito grande na preparação da minha ordenação, e eu vivi a minha ordenação com isto. Eu estava sendo feito padre para preparar o caminho do Senhor. Passaram-se todos esses anos. Aconteceram todas essas coisas. Hoje eu não tenho a menor dúvida. A minha vida e a minha missão é esta. E por isso eu vivo gritando: preparai, preparai o caminho do Senhor.